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0: futebol da Bandeirantes para você ligado em rede para todos os cantos do Brasil e do mundo a partir de agora. A sequência do Campeonato Brasileiro a partir de agora. O líder Verdão em campo, líder do Campeonato Brasileiro, Palmeiras em campo daqui a pouco. 21ª rodada do Campeonato Brasileiro lá no Barradão, lá na Bahia, jogam Vitória e Palmeiras se enfrentam. Jogaço que a Bandeirantes transmite para você aqui no 107.3 de São Paulo e da região metropolitana. Vitória e Palmeiras vão jogar, a Bandeirantes vai transmitir o jogo. O Vitória com 26 pontos, 13º colocado, é uma força. É muito forte dentro de casa. Mais de 80% de aproveitamento, mas pega o líder do Campeonato Brasileiro. Atenção, torcedor do Palmeiras. Verdão em campo, Palmeiras líder do Brasileirão em campo. O timaço da Bandeirantes está pronto para o jogo. Rola a bola, 9:30 da noite. Bruno Mignossi trazendo as informações dos times, começando com o Vitória. Um abraço a você, boa noite, Bruno Mignossi.
1: Fala, Matheus, tudo bem? Boa noite. Abraço para você, para o amigo ligado aqui na Bandeirantes, para mais um lugar importante do Campeonato Brasileiro, até porque o outro jogo, hein, Matheus, está ajudando o Verdão, hein? Flamengo está sendo derrotado e com isso pode abrir uma margem interessante na liderança do Campeonato Brasileiro, a equipe Alviverde. Mas começando com o destaque da equipe do Vitória, no comando de Jair Ventura, desde o retorno da Copa do Mundo, ainda não venceu. O empate contra o Botafogo, derrota contra o Remo e por isso já vai perdendo algumas posições na tabela. Pro jogo de hoje quer fazer valer o seu mando de campo, onde em 9 jogos venceu 7, empatou 1, apenas uma derrota. O melhor aproveitamento dentro de casa do Campeonato Brasileiro é da equipe baiana, Martelli.
0: Destaque do Vitória, portanto, no microfone da Bandeirante está em informação do rubro-negro que entra em campo daqui a pouco, 9:30 da noite. Vitória e Palmeiras se enfrentam na Bandeirantes, valendo 3 pontos importantíssimos para o Verdão. O Palmeiras em campo, líder do Campeonato Brasileiro, para tentar tomar um pouquinho, você entende, né, Guilherme Agrela, para tentar tomar um pouquinho os pontos do Flamengo, que está perdendo o jogo. A informação do Palmeiras do Verdão, diga lá, Mignossi.
1: É isso, a vantagem de 6 pontos pode virar uma vantagem de 9 caso a rodada ande a favor do Verdão. É assim como anda o técnico Abel Ferreira, que hoje teve muitos retornos importantes. 5 jogadores ao todo voltam a ficar à disposição, mas muitos deles do banco de reservas. Flaco Lopes voltou da Copa e começa como opção. Ramon Sosa, que volta de suspensão, é opção de Abel entre os titulares.
0: Novidade, o Sportelto no comando de Abel Ferreira. Sosa vai pro jogo. Alan começa ali ao lado direito, já escalação do Palmeiras em campo. Verdão que neste momento bate bola no gramado do Barradão, tá tudo pronto para Vitória e Palmeiras. Palmeiras e Vitória se enfrentam no microfone da Bandeirantes. Um ponto para o Palmeiras, que é importantíssimo. Estamos de olho em Internacional e Flamengo, que estão se enfrentando. Já Guilherme Agrela atualiza o placar do Mengão em campo. Torcedor do Palmeiras só quer saber do Verdão. Palmeiras em campo para Vitória e Palmeiras na Bandeirantes, o destaque da opinião. Grande noite a você, Leandro Quezada.
2: Tudo bem, Martelli? Grande abraço a você, aos companheiros que acompanham aqui a Bandeirantes. Gostei muito da escalação hoje do Abel. É uma escalação arrojada, né? Alguém vai dizer, pô, mas arrojada com 3 zagueiros? Sim, com 3 zagueiros, mas o Alan pode ajudar ali, né, a fazer a função de lateral quando tiver sem a bola, mas é um moleque que tem muito talento para atacar. O Sosa na tática também vai fazer isso do outro lado. E observar esse meio campo, que é um meio campo realmente de uma qualidade incrível, né? Contando com o John Arias, contando com o Andreas Pereira, com o Marlon Freitas. Só o Flamengo pode bater no peito e dizer que tem um meio campo tão forte assim, né? Realmente esse meio campo, eu diria que poucas equipes de ponta do planeta conseguem formatar esse setor com tanta gente de qualidade. Eu sei que a seleção brasileira já passou, não é? Mas sem exagero nenhum, acho que o Andreas Pereira e o Marlon Freitas teriam capacidade de serem titulares ou fazerem parte do grupo do Ancelotti nessa última Copa do Mundo que a gente acompanhou aí, né, de perto aqui pela Bandeirantes. Eles são melhores, por exemplo, que Casemiro e que Paquetá, na minha opinião. Tá? Bom, tudo bem, já passou, mas isso dá a dimensão daquilo que eu penso a respeito dessa categoria, dessa qualidade que o Palmeiras tem. E aí, ao longo do jogo, a gente vai dando uma palhinha a respeito disso, porque essa é a cobrança que se faz em cima do Abel. Com tanta qualidade, é preciso esse time ser mais vistoso, ser mais glamuroso, né? Tá faltando realmente isso para uma equipe que, tirando essa questão, né, da análise do jogo mais plástico, é líder do campeonato, faz uma campanha realmente absurda, e vai continuar brigando principalmente contra o Flamengo para saber quem será o campeão brasileiro desta temporada de 2026. Pedro Martelli.
0: Daqui a pouco, portanto, rola a bola para Vitória e Palmeiras do microfone da Bandeirantes 9:30 no Barradão. Torcedor do Palmeiras ligado, curtido. Já já Verdão em campo. Eu quero os destaques do plantão esportivo da Bandeirantes no QG de Esportes desta noite de quarta-feira. Alô, alô, Guilherme Agrela. Grande noite a você, plantão esportivo.
3: Fala, Martelli, tudo bem? Boa noite a você e a todos que nos acompanham aqui na Bandeirantes para mais uma jornada esportiva. Começando pelo Campeonato Brasileiro, resultado de momento importante para o Palmeiras, porque o Internacional está vencendo o Flamengo, jogo já na segunda etapa. Vitinho marcou aos 26 do primeiro tempo e por enquanto vai dando colorado para cima do rubro-negro. Com isso, a vantagem do Palmeiras pode aumentar ainda mais na noite de hoje no Barradão. Além deste duelo, o Mirassol vai batendo a equipe do Remo pelo placar de 2-1. Mais tarde, a partir das 9:30, daqui a pouquinho, concomitante a Vitória e Palmeiras, tem Fluminense e Bahia. E claro que você também vai ficar sabendo de tudo aqui na Bandeirantes. Pela Copa Sul-Americana, tem classificação brasileira, Pedro Martelli, porque o Vasco da Gama venceu o Independiente Medellín pelo placar de 1-0. Gol de Thiago Mendes, já no finalzinho da partida, aos 39 da segunda etapa, e com isso vai enfrentar o Olímpia nas oitavas de final. O Olímpia que já foi adversário do Gigante na Colina na fase de grupos da competição. Mais tarde, 9:30, tem Bragantino e Sporting Cristal. Ida foi 0-0, mesmo horário para Cienciano e Lanús, a equipe argentina. O Lanús venceu a partida de ida em casa pelo placar de 2-0. Jogos importantes também que já aconteceram pela Sul-Americana. Ontem, o Tigre da Argentina perdeu para o Nacional por 2-1, mas havia vencido o primeiro jogo pelo placar de 3-0, portanto se classificou 4-2 no placar agregado. Vai enfrentar o Montevideo City Torque na próxima fase. E o Santos Futebol Clube, que bateu a Universidade de UCV, Universidade Central da Venezuela, 4-2, agregado 8-3, e com isso vai enfrentar o Macará na próxima fase. Amanhã, ainda pela Sula, temos Grêmio e Bolívar às 19h. Ida 3-2 para a equipe boliviana. Quem passar deste confronto enfrenta o São Paulo nas oitavas de final. Além de Caracas e Santa Fé, ida 2-0 para o Santa Fé. Quem passar pega o River Plate da Argentina. E no outro confronto, o Higgins do Chile contra a Boca Juniors. Ida 1-0 para os argentinos. Por isso, quem passar pega a equipe do Recoleta, que foi adversário do Santos na fase de grupos da competição. E, de momento, o Flamengo acaba de empatar a partida com Samuel Lino aos 34 do segundo tempo. Agora, Inter 1, Flamengo também 1. Pedro Martelli.
0: 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Daqui a pouco, lá no Barradão, Vitória e Palmeiras se enfrentam. Faltam 17 minutos para a abertura da 21ª rodada do Campeonato Brasileiro para Vitória e Palmeiras da Bandeirantes. Daqui a pouco, escalações em campo na Bandeirantes. 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

0: É o torcedor do Palmeiras ligado no microfone da Bandeirantes. Daqui a pouco tem pra você. Às 9:30 da noite rola a bola. O líder do Campeonato Brasileiro entra em campo. Vitória e Palmeiras vão jogar. A Bandeirantes vai transmitir o jogo de São Paulo para todos os cantos do Brasil e do mundo. Tudo pronto pra Vitória e Palmeiras. Palmeiras e Vitória. É a 21ª rodada do Campeonato Brasileiro. Antes das escalações dos times aqui no gramado da Bandeirantes, vamos girar nossa equipe de repórteres, trazendo os destaques dos clubes de São Paulo, começando com o Timão. Corinthians em campo amanhã, mas fora do gramado, de olho em Memphis Depay, que chega, não chega da Europa, renova, não renova. As informações do Timão, diga lá, Luiz Fabiani.
1: O Corinthians aguarda resoluções finais para definir chegada de Memphis Depay a São Paulo. O atacante passou o dia aguardando o envio da minuta contratual, onde seria necessária sua assinatura. No entanto, o Corinthians segue batendo o pé e exige a realização de exames médicos antes da formalização do acordo. O plano inicial era ter Memphis Depay às 11 horas da manhã desta quinta-feira em São Paulo, mas por hora não há nova definição.
0: A informação do São Paulo, falando do tricolor paulista. Boa noite, Lucas Bueno.
2: Em meio a muitas chegadas e saídas em seu elenco, o São Paulo acertou a liberação do atacante Paulinho para o Botafogo de Ribeirão. Inicialmente, o atleta seria cedido de graça, com o tricolor mantendo 40% dos seus direitos econômicos. Porém, a negociação mudou de molde. Por conta de uma pressão nos bastidores, a diretoria do São Paulo fez a operação tomar outro rumo. E Paulinho agora vai ao time do interior paulista por empréstimo até o final da temporada.
0: A informação do Peixe, falando do Santos, chega mais, Everton Ramos.
3: Fala, Martelli, tudo bem? O técnico Cuca bancou a presença de Neymar nos dois jogos, ida e volta contra o Remo pelas oitavas de final da Copa do Brasil. Santos, que já mira a competição, com um problema, claro, fora das quatro linhas. A mais recente em relação à rescisão contratual de forma amigável com o lateral Mike. Ele não aceitou as condições do Santos, que deve salários atrasados ao atleta. O Peixe tentava a negociação nos mesmos moldes, que conseguiu o encerramento do contrato de forma amigável com o Tomás Rincón durante a intertemporada, mas o atleta recusou. Com isso, a disputa deve parar na justiça. Já a rescisão de contrato com o volante Zé Rafael está encaminhada e deve ser oficializada nos próximos dias.
0: A informação do time de jornalismo da Bandeirantes. Fala, Cristiano Panvec.
4: Oi, Martelli, boa noite para você e para quem está conosco aqui na Bandeirantes. Uma forte ventania durante a tarde desta quarta-feira deixou um rastro de destruição e transtornos por diferentes regiões do Sudeste. Em São Paulo, as rajadas superaram 120 km por hora no interior e 100 por hora no litoral. Árvores caíram, houve destelhamentos, imóveis ficaram sem luz e 3 mortes foram registradas. Em Santos, um homem foi atingido por uma árvore. Em São Sebastião, um pescador perdeu a vida após uma embarcação naufragar durante o vendaval. Já em Cesário Lange, perto de Sorocaba, o motorista morreu após o carro em que estava ser atingido por uma árvore. No Rio de Janeiro, 2 mortes foram confirmadas em Santa Teresa, onde um muro desabou durante a tempestade. Os ventos passaram de 100 km por hora na Costa Verde e chegaram a 92 na capital fluminense. Bairros ficaram sem energia, metrô e trens tiveram a circulação afetada, além de aeroportos, e árvores caíram em diferentes regiões do Rio de Janeiro. Martelli.
0: É o Timaço da Bandeirantes, pronto para o jogo de daqui a pouco na mesa de som de Michel Lopes, na central de Beto Rebeque e Caiane Martins, do sítio de Carlos Amaral, digital de Alessandra Wadi. Tudo pronto para Vitória e Palmeiras. Palmeiras em campo, Vitória também. Timaço da Bandeirantes está pronto para o jogo. Já já no Barradão, vamos com as escalações das duas equipes. O Palmeiras com novidades sob o comando de Abel Ferreira. Atualizando quanto é que está o jogo lá do Flamengo, de olho no jogo do Mengão contra o Internacional no Beira-Rio. Diga lá, Grela.
5: Segue 1-1, Martelli. Vitinho marcou para o Internacional no primeiro tempo e Samuel Lino, agora aos 34, empatou. Temos 40 minutos de jogo. 1-1 placar, Flamengo vai somando um pontinho em relação ao Palmeiras.
0: Bandeirantes de olho também no jogo de Internacional e Flamengo. Flamengo e Palmeiras na disputa, ao que tudo indica, até o final do Campeonato Brasileiro pelo título. Não tem ninguém mais para chegar, né, Queçada? Palmeiras e Flamengo disputam o título do Campeonato Brasileiro. Isso está bem claro, imagino eu.
6: Eu tô com você, eu também não acredito. Ontem foi nosso tema depois da partida do Santos, né, pela Copa Sul-Americana. A gente tem uma palhinha a respeito também do que o Santos está fazendo no Campeonato Brasileiro. E aí com a Grela e com o Lucas Bueno a gente discutiu isso, né? Quais são os times que vão brigar pelo título do Campeonato Brasileiro. Eu não vejo ninguém. O Atlético Paranaense está fazendo uma campanha muito bacana, sem dúvida, né? Mas futebol, bola, né? Aquilo que a gente está vendo de força, de elenco, de organização, vai ser difícil o campeão não ser o Palmeiras ou o Flamengo. O Flamengo tem um jogo a menos, né, Martelli? É bom a gente destacar. E ainda o Mirassol, e ainda temos o jogo, o duelo direto envolvendo Palmeiras e Flamengo no segundo turno. Então, está praticamente ali um empate, né, de pontos, né? Claro, prevendo que o Flamengo vença o Mirassol e depois faça também o serviço contra o Palmeiras. Não dá para fugir disso. Sinceramente, é Barcelona e Real Madrid. Real Madrid e Barcelona, infelizmente, para o futebol brasileiro. Felizmente para rubro-negros e palmeirenses, mas infelizmente, olhando de uma forma muito mais global, não é legal isso para o futebol brasileiro. Mas Palmeiras e Flamengo não tem nada a ver com a bagunça que está tomando conta de praticamente todo o futebol brasileiro da Série A.
0: Barradão vai aos poucos ficando cheio lá na Bahia. O torcedor do Vitória faz-se presente para a partida contra o Palmeiras. Neste momento nós temos as duas equipes subindo ao gramado, se perfilando para a execução do hino nacional brasileiro. Na Bandeirantes nós vamos escalar Vitória e Palmeiras. Na Bandeirantes nós vamos escalar o líder do campeonato brasileiro. Começando com Vitória, 30 vezes campeão baiano, 5 vezes campeão da Copa do Nordeste. Até o momento um trabalho decente de Jair Ventura, que não deixou o rubro-negro cair na última temporada. Na Bandeirantes, para todos os cantos do Brasil e do mundo, vem aí a escalação do Vitória.
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8: Escalando o Leão, que hoje entra em campo no Barradão, com Lucas Arcanjo no gol número 1, na direita 70 para Fabiano, linha de 3 zagueiros, 2 para Brites, 25 para Kaká e 36 Luan Cândido. Pela esquerda, Ramon veste a 13, meio de campo de 95 Kaique, 44 Baralhas e meia dúzia para Martínez. No ataque, 10 Mateuzinho e 91 Renê, time do técnico Jair Ventura.
0: Repetindo o Leão.
8: Com Lucas Arcanjo, Fabiano, Brites, Kaká, Luan Cândido e Ramon. Meio de campo de Kaique, Baralhas e Martínez. À frente, Mateuzinho e o centroavante, René.
0: E o banco de Jair Ventura.
8: Opções para a equipe baiana, com Yuri, Matheus Silva, Jamerson e Wallace. Pochettino, Zé Vitor, Marinho e Osvaldo. Tarzia, Fabri, Eric e Renato Kaiser.
0: Tá aí a equipe do Vitória escalada e definida para o jogo de daqui a pouco. Vitória em campo perfilado, prontinho para o confronto contra o Palmeiras. Mais de 80% de aproveitamento quando joga em casa o Vitória. O Palmeiras, que é líder do Campeonato Brasileiro. O outro lado do confronto, vem aí o tricampeão de Libertadores, tetracampeão de Copa do Brasil, 12 vezes o maior campeão brasileiro. Na Bandeirantes, eu quero saber a escalação do Palmeiras.
7: Quando surge o Alviverde imponente.
8: E em busca do 13º título brasileiro, mandando no campeonato até aqui, Abel Ferreira manda a campo. Carlos Miguel no gol número 1, linha de 3 zagueiros, com 2 para Barbosa, 26 de Murilo e 15 do capitão Gustavo Gomes. Meio de campo, atenção, Alan joga na direita com a 40, no meio, 17 Marlon Freitas e 8 Andreas Pereira. Piquerez fecha pela esquerda com a número 22, trinca de atacantes com 18 Maurício, 11 John Arias, o centroavante hoje Sosa, veste a 19.
0: Repeteco do Verdão.
8: Com Carlos Miguel, Barbosa, Murilo e Gustavo Gomes. Alan, Marlon Freitas, Andreas Pereira e Piquerez, Maurício, John Arias e Ramon Sosa.
0: E o banco de Abel Ferreira.
8: Opções para a comissão técnica portuguesa: Lomba, Kaique, Giai e Kelvin, Arthur, Benedetti, Emiliano Martínez, Lucas Evangelista, Felipe Anderson, Riquelme, Vitor Roque e Flaco Lopes hoje no banco de reservas.
0: Tá tudo pronto no microfone da Bandeirantes. Você vai curtir Vitória e Palmeiras, que neste momento se cumprimentam ali no centro do gramado. Falta pouco, torcedor do Palmeiras. Vitória e Verdão, líder do Campeonato Brasileiro em campo. Mas antes eu quero saber, Bruno Mignossi, eles estão de preto e amarelo ali também no centro do gramado. Quem apita o jogo?
8: Arbitragem carioca de Alex Gomes e Stefano, auxiliado por Rodrigo Figueiredo e Carlos Henrique Alves. Quarto árbitro é Pierre Dias dos Santos e quem cuida do VAR é Marco Aurélio Fazecas, de Minas Gerais.
0: Escalado Palmeiras e escalado Vitória. Também arbitragem do jogo com Alex Gomes e Stefano. Comanda o apito nesta noite de quarta. Falta pouco para vermos o líder do Campeonato Brasileiro em campo. Palmeiras é amplo favorito, é muito favorito, é pouco favorito, é favorito. ou não é favorito, Quesada?
6: É muitíssimo favorito, muitíssimo favorito. É jogo para fazer 3 pontos, é jogo para firmar cada vez mais essa primeira colocação. É, hoje uma escalação diferente, né? Ela é arrojada no sentido de colocar muita gente aí para atacar pelas pontas. Vai faltar, muitos palmeirenses devem estar imaginando, né? Uma referência ali no ataque, como o Flaco ou também o Vitor Roque, mas esses dois jogadores estão à disposição no banco. E dependendo do que acontecer nessa primeira etapa, no segundo tempo, o técnico Abel Ferreira vai poder mexer aí, né, com essa formação. Uma escalação com 3 zagueiros para dar sustentação ali ao sistema defensivo, com o Sousa aberto numa ponta, creio eu. É, do outro lado, o Alan também, obviamente, né, tendo um técnico Abel no banco com as obrigações defensivas quando o time não tiver a posse de bola, com a bola passando muito pelo meio campo e aproveitando a qualidade de passe longo do Marlon Freitas e a qualidade de passe também curto e finalização do Andreas Pereira, para que essa bola chegue até o John Arias, Maurício e, repito, Sousa e também o Alan. Então, é interessante essa formação. Uma formação para contragolpe? Sim, né? Porque o Vitória deve fazer uma pressãozinha ali no início e aí pode ser fatal nos primeiros minutos se o Vitória não ficar esperto, não é? Com essa tentativa de contragolpe que o Palmeiras deve impor no jogo. No primeiro turno foi 5-1, né? A gente chegou a fazer esse jogo. A gente fez esse jogo, lembra?
9: É verdade.
6: Fizemos,
9: cara,
6: esse jogo.
9: 5-1.
6: Foi uma lavada. Foi no início do campeonato, ainda foi fevereiro esse jogo, lembra?
9: No campeonato começou. Extinto, né? Allianz Parque. Podemos falar isso, né?
10: O Palmeiras nunca venceu na nova alcunha agora, né?
9: Nunca.
10: Dá pra dizer.
9: Vive um jejum Palmeiras em seu novo estádio, né? No seu novo... Ah, mas foi uma partida só, Bruno Milhoce.
10: Oportunista, né? Oportunista. Um jogo, uma derrota. Lavada. A única como mandante no Campeonato Brasileiro até aqui.
6: Murilo, Gomes fizeram gols naquele dia. Também marcaram o Maurício, o Alan e o Ramon Sousa. E o Dudu. Fez o gol da equipe do Vitória. Não sei se vai ser goleada hoje, mas eu estou apostando na vitória do Palmeiras, Pedro Martelli.
0: Vitória à esquerda, o rubro-negro de vermelho e preto posicionado para o início do jogo. Palmeiras visita a equipe do Vitória fora de casa. O Palmeiras inteiro de branco à direita do microfone da Bandeirantes. Vai começar o jogo. Tá tudo pronto para você ligado na Bandeirantes. O líder do Campeonato Brasileiro em campo. Ali no centro do gramado, o Verdão em campo para buscar 3 pontos importantíssimos. Alex Gomes e Stefano apita o árbitro no centro do gramado. Sousa bate na bola com... Começa o jogo no Barradão. Pedro Martelli. Curtindo o futebol da Bandeirantes nessa noite de quarta-feira. Sai pro jogo, Vitória sai também pro jogo, líder do Campeonato Brasileiro, Palmeiras. Arias domina pela esquerda, ele tenta descer pro campo de ataque, escapa da marcação, abandona a ponta, vem por dentro, pelo círculo central do gramado, sai pro jogo pelo campo de defesa. Um dos 3 zagueiros que toma. Gomes abre a jogada pela meia direita, ele tenta descer pro campo de ataque, se apresenta Marlon Freitas sai jogando para a equipe do Palmeiras, recomeça no campo de defesa. 40 segundos de bola rolando deste primeiro tempo, no Barradão, por enquanto, placar de 0-0. Vai pro campo de ataque, a equipe do Palmeiras, mas não se acerta, a quarta marcação do Vitória, trabalha pela meia-direita, Jamerson tenta voltar, jogada pela quarta zaga nos pés da marcação, ele põe para fora, arremesso manual, lateral para a equipe do Vitória, bater no campo de defesa pela meia-direita. 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Placar de 0-0, você ligado no microfone da Bandeirantes, aonde?
5: Lá em Porto Alegre, Internacional 1, Flamengo também 1, Inter segura a equipe carioca, portanto agora 39 pontos para o Flamengo em 20 partidas disputadas, uma menos que o Palmeiras, que com esse empate parcial vai somando um pontinho, então 45 pontos do Verdão contra 39 do Fla neste momento, repito, 1-1 no Beira-Rio, Martelli.
0: Placar de 0-0, você ligado no microfone da Bandeirantes, vai para o campo de ataque, o Vitória sofre a falta, é falta primeiro do jogo, falta para o Vitória bater centralizado, toma distância para fazer a cobrança, 1 minuto de bola rolando, o Palmeiras bate, na primeira falta o Vitória vai para o campo de ataque, aí Miriosi.
10: É uma formação mais defensiva, né, com 3 zagueiros, 2 volantes, mesmo assim o Vitória vai se aproximando da linha de frente e busca surpreender essa equipe do Palmeiras, como destacamos, né, em casa é forte, está impulsionado pelo seu torcedor, o time baiano, falta a favor do time de Salvador.
0: 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Toma a distância para fazer a cobrança. Baralha está ali no chão, só se levanta agora. É falta para a equipe do Vitória bater. 2 minutos jogados deste primeiro tempo, de bola rolando. De perna esquerda está ali posicionado Martínez. Vai para o levantamento em placar de 0 a 0. Kaique também está ali na entrada da grande área pedindo a bola. Toma muita distância também, portanto, Mateuzinho com a 10 das costas. Autorizado, perna direita na bola, bateu, explodiu na barreira. Sai jogando o Palmeiras do contra-golpe, Basel se acerta, chega por baixo. Ramon tira de qualquer jeito, recua dentro da grande área. Inteiro de amarelo, sai para o jogo tranquilamente. A equipe do Vitória já quebra para o campo de ataque. Escora a marcação do Palmeiras, volta para áreas pelo círculo central do gramado. Domina pelo campo de defesa, Baralha sai jogando para a equipe do Vitória. Trabalha para Kaique. Kaique volta jogada pela meia-direita, mete a bola nos pés de Kaká. Kaká sai jogando para Brites. Brites para Kaká. Kaká pela meia-direita, tenta o passe à frente. Chegou para o domínio de Fabiano. Fabiano à frente da marcação, vem por baixo. Tira e corta tranquilamente. Piqueires pela meia esquerda. 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Vitória tenta descer para o campo de ataque. Arias vem por baixo, firme Arias. Firme Arias e ganha. Ganha para o Palmeiras, que desce pela meia esquerda. Caiu a Andrés Pereira. Reclama, dá aquela olhada. O árbitro vai parar. Stefano marca falta. Falta Palmeiras, meia esquerda no campo de defesa, hein, Milhoce?
10: É o Brites, zagueirão argentino, vinha voltando, né? O terceiro homem de zaga dessa equipe do Vitória acabou fazendo a falta e matando a recuperação palmeirense, com um esquema diferente, mas ainda assim com os jogadores participando bastante no sistema defensivo, Martelli.
0: Vai para o campo de ataque, o Palmeiras em placar de 0 a 0, você ligado no microfone da Bandeirantes, 3, quase 4 jogados, lançamento para o campo de ataque na ponta direita, está impedido o atacante do Palmeiras, jogo parado, é bola para a equipe do Vitória no campo de defesa na meia esquerda, por enquanto em placar de 0 a 0, é futebol raiz que você quer, então assista mais de 300 jogos 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Vai para o campo de ataque, o Vitória de perna esquerda, Luan Cândido. Ele ergue a bola para o campo de ataque, chegou para tentar fazer o domínio, passou da bola, pediu o Rini, pediu a falta, o juiz não deu. Ele não empurra, empurra a bola, passa para todo mundo, está nas mãos de Carlos Miguel. Inteiro de azul, sai jogando o goleiro do Palmeiras. Carlos Miguel arremessa a bola nos pés pela meia esquerda. Vai para o campo de ataque em velocidade. Alexander Barbosa. Barbosa de perna esquerda, ergue a bola para o campo de ataque, Souza. Dominou, escapou da marcação, tentou o chapéu na entrada da grande área, vai voltar para Maurício. Brites vem por baixo e tira. Quarta de qualquer jeito, Brites sobe para tocar de cabeça. Renan tá impedido. Impedimento marcado para o Palmeiras, diz. Tá certo, bandeira da vantagem. Domina pela meia direita, ala para o campo de ataque. Ele pisa na bola de primeira. Pelo círculo central do gramado, Marlon Freitas recolhe. Ele pede aproximação, Marlon Freitas. Como se fosse um terceiro zagueiro, quarto zagueiro do Palmeiras. Retoma no campo de defesa pela meia esquerda. 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A informação.
10: Só para destacar, os jogadores do Palmeiras que voltam nessa Copa do Mundo, né? Muitos deles não tiveram uma participação tão relevante. O Flaco Lopes, por exemplo, teve 18 minutos pela seleção argentina em 2 jogos. O Sosa, hoje titular, 12 minutos apenas pela seleção do Paraguai. E o Piquerez não entrou em campo pela seleção uruguaia.
0: Verdão tenta descer para o campo de ataque, corta a marcação da Vitória, sai jogando no campo de defesa, aperta a jogada pela meia esquerda, pede a falta, Martínez, juiz não marca, manda seguir o árbitro, Arias domina pela meia direita, Arias mete a bola nos pés, Andrés Pereira, Pereira dominou, 3 dedos da bola, devolveu para Arias, Arias pela ponta direita para Alan, Alan escapa da marcação, abandona a ponta, vem por dentro, falta o jogo, Gustavo Gomes do círculo central do gramado, gira pela meia esquerda, trabalha a bola de primeira para Barbosa, Barbosa para o campo de ataque, ele tenta descer o passe à frente, faz o break frente à marcação, perdeu a jogada, escapou, perdeu uma. Sai no contra-golpe, a equipe do Vitória domina no seu concentrado, gramado cai, pede a falta, árbitro para o jogo. Tentou fazer a finta ali frente à marcação. O jogador do Vitória caiu no círculo central. Era o Mateuzinho. A falta pro Vitória bater, Milhoce.
10: E foi o Barbosa que foi até a linha do meio de campo para fazer essa falta. A caça do Mateuzinho. Claro que vai se adaptando, ainda dando seus primeiros passos com a camisa do Palmeiras. Mas não foi bem no lance. Camisa 2 do Verdão.
0: 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Palmeiras em campo, Flamengo tropeça na rodada. Palmeiras em campo buscando melhorar a liderança lá no Campeonato Brasileiro, podendo chegar a 3 jogos, a 3 rodadas, entre aspas, de diferença. 9 pontos. Lembrando que o Palmeiras
9: já fez a 21ª partida, o Flamengo fez hoje a 20ª, tem um jogo atrasado contra o Mirassol. Flamengo tem 3 pontos ainda em disputa a mais em relação ao Palmeiras, que sofre a falta no campo de defesa pela meia-direita. Caiu, Alan sofreu a falta e dispara o jogo, é isso?
10: É isso, bem em frente ao técnico Abel Ferreira, com postura tranquila até aqui, com suas mãos no bolso, vai acompanhando os primeiros minutos do Palmeiras empatando contra o Vitória no Barradão.
9: Placar de 0-0 na Bandeirantes, a Bandeirantes leva você o Campeonato Brasileiro, 0-0 também Palmeiras. Leandro Quezada, comecinho de jogo no Barradão, só dá Verdão com a bola nos pés, pelo menos Quezada.
6: É, aquela pressão inicial que eu imaginei que o Vitória pudesse fazer jogando em casa, não está acontecendo, né? Ela se fecha muito ali atrás, a equipe do Vitória, e o Palmeiras está tentando encontrar com passes rápidos ali espaços, como nesse lance aí, Martelli.
9: Vai pro campo de ataque, o Palmeiras pisa na bola, Andreas Pereira de primeira, veio o chute a gol de longe, fraquinho no canto esquerdo. Não botou fé o Maurício, o goleiro Lucas Arcanjo cai na meta do lado esquerdo, faz a defesa tranquilo. Tranquilo Arcanjo na primeira do jogo.
10: Já esse fez uma boa Copa do Mundo, né, Martelli? Foi pra rede, fez um pênalti importante para a seleção paraguaia, eliminando a Alemanha. E assim que voltou pro Brasil, fez 2 gols. Tá com moral o Maurício, largando entre os titulares do Verdão. Dessa vez, só recuou pro goleirão Lucas Arcanjo.
9: 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Curtindo o Campeonato Brasileiro, desce para o campo de ataque, o líder do Brasileirão podendo abrir 9 pontos. Vai para o campo de ataque, Piqueires pela meia esquerda. Deu tapinha de bola de primeira para Sousa, Sousa para Piqueires. Piqueires pela canhota para Barbosa, Barbosa para meia esquerda. Deu tapinha, Maurício, Maurício. Bom passe à frente, tentou chegar a bola, Piqueires. Pressionado pela marcação, corta a zaga do Vitória, que tenta descer o contra-golpe, o passe à frente era para René, vem por baixo. Tava ligado Gustavo Gomes, o capitão faz a pressão, chega pro domínio de perna direita, abre a jogada na ponta, é para Murilo, Murilo por dentro, mete a bola nos pés de Sousa, Sousa volta, jogada para Mano Freitas, Mano Freitas no campo de ataque para meio esquerda para Arias, Arias o colombiano mete a bola por dentro para Maurício, Maurício à frente fez a tabela, Maurício tentou a devolução, passe à frente, chega dentro da grande área, nos pés de Luan Cândido pela meia esquerda, ele tira e põe para fora na pressão do Verdão, Palmeiras na pressão, por enquanto 0-0, Alan toma distância para fazer a cobrança da arremesso lateral no campo de ataque pela meia direita. 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Foi bem no corpo, Luan Cândido, Arias não chuta, tá nas mãos do goleiro, Ilhossi.
10: Ficou tranquilo ali pro Lucas Arcanjo, né? Goleirão do Vitória que vem sendo também peça importante dessa boa campanha da equipe baiana, mas o John Arias não conseguiu deslocar. Teve a chance da finalização, ficou fácil, segue 0-0 no Barradão.
9: Comecinho de jogo para você ligado no microfone da Bandeirantes, o líder do Campeonato Brasileiro está em campo, está jogando Palmeiras, Gustavo Gomes, na quarta zaga sem pressa, chapa jogada pela meia direita. Alan domina, tenta descer para o campo de ataque, volta o jogo, no toque da Bandeirantes você confere, o ponteirinho está girando e a bola rolando para você. Brasileirão, 21ª rodada, lá no Barradão, lá na Bahia, relógio marca 10 minutos jogados do primeiro tempo. Vitória 0, Palmeiras também 0, na Bandeirantes o QG de Esportes é seu. Chega mais Guilherme Agrela.
5: Martelli no Maracanã, Fluminense e Bahia vão duelando agora 9 minutos, quase 10 deste primeiro tempo, por enquanto segue 0-0, Martelli.
9: 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Palmeiras insiste, vai para o campo de ataque, o Vitória está fechadinho. Alan domina pela meia direita, trabalha um pouquinho mais atrás para Maurício, Maurício, bolão para Malon Freitas, centro da grande área, cruzou, chegou Piqueires de trás, bateu no gol, explode na marcação, vai embora pela linha de fundo, jogada boa na meia direita, o Verdão desceu, Malon Freitas, surpresa, ele pisa na área, levanta de perna esquerda na segunda trave, na canhota, bate no gol, Piqueires travado pelo zagueiro, Kaká tira, escanteio, Palmeiras na ponta esquerda, aí Milhoce.
10: E que jogada no Palmeiras, hein? Funcionou a estratégia, colocou o Maurício como armador, ele encontra um passe perfeito pro Alan na direita, o cruzamento vem pro Piqueires, na melhor chance no Palmeiras no jogo, o zagueirão salvou a vida no Vitória, mas tem escanteio.

0: o jogo aéreo do Palmeiras, mas tem um tal de empurra-empurra lá no meio da área, a voz empurra, dispara o jogo, conversa no meio da grande área. Enquanto isso, Andreas Pereira de perna direita está pronto para a cobrança. Escanteio para o Palmeiras da meia esquerda, braço erguido de Andreas Pereira, autorizado, levantou na primeira trave, Kaká no alto, tira, quarta marcação do Vitória, parcialmente volta para a meia esquerda, Alan recua pela meia direita, ou melhor, pela meia esquerda do campo de ataque. Sem pressa, Piqueires para Andréas. Andréas gira o tronco, cruza lá para o meio da grande área. Barbosa subiu, tocou de cabeça, tentou levar para a linha de fundo. Já não vale mais nada. Está marcada a falta de ataque do jogador palmeirense. É isso, Bignossi?
1: É a segunda falta do Barbosa no jogo, Martelli. Uma das questões com a qual ele sofreu na passagem pelo Botafogo foi justamente essa. Às vezes tido como violento, muito faltoso. O Barbosa está mostrando um pouquinho disso até aqui nessa passagem pelo Verdão.
0: 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Quase 13 minutos jogados deste primeiro tempo da Bandeirantes. 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O Campeonato Brasileiro, Verdão, Palmeiras, líder em campo. Placar de 0 a 0, Palmeiras tenta descer para o campo de ataque, ficou sentindo. Ficou sentindo o jogador do Vitória, vai pintar cartão para o Marlon. Vai pintar cartão para o Marlon Freitas, que tentou disputar a bola no chão. Diz que ele deixou o cotovelo na altura do tronco, na altura da barriga do jogador do Vitória. E o árbitro para o jogo dá o primeiro cartão. Não foi na altura do tronco, não. Foi na altura do rosto, hein? Do queixo, Bignossi.
1: Estava muito próximo do lance, né? O árbitro, de forma frontal, conseguiu ver tudo. Marlon Freitas tentou ali ganhar na conversa, dizer que não fez nada, mas realmente acerta com o braço no queixo do jogador do Vitória. Falta marcada e amarelo, o primeiro do jogo pro número 17.
0: Aí o Quesada deu para ler ele falando ali a leitura dos lados. Não, tudo bem, pegou, mas não foi para tudo isso, Quesada.
2: Foi sem querer querendo, mas sem querer querendo também machuca, né? Marlon tá fazendo um bom jogo, boa jogada aquela do Maurício, boa trama para a tentativa do chute do Piqueires. Vitória muito fechadinho e o Palmeiras tentando furar esse bloqueio do time baiano nesse início de jogo. Falta de longa distância aí, ô Martelli.
0: 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Toma distância para fazer a cobrança de falta. A equipe do Vitória está lá posicionado. Mateuzinho com a camisa de número 10. É de longe, é da meia esquerda, Mateuzinho toma distância, quase 15 jogados deste primeiro tempo. Mateuzinho para cobrança de falta, placar de 0 a 0, se fecha o Palmeiras dentro da grande área. Só Mateuzinho agora se encosta, pertinho dele o Kaique com a 95, Mateuzinho de canhota autorizado para o levantamento, ele ergue a bola na segunda trave, o toque de cabeça do Kaká, tirou a marcação, volta pela meia direita, insiste Vitória, ganha arremesso manual, toma distância para cobrança, Fabiano sem pressa, vai arremessar a bola para o campo de ataque, o Palmeiras se fecha no campo de defesa, quase 15 jogados, é o primeiro tempo de bola rolando. Por enquanto em Salvador, 0, Vitória 0, Palmeiras. Fabiano faz a cobrança de lateral, tenta fazer a parede frente à marcação, René perde o lance, volta pela meia esquerda para Piqueires. Piqueires quebra para o campo de ataque, aposta a corrida, Sousa tira a marcação do Vitória, volta no peito de Kaique pela meia direita, corta a marcação, passe à frente também, tirou mal, Malo Freitas voltou pela meia direita para o Vitória, abandona a ponta, vem por dentro, vem cruzamento fechado nas mãos de Carlos Miguel, cruzamento fraco nas mãos do goleiro Tom Palmeiras.
1: Não adianta colocar a bola na área pro Vitória se não tem atacantes por lá, né? O René é o jogador solitário nesse momento, nessa posição, esperou receber a bola, mas entre os três zagueiros do Palmeiras ficou mais fácil mesmo pro goleirão Carlos Miguel, que faz a boa defesa.
0: Na Bandeirantes, Manuel Zaidan sempre conosco, curtindo na Bandeirantes, Manuel Zaidan curtindo o futebol da Bandeirantes, 0, Vitória 0 também para a equipe do Palmeiras. Palmeiras tem a bola nos pés da meia direita, Murilo na quarta zaga, ele quebra para o campo de ataque, tenta o lançamento à frente, era para Sousa, sobe para tocar de cabeça, vem firme Luan Cândido, toca de cabeça, põe para fora, lateral para o Palmeiras bater no campo de ataque na meia direita, toma a distância, faz a cobrança lá por dentro para Malo Freitas, carrega a bola para o campo de ataque pela meia direita, insiste para a equipe do Palmeiras com o Maurício gira da ponta direita do campo de ataque para o campo de defesa, na meia esquerda para Barbosa, ex-jogador do Botafogo, Barbosa sai para o jogo, Barbosa rola, bola nos pés do círculo central de Marlon Freitas à frente para Andreas Pereira faz o giro frente à marcação de três jogadores rubro-negros, ele abre a jogada pela meia direita para Murilo, zagueiro lança nas costas a zaga, falha o zagueiro, vai voltar para lá dentro da grande área, bateu no gol, para fora do gol. O lançamento do Murilo nas costas da zaga falhou. Luan Cândido e Ramon bateram cabeça, Alan. Entrada da grande área, batendo o contrapé do goleiro. Ela caprichosamente bate na rede pelo lado de fora. Tinha passado da bola o Arcanjo. Tiro de meta, quase o primeiro do Verdão aí, Minhoassi.
1: Que lambança, hein, da zaga da equipe do Vitória. Dois jogadores na

0: Quali não conseguiram cortar. Méritos para o Alan, que conseguiu disparar com tranquilidade para o lado direito, trouxe para a perna esquerda e se coloca no outro canto. Quem sabe o chute cruzado poderia ser mais feliz. Perde mais uma chance do Verdão no jogo.
1: O Martelli, está batendo quase 20 minutos, agora o Vitória está meio assanhadinho, né? Até tentando ir para o ataque. E esse é o jogo que o Palmeiras quer, entendeu? Para aproveitar a velocidade de um Alan. Tudo bem que foi errado o que a zaga fez ali, mas do Sousa, do John Arias, né? Esse é o jogo que o Palmeiras está prevendo, né? Puxar o Vitória e tentar num lançamento, num passe como esse, foi do Barbosa, esse passe, né? É para tentar encaixar, de repente, abrir o placar.
2: 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Sousa aposta a corrida para o campo de ataque. Na esquerda, para cima do Kaká, explodiu no cruzamento no zagueiro do Vitória. E aí a comoção por penal em todo o cruzamento, reclamação para cima do Stefano. Vai para o campo de ataque, equipe do Palmeiras insiste. Malo Freitas abre a jogada para a meia esquerda. Colombiano, John Arias domina. Carrega de primeira para Malo, Malo para John Arias, John Arias para a meia esquerda. Volta o jogo. No campo de ataque, Barbosa se apresenta. Barbosa gira a jogada para a meia esquerda para John Arias. John Arias fita a marcação, faz o giro frente à marcação de Mateuzinho para a meia esquerda. Ele carrega, vai perder John Arias. Nossa Senhora! Mas pra que fazer isso no John Arias? O Baralhas foi atrás, puxou o cara, tirou a camisa dele, o Arias não cai na dele. Mas o Baralhas passou um pouquinho do tom, hein, Mirionzi?
0: Ah, se irritou, né? O Arias esconde muito bem a bola. E o Baralhas não teve paciência, puxou a camisa, inclusive obrigou o John Arias a arrumar a sua gola, viu? Nessa camisa bonita do Palmeiras, que tem a gola em três cores, lembrando a bandeira da Itália.
2: Arruma a gola, hein, Mirionzi? Bola da Bandeirantes, ó.
0: A sua também.
2: A minha tá meio zoada, né?
0: É.
2: No youtube.com/rádio Bandeirantes Oficial com imagens, hein? Deixa eu ver a do Quessado. Quessado tá sempre na estica. A grela também na estica. Só faltou eu e você, ô Milhões. Placar de 0-0, 18 minutos jogados deste primeiro tempo, de bola rolando. 0 pro Vitória, 0 também para a equipe do Palmeiras. Abaixa no campo de defesa a bola, a equipe do Vitória. Põe no chão. Recomeça o Vitória, mas quebra pro campo de ataque, não se acerta. Sai jogando o Palmeiras com o Carlos Miguel. Placar de 0-0, 19 jogados, é o primeiro tempo, de bola rolando. 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John Arias volta o jogo pela quarta zaga, trabalha a bola para Barbosa, Barbosa para Malo Freitas pelo círculo central do gramado, na Bandeirantes, vai Verdão, líder do Campeonato Brasileiro, empata em 0-0, gira a jogada, Murilo pela meia direita, passe errado do Malo Freitas, corta a marcação do Vitória, tenta descer o contra-golpe no círculo central do gramado, Mateuzinho dá um tapinha na bola, recomeça para Baralhas, Baralhas no campo de defesa para Luan Cândido, que volta o jogo. Do meio de campo pro goleiro Arcanjo. Lucas Arcanjo para Kaká. Kaká mete a bola à frente na meia direita. Fabiano domina, tentou passe de primeira. Quarta marcação do Palmeiras. E agora é mortal, hein? Arias domina, entrada da grande área. Meia esquerda girou frente à marcação. Pediu a bola Maurício. John Arias carrega no corredor central. Isso intermediário já perdeu tempo. Bota a bola nos pés de Alan no campo de ataque pela meia direita. No toque da Bandeirantes, você confere. O ponteirinho tá girando e a bola rolando para você. Brasileirão, 21ª rodada. Alô, Salvador, alô, Bahia, no Barradão. Relógio marca 20 minutos jogados do primeiro tempo. Vitória 0. Palmeiras também 0. Que de partes da Bandeirantes, alô, de Galagrela.
3: Martelli, João Fonseca será cabeça de chave no Masters 1000 de Montreal, no Canadá. Aos 19 anos, 27º do ranking mundial, vai começar entre os principais deste torneio, que não vai contar com Yannick Sinner, Alcaraz e nem mesmo Novak Djokovic.
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1: Amarradão o jogo, né? Amarradão é o jogo no Barradão, o jogo tá realmente tá difícil para o Palmeiras. Vitória se solta pouco e aí quando ele se solta, ele dá os espaços que o Palmeiras está tendo dificuldades de encontrar, não é? Nessa troca de passes. Por enquanto, apenas duas jogadas e as duas do Palmeiras, aquele chute do Piquerez e esse lance aí envolvendo o Alan. Em linhas gerais, esse tem sido o mote do jogo com pouco mais de 20 minutos desse primeiro tempo. Agora o Vitória não vai suportar jogar assim o tempo todo, né? E aí o Palmeiras tem que ter a paciência necessária, não confundir com preguiça, não é? Para tentar encaixar uma jogada, uma triangulação, uma trama para essa bola chegar lá na frente.
2: Vai pro campo de ataque a equipe do Vitória pela meia esquerda. Chega a bola pela linha de fundo. Dominou Ramon, cruzou. Travado pelo Andrés Pereira. Firme Andrés Pereira, depois que Gustavo Gomes ficou sentado por sobre a bola, perdeu. O Vitória cruza, ganha escanteio ao lado esquerdo, escanteio pro Vitória no Barradão, Miliassi.
0: Deixou rolar tudo agora, é o Alex Gomes e Stefano, hein? O Gomes no chão segurando a bola, né? Não com as mãos, mas com as pernas. Foi empurrado com os dois braços, mesmo assim deixou jogar. Mateuzinho garantiu o escanteio, vai cobrar pra equipe do Vitória.
2: Toma distância, Mateuzinho pra cobrança de escanteio. Chegamos à metade da primeira etapa, 0, Vitória 0, Palmeiras. Mateuzinho cobra curtinho pra Ramon, Ramon na meia esquerda pra Mateuzinho. Mateuzinho, linha lateral da grande área, cruzou, explodiu da marcação. Ganha lateral a equipe do Vitória no campo de ataque pela meia esquerda. 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Chegamos à 21ª rodada. Placar de 0 para o Vitória, 0 também para o Palmeiras. Lateral para a equipe do Vitória, bater no campo de ataque pela meia esquerda. Toma distância, Ramon. Ramon arremessa a bola lá para o meio da grande área, buscando o primeiro gol. Ramon, muita distância, arremessou. Subiu para o toque de cabeça na primeira trave. Cortou a marcação do Palmeiras. Vai voltar na meia direita, puxado. Gustavo Gomes tirou, voltou a jogada na canhota. Passe errado do Martínez no contragolpe para o Palmeiras. É falta. O Ramon se adianta, ganha falta, Verdão, meia esquerda, pode cruzar na área, hein, Miliassi?
0: É, foi muito inteligente agora o Ramon, porque ele ganha a frente no lance e aí só espera o contato para garantir essa falta perigosa, hein? Próxima da grande área, o próprio Ramon se posiciona para colocar essa bola na área a favor da equipe do Leão.
2: Falta para a equipe do Vitória, bater no campo de ataque pela meia esquerda. O Abel já está reclamando ali com o quarto árbitro. Tá nervoso já o português, treinador do Verdão. 23, quase 24, é falta pro Vitória bater pela meia esquerda. Mateuzinho toma distância e placar de 0 a 0. Atenção na Bandeirantes, vem bola pra grande área do Palmeiras. Mateuzinho tá autorizado, é canhoto. Mateuzinho de perna esquerda, levantou na primeira trave, subiu a marcação, tirou. Voltou na marca penal, no alto, tira Barbosa. Volta pela meia direita, existe a equipe do Vitória, vem novo lançamento. Na segunda trave, o toque de cabeça pro gol. Pra fora do gol. O lançamento da meia direita lá para a meia esquerda, venenoso, venenoso, subiu mais alto que todo mundo, Fabiano. Ele toca de cabeça, passa esquerda do gigante Carlos Miguel, que só observou no pé da trave, a um centímetro do pé da trave. Ela passa esquerda, tiro de meta pro Palmeiras, e só isso.
0: Consegue ganhar da forte zaga do Palmeiras no jogo aéreo e depois ficam todos se olhando. Barbosa, Murilo, Gomes não entendem como conseguiu subir com tanta liberdade o jogador do Vitória, que pra sorte do Palmeiras erra o cabeceio, tira demais do goleiro Carlos Miguel. Perde sua melhor chance no jogo, Leão da Barra.
1: Agora, com três zagueiros, o Palmeiras jogando com três zagueiros, não pode deixar que o outro zagueiro, o último adversário, chegue e salte sozinho como o Brits fez, né? Foi o Brits, né? É, não, não pode, isso não pode. Aí não, aí tá errado. Agora, eu acho que tá na hora de pensar nesses três zagueiros, viu? Já que o Vitória tá atacando tão pouco, atacou agora só, seria legal de repente colocar uma referência como o Vitor Roque ou o Flaco Lopes. Não tô dizendo agora, tá? Tem um segundo tempo. Mas já para ir pensando naquilo que pode acontecer na segunda etapa da partida, Martelinho.
2: Olha, agora o Kaká se choca com o Maurício, os dois ficam sentindo. O Maurício leva pior na altura da costela, o Kaká sente o rosto no contragolpe. Já está dando a falta para a equipe do Palmeiras no campo de ataque na meia direita e muitas reclamações, viu, Milhões?
0: É isso, querem uma marcação mais severa, uma punição maior ali ao Kaká, jogador do Vitória, ex-Corinthians, né? Inclusive, segue emprestado a equipe do Vitória, pertence ao Corinthians o Kaká, nesse lance com o Maurício, que foi duro, é verdade, mas que não aparentou ser dessa gravidade que estão pedindo ali.
1: Sei lá, acho que estão forçando um pouco a barra ali, né? Não foi pra tudo isso não, né? Tem uma certa encenação aí nesse lance. Agora, queria entender o que o Abel reclama tanto, hein? O que aconteceu até agora pra tanta reclamação,
2: Ele
1: hein?
2: Quer a pausa pra hidratação agora, Queçada. 25, você tá acostumado também, entendeu?
1: Ok.
2: Parar um pouco.
1: Mas isso é motivo pra todo esse estardalhaço aí? Calma,
2: claro, vamos que não é isso. Claro que não é isso, Aí o Jair também tá pedindo cotovelado. Sabe o que me impressiona? O jogo tá... Ninguém vê o lance.
1: Exato.
2: Ninguém viu nada. Aí um fica... Não, foi um cotovelão. Não, foi um soco. Não foi nada. Então dando amarelo. Ó, amarelo pro Maurício. A não ser que tenha uma outra câmera. Eu não vi essa alavanca enorme do Maurício. Mas o cartão amarelo foi aplicado, né, Almirioz?
0: Isso, amarelo pro Maurício. Que enfurece ainda mais os jogadores da equipe do Palmeiras. Que pediu justamente o contrário, né? A falta no Kaká em cima do Maurício. Por enquanto, um cotovelo do Maurício. Parece ser a marcação da arbitragem. Amarelo pro número 18.
2: Olha, tem muita gente fazendo sinal de cotovelada no banco do Vitória. confesso que eu gostaria de ver um outro ângulo, porque a reclamação assintosa por um cartão vermelho. E o juiz está andando, caminhando meio cabisbaixo, assim como se estivesse ouvindo alguma coisa. Lembrando que o nome é longo, viu, Quesada? Marco Aurélio Augusto Fazecas Ferreira está no VAR.
1: Nossa, repete aí como que é?
2: Marco Aurélio Augusto Fazecas Ferreira está no VAR.
1: Vamos fechar em Marco.
2: Seu Marco.
1: Marco Fazecas, tá bom, né? Parece o nome do Pedro Álvares Cabral, 25 nomes, é muita coisa. Eu acho que a transmissão poderia fazer o favor de mostrar as outras imagens. Temos tantas imagens, né? Mostra, até para atender o público também, para a gente entender melhor o que aconteceu nesse lance. Do jeito que está ali, parece que ele tomou um murro na cara, o jogador do Vitória, o Kaká, né? Aquele que era do Corinthians,
0: que levou,
1: né?
0: Um gancho no queixo, né? Porque agora recebe atendimento justamente nessa região, departamento médico do Vitória em ação, colocando gelo ali no queixo do Kaká, que tá estirado no gramado com sangue, hein? Dá pra ver um pouco de sangue ali, talvez um corte pode ter acontecido.
2: Vamos ver agora, Maurício, cotovelo, esse ângulo deu pra ver, hein?
1: Aí é vermelho.
2: Já mudei totalmente
1: a minha opinião.
2: Tá explicado, ó.
1: Ele deixa o cotovelo.
2: E pega realmente, deixa o cotovelo, ele olha, sabe qual é o problema, Quesada? Ele tá olhando pra trás.
1: Sim.
2: Ou seja, ele vê que o jogador do Vitória tá vindo.
1: Exato. E ele levanta o cotovelo, ele levanta o cotovelo e ele faz o gesto para trás com o cotovelo, tá? Intensidade ou não, isso não dá pra gente medir, mas só pela intenção, acho que o amarelo foi pobre demais nesse lance. Também não acho que foi para o cara ficar esticado aí já há quase 4 minutos, tá? Mas você vê como uma imagem diferente ajuda a gente, né, a ter a compreensão melhor. É para isso que existe o VAR. Porque tem alguns ângulos da imagem, da TV, que a gente não consegue ver. Por isso que existem outras imagens posicionadas em outros pontos do estádio.
2: O Kaká tá fazendo gesto, então acaba. Acaba o campeonato. O Kaká tá louco da vida com o juiz. Olha, ele teve todo esse tempo, o Marco Aurélio Augusto Fazecas Ferreira, Quesada, para chamar o Alex Gomes e Stefano, mas não chamou. Não chamou, então o VAR decidiu que não é lance para vermelho. Entende que o amarelo está de bom tamanho. Na imagem que a gente vê a alavanca, é difícil, hein? É difícil defender o Maurício, mas vai ficar por isso mesmo, hein, Milhoz?
0: Largou o braço mesmo, deu para ver, mas ficou só no amarelo. De certa forma, sai barato, que revolta bastante os jogadores do Vitória. O Abel, ainda assim, tá dando um jeito de reclamar ali. Tá com os braços abertos, inconformado, o português.
1: O Abel que não fale nunca mais a história do sistema, né? Porque o Palmeiras pode ter sido beneficiado um dia, pode ter sido prejudicado o outro. Essa história de sistema é um assinte ao futebol, né? Porque fala, reclama, não prova absolutamente nada. Nesse lance, o Vitória tem todo o direito de reclamar e pedir o cartão vermelho pro Maurício.
2: 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Bola volta a rolar no Barradão, em placar de 0-0 no toque da Bandeirantes. Você confere, o ponteirinho tá girando e a bola colando para você. Brasileirão, 21ª rodada, é o Campeonato Brasileiro no Barradão, em Salvador, na Bahia. Relógio marca 30 minutos jogados do primeiro tempo. Vitória 0, Palmeiras também 0. Plantão Esportivo fala, Crela.
3: Martelli, o Tribunal de Brescia, na Itália, decretou a falência do Brescia, clube de futebol que revelou Andrea Pirlo e também Tonali, campeão do mundo. Uma multa em reais, equivalente a 136 milhões, após 114 anos, fecha as portas do Brescia.
2: Escanteio para a equipe do Vitória, bater pela meia esquerda, Mateuzinho toma a distância, ergue a bola na primeira trave, corta a marcação do Palmeiras, volta para Mateuzinho na quina da grande área, canhota, pedalou, balançou, dois em cima dele, chegou Gustavo Gomes, sofre a falta. O árbitro para o jogo, está marcando a falta em cima do Mateuzinho, não era o Gustavo Gomes, era o Sousa na meia direita, no empurrão, vamos ver se ele vai dar o lateral. Ele encontra o braço esquerdo no peito do Mateuzinho. E o Alex Gomes Stefano estava pertinho do lance para marcar falta para o Vitória. Falta besta do Sousa, hein, Milhoz? Ele deu só lateral.
0: Só lateral. Ele largou realmente o ombro no rosto do Mateuzinho, mas muito próximo à linha lateral. Não quis entrar em polêmicas. O árbitro veio o Vitória para dentro da área.
2: Lateral para o Vitória, bater no campo de ataque pela mesquita. Arremessa Ramon lá para o meio da grande área. Sobe, toca de cabeça. Quarta marcação do Palmeiras. E tome contra-golpe. Malo Freitas escapou na meia direita. Sofre a falta para parar o contra-golpe. É para cartão. É para cartão para o Martínez, que para o contra-ataque do Palmeiras na meia direita no campo de defesa, Mignossi.
0: E uma coisa dá para perceber, viu? O não cartão vermelho do Maurício deixou os jogadores mais à vontade para fazer esse tipo de falta, né? O Martínez abre os braços, atrapalha a passagem do Marlon Freitas e leva o amarelo, que ainda assim sai reclamando o meio-campista argentino.
2: 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Temos um cartão para cada 10 minutos, hein? Martínez, Marlon Freitas e Maurício, é isso?
1: É isso. Boa média.
2: Vai para o campo de ataque, o Vitória, lançamento para a esquerda. Escapou da marcação, girou, bateu frente, a marcação parou. Kaique espalma, Carlos Miguel. Carlos Miguel espalma na chegada do Vitória, que ganha escanteio na ponta esquerda em Mignossi.
0: Já é o terceiro escanteio do jogo a favor do Vitória, contra um do Palmeiras. Mateuzinho, camisa 10, aparece, chama a torcida. Vai colocar a bola na área, vem o Leão.
2: 32 minutos jogados no primeiro tempo. Mateuzinho autorizado, levantou na primeira trave. Kaká e mais um, Kaká e Martínez se atrapalharam, fura a marcação, tira. Corta o Verdão, vem pra botar pra fora e tá sentindo. Tá sentindo o jogador do Palmeiras dentro da grande área. Mas ele já botou pra fora, era o Barbosa, já tá tudo bem com o zagueiro do Verdão. Lateral para Vitória, bater no campo de ataque pela meia esquerda, já faz a cobrança, gira, jogada pela meia direita, para Fabiano. Fabiano enxerga Baralhas passando pela meia direita, Fabiano para Baralhas. Baralhas perdeu o lance, Baralhas. Arias ganha dele, não dá para descer, contra golpe, mas volta, jogada no campo de defesa para Marlon Freitas. Marlon Freitas da canhota, abre a jogada pelo círculo central do gramado, não conseguiu domínio. Foi mal na decisão, agora Maurício perde o lance. Vai para o contragolpe, Vitória domina pelo círculo central. Mateuzinho perdeu, ganhou Verdão. Tome contragolpe, Arias domina pela meia esquerda, não dominou. Vai bem o Kaká, hein? Kaká na cobertura, no carrinho tira. 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Leandro Quesada, 33 minutos jogados, primeiro tempo, 0 Vitória, 0 também Palmeiras. E aí, Quesada?
4: Tá faltando essa consistência defensiva à equipe do Palmeiras, apesar de contar ali com os três zagueiros, né? É aquela história, o Alan não tem o cacuete do lateral, né? Ele é muito bom para atacar, ele pode eventualmente ajudar ali a recompor, a ajudar o lateral, a ser o assistente do Kelvin, se for o Kelvin, o Giai, né? Mas o Vitória começa a ter espaços ali pela ponta, né? E os três zagueiros não estão conseguindo segurar esses jogadores da frente, seja no alto, como naquele lance do Brits, e como nesse lance aí, né, em que o Mateuzinho dá um drible muito fácil em cima do Murilo.
2: Olha, agora o Arias fica sentindo, no que ele cai aí no gramado, e chega, inclusive, o Kaká, ele fica sentindo a panturrilha esquerda, como se tivesse pego as travas da chuteira, não é isso, Mirioz?
0: É isso, tá pedindo cartão ali o Arias, né? Evidentemente, em cima desse lance do Kaká, que a princípio toca na bola, mas depois mantém ali o carrinho com as pernas altas e derruba o camisa 11 da equipe do Palmeiras. Nada marcado, viu, Martelli? Só segue o jogo sem cartão.
2: Daqui a pouco o intervalo inteligente no microfone da Bandeirantes. Ana Martins assume para todos os cantos do Brasil e do mundo. Manuel pro Vitória, bater no campo de ataque para a meia esquerda. Toma distância para fazer a cobrança. Tá lá, Rabon, placar de 0-0, 35 da primeira etapa. Próxima bandeira de escanteio, ele vai pro VAR, hein? O juiz vai pro VAR para ver a sola da chuteira do Kaká na panturrilha do jogador do Verdão. Atenção, Leandro Quesada. O Marco Aurélio Augusto Fazecas Ferreira chama o juiz para avaliar. Eu vi uma perna do Kaká, o movimento depois de tirar, pegando a panturrilha do Arias. O juiz não deu nem falta, mandou seguir. E ele é chamado ao VAR, Quesada.
4: Tá certo, tem que ser chamado. A questão toda é que no lance anterior, essa é a reclamação dos jogadores do Vitória. Por que ele não foi ao VAR, né? Chamado pelo VAR, né? Por que o VAR não chamou para que ele observasse também a cotovelada do Maurício no Kaká, né? Tudo bem, mas que vá ao VAR, né? Ele toca ali na bola antes, né? Depois tem o choque. Mas assim, é por isso que a arbitragem brasileira não consegue ser respeitada, entendeu? A gente até tenta, depois da atuação dos brasileiros na Copa do Mundo e tal. Se tem o VAR, vai e use o VAR o máximo possível. Deveria ter ido, repito, no lance do Maurício com o Kaká, como ele vai agora nesse
2: lance
4: aí. Vamos ver.
2: Vamos ver a decisão dele. Tem o toque na bola com o joelho do Kaká e depois a perna dele atinge o Arias. Ele chama o Kaká e cartão vermelho.
4: Que isso?
2: Tá expulso de campo o Kaká aos 36 do primeiro tempo. Kaká expulso. Tem o tema da Copa do Mundo aí, Michel Lopes, que a saudade é grande. 36 jogados do primeiro tempo, Kaká tá expulso. O jogador, olha lá, o jogador Leandro Quesada, o jogador que culminaria a expulsão do Maurício, atinge. Gente, amanhã que dia quinta da semana, né? Kaká tá expulso, Quesada.
4: É aquela coisa absurda da arbitragem, né? Erra num lance e depois... Bom, vamos lá, vai, vamos entender tudo o que aconteceu, né? Poderia ter tomado vermelho o Maurício naquele lance com o Kaká da cotovelada, sequer o VAR chamou o árbitro para que ele pudesse ver o lance no monitor. E agora o Luan tá fazendo.
2: Cândido faz aquele sinal, né, que você tá com uma palma espalmada e por baixo você põe o seu polegar fazendo alusão para quem tá roubando. E aí o Murilo vai comunicar isso ao quarto árbitro. Esse lance,
4: toca
2: o
4: na
2: pé
4: bola.
2: Do Kaká tá alto...
4: Mas ele toca na bola, tá alto porque ele toca na bola.
2: Não era o lance de cartão amarelo, talvez? Ó, você correu um risco amarelinho.
4: Ok, ele toca na bola, mas foi um lance mais duro. E aí o árbitro poderia entender o seguinte: olha, tenta dar uma evitada ali e tal, dá um amarelo. Ok, posso até entender isso. Agora, vermelho, eu acho sinceramente um absurdo. Acho um absurdo. Acho que o Palmeiras não precisa disso. O Palmeiras não tem culpa nenhuma, claro, mas não precisa disso. E o árbitro realmente fez duas lambanças até aqui.
2: E ele vai provar de novo. O Luan Cândido vai ser expulso, gente. O Luan fez o sinal de roubo. O Luan Cândido vai ser expulso. Marco Aurélio Augusto Fazecas Ferreira chama de novo o Alex Gomes e Stefano. Ó. E é isso. Fez o sinal de roubo. Né? A semiótica, né, senhor Bruno Milhose? Mas ele faz o sinal de roubo com as duas mãos. E ele vai ser expulso.
0: De forma escancarada, não tem nem o que dizer, né? E agora vai levar o segundo cartão vermelho da equipe do Vitória. O que poderia ser um bom jogo do time que vai bem em casa, cai, de certa forma, em instantes. A história do Vitória, que vai ficar com dois jogadores a menos.
2: E o caso do Luan Cândido, se tá na regra, ele vai ter que ser expulso mesmo. Se tá na regra, ele tem que ser expulso. Agora, a grande questão é, a arbitragem fez uma lambança gigantesca no lance do Maurício com o Kaká. Ponto. E agora o Kaká foi expulso. Fez o sinal pro juiz, ó, e o Luan Cândido. Tá expulso de campo também. E aí o Jair fala pra ele assim, Quesada. Cotovelada pode, né, o seu juiz? Cotovelada pode. 39 primeiro tempo, os dois zagueiros de três estão expulsos em campo.
4: O árbitro estragou um jogo que tava rolando, né? Tinha uma tática no jogo, o jogo tava interessante nesse sentido, né? Vitória tentando explorar alguns espaços que o Palmeiras já dava, o Palmeiras tentando usar de uma velocidade de algumas tramas ali para tentar romper a marcação do Vitória. E aí você vê, né, como um erro pode acarretar uma sucessão de outros erros que vão mudar a história do jogo. Vão mudar a história. Sim. O Palmeiras já era favorito com o Vitória com os 11. Agora com 9, então o jogo é todo do Palmeiras, mas lamentável a arbitragem desse senhor. Nem quero saber o nome dele, Marcos, não sei das quantas.
2: Peraí, vou pedir pra você que você gostou, Quesada. A gente vai memorizar até o final da noite. Marco Aurélio Augusto Fazecas Ferreira. E assim, ó, Kaká e Luan Cândido saindo. O Luan Cândido foi infantil. O Luan Cândido foi infantil, não precisava. Foi. A gente tem que falar, ele errou, não precisa. Você sabe que seu time tá com um jogador a menos, você não pode fazer um sinal desse.
4: Não.
2: O jogador tem que conhecer a regra. Ele foi muito mal, mas o que foi feito antes foi lamentável, cara. Olha, e nós estamos falando de arbitragem,
4: sim.
2: 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Arbitragem que, em tese, né, tá no quadro de fixos, né? Então, que em tese só faz isso. E aí ele volta e dá falta lá atrás, né? Do Kaká para cima do jogador do Palmeiras, do Arias, no campo de ataque pela esquerda. Ó, vai mexer o Vitória. Tá entrando o Zé Vitor, é isso?
0: Isso, é um volante. Zé Vitor 88 vai entrar na vaga do meia dúzia. Emanuel Martini sobe a altura. O Zé Vitor é bem alto, vai ajudar na bola aérea.
2: Placar de 0-0, 40 minutos jogados. Palmeiras em 3 minutos com 2 a mais. Falta pela meia esquerda, Piqueires arriscou. De longe bateu por cima do gol. Ele rolou a bola antes de chutar o Piqueires. Deu para Maurício, que Maurício isolou em linha de fundo. Tiro de meta pro Vitória.
0: E é impressionante ver o rosto, né, as expressões do Jair Ventura, tá? Completamente desacreditado no que tá acontecendo. Mesmo assim, o torcedor apoia. Tem gente cantando ali, incentivando Vitória, que com dois jogadores a menos vai encarar todo o resto do jogo.
2: Placar de 0-0, 41 e 30 jogados, 2 expulsos do Vitória. Placar de 0 para o Vitória, 0 também para o Palmeiras. Daqui a pouco o assunto para Ana Martins, do Intervalo Inteligente da Bandeirantes. 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Toma distância para a cobrança de tiro de meta. E agora, hein, Vitória? Lucas Arcanjo de perna direita quebra para o campo de ataque. Quarta marcação do Palmeiras, que tenta descer o contragolpe pelo meio esquerdo. Ele ficou com um zagueiro só, hein, o Quesada? Ficou só o Brites.
1: É, só ficou o Brites, por isso que ele colocou o Zé Vitor, né? Passou lá pela Portuguesa, né, Miliosa? E aí vai tentar reforçar a defesa ali, né? Pelo menos manter alguma força defensiva para não perder o jogo. Nessa altura da partida, na altura do campeonato, como a gente disse, se o Vitória empatar esse jogo, já vai sair no lucro, tá? É isso.
2: É importante esses caras falarem depois do jogo, viu, Quesada? A arbitragem tinha que falar, cara. Eles tinham que falar, é o questionamento válido, falar o que você viu no primeiro, não viu no segundo lance. E a gente vê aquela histeria quando a arbitragem erra para o seu time, erra contra o seu time. Eu queria ver se alguém vai ter coragem de falar também, né, dos erros que aconteceram nessa noite. Ou se vão deixar em branco, porque é muito fácil ficar mandando ofício sempre, mas quando o erro é contra o seu time é importante você também ter essa frieza. E esses juízes também precisavam falar depois do jogo. Que é impressionante, cara. Vai pro campo de ataque, o Vitória para a meia esquerda. Vitória tenta alguma coisa com dois zagueiros. Matheus Vingo escapa da marcação para a meia esquerda. Cruzou, veio para baixo, tira a marcação do Verdão. Põe para fora a lateral, Vitória, campo de ataque na meia esquerda.
0: Só um detalhe que eu reparei no primeiro lance, que a Sara deve ter percebido também. O árbitro do lance do Maurício não dá o amarelo de cara, né? Ele demora muito. Então, o que nos leva a entender é que alguém o sinalizou de que foi o amarelo, seja o auxiliar ou não. Exato. Ele teve muito tempo.
2: Ele viu sangue, né?
0: E mesmo assim, não tendo visto o lance e só sendo alertado do amarelo, ele não quis conferir. Isso chama atenção.
2: A gente já viu o cara dar amarelo, ele vê o sangue ali, ele assusta, quer dizer, opa, amarelo. Não. Que não tinha dado mesmo, é verdade. Bom destaque do Milhose.
1: Se eu sou árbitro, eu sempre vou ao VAR. Eu tenho essa chance de usar a tecnologia a favor da minha arbitragem. Vou ao VAR.
2: Mas quem tem que chamar, aí eu te faço uma pergunta, Quesada. Quem tem que chamar é o nome composto aqui. Os 7 nomes e pouco. Se ele não chama, você apertaria
1: mas eu,
2: o botão
1: como
2: e falaria
1: árbitro, eu posso
2: assim,
1: falar, ó, eu quero ver,
2: eu te falar,
1: me chama.
2: Será que eu não preciso?
1: Lógico.
2: Entendi.
1: É claro, isso daí é tudo bravata, esse negócio que o VAR tem que chamar. Não, olha, eu marquei um negócio aqui, mas eu tô na dúvida. Me chama aí. Aí tem a comunicação. Ó, vem então, vem ver, vem dar uma olhadinha. Tá aqui na agulha pra você ver.
2: 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Nesse momento, Carlos Miguel cai. Tem um choque ali com o jogador do Vitória dentro da grande área, o gigante Carlos Miguel está sentindo, Milhosi.
0: O René vai disputar essa bola, claro que já perdida ali contra o Carlos Miguel e acaba trombando com o goleiro na altura da cintura ali. O Carlos Miguel cai com muitas dores.
2: Onde foi?
0: Na altura da cintura do Carlos Miguel.
2: Cintura.
0: O que fica na altura da cintura?
2: Pra bom entendedor, né? Meia palavra basta. O cara
0: pra ser mais preciso, próximo à virilha.
2: Vai demorar pra levantar o Carlos Miguel. Acontece, Carlos Miguel. 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Placar de 0-0, 45, vai subir a placa. Que confusão, esse é o juiz. Que confusão, Alex Gomes e Stefano, não é a primeira. Que confusão, Marco Aurélio, Augusto Fazecas Ferreira, é muito nome, pouco árbitro. Placar de 0-0, vai para o campo de ataque, equipe do Palmeiras que, por enquanto, empate em 0-0. Passamos de 45 até o momento, sem a sinalização dos acréscimos. Daqui a pouco, o intervalo inteligente na Bandeirantes. Vem Ana Martins para todos os cantos do Brasil. Arias recolhe para o campo de ataque, a letra soltou à frente da meia-lua. Tirou Maurício, bateu no gol, golaço!

0: Freitas para Murilo. Murilo pela meia direita no campo de ataque para Arias. O colombiano é bom de bola. O colombiano de costas pro gol, de letra. Ele ajeita a bola na meia lua da grande área. Maurício, jogador de Copa do Mundo, perna esquerda, dois toques para ajeitar na meia lua da grande área. Bota a bola com a mão. Na bola. Firme na bola, de perna esquerda, no ângulo superior direito da meta de Lucas Arcanjo, onde se encontra um trave e travessão. Na marca dos 46 minutos jogados do primeiro tempo, Maurício, um golaço, mais um golaço para o Verdão. Finzinho da primeira etapa, agora em Salvador. Áreas para Maurício, Maurício pro gol. Faz o líder do Campeonato Brasileiro, mais líder do que nunca. Vitória 0, Palmeiras 1, Bruno Migliozzi.
1: E já seria um dos protagonistas do jogo, não é? Já apareceria nos jornais por conta do que aconteceu antes. Mas agora com mais um bom motivo. Um bonito gol do Maurício, bonito toque de letra do John Arias. Se entende bem com o número 18, os dois jogadores que vieram da Copa. Vem jogando muita bola desde que voltaram. É o terceiro gol do Maurício com a camisa do Palmeiras, desde que retornou da seleção paraguaia, ao sétimo na temporada. A bola toca na trave, ele abre o placar. E o personagem do jogo, definitivamente, é o número 18 do Verdão, Martelli.
0: Leandro Quessado, jogador que era para ter que loucura, sido expulso. Hein? Tem nada a ver com isso, Maurício.
2: Não.
0: Tem nada a ver. É. Faz o gol. Mas o discurso para hoje, boa, na madruga, o discurso para amanhã, Leandro Quessada, 1-0 para o Palmeiras.
2: É, a cotovelada do Maurício, que a gente viu depois com uma imagem importante aí da transmissão oficial no Kaká, era para ter sido vermelho, né? Então o Maurício estaria fora. O Kaká provavelmente não teria, de repente, feito aquela falta lá na frente, né? Não teria sido expulso. E aí temos o Luan Cândido, que talvez não fizesse o sinal lá de tá sendo roubado e seria expulso. E o Maurício já estaria no vestiário tomando aquela ducha fria, né? Coisas do futebol, né? Um erro de arbitragem que muda a história de um jogo. E tá mudando a história desse jogo entre Vitória e Palmeiras, com certeza.
0: 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E aí, com isso, nesse meio tempo, no gol, ele subiu a placa, né, Migliozzi?
1: Isso, mais 9 minutos de jogo na primeira etapa.
0: Estamos com 48, portanto, vamos até 54 minutos deste primeiro tempo na Bandeirantes. A Bandeirantes levando a você o Campeonato Brasileiro. 21ª rodada, Palmeiras está abrindo quanto? Palmeiras está abrindo quanto, hein? Plantão esportivo de Galá, Guilherme Agrela, com a vitória.
3: Agora, 8 pontos com uma partida a mais. 47 pontos para o Palmeiras contra 39 do Flamengo, que já jogou nesta rodada. Empatou com o Internacional no Beira-Rio, placar de 1-1, Martelli.
0: Vai para o campo de ataque, a equipe do Palmeiras. Balo Freitas domina na meia direita, ele erga a bola para a meia da grande área. Quarta marcação, no bate-bate, vai voltar na pequena área. Está esperto o Arcanjo. Com a bola em mãos, o goleiro do Vitória, Migliozzi.
1: E é só o começo, hein, de uma noite longa. Promete ser um segundo tempo longo para o Arcanjo, com dois jogadores a menos, deve ser muito acionado. E na primeira vez que foi, acabou sofrendo um bonito gol do Palmeiras, que vence 1-0, líder do Campeonato Brasileiro.
0: Sai jogando o Lucas Arcanjo dentro da grande área, de perna direita, ele quebra para o campo de ataque, chega, tenta fazer o domínio, não consegue, Mateuzinho. O Jair Ventura vai ter que olhar agora e ver, eu seguro aqui, saldo de gols, o que é que eu faço? Pô, não tem zagueiro no banco? Ele deixou o Brit só e trouxe o Zé Vitor. Pô, fecha a casinha, cara. Não tem o que fazer, Quessada. Hoje, para o Vitória, depois de dois expulsos, é saldo de gols. Quanto menos tomar, melhor, Quessada.
2: É, eu dizia que o empate seria um empate heróico diante da circunstância de perder dois jogadores, né? Agora você tá certo, né? Agora é tentar perder por um placar que não seja tão elástico assim. Já tomou de 5 do Palmeiras no primeiro turno, né? Então é realmente essa a preocupação. Mas a tendência é o Palmeiras golear o Vitória. Olha lá.
0: Vai pro campo de ataque o Palmeiras. Bola solta na entrada da grande área. É só bater no gol. Bateu, mas chegou o zagueiro. Botou contra!

0: Palmeiras. Fabiano marca contra no Barradão. Na jogada ensaiada do Palmeiras, uma triangulação cirúrgica na entrada da grande área. Marlon Freitas de novo, bota a soça na cara do gol. Ele de perna direita dentro da grande área, na meia direita ele supera o goleiro. Chapa a bola, tava na pequena área, uma bola mascada. O Fabiano teve todo o tempo do mundo, de perna esquerda ele tira. Mas aí com a direita e caindo sem equilíbrio, ele bota pra dentro do gol. Faz o gol contra Fabiano. Na marca dos 51 minutos jogados do primeiro tempo, Fabiano bota contra. O Palmeiras amplia em Salvador. 0 vitória, 2 para o Palmeiras, Bilhossi.
1: É, a superioridade de dois jogadores faz muita diferença nessas tabelas. Palmeiras consegue quebrar linhas e colocar seus jogadores em ótimas posições. Foi o que aconteceu agora para o Marlon Freitas, que encontrou com muita tranquilidade o Sousa dentro da área. O cruzamento encontraria o John Arias, mas antes interceptou ali o Fabiano, que não foi feliz, deu também um pouco de azar e marcou um gol contra para deixar essa noite ainda mais dolorida para os que acompanham o jogo no Barradão. O Palmeiras abre 2-0, líder do Brasileirão, cada vez mais tranquilo no topo, Martelli.
0: Leandro Quesada, 2, Palmeiras 0, vitória, o líder do Brasileiro amplia, o líder do Brasileiro com Fabiano amplia, Quesada.
2: É, tirando a questão da arbitragem, né, a parte dessa questão que vai ser fundamental a gente analisar, né, duas jogadas com tramas, né, como a gente falou, tem que ter a capacidade de trocar passes, foi assim no primeiro gol, não é? Com aquele toque fantástico do John Arias. E agora esse meio campo do Palmeiras aparecendo novamente, né? Andréas pro Marlon, Marlon buscando o Sousa. Mas antes que o Sousa fizesse, o Fabiano quis entrar para a história marcando o segundo gol do Palmeiras. Gol contra, segundo do Palmeiras, falei de goleada. É a tendência. Só se o Palmeiras tirar o pé, né? Porque jogar com 11 já é difícil encarar o Palmeiras. Com 9, aí a missão fica muito mais complicada pro time baiano.
0: Batalha do Barradão, né? Vai virar aí, tem que ser a batalha do Barradão pro Vitória hoje. E olha, já que no intervalo inteligente da Bandeirantes, Ana Martins vai repercutir, já tem manifestação, a Grela me informa que a manifestação do Vitória, separando material para você aqui no youtube.com/radiobandeirantesoficial, separando para você na Bandeirantes, porque vai render esse assunto. O Vitória Valente vai para o campo de ataque, a bola solta na entrada da grande área, o chute do Mateuzinho, Carlos Miguel espalmou, Carlos Miguel cobrando ali com 2 a mais, não dá para receber pressão. Mateuzinho bate canto inferior direito, Carlos Miguel cobre o canto, bota em escanteio.
1: E destaque para o Kenin, que foi valente durante todo o lance, foi conduzindo a bola pela esquerda e encontrou o Mateuzinho dentro da área. A finalização não tinha muito endereço, mas o Carlos Miguel foi para conferir. Colocou para escanteio, o quarto do Vitória no jogo.
0: Escanteio para o Vitória bater, é o último lance do primeiro tempo. 53, você vê o banco do Vitória, tá todo mundo cabisbaixo, cara. Não tem clima, já é Ventura louco da vida. 2 jogadores a menos, o Vitória perdeu. O Vitória perdeu o Kaká para o VAR e depois o Lancândido fazendo sinal que era um roubo. Em 1 minuto e meio, escanteio para a equipe do Vitória, pela meia esquerda, Mateuzinho para o levantamento. Na primeira trave, o toque de cabeça na rede pelo lado de fora, no teto do gol e linha de fundo. Tiro de meta, Carlos Miguel vai para a cobrança, não dá tempo. Alex Gomes e Stefano, é meu bom. Termina o primeiro tempo no Barradão. Infelizmente, tem jogo pela frente, mas o assunto vai ser arbitragem. Na Bandeirantes, o intervalo inteligente é seu. Boa noite a você, Ana Martins.
3: Boa noite, Martelli. Boa noite para você que está junto com a gente na Bandeirantes. Intervalo inteligente, por enquanto, no Barradão. Aliás, uma noite para o torcedor do Vitória esquecer, né? Nesses primeiros 45 minutos. Vitória 0, Palmeiras 2. Maurício e o Sousa, que acabou chutando no goleiro. E aí, o zagueiro Fabiano colocou para dentro, ampliando o placar de uma partida que já estava confusa ali por conta dos lances da arbitragem. Deixa eu chamar o Miliose para acompanhar essa saída dos times. E que noite, hein, Miliose? Confusa aí a situação do Palmeiras e do Vitória.
1: Como mudou rápido, né, nessa partida e a favor do Palmeiras, que se aproveitou e já abriu 2-0 antes do intervalo. Vale destacar, né, um resumo da ópera para quem chega agora na Bandeirantes. Primeiro, uma cotovelada do Maurício no Kaká, a arbitragem não vai pro vídeo, fica só no cartão amarelo. Logo na sequência, o próprio Kaká faz uma falta em cima do Arias, que realmente acerta com a sola da chuteira ali, a altura da panturrilha do Arias, e é expulso com o auxílio do VAR. Na sequência, o Luan Cândido faz um sinal de roubo, também é expulso E aí deu no que deu, né? O clima realmente abaixou muito no estádio. O Jair Ventura está inconsolável nesse momento com a situação do jogo, mas o Palmeiras agradece, vai abrindo 8 pontos para cima do Flamengo, que é o vice-líder do Campeonato Brasileiro, e conseguindo uma vitória importante para a sequência do Brasileirão. Saída de campo bem tranquila para o Palmeiras, saiu ali com seus jogadores sem fazer muito alarde, e o Vitória evidentemente revoltado com o que passou no primeiro tempo, né?
3: Obrigada, viu? Bruno Migliozzi com a gente por aqui, como ele falou, né? A situação é boa para o Palmeiras, apesar de toda essa primeira etapa conturbada, e melhor ainda pelo empate que o Flamengo sofreu com o Internacional, né? Então a vantagem do Palmeiras é maior ainda. Quem vai falar com a gente é Leandro Quessada, que está por aqui. Quessada, são as coisas que só o futebol nos faz ver, né? O Maurício, que era para estar fora, abriu o placar. E aí, dois zagueiros expulsos e o terceiro zagueiro acaba fazendo o gol contra aí. Boa noite para você, Quessada.
2: Tudo bem, Aninha? Tudo bem, boa noite. É aquela história. E assim, o Migliozzi falou um negócio interessante assim que a expulsão não aconteceu do Maurício. Ao não acontecer essa expulsão, os jogadores do Vitória ficaram irritados e aí começou também a descambar, né? Falar, agora vamos começar a acertar, vamos pro revide. O árbitro não marcou aqui, talvez não marque lá. E aí o Kaká vai para a bola, acerta a bola antes na disputa com o Arias. Já havia acontecido o lance da cotovelada do Maurício no Kaká e só o amarelo para o Maurício. Apenas o amarelo para o Maurício. O Kaká acerta a bola, mas ele entra um pouco mais duro no John Arias. Um amarelo talvez caísse bem ali. Mas não, o árbitro vai ao VAR e define o quê? Dar o vermelho para o Kaká. Então quer dizer, um erro acarreta um outro erro, e aí o Luan Cândido fica bravo, faz um gesto de ó, estamos sendo roubados.
3: Explícito, inclusive.
2: Explícito,
3: né?
2: Aí novamente o árbitro vai até o VAR, observa, expulsa também o Luan Cândido, e aí o final dessa história toda, o Maurício faz o gol 1-0 abrindo o placar. Depois viria o segundo, o gol contra do Fabiano. A internet aqui está pegando fogo. Torcida do Vitória em peso está cobrando aqui a arbitragem. Vamos ratificar aqui, né? Alex Gomes Stefano, certo, Migliozzi, é o árbitro. E o Marco Aurélio Fazecas é o VAR, tá? Então acho que a lambança é dupla hoje, tá?
3: Dupla.
2: Tanto
3: até porque
2: do VAR quanto do árbitro.
3: Até porque tinha que ter ido conferir o vídeo
2: no primeiro
3: lance,
2: claro,
3: do,
2: claro,
3: Maurício, da cotovelada.
2: Claro.
3: Tanto que o Jair Ventura fala, né? Na leitura labial a gente percebeu como Martelli
2: vai
3: colocou aqui.
2: Cotovelada lá.
3: Cotovelada é. Pode, né?
2: Ô, Ana, gasta-se dinheiro. Não, eu vou refazer meu comentário. Investe-se dinheiro no VAR, que é uma coisa que muito bem operada, né? Muito bem pilotada, ajuda a tirar boa parte das dúvidas que o árbitro tem no jogo. Que a torcida tem, que nós, que somos da crônica esportiva, jogadores, árbitro lá dentro. Então, por que não se utilizou a ferramenta? É uma ferramenta. Tá na dúvida? Vai lá. Pô, se tem polêmica, tô vendo que tem uma agitação aqui dentro de campo. Eu sou o árbitro, tô vendo que no banco os caras estão numa agitação, os palmeirenses estão reclamando dos caras do Vitória, o árbitro tá fazendo, o técnico tá fazendo sinal de que tem uma cotovelada. Pera um pouquinho, vamos lá. Vou lá ver. Ah, mas não foi chamado pelo VAR, não importa. Deixa eu ver, olha, é o seguinte, ó, me chama aí. Eu quero ver, vamos ver. Né? Pra lisura do jogo. De repente ele poderia ter tomado a mesma decisão, de ter dado só o amarelo para o Maurício. Mas perdeu sua chance de ver o lance por outra imagem. Nós aqui, eu na hora achei que não tinha sido nada. Mas aí vem uma imagem que ela é claríssima. O Maurício deixa o cotovelo e faz o sinal para trás. Só o sinal do cotovelo já está errado. Mas ele colocar o cotovelo para trás, se isso não é vermelho, vocês me desculpem, eu não sei o que é vermelho.
3: Até da mesma maneira, se ele não tivesse ido checar o VAR no segundo lance, né? Aliás, no primeiro cartão que ele deu, se nós aqui ficamos em dúvida, vamos conferir se ele tocou na bola primeiro ou não, né? Ele deveria ter olhado nos dois lances, e acabou olhando nos lances em que expulsou os jogadores do Vitória.
2: E aí acaba escolhendo um lance. Poderia ter sido a favor do Palmeiras ou contra, também não vamos achar. Aí o pessoal fala de VAR Palmeiras. Calma, gente. Os clubes são beneficiados e são prejudicados. Também não vamos começar a criar né, alimentar aquilo que inclusive o técnico do Palmeiras e a turma dele lá alimentaram durante um tempão, que é o tal do sistema, né? E no ano que tinha o sistema, o Palmeiras conseguiu ultrapassar o Botafogo e foi campeão brasileiro. Vocês lembram? Que baita sistema é esse, hein? Que sistema é esse que estava prejudicando o Palmeiras? O Palmeiras depois foi campeão. Mas se o VAR está aí, ele tem que ser utilizado nas situações polêmicas, né? Se há ali uma reclamação assintosa, o árbitro pode e deve ir até o VAR. Não custaria nada. Repito, a decisão dele poderia ter sido a mesma. Mas ele mostraria ao público, a todos nós, aos jogadores, ao técnico, à torcida que está lá, que ele está preocupado com a lisura do espetáculo. E é isso que me estranha, entendeu? E é isso que me estranha.
3: E estaria tudo às claras, né? Todos os lances checados.
2: Sim,
3: e aí a decisão é dele.
2: Agora, tirando isso, 10 segundinhos para voltar para você, porque a gente tem os nossos parceiros comerciais. 2 gols em jogadas trabalhadas. A primeira com o Maurício, tá aí o Maurício, né? Marlon Murilo, João Arias ajeitando de calcanhar pro Maurício fazer o gol. E uma outra trama, eu falei, usei umas 3-4 vezes esse termo, né? Triangulação, trama. O Palmeiras fez muito bem isso e conseguiu romper a marcação adversária. E aí, claro, já com 9 jogadores em campo, né? Andréas, Marlon pro Sousa. E antes que o Sousa pudesse fazer, o Fabiano tomou a frente. Infelizmente para ele e para o Vitória, ele faz o gol contra, 2-0 para o Palmeiras. Se o Palmeiras não tirar o pé, ele goleia novamente o Vitória, como fizera no primeiro turno, no placar de 5-1.
3: Até porque o psicológico do Vitória já foi, né?
2: Já era.
3: Vamos ver como é que volta aí.
2: Com 11, Aninha, já ia ser super difícil.
3: Exatamente.
2: A gente falou antes. Com 10 já complica, com 9 então...
3: Sem 2 zagueiros,
2: aí,
3: né?
2: Aí já era.
3: É difícil. Agora 10h32 pelo horário de Brasília, intervalo inteligente na Bandeirantes. A gente volta daqui a pouquinho para mais 45 minutos no Barradão. Vitória 0, Palmeiras 2. 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
0: Vai pro campo de ataque, o Palmeiras, bola solta na entrada da grande área. É só bater no gol, bateu, mas chegou o zagueiro, botou contra!

0: Caldas. Fabiano marca contra no Barradão. Na jogada ensaiada do Palmeiras, uma triangulação cirúrgica na entrada da grande área. Marlon Freitas de novo, bota a Sousa na cara do gol. Ele de perna direita dentro da grande área, na meia direita ele supera o goleiro.
1: Tá aí então, a gente acompanhando a vitória até aqui do Palmeiras. 2-0 sobre Vitória lá no Barradão, primeiro tempo bem conturbado, a gente vai girar o nosso plantão esportivo, são 10h38, com Guilherme Agrela trazendo mais informações dos jogos de hoje, né, Agrela?
2: Exatamente, Ana, boa noite a você e a todos que nos acompanham aqui na jornada esportiva da Bandeirantes. O outro jogo deste horário, Fluminense e Bahia, segue empatado 0-0, jogo de número 300 do goleiro Fábio com a camisa do Fluminense, então... História sendo feita lá no Maracanã, mais uma para o arqueiro do Tricolor das Laranjeiras, por enquanto sem ser vazado, repito, 0-0 o placar no Maraca. Mais cedo tivemos um empate do Flamengo com o Internacional, 1-1, e a vitória do Mirassol sobre o Remo pelo placar de 2-1. Na Copa Sul-Americana, intervalo de jogo para Bragantino 0 e Sporting Cristal 0, e o Cienciano do Peru vai virando para cima do Lanús. Lanús venceu a partida de ida por 2-0 e agora lá no Peru 3-0 para o Cienciano no intervalo, então história sendo feita por lá também. O Vasco da Gama mais cedo venceu o Independiente Medellín da Colômbia, 1-0 gol de Thiago Mendes, 3-2 no agregado e por isso está na próxima fase, oitavas da Sula, vai encarar o Olímpia, viu, Ana Martins?
1: Obrigada, viu, Guilherme Agrela, no nosso plantão esportivo, vou voltar lá para o Barradão, chamar o Bruno Migliosi para ver se os times já estão voltando, aliás, curiosa para ver como volta esse Vitória para o segundo tempo, né, Migliosi?
3: A notícia é que vai voltar, né, Ana? Pelo menos tem alguma movimentação, porque não seria, quem sabe, né, tão inesperado um time decidir, não, nem volto pro intervalo de tanta revolta que temos, mas a punição seria grande, por isso eles voltam. E também volta com mudanças o Palmeiras, viu? Dá pra ver ali o Emiliano Martinez, também o Kelvin e o Flaco Lopes devem ser as opções do técnico Abel Ferreira já pro início da segunda etapa.
1: O Kelvin e o Flaco estão voltando hoje, inclusive, né, pro time do Palmeiras. E você falou sobre voltar ou não, né? Já existe toda uma manifestação ali nas redes sociais, né?
3: É, o Vitória fez uma publicação dizendo exatamente o que Sara comentou. Gol daquele que deveria ter sido expulso. Parabéns aos envolvidos. Isso nas redes sociais oficiais da equipe do Vitória, que também prepara aí duas mudanças para esse segundo tempo de jogo.
1: Tá, então, Quessada, rapidinho, você no lugar do Jair Ventura. O que você faria?
4: Rezo.
1: Eu nem mexeria. Ia
4: rezo
1: rezar,
4: pra
1: né?
4: Todos os santos lá
1: todos,
4: da Bahia.
1: Todos, da Bahia,
4: pra não
1: né?
4: Tomar uma chapuletada maior do que aquela que a gente tá imaginando. É verdade. Pode,
1: é,
4: pode
1: só
4: escrever.
1: Nosso Senhor do Bonfim.
4: Pode escrever,
1: hoje.
4: Pode
1: pois
4: escrever.
1: É,
4: agora é rezar. Já, gente, vamos ser sinceros. Já ia ser difícil o Vitória segurar o Palmeiras com 11. Com 9, esquece. Esquece. Agora, o Palmeiras não tem culpa do erro da arbitragem, na minha visão. Tem um monte de palmeirense que acha que tudo bem, era só amarelo, ok, tá tudo no pacote. Eu acho que foi, no primeira vez achei que não era pra nada. Depois aí eu concordei com a imagem, não vou brigar com a imagem, tem uma cotovelada do Maurício. Mas é chato, né? É chato pro futebol brasileiro. Esqueça Palmeiras e Vitória. É chato pra arbitragem do futebol brasileiro o que aconteceu hoje.
1: É esse tipo de Isso conduta,
4: é chato.
1: Né? Esse
4: é chato.
1: Tipo de conduta. É, agora 10h41, você está na Bandeirantes curtindo mais uma rodada do Brasileirão, a 21ª. Por enquanto, Vitória 0, Palmeiras 2. A gente vai para mais 45 minutos, aliás, já com essas trocas, né? Deixa eu passar para o Pedro Martelli, que vai conferir todas as mudanças aí, as substituições com o Bruno Migliosi. É com você, Martelli.
5: Valeu, Ana Martins. O intervalo inteligente do microfone da Bandeirantes. Invertem-se os lados. Somente 9 do Vitória à direita. 11 do Palmeiras à esquerda. 2, Verdão 0. Vitória no centro do gramado. Tá lá. Kaique. Saiu de campo também. Não, tá em campo. Kaique. Kaique. Bate na bola. Começa o segundo tempo no Barradão. Pedro Martelli. Do futebol da Bandeirantes dessa noite de quarta-feira, 9 segundos, jogador do Vitória caído, em disputa de bola com Murilo. Dá tempo pra gente confirmar as mudanças na equipe de Palmeiras e na equipe do Vitória. Mudanças dos dois lados. Inclusive, se ele for cara malandro, vai tirar o Maurício, né? Se for malandro, tira o Maurício. O Palmeiras mexeu, o Vitória também mexeu. Já temos?
3: Temos as três mudanças do Palmeiras.
5: Tira o Maurício. O Palmeiras mexeu. O Vitória também mexeu. Já temos?
3: Temos as três mudanças do Palmeiras. Já confirma o Vitória. Mas o Verdão...

0: Pode ficar, Maurício. Tá de bom tamanho.
1: É. O Marlon também tinha amarelo, né?
0: Tinha.
1: Ah, então, tá bom, tá certo. É, mas agora é hora de rodar mesmo. Tira um zagueiro, acho que é interessante. O Vitória não vai conseguir atacar, pra que ter três zagueiros, né? Coloca mais gente na frente ali. E aí o Flaco, aquilo que eu cantei no primeiro tempo, que era pra entrar Flaco o Vitor Roque, e ele coloca o Flaco Lopes aí pra ser essa referência que faltou em alguns momentos, né? Um cara na área, né? De mais presença de área, como o Flaco Lopes argentino é. E do lado aí, né? É, do Vitória, dois argentinos, né? O Tárcia, que é argentino, jogador que atua como ponta, veio do Independiente. E o Pochettino, que a gente vai lembrar da época do Fortaleza, né? Meio campista. Argentinada toda aí, hein? Em campo. Pochettino, Tárcia, Flaco Lopes e companhia. Martel.
0: E os dois que saíram por gentileza, Miliose?
2: Saíram na equipe do Vitória. Primeiro, o René, número 91, além do 10, Mateuzinho, para a entrada do 12, Tárcia, e do 8, o Pochettino.
0: Adivinha, o jogo está parado de novo. Em 2 minutos a bola não rola. 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Tá aí o goleiro, Arcanjo. Arcanjo quebra para o campo de ataque na Bandeirantes. O líder do Campeonato Brasileiro está em campo. Vence o jogo pela placar de 2-0. Tárcia sobe para tocar de cabeça. Corta a marcação do Palmeiras. Palmeiras vai para o campo de ataque para a meia esquerda. Chega para o domínio Sousa. Sousa tenta o passe à frente. Corta a marcação. Ganha, arremesso lateral. Manuel para o Palmeiras bater no campo de ataque para a meia esquerda. 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Vai pro campo de ataque, equipe do Palmeiras, cruzamento pro meio da grande área, buscava Flaco Lopes, corta a marcação, volta para o meio esquerda para Piqueires. Piqueires deu um tapa à frente pela canhota na linha lateral da grande área para Arias. Arias por dentro para Andreas Pereira, tentou bater o gol, vem por baixo, tira a marcação, afasta. Não vale nada, tem falta de ataque, Miriossi.
2: Falta do Sousa, dentro da área, acabou acertando ali o defensor da equipe do Vitória, um pisão, até desamarrou a chuteira dele ali, tá se recuperando o atleta da equipe baiana. Sua reposição de bola para o Vitória, que pede por 2-0 por enquanto.
0: 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Vai ser a jogada da equipe do Vitória na entrada da grande área, sem pressa. O goleiro Lucas Arcanjo para quebrar a bola lá para o meio do campo de ataque. 2 para o Palmeiras, 0 para o Vitória. Na Bandeirantes, a noite de quarta-feira, levando a você o Campeonato Brasileiro. Infelizmente, segundo tempo, acabaram no primeiro tempo. Acabaram com o jogo. Arcanjo quebra para o campo de ataque, sobe para tocar de cabeça, tenta fazer o domínio Tárcia. Para ninguém, tira a marcação do Palmeiras, que vai para o contragolpe. Vai descer mais uma vez para a meia direita com Flaco Lopes. Flaco Lopes girou frente à marcação. Tomou o senhor carrinho, Flaco. Tomou o senhor carrinho, Flaco. Palmeiras, que não tem nada a ver com isso, vai em busca de mais um gol, Miriossi.
2: Bem-vindo de volta ao futebol brasileiro, né, para o Flaco Lopes. Vindo de um vice-campeonato mundial pela Argentina, o Ramon já o recebe com essa botinada. Falta em cima do Flaco Lopes.
0: Desce para o campo de ataque, o Palmeiras, lançamento pela meia esquerda, corta a marcação da Vitória, volta para áreas, dá de 3 dedos da bola, recua pela quarta zaga, desce para o campo de ataque. Emiliano Martínez pela meia esquerda, abertura de bola, vem mais uma vez para o campo de ataque para Piqueires. Piqueires para áreas, um pouquinho mais atrás. Chega para fazer o domínio de novo Emiliano Martínez. Martínez tenta o passe à frente, corta a marcação, mas fica no bate-bate, volta para Martínez. Martínez para Andrés, Andrés Pereira à frente, braçou, só bateu travado. Vem por baixo, a marcação do Vitória tira. Vai descer mais uma vez do contra-golpe a equipe do Palmeiras pela canhota. Arias domina aqui na da grande área. Arias, o colombiano, levou a bola pela linha de fundo, escapou. Toma falta, o juiz não deu. Demorou, mas agora deu seu juiz. Deu seu juiz, falta em cima do Sousa, meia esquerda, falta pro Palmeiras aí, Miriossi.
2: Falta pro lado esquerdo, o Sousa, que agora com a presença do Flaco se desloca um pouquinho mais, né? Ocupa o campo esquerdo, com a saída do Maurício ganha mais campo por ali o atacante paraguaio. Falta em cima dele, perigosa a favor do Verdão.
0: 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Placar de 2 para o Palmeiras, 0 para a Vitória. Flaco Lopes está lá no meio da grande área. Arias toma a distância, é bom cobrador de falta. Arias para cobrança de falta para o Palmeiras. São 6 jogadores do Verdão para o meio da grande área, autorizado. Arias de perna direita bateu direto para o gol. Longe da meta de Arcanjo. Por cima do gol, linha de fundo, tiro de meta e só isso.
2: Impressionante, Martelli, é a postura dos jogadores do Vitória. Todos saem cabisbaixos ali, sem grandes reações após essa finalização. É o clima que tomou conta não só do campo, como também do estádio do Barradão.

0: sequer tomado de vaias para a arbitragem desde que começou o segundo tempo.
1: 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Placar de 2-0, o Palmeiras vence o jogo, 6 jogados, toma distância, Arcanjo. Tiro de meta para a equipe do Vitória, bater Arcanjo, perde o jogo, Vitória por 2-0, Verdão está vencendo o líder do Campeonato Brasileiro. Sobe para tocar de cabeça do tiro de meta, quarto, Emiliano Martínez pelo circo central, Flaco Lopes disputa pela bola, ele manda para fora. Lateral para o Vitória, bater o campo de ataque na meia-direita. Não tem pressa nenhuma, Fabiano, para fazer o cobrança, o autor do gol contra. O autor do segundo gol, gol contra do Vitória. Toma a distância, vai para a cobrança Fabiano. Tenta descer para o campo de ataque, Vitória, para não tomar gol. Que realmente com dois a menos está difícil. 7 jogados, é o segundo tempo de bola rolando. Palmeiras no campo de defesa. E aí nós estamos lascados para esse segundo tempo, hein, Quezada? Porque o Palmeiras amarra o jogo. O Vitória, inclusive, também vai fazer isso com 2-0. Que infelizmente não tem como bater de frente. No 11 contra 11, aquilo que você disse. Já era difícil, Quezada.
2: É, só se a tática for kamikaze, né? Vamos pro tudo ou nada, vamos tentar fazer aqui o jogo épico, que é tentar empatar, eu acho complicadíssimo, não é? Eu acho que se o Vitória tomar essa postura, ele pode, de repente, buscar uma história e tal, mas eu acho que é mais fácil tomar uma goleada. Se eu sou o Vitória, eu tento me fechar até o último instante desse segundo tempo.
1: Desce para o campo de ataque, o Palmeiras, Kelvin levanta para o meio da grande área, corta a marcação do Vitória, 2 para o Palmeiras, 0 para o Vitória. Palmeiras não se acerta no campo de ataque, Fabiano pela meia direita pede a falta, falta dada. Empurrão do Arias, falta para o Vitória na meia direita, no campo de defesa, Milhossi.
0: E se a ideia do Vitória era esfriar o jogo, sofrer algumas faltas e manter a posse de bola, estão conseguindo executar pelo menos nesses poucos minutos de segunda etapa, sem chances para o Palmeiras, e o Vitória também, sem grande susto, segue 2-0, Verdão.
1: 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Vai quebrar a bola para o campo de ataque, o Vitória amarrado, esse começo de segundo tempo, 8 jogados deste segundo tempo, 0 para o Vitória, 2 para o Palmeiras. Não tem pressa alguma para fazer a cobrança de falta, a equipe do Vitória no campo de defesa que está perdendo pelo placar de 2-0. Aí descer mais uma vez, hein? Olha o Arcanjo, cara, 1 minuto e meio para a cobrança de falta, nós estamos lascados nesse segundo tempo. Arcanjo de perna direita, ergue a bola para o campo de ataque, sobe para tocar de cabeça, chega a marcação mal do Palmeiras, girou frente à marcação, pediu a falta, o juiz deu. Caiu Tarsi a um passo da grande área na meia direita, falta do Barbosa, falta boba. Falta pro Vitória e perigosíssima, hein, Milhossi?
0: É o tipo de lance que funciona, né, para um time que tá com dois jogadores a menos. Bola pra frente, o atacante briga e encontra uma faltinha próxima da área. Foi o que fez muito bem o Tarsi em cima do Barbosa. Falta a favor do Vitória. Já levanta alguns torcedores, quem sabe, para diminuir e colocar um fogo no jogo a favor do Leão.
1: Falta para a equipe do Vitória bater ao metro da grande área pela meia direita. Toma a distância para fazer a cobrança. Tá ali o Tarsi, tá ali também o Pochettino. Placar de 2 para o Palmeiras, 0 para a equipe do Vitória. Barreiro do Viadão cobrindo o canto esquerdo de Carlos Miguel. 9 deste segundo tempo, 2 para o Palmeiras, o líder do Campeonato Brasileiro. Vence pelo placar de 2-0, é falta para o Vitória. Está ali posicionado, Pochettino autorizado. Nossa Senhora. Explode na barreira, cobrança de falta. Quarta marcação do Palmeiras, mais volta pela meia direita. Insiste a equipe do Vitória, vem novo levantamento na segunda trave. O toque de cabeça no gol, fraquinho. Tava nas mãos de Carlos Miguel, mas chegou Kelvin, bota em linha de fundo, os dois batem cabeça, mas tá tudo certo. Tudo certo, diz Carlos Miguel, mas ele dá o escanteio pro Vitória na ponta esquerda, Milhossi.
0: O cabeceio era muito fraco, tava caminhando pras mãos do Carlos Miguel, Kelvin veio meio no desespero e cortou a bola, colocou pra escanteio. O quinto a favor do Vitória no jogo, segue no ataque o time baiano.
1: Vai para a cobrança de escanteio, Vitória bate, curtiu a entrada da grande área, ameaça chutar no gol, Kaique pressionado pela marcação na entrada da grande área, findou, ergueu pela meia esquerda para Pochettino, Pochettino no campo de ataque, levantou na segunda trave, a bola é longa, é forte no limite do campo, toque de cabeça, tá na grande área, vai diminuir o Vitória, findou, bateu no gol, caiu o jogador do Vitória, pediu pênalti, o juiz não deu. Aí o banco do Vitória vai em cima do Alex Gomes Stefano. E tem gente do Palmeiras pedindo simulação. O juiz estava perto do lance. Vamos ver, tem a fita do Taza na grande área, o Andreas Pereira pisa. Sem não, hein? Sem não, hein, Tásia? Sem não, hein, Tásia? Ô, Leandro Quezada.
2: O jogador do... É o Tarsia, né? É, Andreas Pereira. Eu achei que foi, que acertou ali, hein? Não vai consultar o VAR? Não vai parar? Não
3: ele
2: vai
3: tava a um metro do lance.
0: E na sequência, uma falta do Vitória que matou ali o contra-ataque do Palmeiras, deu amarelo pro Fabiano. Amarelo pro Fabiano, jogador do Vitória.
2: Que isso.
3: É, o Jair tá reclamando ali.
2: Que isso.
3: Eu não sei se o Tarsi... Olha, se não aconteceu o toque, o Tarsi é um dos caras mais infantis que existe. Porque ele fintou, ele tinha o gol aberto. O gol aberto não, tinha o Carlos Miguel. Mas ele tava dentro da área, o juiz mandou seguir. Eu achei que o Tarsi... Nossa, o Tarsi foi muito infantil. Mas o Tarsi foi muito infantil. Teve a bola pra chutar no gol e abdicou. 2 para o Palmeiras, 0 para o Vitória. No toque da bandeira, antes você confere. O ponteirinho está girando e a bola rolando para você. Brasileirão, 21ª rodada em Salvador. Relógio marca 11 jogados do segundo tempo. Vitória 0. Palmeiras 2, na Bandeirantes, o QG de Esportes é seu Agrela.
4: Martelli, o Bragantino abre o placar em cima do Sporting Cristal com Pedro Henrique, zagueirão aos 13 minutos do segundo tempo pela Copa Sul-Americana. Jogo de ida foi 0-0, portanto, neste momento, massa bruta na próxima fase da Copa Sul-Americana. Martelli.
3: 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Arcanjo faz uma defesa agora na descida do Palmeiras, está com a bola em mãos o goleiro. 12:30 jogados no segundo tempo, queria ver de novo o lance, não sei se o toque foi suficiente, mas é com você, Quesada. De qualquer jeito, independente de qualquer coisa.
2: Ao toque.
3: É, cara, ele estava com o gol em frente a ele, Quesada.
2: Ao toque, ele faz o drible e o... Eu revi o lance. Ele faz o drible e o Andrés acerta um dos pés dele. E ele cai.
3: Você quer o nome do árbitro de vídeo?
2: É, por favor. É
3: Marco
2: aquele grande
3: Aurélio
2: lá?
3: Augusto Fazecas
2: Pedro Álvares Ferreira. Cabral, não sei das quantas, é isso. Talvez.
0: Às vezes a tela dele tá com problema, né? Nem sempre ele tá vendo ali pra avisar o árbitro. Pode ser uma explicação também.
3: 2 para o Palmeiras, 0 para o Vitória. Vitória que desce para o campo de ataque na meia direita, amarrada. Esse segundo tempo é falta de novo para o Vitória, à frente de Jair Ventura. Aí o árbitro de campo, Alex Gomes Stefano, para o jogo e dá falta em Milhozzi.
0: É a Vitória que, bem ou mal, segue atacando com 2 jogadores a menos. Demonstra valentia em sua casa e vai encarando apenas a segunda derrota em seus domínios neste campeonato brasileiro.
3: Falta para a equipe do Vitória bater pela meia direita, toma distância para fazer o levantamento. Pochettino, placar de 2 para Palmeiras, 0 para o Vitória. Zé Vitória vai lá para o meio da grande área. 2 Verdão, o líder do campeonato brasileiro. 14 jogados do segundo tempo. Jogadores do Vitória na área. Vem levantamento na segunda trave. Aí o gigante é para treinar. E aí passaram a perna no Carlos Miguel que caiu, mas tá certo. Tá tudo certo. Carlos Miguel com a bola em mãos, Zimignosi.
0: É, a bola foi muito alta. Cruzamento a essa altura fica fácil pro goleiro de mais de 2 metros, que é o Carlos Miguel. Nem precisou pular para superar qualquer jogador do Vitória pelo alto. E sai jogando o Verdão em busca do terceiro gol.
3: 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Sou eu e Quesada aqui revendo o lance, vendo e revendo do pênalti. 2 para o Palmeiras, 0 para o Vitória. Mas é isso, Quesada. Quem tem que saber é você. 14 jogados, segundo tempo. Mas quem não chamou foi o Marco Aurélio, né?
2: Será o cara que o VAR quebrou? Melhor, pesquise isso pra nós aí. Será que o VAR tá quebrado ou não?
0: Não, mas tava funcionando.
2: Não pagaram o boleto do VAR, hein?
0: Pra expulsar o Kaká, tava funcionando, quem sabe.
3: Vai pro campo de ataque a equipe do Palmeiras, que vence pelo placar de 2-0 na Bandeirantes. Desce pro campo de ataque. Alan domina pela meia direita. Chapa jogada um pouquinho mais atrás para Kelvin. Kelvin ainda mais atrás para Murilo. Murilo gira da meia direita para meia esquerda pro domínio tranquilamente de Emiliano Martínez. Martínez pela canhota para Piqueires. Piqueires falta o jogo. Emiliano Martínez para Andrés Pereira, centralizado aos 15 jogadores do segundo tempo. Ele desce pro Verdão. Andrés Pereira pela meia direita. Meteu a bola nos pés pro domínio de Kelvin. Kelvin na entrada da grande área. Gira, faz a triangulação. Ele volta na canhota para Emiliano Martínez. Martínez para Murilo. Tudo isso no ataque. Murilo meia direita. Cruza no peito. Zagueiro tira. Corta na entrada da grande área. Baralha. Sai pro jogo para equipe do Vitória. 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Ó, esse lance agora. Estamos vendo, não, queria um ângulo de trás. A imagem acabou de passar. Queria o lance de trás para cima do Tarsia. Esse aí a gente viu. Queria o da frente, então. Que a
1: né, mostrou.
2: Para mim, o Andrés acerta o pé esquerdo do jogador da equipe do Vitória.
1: Você tá vendo a mesma coisa aí, né, Kessar?
2: Sim, sim.
1: Pô, mas aí entra naquela discussão. Se eu e você aqui não estamos entrando num consenso...
2: VAR. Vai pro VAR, reveja.
1: Mas não é erro crasso? Tinha escutado essa, que era erro crasso.
2: Pois é. Agora só.
1: Um lance de trás.
2: A transmissão tá mostrando o lance de frente e de trás. O VAR tem a possibilidade de apresentar ao árbitro outras imagens e outras de outros lugares, entendeu? Então, bom, enfim, é o que eu penso aí.
1: É esse que eu queria ver, ó. Tem uma imagem
2: tão enqueçada
1: aqui no YouTube, a gente tá ocupando...
2: Um leve toque no pé esquerdo.
1: É o suficiente?
2: Então, eu acho que é.
1: 2 pro Palmeiras, 0 pro Vitória. O VAR não chamou. O VAR não chamou. É assunto para Ana Martins no apito final da Bandeirantes. 16, quase 17. É o segundo tempo de bola rolando. Vai para o campo de ataque, equipe do Palmeiras. Bola solta na entrada da grande área. Flaco Lopes dominou, girou, soltou na meia esquerda. Era para a área, vem por baixo, tira. Bem a marcação do Vitória para tirar no último segundo. 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Vai para o campo de ataque mais uma vez. O Vitória domina pelo circo central. Pochettino lança, não tem ninguém. Não tem ninguém. E o lado do Palmeiras, hein? Tirando a arbitragem, que de novo, não tem nada a ver com isso, Palmeiras. Não tem nada a ver com isso, Palmeiras. A arbitragem é ruim, ponto. Mas não tem nada a ver. O Palmeiras é para fazer saldo de gols nesta noite, Quesada?
2: É, se apertar um pouco. Agora o Palmeiras tirou um pouquinho o pé nesse segundo tempo, né? O Palmeiras faz um jogo inteligente. É muita qualidade, né? A diferença técnica de um time para o outro é um negócio abissal.
1: Vai para o campo de ataque, equipe do Palmeiras pela meia direita, vem cruzamento na segunda trave, corta a marcação do Vitória. 17, quase 18, Vitória tenta descer o contra-golpe na meia-lua de sua grande área, um tapinha na bola de perna direita. Zé Vitor no campo de defesa pela canhota. Ramon também de perna esquerda, quebra para o campo de ataque para ninguém. Volta a bola, Carlos Miguel no campo de defesa. Em placar de 0 para Vitória, 2 para o Palmeiras. 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Vai para o campo de ataque o Palmeiras. É ataque contra a defesa todo o segundo tempo. Vai para o campo de ataque o Palmeiras pela meia direita. Alan domina. Alan finta a marcação. Abandona a porta. Vem por dentro para Andrés Pereira. Ele cruza errado de novo no joelho. Tirou o zagueiro do Vitória na entrada da grande área. Tentou descer o contra-golpe. Perdeu. Falhou. John Arias domina. Meia esquerda. Ganhou para a equipe do Palmeiras. Trabalhou para Flaco. Flaco abriu jogada na canhota para Piquerez. A posição não é boa. Impedimento marcado do Piquerez na canhota, Biriossi.
0: E aliás, dá pra dizer, né, Martelli? Ele se esquiva com 3 zagueiros. O Piquerez, que não costuma ser um apoiador de velocidade, pelo menos não tem esse perfil, é um cara mais de compor o meio de campo, não conseguiu ter tanto destaque nessas partidas, né? Talvez um dos jogadores que não foi potencializado por esse esquema de 3 homens atrás, formado pelo Abel Ferreira.
1: 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Palmeiras vai mexer em breve. Tô vendo ali Evangelista pronto para entrar no jogo com a camisa do Verdão, hein, Miriossi?
0: É isso, já entra então o Evangelista número 30 na vaga do 2. Barbosa número 2 deixou o campo. Veio 30, Evangelista mais um meia no Verdão.
1: Você não precisa de zagueiro para falar a verdade, né? Você não precisa de zagueiro de forma alguma.
2: Não.
1: E agora uma pancada, o Carlos Miguel fez uma defesaça para a equipe do Palmeiras. Quase que surpreende o Carlos Miguel, hein? Ô, Quesada! É, mas a bola é para fora, mas tudo bem. É. Pegou, o cara tem 7 metros, Quesada.
2: É,
1: tem
2: difícil,
1: que espalmar mesmo. Tinha que aumentar o gol do Carlos Miguel.
2: Tô brincando. Provavelmente futuro goleiro da Copa do Mundo ainda da seleção brasileira. Se tiver cabeça, né? Se tiver a cabeça no lugar, olha aí.
1: Vai o Vitória para a cobrança de escanteio, perna direita, levantamento, primeira trave, morre na segunda, quarta marcação da equipe do Vitória. Volta pela meia direita, insiste o Leão. Fabiano domina aqui da grande área, trabalhou na jogada, tabela errada, Fabiano corrige, tira para Zé Vitor pela meia direita, tenta cercar a grande área da equipe do Palmeiras, se perder, aí é o perigo, é o terceiro do Verdão, não perdeu, insiste, agora sim perdeu, Palmeiras no contra-golpe, atenção, vai para o campo de ataque, domina, Alan abre a jogada pela meia direita, são 3 contra 2, partiu, Sousa entrada da grande área, se não fizer a falta é gol, fez a falta, é para cartão. A 2 metros da grande área, Sousa derrubado, ele ia soltar a bola, é para cartão. Falta perigosa pro Palmeiras aí, Mimiossi.
0: E quem matou esse contra-ataque foi o Brites, zagueiro argentino, que realmente não tinha outra opção, porque tinha pelo menos duas peças do Palmeiras no ataque com muita liberdade dentro da área. O Sousa serviria uma delas, o Brites não permitiu. Fez a falta, entrada da área, quem sabe para o terceiro gol do Verdão.
1: Foi falta e para cartão, né, Quesada?
2: Foi sim. Agora, só respondendo a tua questão, né, o Palmeiras é totalmente senhor da partida. Não tem nada a ver com os erros da arbitragem, a polêmica até aqui do árbitro, né? Tá fazendo o jogo dele, um jogo inteligente. E mais 3 pontos para conta, né? Que é isso que é importante. Mais líder do que nunca nesse campeonato nacional, Martelli.
0: Mudou.
1: Quem?
0: Troca no Vitória. Saiu 70, Fabiano, o autor do gol contra, o segundo gol do Palmeiras. E veio o 83, Jamerson, no Vitória.
1: O que tem de 80 no time do Vitória? Zé Vitor, 88.
2: Esse Jamerson é aquele que passou pelo Curitiba, Guarani, né? Jamerson, lateral. Vai mudar, hein? Vai fazer os 2 gols de empate do Vitória.
1: Placar de 2 para o Palmeiras, 0 para o Vitória. 22 minutos jogados desse segundo tempo. Falta para o Verdão. Se caprichar, entra. 5 jogadores da barreira. É louco, né? 5, sobram 3 do... Agora colocou 4. Sobram 4. Fora da barreira. Piqueires. E Andreas Pereira aqui bateu de perna direita por cima do gol. Ele tentava o canto do goleiro, pega mal na bola, passa direita da meta de Arcanjo, tiro de meta, e só isso?
0: E se incomoda, né? Se lamenta como se fosse uma final de campeonato esse gol do Andreas Pereira, que acabou não saindo, né? Claro que é muito exigente consigo mesmo, número 8 do Palmeiras, que evidentemente não pega bem na bola, manda pra fora e perde a chance do Verdão.
1: 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Tem coisas que só acontecem na Série B. Placar de 2 para o Palmeiras, 0 para a equipe do Vitória. E agora uma conferência, uma reunião de quem?
0: John Arias e Abel Ferreira. E o Arias parece pedir alguma coisa para o Abel. Por favor, arruma isso aqui, mexe isso aqui. O Abel só deu um joinha e concordou com o colombiano.
1: O Palmeiras está com o Murilo de zagueiro. Vai virar o Emiliano Martínez. Kelvin Piqueires. E o resto é todo mundo pra frente. Andreas Pereira, Evangelista, Alan Sousa, Flaco Lopes e Arias. E vai-se embora de novo o Verdão. Alan pela meia direita no campo de ataque. Volta para Andreas Pereira. Pereira abre a jogada pela ponta direita. Quina da grande área. Sousa domina. Tentou a devolução para Andreas Pereira. Quarta marcação do Vitória. Ganha. Ganha na canhota. Legal. Tenta descer para o campo de ataque. Baralhas. Ele corta a marcação. Chega para o toque de cabeça. Põe para fora. Pediu a falta, o Jamerson, juiz não marca, da só lateral para o Palmeiras do campo de ataque pela direita. 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Verdão para o campo de ataque agora, então faz gol, né, Verdão? Evangelista abre a jogada pela meia esquerda, mete a bola nos pés de Murilo. Murilo volta a jogada lá por dentro para Evangelista. Ele gira de perna esquerda pela meia direita para Kelvin. Kelvin olha para o meio da grande área, são 3 do Palmeiras. Kelvin pela ponta direita para Lan. Lan volta o jogo para Kelvin. Tudo isso no campo de ataque. Kelvin por dentro para Evangelista. Evangelista de perna esquerda carrega no corredor central, isso intermediária. Aberto pela quina da grande área, pede Arias. Arias, o colombiano, ganhou para cima da marcação do Jamerson por dentro. Trabalhou a jogada para Piqueires. Piqueires de primeira para Evangelista. Evangelista passe por dentro. Intercepta a marcação, volta para Evangelista. Evangelista na canhota para Piqueires, que domina, trabalhou para a área, girou frente à marcação dentro da grande área, bateu no gol, vai pintar o terceiro!

0: da Palmeiras. Evangelista pela canhota para Piquerez, eles estavam ensaiando a jogada. Evangelista para Piquerez, Piquerez na entrada da grande área. A área já tinha dado uma assistência de letra. Dessa vez ela pivou, ela pivou, ela pivou. Ele de costas para a marcação, girou de perna esquerda. Deixou o zagueiro da saudade. Invade a grande área, dentro da área, perna esquerda na bola. Ele bate, ainda toca caprichosamente no Lucas Arcanjo. Um chute rasteiro na bola, na bola, na bola, na bola, legal, cruzado, sem chances para Arcanjo, ele ainda toca, mas ela caprichosamente morre no canto inferior esquerdo, no canto esquerdo de Arcanjo, aquele abraço, tá no gol, na marca dos 25 minutos jogados deste segundo tempo. Atenção Verdão, atenção Verdão, o líder do Campeonato Brasileiro amplia, amplia o marcador em Salvador, agora Barradão, faz o Arias. Uma assistência agora, um gol, vitória 0, Palmeiras 3, Milhoce.
1: E jogando com uma tranquilidade impressionante o time do Palmeiras. Claro que os dois jogadores a mais facilitam, mas ainda assim, a troca de passes, o envolvimento, o entrosamento desses jogadores aparece mais uma vez. Piquerez pela esquerda encontrando um passe inteligente para o Arias, que não pensa duas vezes. Chuta cruzado para marcar pela sétima vez na temporada, importante demais para o Palmeiras, o camisa 11. Faz o 3-0 e carimba mais um gol no Barradão. Palmeiras fez virar goleada, Martelli.
0: Leandro Quesada, que joga de bola o tal de Arias Quesada.
2: Ah, é um baita de um jogador, né? Eu falei antes aqui da partida, esse meio campo com o Marlon, Andréas e Arias é um negócio realmente espetacular, sem exagero nenhum. O Marlon já não está mais em campo. Agora os três gols do Palmeiras em jogadas com o mesmo conceito, né? Troca de passes, né? Quatro jogadores trocando passes ali e tal. E com uma facilidade imensa para romper o sistema defensivo da equipe do Vitória. Aí vamos falar, o Vitória está sem dois jogadores. Mas tem ali uma linha de quatro, né? Tem uma linha de quatro ali, né? Então, mas não consegue também, não consegue. O Vitória, gente, perderia o jogo de qualquer maneira. É, obviamente, com nove em campo as coisas ficam mais complicadas. Mas a facilidade do Palmeiras para trocar passes é um negócio realmente que surpreende. E o John Arias faz uma partidaça, né? Além daquele passe, agora um belo gol.
0: Placar de 3 para o Palmeiras, 0 para a equipe do Vitória. Você ligado no microfone da bandeira diz: vem Verdão de novo, pode pintar o quarto gol, adiantou. Flaco Lopes perdeu. 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Palmeiras desce para o campo de ataque, vai virar goleada. E Verdão, dois jogadores a mais desde o fim da primeira etapa. Lança a bola que alvo para meio da grande área, segunda trave, Piqueires tocou, veio para Flaco, subiu, passou do Flaco, toque por cima do gol. O Sousa testa a linha de fundo. Tiro de meta pro Vitória, e só isso.
1: E ficar reclamando de um toque ali na altura da cabeça, né? Entre os jogadores, o Sousa leva a pior, mas cabeceou por cima, perde o gol o atacante paraguaio, que também faz sua temporada mais artilheira com a camisa do Palmeiras, já com 8 gols marcados.
0: Agora, inclusive, o Abel, se quiser, o Quesada, ele tem mais uma, né? Pode tirar. Eu ia falar isso, pode tirar o Arias. Quem que ele vai tirar? Pelo menos. Ah, isso pelo menos eu acertei.
1: Milhões. Sai o John Arias, número 11, e vem o 9, Vitor Roque, ainda tem ele, hein? Vitor Roque volta a jogar pela equipe do Palmeiras, não jogava junto com o Flaco desde abril. Então a dupla Flaco-Roque vai ter mais uns minutinhos nessa partida pelo Verdão.
0: Acabar 7-0, quem sabe?
2: Ah, vai, né? E o banco do Palmeiras é sacanagem, né? No melhor sentido, né? Palmeiras se deu o luxo hoje de entrar em campo sem Vitor Roque e sem Flaco. E eu não vou nem falar do Paulinho que se machucou aí. Olha as opções que o técnico do Palmeiras tem. É um time pra bater campeão, gente, né? É isso aí. O palmeirense pode ficar tranquilo quanto a isso.
0: Na zaga ainda tem Fux. O Giai que tá voltando.
2: Giai.
0: É mesmo?
1: Mudou.
2: Muita gente.
0: Quem?
2: Muita gente.
1: Saiu 44 Baralhas do Vitória. A última mexida do técnico Jair Ventura pra colocar o 15, Wallace.
0: Quesada, você falou...
2: Ah, o Wallace é aquele, né? Jogou no Grêmio, foi pro Hamburgo, Cruzeiro, campeão olímpico em 2016, né? Diga lá, Martelli.
0: Agora ele precisa fazer 3, Quesada.
2: Agora, velho. Esquece, deu? Gente, esquece. Olha, cabe mais, deixa eu ver aí, né? Mais 20 minutos de jogo, né? Deve ter aí, né? Com os acréscimos, um pouquinho mais. Cabe mais uns 2 aí. Acho que dá pra repetir o placar do primeiro turno, né? Que foi 5-1. Não deve tomar gol, deve ser um 5-0. Se não tirar o pé, é 5-0.
0: 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Daqui a pouco vem o apito final. Ana Martins assume para todos os cantos do Brasil e do mundo. Lucas Arcanjo de perna direita no campo de defesa. Vai quebrar a bola para o campo de ataque. No toque da Bandeirantes, você confere. O ponteirinho está girando a bola rolando para você. Brasileirão, 21ª rodada do Campeonato Brasileiro, lá no Barradão, lá em Bahia, lá em Salvador. Relógio marca 30 jogados do segundo tempo. O líder em campo, Vitória 0, Palmeiras 3, na Bandeirantes. 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
3: Martelli, Manchester City quer a contratação de Boadi, volante marroquino de 18 anos, disputou a Copa do Mundo, foi um dos destaques da seleção. Um negócio de 100 milhões de euros, pouco mais de 583 milhões de reais. A intenção do City é substituir Rodri, que deve estar de saída aí para Real Madrid ou Paris Saint-Germain. Boadi é jogador do Lille, da França.
4: Você
5: é louco, hein, Quesada? O elenco que o Real Madrid tá montando, cara. Vem Cucurella, vem o Bernardo Silva, aí vem Rodri, aí vai ter Rodrigo, vai ter Vinícius Júnior, Mbappé. Que não ganhou nada esse ano, hein?
2: Tem o Bellingham, né, que segue no elenco. Eu traria o Olise além do Rodri. Imagine o meio-campo Rodri, Olise e Bellingham.
5: Mas quem que banca? Quem que marca?
2: Pô, Real não Madrid, precisa, né? Alá Madrid, que isso? A prefeitura, o governo lá de Madrid, sempre foi assim.
5: Como é que é o meio? É Rodri...
2: Rodri, Olise e Bellingham.
5: Ah, não precisa.
2: Aí o ataque você escolhe mais um, Mbappé e Vini. Acho que é um bom time, viu? Acho que dá pra ganhar um campeonato paulista, não dá não?
5: É, o Cucurella volta o Cucurella.
2: Cucurella, sim. Cucurella.
5: Paella, vai
2: Treia. Paella, claro.
0: 31 jogados, vai pro campo de ataque. O Palmeiras pela esquerda, tenta descer a canhota. Piqueires fita na quina da grande área. Passe errado, mas volta na canhota para Murilo. 3 para o Palmeiras, 0 para a equipe do Vitória. O Verdão, líder do brasileiro. 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Vai pro campo de ataque o Palmeiras. Todo mundo quer festa, todo mundo quer gol. Flaco Lopes, nossa senhora, Flaco Lopes. Buscava Vitor Roque, meia esquerda dentro da grande área, passe forte, é longe demais, tiro de meta e só isso.
1: E a gente mencionava, né, Martelli, a última partida com os dois presentes foi contra o Jacuipense pela Copa do Brasil, então desde o dia 23 de abril não temos Flaco Lopes e Vitor Roque juntos. Somando, são 20 gols na temporada, 14 para o Flaco, 6 para o Roque.
0: 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Já vem o apito final no microfone da Bandeirantes. Ana Martins assume para todos os cantos do Brasil e do mundo. Arcanjo de perna direita ergue a bola para o campo de ataque. Sobe, toque de cabeça, Murilo. Corta a marcação do Palmeiras, mas volta para a equipe do Vitória com Wallace. Wallace abre a jogada pela meia direita para Jamerson. Jamerson volta pela quarta zaga. Sobe o Verdão. O Palmeiras se pressionar faz 5. Se pressionar faz 5 o Verdão. Vai para o campo de ataque. O Vitória gira frente à marcação. Zé Vitor pressionado. Ergue a bola para o campo de ataque. Corta a marcação do Palmeiras. 2 a mais. 2 a mais desde os 33, 35 ali do primeiro tempo. O Verdão vence pelo placar de 3 a 0. Vai para o campo de ataque. O Palmeiras trabalha pelo círculo central do gramado. Se apresenta Evangelista. Ele busca a jogada, enxerga passando na canhota. Piqueires em velocidade no ato. Tirou a marcação. Voltou na coxa. Dominou Brite. Sentou a marcação com o estilo. Sai jogando na entrada da grande área. Abraça Zé Vitor. Zé Vitor pela meia direita. Pisa na bola. Se atrapalha contra a jogada. Kaique. Kaique tenta quebrar para o campo de ataque. Pouco tiro no peito. Ajeita. Desce a equipe do Vitória com Tárcia. Tárcia na meia direita do campo de defesa. Gira pela canhota, o Palmeiras pressiona, mas olha o espaço. Olha o espaço que tem o Vitória na meia esquerda, na canhota aí. Essa foi boa. O Kaique olhou pra frente, que essa derga a cabeça, viu que não tinha ninguém, voltou.
2: Desistiu, não tem o que fazer, não tem gente, né? Não tem gente pra conseguir movimentar essa roda aí, né? É muito difícil. Gente, vou repetir. Enfrentar o Palmeiras com 11 já é difícil. Encarar o Palmeiras com 9 é praticamente impossível, ou se não impossível. Olha o Palmeiras aí.
0: Vai pro campo de ataque o Palmeiras, Vitor Roque domina para a esquerda dentro da grande área, Nakira pressionado por 2, perdeu. Tira a marcação, vem por baixo, corta a zaga do Vitória. Jogo tá parado, falta marcada pro Vitória na meia direita. É isso, Miliose?
1: É isso, bola para a equipe do Vitória no campo de defesa, que não tem também muita pressa, não é? Imagino que a pressa do Vitória seja para que o jogo acabe com esse 3-0 e não com o saldo pior, porque o Vitória está ficando mais longe do seu objetivo, que é o G10, né? Digamos assim, a primeira página da tabela do Campeonato Brasileiro.
0: pode contar com qualidade, com durabilidade, pode contar com confiança. Se é na carta, você sabe, pode contar. 34 jogados, é o segundo tempo de bola rolando, 0, vitória 3 para o Palmeiras. As duas equipes já mexeram em suas 5 oportunidades, não tem o que fazer. E o Palmeiras vence com 2 jogadores a mais em campo. Arcanjo toma distância para a cobrança de falta. Na entrada da grande área, não tem pressa. Chegamos a 35 deste segundo tempo. O Palmeiras, líder do Campeonato Brasileiro, em destaque aqui na Bandeirantes. Vá para o campo de ataque, o Vitória passa à frente, não tem ninguém. Corta a marcação, tira a zaga, Murilo. Murilo quebra para o campo de ataque, sobe para tocar de cabeça. Roque, cara, o gravado sente, mas segue para o campo de ataque a equipe do Palmeiras, mas o Vitória consegue retomar a bola. No campo de defesa, Arcanjo, não tem o que fazer, ele quebra, mais uma lá para o campo de ataque. Arcanjo levanta, sobe para tocar de cabeça, não tem ninguém. Deve ser difícil estar jogando nesse momento pelo Vitória, né? Você, cara, tem que correr, honrar a camisa, honrar o torcedor. Mas o fato é que, por exemplo, o Carlos Miguel tá comendo uma feijoada ali no banco, no gol, né? Tá, tem o que fazer, né? Tá tranquilo, pode fazer o que quiser na área, o Quesada.
2: Agora a imagem mostrou ali, né? O técnico Jair Ventura totalmente desolado ali, agachado no banco de reservas, né? Essa é a imagem que fica desse Vitória, que está sendo atropelado pelo Palmeiras e prejudicado naquele lance, né, que a gente já comentou bastante, do Maurício e também do Kaká, com o Maurício recebendo apenas o amarelo e não o cartão vermelho.
0: Vai para o campo de ataque, a equipe do Palmeiras trabalha, Evangelista na entrada da grande área. A bola rola, solta no barradão, pela meia esquerda, abertura de bola para Piqueires. Piqueires carrega de três dedos, volta, jogada na entrada da grande área, recomeça para Evangelista. Evangelista trabalha pela meia direita para Emiliano Martínez. Martínez vai para cima da marcação, placar de 3-0, Palmeiras vence. Emiliano Martínez abre a jogada pela meia direita, erga a cabeça, dá para cruzar lá para a boca do gol. Andrés Pereira prefere voltar no jogo. Retoma no campo de ataque para Emiliano Martínez. 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Vai para o campo de ataque, Andrés Pereira para a equipe do Verdão. Palmeiras, líder do brasileiro. Na meia direita, Andrés Pereira pisa na bola, carrega. Solta lateralmente pela ponta para Kelvin. Kelvin abandona a ponta, vem por dentro, caminha com a bola nos pés. Volta o jogo, trabalha para Alain. Alain recomeça um pouquinho mais atrás para Emiliano Martínez, sem pressa. Martínez vira o jogo pela canhota para Murilo. Murilo, zagueiro, soltou, jogada para a meia esquerda. Chegou Piqueires, vem por baixo o zagueiro. Vai firme a marcação do Vitória, tira de qualquer jeito. E aí o último jogador do Palmeiras, que inclusive era Evangelista, estava no círculo central do gramado. Tem praticamente um terço de campo o Palmeiras para atacar. Opa, girou, sofreu uma falta, o juiz não deu, mas aí ele dá vantagem na sequência. O Flaco Lopes gira, cai, tropeçando ali, parecia que estava em paralelepípedo, sofre a falta, Emiliossi.
1: Sofre a falta em meio a 4 defensores do Vitória, o Flaco argentino sai bem dessa marcação, né? Consegue uma falta perigosa, muito próximo à meia-lua, deve sair uma finalização direta. Sosa, Andrés Pereira e Piqueires se armam para cobrar essa falta.
0: 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Leandro Quesada, daí o senhor. Colocaria no gol?
2: Ah, dali fácil.
0: Você põe na gaveta?
2: Qual canto? É só escolher.
0: Deixa eu ver, peraí. Tá um pouquinho puxado pra esquerda ali, ó. Pra cá, ó. Canto do goleiro.
2: Ah, o canto esquerdo ali acho que ia bem, hein?
0: De quem bate ou de quem defende?
2: De quem defende.
0: Ah, então não é o do goleiro. Seria o... É o do goleiro sim, é o que ele tá falando.
2: É aqui, ó. Do esquerdo.
0: Vamos ver. Tem o Sosa e o Piqueires. Quem sabe o golzinho de falta, hein?
2: Não, o direito do goleiro, né? Direito do goleiro.
0: Ah, então atrás da barreira.
2: É, esquerdo pra quem tá batendo ali. Ou Piqueires ou o Sosa ali, né?
0: Então vou descrever. Falta na meia esquerda, meia-lua da grande área. 4 jogadores cobrindo o canto direito de Arcanjo. É lá que ele quer. Partiu pra bola, perna direita, uma pancada no gol! Golaço! Sosa!

0: é do Palmeiras, Sosa! Sosa! Uma pintura de gol! Sosa! De perna direita, ele dá na bola, na cara da bola, enche o pé de perna direita no canto do goleiro, fugindo da barreira, entrada da grande área, gol de falta é bom, gol de falta é bom, é gol do líder do Campeonato Brasileiro, Sosa, ele pediu pro Capito, Piqueires deixou bater, o Piqueires deixou, ele bota a bola no ângulo superior esquerdo da meta de Arcanjo, na meta de Arcanjo, nada pôde fazer, na marca dos 39 minutos jogados do segundo tempo, virou goleada, o líder do Campeonato Brasileiro em campo, Sosa chega pra festa agora, lá no Barradão, 0 pro Vitória, 4 para o Palmeiras, Milhoce.
1: Depois de uma discussão interessante entre o Andrés, o Piqueires e o Sosa, que falou, gente, deixa eu bater, ele já sabia o que queria fazer e demonstrou muito bem que tinha o seu plano em mente, porque finaliza com muita força, com o peito de pé, no canto do goleiro, ainda assim, sem chances para o Arcanjo, um golaço de Sosa, que marca pela 9ª vez a temporada. Um dos artilheiros do Palmeiras em 2026, paraguaio Sosa, faz um golaço no Barradão, 4-0, Martelli.
0: Leandro Quezada, a gente na discussão aqui, enquanto isso o Sosa foi lá e ó, toma. É. Nabo.
2: Mas o Sosa foi super inteligente, porque o que, que o goleiro fez ali? Vou fechar esse meu esquerdo aqui, né? Ou melhor, o meu direito aqui, não é? E aí ele ficou esperto, tentando olhar para a bola, deixou até um pouquinho de espaço, e aí o Sosa acertou um chute na veia, um golaço, super inteligente. Bater falta, todo mundo bate, né? Todo mundo pode bater falta. Mas da forma inteligente como o Sosa bateu essa, realmente atrapalhando a vida do Lucas Arcanjo e marcando o quarto da vitória palmeirense, cabe mais um, nosso palpite é 5, né? Vai chegar a 5, só tá faltando um pro Palmeiras chegar 5-0.
0: Vai pro campo de ataque, o Palmeiras já cedo pelo 4-0, o Quezada quer o quinto gol. 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Brasileirão, 21ª rodada no Barradão. No Barradão, relógio marca 41 jogados do segundo tempo. Vitória 0. Palmeiras 4. Na Bandeirantes, o QG de Esportes é seu, Agrela.
3: Martelli no Maracanã, Fluminense e Bahia, 45 agora do segundo tempo, segue 0-0. E uma notícia referente à Copa do Mundo, porque Axel Hellmann, dirigente da Federação Alemã de Futebol, disse que a Alemanha quer sediar a Copa do Mundo de 2038 ou 2042. A Alemanha já sediou as Copas de 74, quando foi campeã, e a de 2006, Martelli.
0: 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Vá pro campo de ataque, equipe do Palmeiras carrega pela meia direita, finta a marcação, Flaco Lopes, que é o dele. O Flaco Lopes, que é o dele. Abre a jogada pela meia esquerda, vem Piqueires, ergueu a bola na segunda trave, corta a marcação. Aí não pode cortar, cortou porque tá impedido, hein, Milhoce?
1: É isso, fim do lance pra equipe do Palmeiras, sairia o quinto gol nesse lance, mas a linha de impedimento funcionou, não tem tantos jogadores também, né, então facilita para a defesa no Vitória, que vai sair jogando, perdendo por 4-0.
0: Placar de 4 para o Palmeiras, 0 para o Vitória, 42. Um jogo, o torcedor do Vitória viveu um liquidificador de emoções. Só balançando de um lado para o outro. Duas expulsões. É o teclado do Vala, não funcionava. Hein, Quezada? Não conseguia chamar. Aí, com dois jogadores expulsos e um minuto e meio, hein, Quezada?
2: É isso aí. Não, de qualquer maneira, eu repito, a arbitragem prejudicou o Vitória, o Palmeiras não tem nada a ver com a história, mas mesmo com 11, o Vitória, muito respeitosamente eu falo isso, tá? Admitindo os erros contra o Vitória, tá? Mas muito respeitosamente eu falo isso. Mesmo com 11, o Vitória perderia esse jogo. Não sei se estaria 4, podia estar 2 ou 3 só, mas ainda assim, o Vitória com 11 em campo estaria perdendo para esse Palmeiras, cada vez mais firme nessa luta por mais um título do Campeonato Brasileiro. O maior campeão de Campeonato Brasileiro continua firme para buscar mais um título, o da temporada de 2026, Matheus.
0: Aí você vê 43, né? O Kaique está correndo há tanto tempo por várias pessoas que agora parece que ele está com uma melancia.
2: É.
0: Né? É pesado.
2: Não é fácil.
0: O jogador Palmeiras entrou agora carregando a jabuticaba, levinho, né, o Leandro Quezada? Dá para correr.
2: Não, e a qualidade, né? Você está falando não só de mudanças, Aí a gente tá falando de números, né? Tirar um jogador e colocar outro, ok, né? Você tem as 5 alterações. Mas a qualidade do banco do Palmeiras é incrível, né? Flaco Lopes, Vitor Roque. Olha o Palmeiras aí.
0: Vai pro campo de ataque o Palmeiras. Olha a qualidade do Verdão. Abertura de bola, meia direita, linha de fundo. Kelvin cruzou, chegou Vitor Roque, bateu travado. Na triangulação, Kelvin por dentro. Andrés Pereira devolve e fala, vai Kelvin. Linha de fundo, ele cruza. Tava pressionado. Pressionado, Vitor Roque bate mascada à esquerda do goleiro.
1: E que inteligência do Alan. Só levanta a perna e deixa a ultrapassagem do Kelvin receber essa bola. Sairia mais um golaço, né? Esse seria do Vitor Roque por pouco. Não encontra o quinto gol, a equipe do Palmeiras no Barradão.
0: 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Tô de olho aqui na live, youtube.com/rádio Bandeirantes Oficial. Muita gente curtindo conosco, Verdão vencendo pelo placar de 4-0. Podia ter o bom senso, seu juiz, agora terminar, né, seu juiz? 4 para o Palmeiras, 0 para o Vitória. Mas tem saldo de gols, vale também no Campeonato Brasileiro. É uma boa premissa, vamos ver. Vai para o campo de ataque, equipe do Vitória pela ponta direita. Só carregando e esperando. Subiu a placa, hein?
1: Mais dois.
0: É, tá bom, né, Kessan? São as alterações. Bom, nisso o Alex Gomes e o Stefano acertou.
2: Não, porque o jogo tá decidido, mas assim, só dois, acho dois pouco.
0: Ou,
2: tá?
0: dá oito, né? Tipo assim, teve falta, dá o seis.
2: O árbitro, não dá nada, né? O árbitro tem que aplicar a regra, entendeu? Ele faz a conta. Dois eu acho um número pequeno, entendeu? Dá lá, dá quatro, cinco, mas enfim, vamos lá. A arbitragem hoje, olha, uma tristeza, hein? Tudo bem, alguém vai falar que dois são muita
0: dois
2: coisa.
0: Dois faz diferença às vezes, né?
2: Faz.
0: Placar de 4-0 claro, para o Palmeiras, 4 para o Palmeiras, 0 para o Vitória. Vai para o campo de ataque, equipe do Verdão. 46 minutos jogados, agora só mais um. Também faz diferença. Um minuto de bola rolando, vai para o campo de ataque o Palmeiras. Kelvin carrega por dentro, trabalha à frente para Flaco Lopes. Flaco Lopes escapa da marcação, trabalha no corredor central de sua intermediária. Desce o Palmeiras. Verdão busca o quinto. Inversão de bola pela meia direita para Alan. Alan domina na linha lateral da grande área. Na meia direita ameaça cruzar, olho para a grande área. Inverteu na meia para Andrés Pereira, que cruza para ninguém. Pode terminar, seu juiz. Manuel para o Palmeiras bater no campo de ataque na meia direita. Vem aí Ana Martins no apito final na Bandeirantes aí. Alex Gomes e Stefano aponta o centro de campo. O líder do Campeonato Brasileiro está imparável. Palmeiras vence o Vitória, goleia por 4-0 na Bandeirantes. Vitória 0, Palmeiras 4. O apito final é seu, Ana Martins.
4: Obrigada. Pedro Martelli narrou essa partida no Barradão de 4 gols para o Palmeiras, que agora amplia a sua vantagem sobre o vice-líder, o Flamengo, que empatou hoje, né, com o Internacional. Deixa eu chamar aqui o Bruno Migliosi para acompanhar essa saída. Daqui a pouquinho a expectativa é que a gente ouça aí o Abel Ferreira e também o Jair Ventura sobre esse jogo, essa 21ª rodada conturbada lá no Barradão, né, Migliosi? Mais de muitos gols.
1: É isso, claro que as polêmicas são colocadas à parte pelo Palmeiras, que celebra e vibra com uma vitória importante, que coloca também uma vantagem confortável para cima do Flamengo de 8 pontos nesse momento. Abel Ferreira cumprimenta cada um dos jogadores, todos eles se abraçam, e Jair Ventura também parabeniza os seus por correrem até o final diante de um cenário complicado. O Vitória, se ver uma situação um pouco mais complicada, pode se aproximar inclusive dos times que brigam contra o rebaixamento nessa rodada. Já o Palmeiras, nada de braçada no topo do Campeonato Brasileiro, Ana.
4: Obrigada, viu? Migliosi volta com a gente daqui a pouquinho no apito final. Aliás, rodada hoje que tinha um jogo super importante para os que estão lá embaixo na tabela, que foi Mirassol e Remo. Mirassol acabou vencendo lá no Maião. A gente fala disso daqui a pouquinho também no apito final com o Guilherme Agrela, que vai trazer as informações dos jogos que aconteceram hoje, inclusive na Sul-Americana. Agora, 11h31, deixa eu chamar o Leandro Quesada. Quesada, sobreviveram todos, né? Mas muitas polêmicas aí na partida de hoje, né?
2: Muitas polêmicas e uma arbitragem desastrosa hoje. Não vamos tirar aqui o mérito da vitória do Palmeiras, longe disso, mas a arbitragem hoje falhou. Falhou muito. Esse lance aí da cotovelada do Maurício no Kaká é um lance que deveria ser visto com mais profissionalismo da parte do árbitro. Nem no VAR ele foi.
4: Né? E assim...
2: Deu amarelo e muita gente entendendo que deveria ser o vermelho. E aí desencadeou uma série de outros erros, não é? enervou o time do Vitória. O Kaká vai na bola na disputa com o João Arias e ele entendeu que houve ali a falta, expulsou o Kaká, aí ele vai para o VAR para expulsar o Kaká. Aí desencadeia também o react do Luan Cândido, né? A reação do Luan Cândido fazendo o sinal de que ó, estão roubando Vitória, vai para o VAR, expulsa o Luan Cândido. E a partir daí, se com 11 já seria uma missão complicadíssima, né? Com 9 em campo, a missão do Vitória se transformou numa missão impossível, né? Porque é difícil jogar com o Palmeiras. É um time muito bem montado, muito frio, muito calculista, né? Time que não fica nervoso. Time que vai perder, a cada 10 jogos, 15 jogos, vai perder uma. Mas é muito difícil bater esse Palmeiras, entendeu? E isso na realidade só ajudou o Palmeiras a alcançar a vitória de uma forma um pouco mais rápida. Porque eu repito, apesar de todos os erros, eu entendo que a vitória do Palmeiras ela sairia de qualquer maneira.
4: Sim, mudou, acabou só mudando facilitou. A história do jogo, exato. Né? Foi um castelo de cartas, na verdade, mas de qualquer
2: poético
4: maneira.
2: Isso, hein?
4: Você castelo viu,
2: de
4: gostou
2: cartas,
4: castelo
2: né?
4: de cartas?
2: Mas, de cartas marcadas.
4: Marcadas, no caso. Mas o favorito acabava sendo o Palmeiras. E interessante que no jogo passado, na rodada contra o Atlético Mineiro, que jogou em casa, né? Foi a mesma história. O Atlético se fechou numa linha de 5 ali, que o Palmeiras não conseguiu passar, acabou tomando os gols até por uma questão individual do Carlos Miguel, em 80%, e da defesa do Palmeiras. Hoje a história foi diferente. Agora, fica difícil a situação, Quesada, para o Vitória, até no lugar que está na tabela, porque ele teve 2 zagueiros expulsos, o Fabiano, que fez o gol contra, está pendurado também. E vai ter uma partida agora no dia 9 com o Flamengo fora de casa. Então, enfrentou o Palmeiras hoje, pega o Flamengo no dia 9, dia dos pais, com a sua zaga totalmente comprometida, né?
2: A situação do Vitória, pelo que eu vi hoje aí, é tentar brigar para não ser rebaixado. Nesse momento ele tem uma pontuação de 27, é isso, né? Eu estou vendo aqui, 27 pontos, ele está junto com o Cruzeiro, é isso. Agora, o Grêmio está com 22, então a diferença é muito curta para a zona do rebaixamento. E o futebol que o Vitória vem fazendo é um futebol que pode colocá-lo numa situação de risco no campeonato.
4: Sim, sim.
2: Acho muito arriscado.
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0: Bandeirantes, boa música e informação. Acabamos de ouvir o som de Eric Clapton, Love Comes to Everyone. Vamos para um rápido intervalo comercial e já já retornamos com mais músicas, mais histórias e mais clássicos bandeirantes. Fique ligado.
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0: Agora na Bandeirantes, 11:42.
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0: Boa música e informação. E continuamos os clássicos Bandeirantes de hoje, falando agora de The Alan Parsons. Boa música e informação. E continuamos os clássicos Bandeirantes de hoje, falando agora de The Alan Parsons Project.

0: 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The Alan Parsons Project, Days Are Numbers.
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0: 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Bandeirantes, boa música e informação. Estamos fechando mais um Clássicos Bandeirantes nessa noite de quarta-feira. Eu, Joelson Costa, agradeço pela sua sintonia aqui em 89,9. Me despeço de você, mas temos sim um encontro marcado amanhã a partir das 18 horas. Uma boa noite e até lá. Tchau, tchau.
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1: 5:01, alô São Paulo, bom dia Brasil, folhinha virando na alvorada do inverno dessa quinta-feira, 30 de julho de 2026, com 15 graus aqui no Morumbi. E claro, mais uma vez no programa de hoje, nós vamos falar muito sobre a ventania que atingiu o estado de São Paulo ontem, em particular a cidade de São Paulo, principalmente o litoral, também no Rio de Janeiro. Tivemos muitos estragos, infelizmente com mortes. A situação hoje, se vai continuar assim, como é que estão os serviços de balsas, aeroportos, muita gente impactada pela ventania que você já ouviu ontem aqui no Pulo do Gato que ia acontecer, né, Pedro Campos? Muito bom dia a você.
2: Bom dia, Silvânia. Bom dia para quem está em Santos, principalmente, né? Depois de um dia muito difícil, nós avisamos ao longo do programa de ontem, colocamos aqui ao vivo as informações da Defesa Civil, alertando para essa ventania mais forte. Também trouxemos ao longo de todo o dia a prestação de serviço com o Instituto Climatempo. Forte ventania atingiu parte do país nesta quarta-feira, deixou um rastro de destruição, vítimas fatais em São Paulo e também no Rio de Janeiro. O fenômeno provocado pela aproximação de uma frente fria registrou rajadas que ultrapassaram 120 km por hora. Em São Paulo, 3 pessoas morreram durante a ventania. O estado continua em estado de alerta para temporais com a chegada da frente fria, que passou lá pelo Rio Grande do Sul, pelo Paraná. Nós também estamos acompanhando esse rastro de destruição e segue para o Rio de Janeiro. As rajadas passaram de 100 km por hora e a Defesa Civil chegou a emitir um alerta severo nos aparelhos celulares no litoral e na Grande São Paulo. A Stephanie Toso está com a gente para falar mais da previsão do tempo, contar o que vem pela frente para esta quinta-feira. Fala, Stephanie Toso.
3: A cidade de São Paulo e a região metropolitana começam a quinta-feira contabilizando os estragos provocados pelas fortes rajadas de vento que atingiram o estado. A ventania derrubou árvores, provocou apagões, interrompeu a circulação de balsas e afetou o transporte aéreo, com a suspensão temporária. Hoje, com o deslocamento rápido da frente fria no mar, grande parte do estado volta a ter o tempo firme. Apenas áreas do oeste e sudoeste paulista que permanecem em atenção para chuva moderada forte, com previsão de rajadas de vento próximas a 70 km por hora. Na capital e no litoral, os ventos fortes diminuem. A previsão, inclusive, é de pouca chuva e mais nebulosidade para essas áreas, com ventos moderados de 30 a 40 km por hora.
1: Nós tivemos impacto ontem também nos aeroportos aqui de São Paulo. O aeroporto de Congonhas teve 32 partidas canceladas ou adiadas, né? 15, aliás, canceladas e 30 partidas foram alteradas aí nos seus horários. Agora ele opera normalmente. O primeiro voo deve sair logo mais às 6 horas da manhã. E nas balsas, eu estou vendo neste momento que a travessia Bertioga-Guarujá tem lentidão, travessia com lentidão, por causa do vento forte ainda. O tempo de espera está de 40 minutos e apenas uma balsa operando para essa travessia Bertioga-Guarujá. Diogo Braga tem outros dados sobre a ventania de ontem, né, Diogo?
4: É isso, Silvânia. A gente vai trazer aqui em relação a chuvas e ventos em São Paulo. Bom dia para você, bom dia para o Pedro. Entre 1 da tarde e 9:30 da noite, na capital e região metropolitana, foram 42 chamados para queda de árvore, nenhum para desabamento e também nenhum para enchente. Como a gente já falou aqui, o estrago maior foi na Baixada Santista e já a gente traz todas as informações.
2: Com a Rafaela Ferreira, que estará hoje ao vivo, presente no Pulo do Gato, contando para a gente, né, como é que amanhece a cidade de Santos, principalmente, depois desta ventania toda. No Rio de Janeiro, a coisa também foi feia. O ex-jogador do Botafogo, Tássio Maia dos Santos, de 41 anos, morreu depois da queda de um muro em Santa Teresa. O clube divulgou uma nota de pesar, lamentando a morte do ex-jogador que fez parte da equipe em 2015. O Luiz Eduardo Castro tem mais informações direto do Rio para nós aqui no Pulo do Gato. Fala, Luiz.
5: Duas pessoas morreram por causa da forte ventania que atingiu o estado do Rio e provocou uma série de transtornos na capital e na região metropolitana durante a tarde desta quarta-feira. Eles foram atingidos por fragmentos de um muro que desabou em Santa Teresa, na região central da cidade do Rio. Imagens de câmeras de segurança mostram o momento em que um homem e um grupo de adolescentes se aproximavam do muro na hora em que ele cede na rua Doutor Júlio Ottoni. A queda chegou a formar uma nuvem de poeira no local. O comandante-geral do Corpo de Bombeiros, Tarciso Antônio de Salles Júnior, falou sobre a queda da estrutura e explicou o trabalho dos agentes.
6: Nós conseguimos acessar as vítimas de forma rápida, né, logo que as nossas equipes chegaram, mas infelizmente já se encontravam em óbito, né, muito triste, mas infelizmente constatamos esses dois óbitos.
5: Segundo o Centro de Operações do Rio, rajadas de ventos de mais de 100 km por hora foram registradas na capital fluminense e na região metropolitana. Diante da situação, houve falta de energia em diversos pontos das zonas sul, norte e oeste da cidade do Rio, além de municípios como São Gonçalo e Niterói. Em nota, a Light e a Enel disseram que os problemas no fornecimento de energia aconteceram devido a problemas meteorológicos e que trabalham para restabelecer o serviço. Na capital, a circulação do metrô chegou a ser totalmente paralisada por pouco mais de uma hora. O sistema de trens da TransRJ também apresentou problemas, com composições paradas em alguns trechos aguardando ordem de circulação. A operação dos ônibus foi impactada e, segundo o Rio Ônibus, todas as linhas registraram irregularidades por causa da ventania. Já o VLT teve a circulação interrompida temporariamente por falhas no fornecimento de energia e queda de árvores, mas a operação foi totalmente restabelecida. A ventania também afetou a operação do Aeroporto Internacional do Galeão e voos com destino ao terminal precisaram ser desviados para outros aeroportos. O Aeroporto Santos Dumont chegou a suspender as operações por 2 horas e teve a pista reaberta para pousos e decolagens às 6h56, após a limpeza de detritos. Por motivos de segurança, o funcionamento do Parque Bondinho Pão de Açúcar também precisou ser interrompido durante a ventania. Na zona oeste da cidade, a estrutura de um posto de combustíveis tombou em Campo Grande por causa das rajadas de vento. Segundo o chefe executivo do Centro de Operações da Prefeitura do Rio, Tiago Curvelo, os órgãos municipais seguem monitorando a situação de maneira preventiva.
7: Então as equipes ainda estão mobilizadas para essa previsão, estamos atuando nas ocorrências que nós já temos, né, validadas, então a prioridade agora é voltar a cidade à normalidade.
5: Na Baixada Fluminense, um outdoor caiu sobre uma jovem em Nova Iguaçu. Imagens registraram o momento em que pedestres e um motociclista correram para retirar a estrutura e prestar socorro à vítima. Em Mesquita, um homem foi atingido por telhas arrancadas pelo vento e socorrido em estado grave para um hospital.
1: São 5h08. Nós vamos fazer contato agora com a Bandeirantes Santos. A repórter Rafaela Ferreira já está a postos para trazer informações sobre o que aconteceu ontem na Baixada Santista, qual é a situação hoje, os estragos apontados por lá. Bom dia, Rafaela.
8: Bom dia, Silvânia, Pedro, ouvintes do Pulo do Gato. De fato, foi um dia avassalador aqui na Baixada Santista. Fazia muito tempo que não víamos um vendaval com tantas proporções. E, claro, o registro mais triste foi a morte de um homem ainda não identificado depois de ter sido atingido por uma árvore que caiu no que chamamos aqui de Canal 5, é uma avenida que tem um canal. E essa árvore, ela estava ali bem na beirada do canal e o homem estava sentado. Existe uma mureta nesses canais. Ele estava sentado conversando com outra pessoa quando a árvore caiu e atingiu ele. Segundo a Polícia Civil, o Corpo de Bombeiros prestou atendimento à vítima, que já apresentava parada cardiorrespiratória. Ele morreu no local. E também uma testemunha foi conduzida à delegacia para prestar depoimento. A cidade mais atingida por conta do vendaval foi Santos. Tanto que os ventos por aqui, segundo a Defesa Civil, chegaram a 111 km por hora ao meio-dia 40. E nessa hora eu estava na rua, Pedro, Silvânia, ouvintes, A sensação que a gente tinha era que ia sair voando, literalmente, e você via as pessoas que estavam ali, principalmente motociclistas, com muito cuidado. Aqui também nós temos muitos ciclistas que costumam utilizar a bicicleta para trabalhar, para andar de um lado para o outro, e as pessoas tentavam se equilibrar porque ficou muito perigoso. O pico da maré foi de mais de 1,7 metros. Uma outra imagem que foi impressionante foi uma estrutura metálica da fachada de uma loja que se desprendeu no Gonzaga, que é um bairro comercial, passa muita gente. Essa imagem, depois nós vamos ver às 6 da manhã, a fachada se desprendeu. Tinham 3 pessoas que estavam voltando da praia, porque ontem fez 33 graus, e as pessoas passaram, eram banhistas, e ali na frente dessa loja ficam muitas motos estacionadas, tinham muitos motociclistas parados ali naquele momento. A fachada se desprendeu, atingiu um rapaz que estava passando com uma criança nos ombros, e graças a Deus ninguém morreu, o homem só quebrou o braço, mas realmente foram imagens impressionantes que recebemos ao longo de todo o dia. Outras ocorrências, o muro muito grande ali do armazém da Receita Federal no Paquetá caiu, e esse muro, ele era uma estrutura centenária já de concreto, para ver a tamanha força do vendaval. Teve mais de 30 árvores que caíram, galhos, postes em Santos, semáforos apagados. Teve também ocorrências no porto. A forte ventania deixou o canal do Porto de Santos fechado por mais de 4 horas, tanto que a capitania suspendeu as manobras dos navios. E uma árvore de grande porte caiu num terminal de granéis líquidos da Lemoa. Alguns contêineres se deslocaram nos terminais portuários, até em um desses pátios houve ali um motorista que ele tinha acabado de sair do caminhão. É muito comum aqui os motoristas, eles ficarem ali no caminhão, às vezes aguardando a manobra, mas nesse caso o motorista saiu da cabine, ainda bem, porque o contêiner se deslocou e atingiu em cheio a cabine desse caminhão. Teve outras ocorrências também no porto, como, por exemplo, numa área ali onde essa árvore que eu falei há pouco, ela caiu nesse terminal, e muita gente ficou ali assustada porque tinha uma grande movimentação, era horário de trabalho. As travessias também foram suspensas por conta dos fortes ventos, inclusive, como você falou há pouco, neste momento está o serviço normalizado, mas a gente sempre acompanha quando tem esse tipo de ocorrência por aqui, até porque temos que pensar que as pessoas também precisam navegar em segurança, e o mar estava muito agitado. Em outras cidades, como no litoral sul, por exemplo, em Itanhaém teve queda de árvores, quedas de fios de energia elétrica, em Peruíbe também quedas de árvores, teve o destelhamento de uma escola e outra unidade escolar teve uma queda de árvore ali na estrutura física, mas como é período de férias, não tinha aula no momento. Em Bertioga e Praia Grande, a prefeitura diz que não teve ocorrências, mas a concessionária Novo Litoral, que atende as duas cidades, registrou ali quedas de árvores e galhos ao longo do trecho, tanto da Padre Manuel da Nóbrega, onde houve 9 quedas de árvores, como também 2 na Mogi Bertioga. Em Mongaguá, que também é no litoral sul, teve ali danos em estruturas, deslocamento de telhas em imóveis particulares e prédios públicos, diversos equipamentos tiveram atividades suspensas, e a gente sabe que é necessário sempre ficar em alerta. Cubatão teve uma grande árvore que acabou caindo ali na Vila São José, e a Vila São José é um local onde tem muitas casas próximas uma da outra. Por pouco, essa árvore que caiu não atingiu uma residência onde moram ali muitas pessoas. A gente tem acompanhado sempre esses alertas da Defesa Civil, principalmente em relação à questão da neblina, do mar revolto. E ontem, como eu disse logo no começo, teve 33 graus no momento ali mais quente, foi às 11 da manhã, e a gente viu que a praia estava lotada. Então, a gente fez o alerta ao longo de toda a programação da Bandeirantes, mas mesmo assim as pessoas acabaram se arriscando, indo para a praia, que é uma área aberta. Também, segundo a Defesa Civil, havia possibilidade de incidência de raios, não houve nenhum registro de ocorrências relacionadas a raios, mas, claro, fica a gente sempre em alerta por conta desse mau tempo e desse vendaval que literalmente foi impressionante. Fazia muito tempo que a gente não via ocorrências desse tamanho.
2: Rafaela Ferreira, ao vivo de Santos, aqui no Pulo do Gato, contando pra gente como é que estão as coisas, relembrando o que aconteceu ontem, pra você que pegou o noticiário aí pelo meio do caminho, um balanço completo com a estrutura da Bandeirantes Santos em operação no 106.7 FM, 106.7 FM, frequência da Bandeirantes no litoral. Rafaela volta já já ao longo do Pulo do Gato, ela vai colher mais informações, vai contar como é que está amanhecendo, como é que vai amanhecer a cidade de Santos, onde fica o maior porto da América Latina, importância do escoamento da produção brasileira para o exterior, também a chegada de produtos aqui para o território brasileiro. Rafaela, obrigado pela participação até o momento, daqui a pouquinho você volta com a gente, tá bom?
8: Tá certo, muito obrigada. As equipes da Defesa Civil aqui de Santos estão trabalhando e nesse momento, pelo menos, o mar está calmo e a gente não tem nenhuma ocorrência registrada agora nessa manhã.
2: Vamos torcer para ficar assim. Rafaela volta já já, são 6 horas e 16 minutos, são 5 horas e 16 minutos, corrigindo aqui a informação, 5 e 16 pelo horário de Brasília. Silvânia.
1: Aniversários hoje dos municípios de Santana do Livramento, com mais de 84 mil habitantes, fica no Rio Grande do Sul, e três cidades da Bahia: Baianópolis, com 13.614, Itanagra, com 5.914, e Várzea do Poço, com pouco mais de 8 mil habitantes. Nessa data na história, a gente lembra Copa do Mundo. Em 1930, 96 anos, o Uruguai conquistava em Montevideo o primeiro campeonato mundial de futebol, derrotando na final a seleção da Argentina por 4-2. E também nessa data, em 1966, há 60 anos, a seleção da Inglaterra vencia a Alemanha por 4-2 no estádio Wembley e ganhava a Copa do Mundo. Hoje, fazendo aniversário, muita gente famosa. Vamos começar com ele, I'll Be Back, Arnold Schwarzenegger.
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1: É, ator, empresário, ex-político, ex-fisiculturista austro-americano, o Arnold Alois Schwarzenegger.
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1: Uma figura impressionante, né? Em tudo que ele se propôs, ele foi bem sucedido. Primeiro como fisiculturista, foi campeão mundial. Depois ele foi para as artes como ator, sempre grande sucesso de bilheteria. Como empresário também. Aí se meteu na política e deve ter ido bem, porque ele foi inclusive governador, né, do estado da Califórnia por 2 mandatos. Né? Foi reeleito, então ele deve ter tido um bom mandato também. O grande, grande mesmo, Arnold Schwarzenegger. Até separei um trechinho da trilha sonora, Elton Dias, do Exterminador do Futuro. E é uma franquia impactante, a começar pela trilha sonora, né? E eu estava procurando ontem alguns detalhes sobre o Brad Fiedel, que é o autor dessa trilha, e essa batida, se você prestar bem atenção, seria o batimento cardíaco, né? Vamos, uma alegoria aí, o batimento cardíaco da máquina. Tanto que, para quem assistiu os filmes, sabe que no final, acho que no segundo, né, ele se sacrifica, né? Entra debaixo da máquina lá de prensa, né, e a trilha sonora acompanha. E vai, no final dessa trilha, você ouve que o batimento vai, a batida vai diminuindo, como se fosse um coração mesmo. Muito interessante. 79 anos do Arnold Schwarzenegger, viu? Quem está fazendo aniversário também é um grande nome da música, Paul Anka, cantor e compositor.

Nascida em Ottawa em 30 de julho de 1941, conhecida aí por grandes sucessos, filho de descendentes de sírios, foi nos anos 1950 um dos grandes ídolos dos primeiros tempos do rock and roll, responsável por sucessos como Diana ou Diana. Ainda tem You're My Destiny, Lonely Boy, My Way, que foi imortalizada na voz de Frank Sinatra. And now the end is near. 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Na verdade, My Way é uma música francesa de nome Comme Habitude, de autoria de Thibaut e Revault e Claude François. Cantada por Claude, e Paul Anka fez a versão para o inglês. Quando escreveu Diana, ele tinha só 15 anos de idade, o Paul Anka. Uma canção de amor para o irmão mais jovem e o bebê de sua irmã. Ele estava encantado com o bebê, escreveu um poema e enviou para ela. Depois adaptou a letra para a música e Diana virou um sucesso internacional. Também tem aniversário hoje de 66 anos de Kate Bush.

Cantora, compositora, musicista, dançarina e produtora musical, Catherine Kate Bush, inglesa. 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

grande sucesso, né? Wuthering Heights, da Kate Bush. E aniversário também de uma lenda do blues, do jazz, George Budguy.

0: Considerado um dos melhores guitarristas de todos os tempos pela revista norte-americana Rolling Stones, ele que recentemente esteve no filme Os Pecadores. É, ele faz uma participação especial no final do filme, interpretando a versão mais velha do personagem Sammy. Essa é um trechinho da cena do filme que ele toca.
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0: 90 anos de George Bud Guy. A lua é cheia, vai mudar para minguante na próxima quarta, às 23h22. O sol nasce hoje às 6h43, vai se pôr às 17h43.
2: Tudo parado na rodovia Ayrton Senna. Por quê, Diogo Braga?
3: Tem uma ocorrência ali na altura, chegando na Marginal Tietê, logo depois da Ayrton Senna, ali na altura do Parque Novo Mundo, causando muito trânsito na Ayrton Senna até a altura do Parque Ecológico, comecinho do Parque Ecológico. Então, se você tiver outro caminho, prefira, porque a Ayrton Senna está com problemas na chegada na Marginal.
2: Miado para o nosso ouvinte que faz aniversário hoje.
4: Bom dia, Pedro Campos. Bom dia, Silvana Alves. Sou Francisco Jardim Silva. Faço hoje 83 anos. Peço um miado para o meu aniversário, dia 30 de julho. Moro em São Paulo há 58 anos. Sempre sou um operador de máquina aposentado. E trabalho sempre na construção civil de São Paulo e do Estado. Sou do Vale do Jequitinhonha, de Araçuaí, e vivo em São Paulo há 58 anos, e sempre escutando a Rede Bandeirante por toda a vida. Um abraço para vocês, um bom serviço, fica com Deus.
2: Muito obrigado, parabéns aí pelo aniversário, continue participando, mande a sua mensagem aqui para o 11 99904-8756.
0: 5h24, vamos para Brasília, Felipe Campbell já está na escuta. Bom dia, Felipe.
5: Bom dia, Silvânia. Bom dia, Pedro. E os passageiros de um voo com destino a Salvador passaram por um susto nesta quarta-feira. Tiveram um voo cancelado depois que a aeronave colidiu com um pássaro ao decolar aqui no aeroporto de Brasília. Por questões de segurança, o avião precisou retornar ao aeroporto depois da colisão, mas no trajeto começou a derramar combustível e precisou sobrevoar o Distrito Federal por quase uma hora e meia antes de retornar ao solo em segurança. Com o vazamento do combustível, uma das pistas do aeroporto Juscelino Kubitschek precisou ser interditada por 20 minutos para limpeza apropriada, o que atrasou a decolagem de alguns voos. Nenhum outro voo além do atingido pelo pássaro foi cancelado. Apesar do sobrevoo demorado e o susto nos passageiros, as aeronaves comerciais são preparadas para diversos tipos de problema que foram sendo aprimorados através dos anos. Em nota, a Inframérica afirma que prestou apoio à companhia aérea e que a equipe de atendimento ao cliente da concessionária permanece à disposição para orientar e auxiliar passageiros. Já a Latam informou que prestou o acolhimento e a realocação de todos os passageiros e que segue rigorosamente os mais elevados padrões técnicos e operacionais e que tem segurança. A segurança dos passageiros e tripulantes como valor inegociável e ainda justificou que a colisão com o pássaro fica totalmente alheio ao controle da companhia. Volto com vocês.
0: Obrigada, Campbell. O Corpo de Bombeiros está informando que aconteceu um incêndio nessa madrugada numa edificação comercial na rua Sebastião Aniceto Jesus Lins. Fica em Embu das Artes. 11 viaturas atendendo essa ocorrência, muito fogo no local, 500 metros quadrados de madeira queimando. Marcenaria. E estamos aguardando mais informações sobre essa ocorrência. 5h26.

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3: Diogo Braga vai falar da rodada do futebol de ontem. Palmeiras venceu, conta tudo pra gente aí. Teve Bahia e Fluminense também. Flamengo também jogou ontem. Conta aí, Diogo Braga.
4: Muitos jogos e começando pelo líder, que é mais líder do que nunca, disparou na liderança. Agora são 8 pontos de vantagem em relação ao Flamengo. Palmeiras venceu ontem por 4-0 lá no Barradão, vitória. Um jogo marcado por diversas polêmicas aí, mas acho que o árbitro, inclusive, acertou em todas. O Vitória teve 2 expulsos e o Palmeiras fez os gols com Maurício, Arias, Ramon Sosa e o Fabiano, que é do Vitória, marcou contra. Placar final 4-0. O Palmeiras chega a 47 pontos em 21 jogos. E chega a 8 de vantagem para o Flamengo, que empatou ontem fora de casa. Em mais um jogo bem abaixo do Flamengo, empatou com São Paulo em casa no final de semana. E ontem empatou fora de casa contra o Internacional em 1-1 lá no Beira-Rio. Os gols foram marcados pelo Vitinho para o Inter e o Samuel Lino fez no segundo tempo. O Flamengo chegou a 39 pontos. Ainda tem um jogo a menos, mas a distância já é bem grande em relação ao Palmeiras. Ontem também tivemos Mirassol 2, Remo 1. Olha só, o Mirassol saiu da zona do rebaixamento, viu? Atenção, mais um time aí que tá despontando. Então os times grandes aí, São Paulo, Cruzeiro, Santos, Inter, Grêmio, Vasco. Grêmio e Vasco, inclusive, dentro da zona do rebaixamento, ainda jogam hoje, mas estão dentro da zona do rebaixamento, então tem que se preocupar. Então, o Mirassol venceu por 2-1 em casa o Remo e o Fluminense empatou com o Bahia em 0-0. O Fluminense é o quarto com 34 e o Bahia é o quinto com 32 pontos. Pela Sul-Americana, o Vasco jogou ontem, venceu por 1-0 o Independiente Medellín e se classificou para as oitavas de final da competição, assim como o Bragantino, que também venceu por 1-0 o Sport em Cristal e se classificou para a próxima fase da competição. Hoje tem mais Campeonato Brasileiro, hoje também tem mais Copa Sul-Americana, começando pelo Brasileirão, que às 7h30 da noite, aqui com transmissão da Bandeirantes, você acompanha Corinthians e Atlético Paranaense lá na Arena Corinthians. O Corinthians é o nono com 28 pontos e pega o time que mais surpreende, mais joga bem no Campeonato Brasileiro, Atlético Paranaense, 36 pontos, é o terceiro colocado, jogo muito difícil pro Corinthians, mas joga em casa, claro, não deixa de ser favorito, com transmissão aqui da Bandeirantes, 7h30 da noite. Às 9h30 tem Coritiba e Cruzeiro. Coritiba, outro time que faz uma boa campanha, vindo da Série B com 27 pontos, e o Cruzeiro é o 11º, também com 27 pontos. Para finalizar, Sul-Americana, 7h da noite, tem Grêmio e Bolívar. O Grêmio busca aí uma classificação para as oitavas de final da Sul-Americana. E lembrando, quem passar de Grêmio e Bolívar pega o São Paulo, viu? Então, alô, torcedor de São Paulo, preste atenção nesse jogo, que você pode ou ir até Porto Alegre jogar, ou pegar uma altitude e enfrentar o Bolívar lá na Bolívia. Pedro e Silvânia.
3: Daqui a pouquinho tem mais prestação de serviço aqui no Pulo do Gato. Estamos monitorando os estragos causados pela ventania e também pelas chuvas em parte do país. Vamos acionar a nossa reportagem, trazer entrevista para contar para você como é que estão as coisas pelo Brasilzão afora aí, nesta quinta-feira. Tá acabando o mês de julho, só falta hoje e amanhã, gente.
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0: instalar novos postes e recuperar a rede de energia para restabelecer o fornecimento.
1: Tem algum problema, Daniel, nessa manhã ainda de rescaldo para quem está saindo de casa agora em Santos, precisa vir para São Paulo, precisa trabalhar, levar filho para a escola? Como é que amanhece aí a cidade? Os problemas causados pela ventania já foram solucionados?
0: Olha, a cidade está em vida normal, tá? A chuva foi fraca por enquanto e deve continuar durante essa quinta-feira. Então, não há pontos aí de obstrução ou interditados. Nós demos prioridade na coordenação dos trabalhos para retirar aquelas árvores que obstruíam vias públicas, né? Então, se há alguma árvore caída ainda, está obstruindo apenas parcialmente. Então, a vida está normal aqui, a mobilidade tá garantida.
1: Daniel Onias, que é o diretor da Defesa Civil de Santos, ao vivo conosco aqui no Pulo do Gato. Boa sorte aí, bom trabalho e qualquer novidade é só acionar aqui a Bandeirantes, que tem uma grande cobertura em Santos, né, pelo FM 106.7, para a gente avisar os ouvintes e a população nessa grande prestação de serviço. Um abraço, viu, Daniel?
0: Muito obrigado, um abraço, bom dia.
1: Rafaela Ferreira, repórter da Bandeirantes Santos, volta já já. Logo no comecinho das manchetes do Pulo do Gato às 6 da manhã, com o um resumo do que aconteceu na cidade e a prestação de serviço. Até já, Rafa.
2: Muito obrigada, bom trabalho a todos.
3: Igualmente. 5h40 em Curitiba também. Houve estragos depois de um temporal que atingiu a cidade. Ontem pela manhã, os ventos chegaram a 76 km por hora, o volume de chuvas a quase 16 milímetros. De acordo com a Prefeitura de Curitiba, só nessa quarta-feira choveu cerca de um terço do que era esperado para todo o mês de julho, que é o mês mais seco. Equipes da Defesa Civil e Corpo de Bombeiros passaram um dia atendendo às ocorrências causadas pelo temporal. Diversas árvores caíram pela cidade, uma delas atingiu 3 casas. Felizmente, ninguém ficou ferido. Segundo o operador de máquina, Marcos Vinícius, há meses os moradores pediam a remoção do pinheiro justamente pelo risco de queda.
4: Tava dormindo, acho que era umas 10 horas, eu escutei o estrondo. Caiu, foi, nossa, caiu em cima da casa, que eu abri a porta, que eu fui ver a poeira subindo dos muros, olhei a árvore caída. Nada acontecia, tava esperando cair para aparecer daí, para cortar ali. Agora não adianta mais, né?
3: No interior do Rio Grande do Sul, os moradores tentam se recuperar dos estragos causados pelo tornado da última terça. Em Giruá, um homem mandou uma mensagem no grupo de vizinhos pedindo socorro.
5: Pessoal, socorro! Caiu tudo a casa aqui, tem me drogado! Sim, ajuda! Quero uma ajuda!
6: Pessoal, preciso de alguém para me ajudar a tirar dinheiro de baixo aqui. Alguém que tem força aqui, vem ajudar nós a tirar dinheiro de baixo aqui. A avó está sumida e o pai está machucado.
3: Todos foram resgatados e levados ao hospital. Além de Jiruá, o tornado também atingiu cidades de 7 de setembro e Senador Salgado Filho. 8 pessoas ficaram feridas e mais de 70 casas foram impactadas. O tornado não foi previsto pelo sistema de monitoramento da Defesa Civil. O órgão havia emitido um alerta laranja para a região, com risco de tempestades severas com granizo e ventos intensos. Na Serra Gaúcha, centenas de casas ficaram destelhadas. Em Flores da Cunha, a chuva de granizo, acompanhada de rajadas de ventos, foi suficiente para destruir toda a lateral de uma igreja construída na década de 1940. Uma escola também foi atingida. A diretora da unidade, Claudete Gaio Conte, conta o que deve ser feito com os alunos.
7: A gente está aguardando, né, uma decisão conjunta com a Secretaria de Educação para qual espaço a escola será realocada nesse primeiro momento, né?
3: E na região do Vale do Taquari, as cidades enfrentam também alagamentos. O rio chegou a passar dos 4 metros acima do nível normal em Lajeado e em Estrela. Muitas famílias ainda seguem fora de casa desde a semana passada. Em São Leopoldo, perto de Porto Alegre, o Rio dos Sinos avançou sobre ruas e casas. A comerciante Roselei Keller relata que teve que sair de barco.
8: Não consigo falar. É que todo ano dá, né? Mas depois daquela que aconteceu em 2024, a gente fica com medo, né? Que não sabe o que vai acontecer.
3: Situação muito difícil mesmo, né? 5h43.
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4: Bora prestar serviço, tem muito problema nas estradas, nas duas principais estradas de ligação com São Paulo que hoje apresentam lentidão. Vamos repetir, Diogo Braga.
5: Vamos lá, primeiro repetir o problema na Ayrton Senna. Tem uma ocorrência ali, logo quando vira já marginal Tietê, na altura do Parque Novo Mundo, sentido Castelo Branco, tem uma ocorrência ali causando trânsito até quase o final do Parque Ecológico, atravessa quase todo o contorno do Parque Ecológico, tudo parado na Ayrton Senna, então se você tiver outra alternativa, é melhor. Também tem problema na chegada da Castelo, na marginal, ali na altura do quilômetro 13, e eu acabei de ver aqui, problema na Raposo Tavares também, ali na altura da Granja Viana, um pouco antes de passar embaixo do Rodoanel, então também tem problemas lá. Em relação ao problema ali na Avenida Interlagos, a gente está apurando uma ocorrência, né? A gente não sabe exatamente o ponto que é no cruzamento ali com a marginal Pinheiros. A gente traz mais informações daqui a pouquinho, mas a gente sabe que tem um problema ali, alguma coisa tem.
4: Um abraço para o tio Valmir, do transporte escolar, que está passando por esse ponto e perguntou para a gente o que está acontecendo nesse trecho. Tem problema também na região da Carlos Caldeira Filho.
6: Bom dia, Silvânia. Bom dia, Pedro. Bom dia. Danilo Lages, do Capão Redondo. A Avenida Carlos Caldeira Filho, para quem está indo sentido marginal, toda fechada. Muita viatura de polícia, bombeiro. Aconteceu alguma situação aqui, mas a gente não consegue visualizar o que, que foi que aconteceu. Mas está bem, bem, bem, bem carregado aqui a situação aqui. E ocorreu agora, porque as viaturas acabaram de chegar e são muitas viaturas. Danilo Lages, Capão Redondo.

0: E todo dia a gente noticia um acidente com moto. A gente não pode se conformar com isso, né? E achar que essa é mais uma notícia. Não, temos que parar e refletir e pensar na segurança do trânsito, Silvânia.
1: E sobre o incêndio em Embu das Artes, na rua Sebastião Aniceto Jesus Lins, aumentou para 13 o número de viaturas do Corpo de Bombeiros atendendo a essa ocorrência. Defesa Civil e Enio foram acionados, colapso total da estrutura da marcenaria, felizmente sem vítimas. E teve um outro incêndio numa residência na rua Estevão Ribeiro Garcia, número 40, no Itaim Paulista. 5 viaturas no local nessa madrugada, muito fogo também, equipes em combate. São 5 horas e 47 minutos, hoje é quinta-feira. É o dia da participação da Priscila Bernardes, da assessoria de comunicação do INSS em São Paulo, aqui no programa. Priscila, quais os canais oficiais de comunicação do INSS? Bom dia.
2: Bom dia, Silvânia. Muito importante tratarmos disso em tempos de fake news e muitas tentativas de golpes. Os canais oficiais de comunicação do INSS são onde o cidadão pode encontrar informações e orientações confiáveis, sem risco de engano ou fraude. Primeiro, vamos falar do site, que pode ser acessado pelo endereço gov.br/INSS. O cidadão pode acessar páginas com explicações sobre os serviços e benefícios, notícias sobre os serviços, calendário de pagamentos, entre outros assuntos. O site recebe, em média, 2 milhões de visitas por mês. O INSS também está presente em diversas redes sociais para ampliar o contato com a população. Os conteúdos são publicados em diversos formatos, a fim de alcançar maior número de pessoas. Em todas as redes, o Instituto soma mais de 570 mil seguidores. Na parte inferior do site estão os links oficiais para cada uma das redes. E, por fim, tem o canal de WhatsApp oficial do INSS. Por lá, os inscritos têm atualizações em tempo real das principais notícias e atualizações. O canal já tem mais de 1,5 milhão de inscritos.
1: E, Priscila, quais são os canais oficiais de atendimento?
2: Muito importante esclarecer isso também, Silvânia. Tem muita gente tentando se passar pelo INSS para obter dados e aplicar golpes. O Instituto tem 4 canais oficiais de atendimento. O primeiro deles é o aplicativo e site Meu INSS. O aplicativo está disponível para celulares Android e para iPhone. É importante fazer o download apenas pelas lojas oficiais de aplicativos. Já para acessar o portal pelo computador, o endereço é meu.inss.gov.br. A segunda opção é a central telefônica 135. A ligação é gratuita, tem atendimento eletrônico 24 horas por dia e atendimento humano de segunda a sábado, das 7 da manhã às 10 horas da noite. A terceira opção são as agências da Previdência Social, onde o atendimento ocorre de preferência com agendamento prévio. O agendamento é feito pelo Meu INSS ou pelo telefone 135. E o endereço das agências pode ser consultado por esses mesmos canais. E a quarta opção de atendimento são as entidades que têm convênio com o INSS para intermediar o pedido de serviços e benefícios. São prefeituras, empresas, sindicatos, entre outros. Dá para conferir a lista dos acordos vigentes no site gov.br/INSS.
1: E para terminar?
2: Para finalizar, quero aproveitar esse tema para lembrar da importância da ouvidoria do INSS, que é o canal adequado para o registro de denúncias, reclamações e elogios. A ouvidoria recebe e dá tratamento, por exemplo, a denúncias de golpes e fraudes aplicadas por pessoas tentando se passar pelo INSS. Sempre que acontecem esses contatos indevidos, é importante que a pessoa encaminhe o caso à ouvidoria. Assim, o INSS pode ter melhores condições para combater esse tipo de ilegalidade. Para fazer um registro na ouvidoria, os caminhos são o Fala BR, o Meu INSS e o telefone 135. O Fala BR é a plataforma que reúne as ouvidorias dos órgãos do governo federal. O acesso é pelo endereço gov.br/falabr. Se preferir, a pessoa pode acessar o aplicativo e site Meu INSS e clicar em Outros Canais de Ajuda, logo na página inicial. Outra opção, destinada principalmente para quem não tem acesso ou facilidade com a internet, é o telefone 135. Os atendentes fazem o registro em nome do denunciante, que pode acompanhar o andamento pelo mesmo canal. É importante destacar que as denúncias podem ser feitas de modo anônimo. É isso por hoje, Silvânia. Muito obrigada e até a próxima.

0: próxima semana.
1: Priscila Benatz, da assessoria de comunicação do INSS em São Paulo, toda semana no Pulo do Gato. E lembrando também que hoje recebem aposentados e pensionistas que ganham até um salário mínimo e têm benefício de final 4. 5,52.
2: José Carlos Fortunato, ele e a esposa estão ouvindo a Bandeirantes em Londres. Um hábito diário, escreve ele aqui. Obrigado pela mensagem. Fala, Diogo Braga.
3: Acabou de atualizar o Corpo de Bombeiros aqui. Um acidente, mais um, entre carro e moto na Avenida Carlos Caldeira Filho, altura do número 2200. Seis viaturas do Corpo de Bombeiros e 5 vítimas, segundo o Corpo de Bombeiros. Ainda não tem o quadro de saúde das vítimas, tá? Mas são 5 vítimas envolvidas nesse acidente. Mais um, Pedro, que você falava.
2: Ah, gente, não dá, né? É muito acidente com moto. É muita coisa, sabe? E aqui... é apenas uma reflexão. Eu confesso a vocês que até um tempo atrás eu não tinha uma opinião formada sobre essa questão do transporte por aplicativo em motocicletas, né? Via bons argumentos de um lado, de outro. Agora não tem como a gente defender isso dessa forma que estão querendo colocar a goela abaixo, sabe? A prefeitura tem razão nesse ponto de ter um pouco de prudência. Vamos discutir melhor essa história. É muito acidente com moto, não para de pingar acidente com moto aqui na tela. E além da morte, né, que é absolutamente lamentável, muitas vezes são jovens que estão aí, deixam famílias, tem também os sequelados, o hospital de trauma que fica abarrotado para atender esse tipo de ocorrência. Então, primeiro, prudência para quem está dirigindo, pilotando moto por aí, né? Os carros e caminhões, motos também... e ônibus, vamos ter atenção aí com as motos. Em segundo lugar, vamos discutir melhor qualquer possibilidade de mudança em relação a motocicletas em São Paulo, porque não tá fácil não, viu, gente? Um abraço aí pro Sargento Adalberto, da Base Aérea de Santos, morador de Vicente Carvalho, lá no Guarujá. Quer que mande um miado hoje pro genro dele, o Anderson Molina. Aniversário do Anderson hoje, hein? E ele manda um Vai Corinthians aqui. Esse é o ouvinte assíduo aí, conheço ele. Abração, viu? Obrigado pela sua mensagem.
1: Ainda quanto aos acidentes de motos, né, Pedro Campos? O tempo em que esses feridos levam para se recuperar, para voltar às suas atividades, causando também prejuízos à sua família, né? Mas enfim, e o número de motos no estado do Rio de Janeiro cresceu 36% em 4 anos. Os detalhes com o Guilherme Faria.
4: Em 4 anos, o número de motos em circulação no estado do Rio teve alta de aproximadamente 36%, enquanto a frota de automóveis subiu apenas 5%. Os dados fazem parte do anuário estatístico do Detran, divulgado nesta terça-feira. Em 2025, 1,8 milhão de motocicletas estavam registradas no estado, 470 mil veículos do tipo a mais na comparação com 2021. No mesmo intervalo, o número de carros em circulação nas estradas fluminenses aumentou de 5,1 milhões para 5,4 milhões.
1: Olha, tinha que ter um levantamento sobre o número de motos que aqui no, em São Paulo, né? Quanto cresceram nesses últimos anos. Se no Rio foram 36%, acredito que aqui tenha sido ainda maior esse número, né? 5,55. Vamos falar de saúde? Vamos lá.
5: Saúde e qualidade de vida com o médico infectologista Evaldo Stanislau.
6: Hoje vamos falar com o Dr. Evaldo sobre hormônios.
7: Temos ouvido pela imprensa que uma poderosa força armada mundial está propondo o uso de testosterona, o hormônio masculino, para seus soldados, a fim de aumentar sua, digamos, masculinidade. Será? Deixo claro que essa é uma indicação incorreta. Reposição somente se justifica em uma condição denominada hipogonadismo, em que o homem reduz a produção do hormônio. Os níveis devem estar baixos em pelo menos 2 medidas. A reposição deve ser feita ainda pesando risco versus benefício. Os benefícios seriam da esfera sexual, com melhora da libido, da função erétil e da satisfação. Entre outros efeitos, temos melhora do humor e sintomas depressivos, aumento da energia, ganho de massa muscular e força. Porém, existe risco de embolia pulmonar, arritmias cardíacas, fraturas ósseas, aumento de glóbulos vermelhos e das características masculinizantes, como acne, calvície, aumento da próstata, irritabilidade, agressividade e infertilidade, entre outros. Homens sem deficiência do hormônio, com câncer de próstata e disfunção cardíaca, entre outras contraindicações, não devem fazer reposição. Portanto, ser soldado não é indicação do uso e a testosterona não é a fonte da juventude. Fique bem e até a próxima.
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2: Olha a ideia da ouvinte da Rádio Bandeirantes. Olha como os ouvintes têm boas ideias. Reparem aí, ó.
0: Bom dia, Pedro. Bom dia, Silvânia. Bom dia a todos. É Leila Alves, da Vila Leopoldina. Seria interessante colocar na discussão do mototáxi por que a Uber não deveria se responsabilizar pelo atendimento das vítimas e dos motoqueiros quando fosse visto corretamente que seria um acidente com esses mototáxi. Se ela tivesse que pagar esses atendimentos, tenho certeza que ela declinaria desta vontade toda de ter esse mototáxi na cidade de São Paulo. Bom dia.
2: Obrigado, Leila, pela sua mensagem. Gostei da mensagem do ouvinte e da ideia, viu? Muito interessante. Acredito que boa parte com acidentes de moto se relaciona com a imprudência dos motociclistas. Estou indo para o trabalho e caminhando próximo à Avenida do Rio Pequeno, quase fui atropelado por uma moto que avançou no farol vermelho. Isso é verdade também, né? Tem muito abuso por parte dos motociclistas. Tá certo também o Lincoln Piauí, nosso ouvinte aqui, que mandou essa mensagem. Na minha opinião, deram muito benefício para motoqueiros. Não tinha que ter área de espera, nem tampouco faixa azul para motocicletas. Luiz Augusto Pires. Se colocarem placa dianteira nas motos e aplicarem as legislações de trânsito, vocês vão ver como vai melhorar. Em relação à faixa azul, eu discordo do ouvinte, viu? Porque acho que ela trouxe um pouco mais de segurança. Quem anda aí pela cidade deve ver que organizou melhor o trânsito. Então, bom, e na 23 de maio tem um dado que ficou um ano sem morte, né? Foi algo impressionante. Bom, viu, Alexandre?
8: Bom dia, Pedro. Bom dia, Silvânia.
1: Bom dia.
8: Por conta desse assunto das motos, é com os motociclistas. É só você ficar um pouco qualquer, você está movimentado. Não respeitam farol, não respeitam mudança de faixa, ultrapassam em qualquer lugar, entram em contramão, faz muita coisa. Então, 80% desse pessoal aí é realmente imprudente e não tem fiscalização. Você não vê um guarda na rua parando moto para verificar esse tipo de coisa. Só pega mesmo para pegar licenciamento para prender moto. Agora, para pegar infração de lanterna queimada, de condução perigosa, passar farol vermelho, nada, não tem, viu?
2: Obrigado, viu, Alexandre, pela sua mensagem. O Eugênio Zamper, que é um dos fiscais aí da cidade, diz que está tudo apagado lá na 13 de maio com a Rua Santo Antônio, no centro de São Paulo, hein? Fica o alerta aqui, não tem iluminação pública na rua, lá na região do Bixiga. Quinto sinal marcou 6 horas da manhã, a hora do giro de notícias do Pulo do Gato. 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

6:04, 6:04, bom dia, seja muito bem-vindo, bem-vinda. Começando mais um Pulo do Gato para você aqui pela Bandeirantes, 89,9 FM. Vamos juntos a partir de agora com muita informação para você nesta manhã de quinta-feira. Não sei você, mas eu, meu amigo, o que eu tô sentindo dessa seca aqui nesses últimos dias? Sabe quando você acorda, parece que você travou a boca, travou tudo, porque tá tudo seco. É aquela vontade de tomar água. Quando você tá dormindo, você até sente vontade de tomar água, mas você vira pro lado, dorme de novo, né? Se você tem problema de ronco, como é o meu caso, parece um avião, você também vai sofrer ainda mais nesse período de seca. Para se ter uma ideia, o Inmet lançou ontem, ainda pela manhã, o alerta laranja para baixa umidade. Isso implica os estados de Goiás, Mato Grosso, Tocantins, Bahia, Minas Gerais e o Distrito Federal, em função aí dessa baixa umidade relativa do ar. Segundo o Inmet, esse alerta começou ontem ao meio-dia, para a umidade variando entre 20% e 12%, tá? Risco de incêndios florestais e risco à saúde. Aí tem aquelas informações básicas que o Inmet acaba sempre trazendo, né? Como ressecamento de pele e outras tantas situações. Então a gente está com alerta laranja para baixa umidade relativa do ar. Nesse momento, 56% de umidade aqui na região central de Brasília, ou pelo menos daquilo que está sendo registrado pelo Instituto Nacional de Meteorologia. 17 graus, essa é a temperatura de momento, aí sim, aqui no plano piloto. E a previsão é que a máxima possa atingir os 30 graus no decorrer do dia. Então teremos um dia seco e quente aqui no DF. E as madrugadas que eram frias, se foi, né? Não tem mais madrugada fria. Se bem que para o fim de semana a previsão é de termômetros caindo para os 14 graus. Mas a tendência agora é essa que a gente falou, né? De temperaturas mais elevadas mesmo estando no inverno. Bora para os destaques do dia. Vamos ao nosso giro de notícias com a nossa reportagem.

0: 6:07, Band abre calendário de debates das eleições com o encontro no DF. 9 de agosto é o debate da Band e ontem tivemos a reunião com as equipes dos pré-candidatos ao governo do Distrito Federal. Felipe Campbell, bom dia.
1: Bom dia, Adriano. Eleições estão chegando e, como é tradicional, o primeiro debate é realizado pela Band. E aí o Grupo Bandeirantes recebeu aí todos os assessores dos pré-candidatos aí ao governo do Distrito Federal. Como você falou, dia 9 de agosto vai ser esse debate aqui no Distrito Federal, mas acontece de maneira simultânea debates de governadores em 17 estados. Aqui em Brasília, o encontro vai ser no auditório do Sesc Ceilândia. A escolha pelo local busca aproximar os 6 candidatos da cidade mais populosa aqui da região como da população, né? E a transmissão do debate vai funcionar da seguinte forma: 3 blocos com perguntas feitas para todos os candidatos, confronto direto e, pela primeira vez, perguntas feitas diretamente por eleitores. Então, vão ter vários temas, a gente aqui da Band vai colher, né, com vocês ouvintes, o que vocês querem, quais perguntas vocês têm para esses candidatos, vão ser divididas por temas e aí eles vão responder. Até o momento, 6 pré-candidatos que concorrem ao cargo de governador do DF são a atual governadora, Celina Leão, pelo PP, Ricardo Capelli, do PSB, Leandro Graz, do PT, Paula Belmonte, do PSDB, José Roberto Arruda, do PSD e Kiko Caputo, do Novo. Na sequência da programação eleitoral, o primeiro debate com os candidatos à presidência da República na Band está agendado para acontecer entre os dias 16 e 23 de agosto.
0: Já está agendado, 23 de agosto será o debate com os presidenciáveis já na tela da Band.
1: Então é isso, já a eleição batendo na porta.
0: E claro, você vai acompanhar todos os detalhes aqui, assim como as entrevistas com os candidatos ao governo do Distrito Federal, as sabatinas aqui na Bandeirantes, assim como os candidatos ao Senado. Os candidatos ao Senado também vão vir ao estúdio aqui da Bandeirantes para serem sabatinados com perguntas, vão ser questionados durante 30 minutos aqui na programação, mas em breve a gente também traz os detalhes para você.
1: E lembrando que esse ano todo mundo tem que escolher aí 2 senadores, não um só.
0: Isso, são 2 senadores, um distrital e um deputado federal, governador e presidente. Eu nunca sei qual é a ordem da urna eletrônica, mas saberemos até lá.
1: É isso.
0: Mas normalmente é distrital, federal, senador, Senado, governador e encerra com presidente, né? Valeu, Felipe. Obrigado. 6:10.

0: Seguimos no tema eleições. TSE firma parceria com plataformas digitais para combater desinformação nas eleições. Natália Ferreira, bom dia.
1: Oi, Adriano, bom dia a todos que nos acompanham. Essa ação prevê a abertura de canais de denúncia, ferramentas de comunicação com o eleitorado e capacitação de servidores. No acordo estão incluídos Facebook, Instagram, Google, Kawai, TikTok, LinkedIn, X e Telegram. As parcerias integram o Programa Permanente de Enfrentamento à Desinformação da Justiça Eleitoral e são decorrentes de uma reunião realizada em 16 de julho entre o presidente da corte, Cássio Nunes Marques, e representantes das plataformas. Entre as ferramentas previstas está o Megafone, que permitirá ao TSE divulgar mensagens relevantes aos usuários brasileiros sobre as eleições. No WhatsApp, por exemplo, o tribunal terá acesso a uma interface de programação para se comunicar diretamente com os eleitores. O acordo também prevê a colaboração da Meta com o Sistema de Alertas de Desinformação Eleitoral, o SIAD. A empresa indicará aos usuários que acessem o canal dedicado a receber denúncias sobre conteúdos publicados nas redes sociais da empresa. As parcerias têm o objetivo de desenvolver ações contra iniciativas que possam comprometer a legitimidade e a integridade do processo eleitoral. Vou te dizer, Adriano, que me surpreende o X estar nesta lista, porque nos últimos anos tivemos uma série de debates entre representantes do X lá dos Estados Unidos aqui com o Brasil.
0: O X ainda é uma das ferramentas, principais ferramentas, né? Eu estava acompanhando, por incrível que pareça, eu digo por incrível que pareça porque para mim me surpreendeu. O Facebook ainda é a ferramenta no mundo mais utilizada como redes sociais. Está na frente de Instagram, muito próximo aí sim da plataforma X, mas o Facebook hoje ainda é a plataforma mais utilizada no mundo.
1: É, e se pega os Estados Unidos, por exemplo, o Snapchat lá ainda é muito forte.
0: E aqui alguém sabe o que é Snapchat?
1: Não mais.
0: Exatamente, não mais porque, tipo, agora... Mas na época foi... Você fazia muito Snapchat ou...
1: Ah, foi uma febre. Participei dessa febre. E hoje nosso Snapchat virou os stories, né?
0: Viraram os stories. Aí as outras plataformas foram agregando. Por que da minha surpresa, por exemplo, com o Facebook? Porque aqui no Brasil, o Facebook ainda também é muito utilizado. Mas os mais jovens, vamos dizer assim... Praticamente ignoraram o Facebook, foram mais para o Instagram, o TikTok também é uma das plataformas mais utilizadas. Mas a gente tem um público chamado adulto, mais velho, que das redes sociais foi o que melhor se adaptou com o Facebook. E aí é só pegar na casa da gente, viu? Quem tem pai aí com mais de 60 anos da vida, se você olhar, ele dá foco muito mais para postagens e ver as coisas no Facebook do que nas outras plataformas. E o X, né, por mais que se tenha, como a Nath bem lembrou, vários problemas, várias discussões, ainda é muito, muito utilizado. Né? Eu confesso que eu não uso mais o X. Eu tenho minha conta lá já há muito tempo. Acho que deve fazer um ano que eu fiz uma última postagem. Eu acho das redes sociais, a rede social, sim... Se você quer se informar, é importante, é legal que você tem, mas as outras redes sociais hoje você tem essa informação também, Instagram traz, TikTok, se quer se informar pelas redes sociais, mas eu acho o povo muito, como é que eu vou dizer, agressivo no X, né? Vira um palanque, claro que depende de quem você segue, mas às vezes você não é nem pelo quem você segue, você faz qualquer tipo de post, se você for fazer qualquer análise que envolva política ou futebol, por exemplo, o povo não consegue criticar. Já vai para agressão mesmo verbal, né? Xingamento. Então, eu confesso que eu acho muito tóxico a utilização do X. Então, já há um bom tempo que eu acabo não botando mais nada nessa rede social. Obrigado, viu, Natália Ferreira?
1: Valeu.
0: Pensão alimentícia poderá ser paga automaticamente por Pix. Ayumi Watanabe, bom dia.
2: Bom dia, Adriano. O presidente Lula sancionou duas leis voltadas à proteção ao apoio às mulheres. Uma delas cria um mecanismo para facilitar o pagamento da pensão alimentícia por meio de transferência automática via Pix. A outra ampliar a divulgação do Ligue 180, que é um canal de oficial atendimento e denúncias de casos de violência contra a mulher. A chamada Lei do Pix Pensão prevê que, quando o desconto em folha de pagamento não for possível, o valor da pensão alimentícia poderá ser transferido automaticamente da conta do devedor para a conta da pessoa beneficiária, conforme a determinação judicial. A medida busca tornar o pagamento mais ágil e reduzir a inadimplência. Já a nova legislação determina que o Ligue 180 seja divulgado em meios de comunicação e em locais de grande circulação de pessoa, como escolas, hospitais, órgãos públicos, casas de espetáculos e sistemas de transporte coletivo, para ampliar o acesso das mulheres ao serviço de orientação, acolhimento e denúncia. Além das duas leis, o presidente também assinou decretos relacionados ao projeto Mulher Segura. As medidas regulamentam mudanças recentes na Lei Maria da Penha e fortalecem as ações de prevenção, enfrentamento à violência contra a mulher, incluindo a possibilidade de monitoramento eletrônico de agressores. Adriano.
0: Obrigado, Ayumi. 6:16. Avião que seguia para Salvador retorna a Brasília após colisão com ave. Vitória Carvalho.
3: Tornara ao Aeroporto Internacional de Brasília nesta quarta-feira após colidir com uma ave logo após a decolagem. A aeronave fazia o voo com destino a Salvador no momento em que ocorreu o acidente. Testemunhas afirmam que o motor esquerdo do avião soltava fumaça enquanto sobrevoava a região. Durante o procedimento de pouso, houve derramamento de combustível em uma das pistas, que precisou ser temporariamente interditada. A outra pista permaneceu em operação, atendendo normalmente os demais voos do terminal. A aeronave aterrissou em segurança. As equipes dos bombeiros atuaram no local para realizar a limpeza da pista e a varredura da área. De acordo com a Inframérica, a pista permaneceu interditada por cerca de 20 minutos até liberar para pousos e decolagens. Não houve registro de cancelamentos. Apenas 3 voos apresentaram atraso na decolagem.
0: Obrigado, Vitória, trazendo aí as informações sobre... Assustou todo mundo, viu? Principalmente por causa das imagens que estão nas redes sociais do Grupo Band. Você tem as imagens desse avião. 6:18, a gente vai para um breve intervalo. Na volta do intervalo tem futebol aqui com o Pedro Coin, falando de mais uma rodada do Brasileirão. Hoje tem Sul-Americana, né? Daqui a pouquinho você tem os destaques da bola aqui no nosso Pulo do Gato.
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0: 6:19.
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0: Pedro Coen chegando, teve goleada do Palmeiras, teve empate entre Inter e Flamengo. Rodada bem movimentada do Brasileirão nessa quarta-feira, Pedro. Bom dia.
1: Isso aí, Adriano. Bom dia para você, para todo mundo que nos acompanha aqui no Pulo do Gato. Goleada do Palmeiras e com polêmica de arbitragem, viu? Já vou dar a minha opinião aqui, tá? A primeira vez que eu vi o lance da expulsão do Kaká, não achei para vermelho. Depois, né, o juiz vai, aí o VAR mostra outros ângulos e etc. Daí, realmente, o Kaká foi pouco inteligente, dá pra gente dizer assim na jogada, né? Levanta a perna, acerta, de fato, o joelho do John Arias. Vermelho bem dado, justo, na minha opinião. E aí, o vermelho do Luan Cândido, que é o lateral esquerdo, né, do Vitória. Pra quem não viu o lance, ele faz aquele gesto com as mãos, né, de roubo. Coloca o dedão na palma, no, na palma da outra mão e recolhe os dedos, né? Então, gesto de roubo, tá escrito na regra que é pra vermelho também. O árbitro foi chamado, o Sávio Pereira Sampaio foi chamado pelo VAR e é vermelho direto, não tem nem discussão. O grande ponto pra mim é o lance do Maurício antes, né, que envolvia o Kaká também, que foi o jogador expulso depois da falta no John Arias. Honestamente, vi, revi o lance, não achei nada para o VAR chamar também, não achei nada demais. O ponto é, Adriano, duas expulsões para o Vitória no mesmo lance, num momento em que o jogo estava 0-0. E aí o Palmeiras foi para cima, não dá para você dar esse tipo de vacilo contra o líder do campeonato contra o líder do Campeonato Brasileiro, que é discutivelmente, porque tem o Flamengo, mas é o melhor time do futebol brasileiro, da América do Sul, quem sabe. Então não dá pra dar esse tipo de vacilo, porque o Palmeiras aproveita, né? E aproveitou, fez 4-0, venceu, chegou aos 47 pontos com a vitória de ontem, e agora é mais líder do que nunca do Campeonato Brasileiro, porque contou também, não sei se dá pra gente chamar de tropeço do Flamengo, porque jogou fora de casa contra o Inter, um Internacional que não é mais aquele Inter que a gente se acostumou a ver, né, Adriano? Mas mesmo assim segue sendo um Internacional, e em Porto
0: Jogou
1: Alegre...
0: Jogou bem o Inter, eu gostei do que o Inter apresentou, apesar de ter pouca posse de bola.
1: Adriano, você sabe que daqueles os times grandes que estão ali na parte de baixo da tabela, né? Santos, Inter, Grêmio e Vasco da Gama. Desses quatro, o Inter, para mim, é o que mais tem recursos. É o que é mais bem treinado pelo Paulo Pezzolano, que entendeu o que o Inter precisa para essa temporada. O grande problema do Inter é que ele tem menos elenco do que esses outros três times, do que Santos, Grêmio e Vasco. O elenco do Inter é pior, na minha opinião, né? As peças que o Paulo Pezzolano tem é pior, mas o Pezzolano entendeu o que o Inter precisa para esse ano e tem feito isso. Acho que é um time bem treinado pelo Pezzolano, claro, né? Tem jogos em que vai melhor, tem jogos em que vai pior, até por conta das peças que tem. Mas o Pezzolano entendeu, na minha opinião, entre esses quatro é o time que mais tem recursos técnicos e táticos, ou melhor, tem recursos táticos, porque técnicos não, mas é o que mais tem recursos táticos desses quatro times. A gente vê o Santos, uma bagunça em campo muitas vezes, o Grêmio nem se fala, o Vasco também não dá nem para discorrer sobre isso, e o Inter não, o Inter consegue atacar, consegue se defender, só que às vezes perde por falhas individuais, como foi contra o Atlético Paranaense, por exemplo, perde em duas falhas individuais, teve outras falhas que poderiam ter gerado uma derrota ainda pior para o Inter contra o Atlético, não aconteceu. Por isso eu acho que o trabalho do Pezzolano é bom até aqui. Claro, nada de espetacular, né? Não é um trabalho que o coloca entre os melhores técnicos do Brasileirão. Não, mas entre esses quatro times é certamente, na minha opinião, o melhor dos quatro. Ali o Inter, que conseguiu segurar o Flamengo em casa, não perdeu para o Flamengo esse ano, porque no primeiro turno, dentro do Maracanã, também empatou em 1-1, inclusive naquele momento jogando melhor do que o Flamengo. O rubro-negro chega a 39 pontos, lembrando, tá? Apesar dos 8 pontos de vantagem para o líder Palmeiras, um jogo a menos, então ainda pode vencer o Mirassol nessa partida que vai ser disputada no Maracanã, ainda sem data definida, e ficaria assim a 5 pontos do líder Palmeiras. Esse resultado de empate, ele certamente é melhor para o Inter do que para o Flamengo, até porque, Adriano, e principalmente porque, eu diria, o Mirassol venceu o Remo, E se o Inter não tivesse, se o Inter tivesse perdido ontem, estaria na zona do rebaixamento. Sobrou para o Grêmio, que agora é o 17º colocado do Campeonato Brasileiro, não joga nessa semana pelo Brasileirão, até porque entra em campo pela Sul-Americana, a gente vai falar disso daqui a pouquinho. O Vasco também, que é o 18º agora, também joga pela Sula. Então é um resultado melhor para a equipe do Internacional do que para o Flamengo. Mirassol, como eu disse, ganhou do Remo e passa o Grêmio para a zona do rebaixamento. Mirassol sai, então, do Z4. Fluminense e Bahia ficaram no 0-0, um resultado que não é bom para ninguém, né? Não resolve a vida de nenhum dos dois clubes. O Fluminense não passa o Atlético Paranaense na tabela. O Bahia também não chega mais próximo do G4, como já esteve. Então, é um resultado que não resolve a vida de ninguém. Antes da gente falar dos jogos de hoje, Adriano, só dando uma passada por Vasco e Bragantino, porque eles avançaram, entraram em campo ontem pela Copa Sul-Americana e passaram, tá? O Vasco venceu o Independiente Medellín e o Bragantino ganhou do Sporting Cristal. Ambos jogaram em casa e estão nas oitavas de final da Copa Sul-Americana. Destaque aqui que nenhum brasileiro foi eliminado ainda na repescagem desse ano. No ano passado, vários foram, inclusive o Vasco da Gama, que esse ano conseguiu avançar. Hoje a gente tem o último brasileiro entrando em campo, então, nessa fase de playoffs da Sul-Americana. Trata-se do Grêmio, que na semana passada perdeu por 3-2 na altitude para o Bolívar. Hoje joga na sua arena, precisando vencer pelo menos por 1-0 para levar o jogo para os pênaltis. Além da partida do Grêmio contra o Bolívar em Porto Alegre às 7 horas, tem O'Higgins e Boca Juniors. O Boca ganhou na semana passada. Caracas e Independiente Santa Fé da Colômbia. Agora sim, Adriano, Campeonato Brasileiro, jogo com transmissão da Bandeirantes. Ok? Corinthians e Atlético Paranaense. A partir das 7 horas, a bola rola às 7h30 na Arena do Timão. Como é tradicional aqui na Bandeirante, sempre meia horinha antes a gente abre a nossa jornada. Então, a partir das 7 horas, Corinthians e Atlético Paranaense. Jogo importantíssimo por alguns motivos, para as duas equipes, ok? O Corinthians é o 9º colocado, tem 28 pontos, precisa vencer para voltar ali para aquele pelotão da frente, né? Que briga pela Copa Libertadores do ano que vem, tá sempre... para ficar mais próximo mesmo do pelotão da Copa Libertadores, né? E o Atlético Paranaense precisa vencer, porque tem 36 pontos, com a vitória encostaria no Flamengo de vez, né? Empataria em pontos, mas ficaria atrás no saldo de gols. É muito irreal a gente imaginar hoje que o Atlético Paranaense faça 11-0 no Corinthians, dentro da arena do Corinthians, né? Então, o mais provável é que o Atlético continue na terceira posição. Mas... fica atrás só por conta do saldo de gols. O Flamengo tem 19 de saldo, o Atlético tem 9, então empataria com o Flamengo em pontos, ficaria atrás só mesmo por conta do saldo de gols. E além dessa partida Corinthians e Atlético Paranaense com transmissão da Bandeirantes às 7h30, às 9h30 tem Coritiba e Cruzeiro. Mais um jogo importante, o Cruzeiro tá ali, são duas equipes que estão ali, né, no páreo com o Corinthians, então é uma partida importantíssima para a torcida do Timão, que vai ficar sabendo de tudo que acontece nesse jogo aqui na Bandeirantes também. Não transmitiremos, mas vamos trazer todos os detalhes. E aí, Adriano, antes de eu devolver para você aí, para a gente falar de outros assuntos também, são 4 jogos que não tivemos nessa rodada por conta dos times da Copa Sul-Americana, ok? Chapecoense e Vasco da Gama, como eu disse, o Vasco passou pela a equipe do Independiente Medellín ontem na Copa Sul-Americana, a Chape não joga também por conta disso. Atlético Mineiro e Bragantino, o Bragantino entrou em campo pela Sul-Americana e avançou às oitavas. O clássico Sansão, São Paulo e Santos, que era para ter acontecido ontem, não rolou porque o Santos está na Copa Sul-Americana também, estava na repescagem agora nas oitavas. E Botafogo e Grêmio, porque o Grêmio joga hoje pela Copa Sul-Americana. Então, Botafogo, São Paulo, Atlético Mineiro e Chapecoense não entram em campo de tabela. No próximo fim de semana, transmissões Bandeirantes para a Copa do Brasil, as oitavas de final da competição mais democrática do nosso futebol, Adriano.
0: Eu adoro Copa do Brasil, só eu não gosto é de Copa do Brasil durante a semana. Acho que a Copa do Brasil tem uma cara de meio de semana, de jogos na quarta, quinta-feira. Prefiro mais o Brasileirão no fim de semana. A gente fica meio, como é que eu vou dizer, refém de meia dúzia de jogos, sim, né? Mas por mais que tenha vários jogos da Copa do Brasil. E o que é ruim, né, da nossa tabela de Campeonato Brasileiro é isso. Por exemplo, agora essas equipes que você citou que não entraram em campo ontem e que não vão entrar hoje em campo, né, você vai ficar aí com aquela tabela que nem aquele jogo da quarta rodada que a gente falou esses dias, que não teve...
1: É o jogo do Flamengo contra o Mirassol.
0: Exato, sabe? Então fica muito estranho, né, pra você até pra... Por mais que você tenha projeção de tabela, porque fica um... Me engana que eu gosto. Aí você vai ver aquele time que vai ter um jogo a menos, Vou pegar o meu, tá? Como exemplo, tá com um jogo a menos. Não, mas o Grêmio só tá no rebaixamento porque tem um jogo a menos. Não, mas não quer dizer que ele vai ganhar e também não quer dizer que vai perder, sabe?
1: Sim,
0: então,
1: claro.
0: fica ruim, eu acho que pro campeonato.
1: É, e né? Às vezes é usado até de muleta, né, Adriano?
0: Pelos dirigentes, sempre é usado. Sempre é usado pra tudo quanto é sentido, né? Pro bem ou pro mal.
1: Exatamente, né? Ah, não, estamos no Z4, mas porque temos um jogo a menos, vamos vencer. Eu lembro em 2021, quando o Grêmio cai para a segunda divisão, que isso era usado. O Grêmio tinha dois jogos atrasados também, porque jogou a Copa Sul-Americana naquela temporada. E
0: ou era direção... contra o Palmeiras.
1: Sim,
0: o Palmeiras, não lembro se foi campeão, mas era uma das melhores equipes como há muitos anos tem sido, né?
1: É. 2021 não foi campeão do Brasileirão, né? Porque foi o Galo, mas em 2021 o Verdão ganhou a Copa Libertadores da América. Então, é isso. E aí os dirigentes ficam usando de muleta. Não, nós temos jogos atrasados ainda. O que não significa nada. Só significa que o seu calendário vai ser ainda mais apertado, você vai ter menos tempo para trabalhar. Então, até por isso, né? A importância de passar em primeiro no grupo da Copa Sul-Americana. Alguns clubes brasileiros não conseguiram. Foi o caso de Grêmio, Vasco, do próprio Bragantino e também do Santos. Não tivemos brasileiros vindo da Copa Libertadores esse ano, né?
0: Queria que, não sei se você viu... E se viu que comentasse rapidamente da entrevista do Ancelotti pro GE, falando sobre essa nova reformulação da seleção. Aí foi questionado sobre vários jogadores como o Alisson, o Casemiro, o próprio Neymar. E aquilo que é meio óbvio, mas pelo menos ele falou, né? Que o ciclo desses jogadores encerrou. E agora a ideia é começar um novo ciclo, pensando em até jogadores que podem estar na Olimpíada como... jogadores para esse ciclo de Copa do Mundo até 2030.
1: Corretíssimo, né, Adriano? Na minha opinião, claro. O próprio Neymar falou, depois do jogo do Santos na Copa Sul-Americana, que a história dele pela seleção brasileira tinha acabado. Então, imagino que esses jogadores, o Casemiro também agora foi para os Estados Unidos, eles já sabem, já imaginam que o ciclo deles acabou também na seleção brasileira. Não tem mais o que eles possam fazer. O auge deles já foi, foram grandíssimos jogadores. O Alisson foi o melhor goleiro do mundo pelo Liverpool, o Casemiro chegou a ser melhor volante do mundo pelo Real Madrid, o Neymar Júnior só não foi melhor do mundo porque Messi e Cristiano Ronaldo existem. Então, assim, de fato, são jogadores com muita história no futebol, mas que o ciclo acabou. Acho que o Ancelotti tem toda a razão em renovar com o ciclo, né, com os jogadores. Acho que faz todo sentido, o ciclo acabou, não deu certo. 22, 26 e 18 nós fomos com esses jogadores para o Mundial e não deu certo. Acho que funciona agora a gente buscar novos nomes, até porque em 2030... vai ser uma geração completamente diferente dessa. Tem surgido muitos meninos bons no nosso futebol. O Estevão, por exemplo, não foi para a Copa do Mundo de 2026 por uma lesão, mas muito provavelmente vai fazer esse ciclo inteiro com o Brasil. Tem meninos surgindo agora no Campeonato Brasileiro que devem estar também. O próprio Rayan, que foi para essa Copa, mas não performou da forma que a gente imaginava, vai ser mais maduro. O próprio Endrick. Tem outros meninos surgindo aqui no futebol brasileiro, é o caso do Gabriel Meck. Então, assim, são muitos, muitos nomes que podem pintar aí durante esse ciclo. Gostei também dele ter aberto o jogo sobre a seleção da Itália, né? Sobre o convite que ele recebe da seleção da Itália, sobre ter recusado, de querer fazer um ciclo aqui no Brasil até 2030. Seleção da Itália que está passando por poucas e boas lá também, viu, Adriano? Anunciou.
0: Quanto tempo o Mancini vai ser técnico, né, da Itália?
1: Exatamente, volta a ser treinador da Itália depois. Ele já teve uma passagem pela Azzurri, né? Mas acabou não dando certo. E agora volta. É um grande treinador, acho que tem tudo para dar certo aí nesse próximo ciclo, até porque não dá para a Itália ficar de fora de quatro Copas do Mundo, né? Já está de fora das últimas três, não dá para ficar de fora da próxima, deve fazer de tudo para se classificar de volta à Copa do Mundo, porque de fato a situação não é das melhores. Mas o Ancelotti, ele é um homem muito lúcido, Adriano, para mim, muito racional, gosto quando ele fala, gosto de ouvir, muitas vezes acho que ele se alonga, é meio prolixo assim nos pensamentos, né? Mas é uma pessoa que entende muito do que está falando e acho que ele faz questão de explicar todos os pontos que ele pensa, ele não foge de pergunta, gosto disso no Ancelotti, viu, Adriano?
0: Maravilha, era isso, tem mais algum último destaque? Eu sei que você sempre tem um último destaque, né, para a gente encerrar o dia de hoje. Como é que é? O que que tem aí ainda para encerrar?
1: Ó, não é esse destaque que eu vou dar, não é nem... Eu não dá nem para dizer, Adriano. Acho que é... que é do mesmo nível, digamos assim, dos outros destaques. Mas só destacar aqui que hoje tem Europa League, né? E alguns times mais conhecidos já têm aparecido. Também para quem gosta de futebol europeu, por exemplo, o Benfica entra em campo hoje contra a equipe do Saint Gallen, que pela Europa League, que é o segundo escalão, é como se fosse a Sul-Americana da Europa, né? A partir das 4 horas da tarde. Tem outros times importantes também entrando em campo, é o caso do Anderlecht, que joga às 3h30 contra o Hammarby, às 3h30 também tem o Ferencváros contra o Twente. Então, vários jogos interessantes para quem gosta de futebol europeu, pode ser uma boa. Às 2 horas da tarde, o Besiktas, que inclusive tem interesse no Léo Pereira, né? Zagueiro do Flamengo, entre campo também contra o Midtjylland, que é da onde veio o Charles, um dos transfer bans do Corinthians aí. Então, times importantes para o cenário brasileiro nesse momento. Fica aí esse destaque. Para quem gosta de futebol europeu, pode ser uma boa, viu, Adriano?
0: Fechou, meu amigo. Amanhã tem mais para a gente sextar com muita informação e passar aí pelos jogos da rodada de hoje, né, do Brasileirão, Sul-Americana, e também projetar os jogos do fim de semana da Copa do Brasil. Combinado?
1: Combinado, Adriano. Só uma coisinha, agora sim um destaque final, viu, que eu já ia esquecendo aqui. Memphis Depay, tá? Chega hoje ao Brasil para fazer os exames e assinar contrato com o Corinthians até 2028, Adriano. Agora sim, valeu, tchau.
0: Fechou, abraço. Pedro Coen conosco todos os dias aqui no nosso Pulo do Gato.

0: 6 horas e 37 minutos, 6 e 37. Seguimos aqui com os destaques do dia. A Justiça dos Estados Unidos começa a julgar uma mulher acusada de matar os próprios filhos. Os jurados vão decidir se ela pode ser condenada ou se estava fora das faculdades mentais, sofrendo um transtorno mental pós-parto. De Nova York, o nosso correspondente Eduardo Barão traz o destaque e as informações.
1: O crime que chocou os Estados Unidos aconteceu em janeiro de 2023. A enfermeira Lindsay Clancy aproveitou um instante que estava sozinha em casa para matar os três filhos, com idades entre 8 meses e 5 anos. Patrick, marido de Lindsay na época e pai das crianças, havia saído para pegar remédios numa farmácia e o jantar da família num restaurante. Lindsay ainda tentou tirar a própria vida. Ela sobreviveu após se jogar de uma janela no segundo andar da casa, mas ficou paraplégica. O julgamento dela começou nesta semana no estado de Massachusetts. Patrick admitiu em depoimento que a ex-mulher estava muito deprimida e que no mês anterior à morte dos filhos, relatou pensamentos suicidas. A principal disputa no julgamento não é sobre a autoria do crime, mas sobre o estado mental da ré. Enquanto a promotoria afirma que Lindsay agiu de forma premeditada para matar os filhos, a defesa alega que a enfermeira sofria de psicose pós-parto, um raro transtorno psiquiátrico, e não tinha capacidade de separar o certo do errado.
2: She's very dedicated. She did everything.
1: Patrick confirmou que a ex-mulher era uma mãe amorosa e dedicada e passou por consultas, internações e tratamentos com remédios nos meses que antecederam a tragédia. O julgamento deve se arrastar por pelo menos 2 meses, com dezenas de testemunhas e especialistas em saúde mental. Ainda não está confirmado se Lindsay prestará depoimento. O caso já é apontado como um marco na justiça americana e pode servir de precedente para futuras ações envolvendo transtornos mentais no período pós-parto.
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0: 6h40.
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0: 6:41, 6:41. Deixa eu falar sobre as vagas de emprego. A Agência do Trabalhador tem para hoje 821 vagas para candidatos que buscam aí uma oportunidade de trabalho. E dessas vagas aí tem para quem tem experiência, quem não tem experiência, aí são as mais diversas possíveis, né? As chances contemplam aí, por exemplo, o cargo de chefe de cozinha ainda está aberto, R$5.000 é o salário, são 5 vagas na Asa Sul. Também tem um destaque de operador de caixa, 141 oportunidades, são as mesmas de ontem que se destacam, viu? Como elas não foram preenchidas, provavelmente volta para a lista aí, né, de outras oportunidades para as pessoas buscarem nessa requalificação no mercado de trabalho. Deixa eu aproveitar aqui para trazer... Estou procurando aqui, inclusive, músicas, porque eu vou fazer agora o nosso glorioso... as nossas gloriosas efemérides, né? Ou seja, as datas que marcam esse 30 de julho. Começar pelas datas principais aqui que a gente está falando. Que hoje, por exemplo, é o Dia Internacional da Amizade. A gente já teve o Dia do Amigo recentemente, mas hoje é o Dia Internacional da Amizade. Também é o Dia Mundial do Bordado. Quem sabe fazer bordado aí, ó, hoje é o dia de comemorar esse talento. Dia da Independência de Vanuatu, né? E também o Dia Mundial contra o Tráfico de Pessoas. No Brasil, hoje é dia do cirurgião geral e aniversário do município de Santana do Livramento, no Rio Grande do Sul, e dos municípios de Baianópolis, Itanagra e Várzea do Poço, na Bahia. Também desse cara aqui, ó. Seria aniversário dele, né? Porque, infelizmente, ele nos deixou o ano passado, no dia 24 de novembro, aos 81 anos. A gente tá ouvindo aqui Jimmy Cliff, um dos grandes nomes do reggae. Assim como Bob Marley, né? Jimmy Cliff. E essa música fez bastante sucesso, que a gente tá ouvindo, ó. Aí você tá pensando assim, ué, eu conheço essa música. Mas com quem que eu conheço? Já lembra daquela canção? Pois eles querem meu sangue, terão meu sangue só no fim. É essa canção que o Cidade Negra gravou nos anos 90 e nos anos 80 o Titãs gravou. A versão do Titãs é cantada pelo Nando Reis e a versão do Cidade Negra, você sabe, pelo Tony Garrido. Hoje é aniversário de Arnold Schwarzenegger, né? Ator australiano, austro-americano, né? Né, completando mais um aniversário, ele que foi governador, fazendo 79 anos, Arnold Schwarzenegger. Também é aniversário de outro ator, né, Jean Reno, também de filmes de aventura, drama, muito famoso, completando hoje 77 anos, 78 na verdade, completando Jean Reno. Deixa eu ver o que mais aqui. Falei do Jimmy Cliff. São alguns. Mário Quintana também estaria de aniversário, né? O grande escritor Mário Quintana. Vem aí, repórter Bandeirantes.
1: No leste do país, após a queda de um objeto ainda não identificado, o exército informou que detectou um alvo cruzando o espaço aéreo polonês durante a madrugada e chegou a mobilizar um caça F-16. Mas o objeto desapareceu dos radares antes de ser identificado. O incidente ocorreu poucas horas depois de alertas para ataques russos na Ucrânia. A polícia isolou a área onde foram encontrados destroços, enquanto bombeiros e militares participam das investigações. Até o momento, as autoridades não confirmaram a origem do objeto e também não há informações sobre vítimas.
2: 6:46. Os números de trabalhadores com carteira assinada no Brasil, Vanessa Fontanella. O Brasil fechou o mês de junho com saldo positivo de 145.161 vagas de emprego com carteira assinada, de acordo com os dados do Cadastro Geral de Empregados e Desempregados, divulgados nesta quarta-feira pelo Ministério do Trabalho e Emprego. O saldo superou a expectativa de mercado, que apontava para um resultado de até 136 mil vagas formais criadas no país. No comparativo com junho de 2025, o número representa uma queda de 10,4%. O saldo é o pior desde 2020, quando, em decorrência da pandemia da Covid-19, o Brasil registrou uma perda de mais de 23 mil postos de trabalho.
3: O ministro das Relações Exteriores da Argentina diz que o governo de Javier Milei não pretende romper relações com o Brasil. A fala de Pablo Kirno ocorreu nessa quarta-feira a uma rádio do país. Em meio à crise diplomática.

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2: Bandeirantes. 6h49, vem chegando Saúde e Qualidade com o Dr. Evaldo Stanislau aqui no consultório do Pulo do Gato.
3: Hoje vamos falar com o Dr. Evaldo sobre hormônios.
4: Temos ouvido pela imprensa que uma poderosa força armada mundial está propondo o uso de testosterona, o hormônio masculino, para seus soldados, a fim de aumentar sua, digamos, masculinidade. Será? Deixo claro que essa é uma indicação incorreta. Reposição somente se justifica em uma condição denominada hipogonadismo, em que o homem reduz a produção do hormônio. Os níveis devem estar baixos em pelo menos 2 medidas. A reposição deve ser feita ainda pesando risco versus benefício. Os benefícios seriam da esfera sexual, com melhora da libido, da função erétil e da satisfação. Entre outros efeitos, temos melhora do humor e sintomas depressivos, aumento da energia, ganho de massa muscular e força. Porém, existe risco de embolia pulmonar, arritmias cardíacas, fraturas ósseas, aumento de glóbulos vermelhos e das características masculinizantes, como acne, calvície, aumento da próstata, irritabilidade, agressividade e infertilidade, entre outros. Homens sem deficiência do hormônio, com câncer de próstata e disfunção cardíaca, entre outras contraindicações, não devem fazer reposição. Portanto, ser soldado não é indicação do uso e a testosterona não é a fonte da juventude. Fique bem. E até a próxima.
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6 horas e 51 minutos, 6 e 51. Um levantamento do Unicef revela que o número de estudantes atrasados sobre os colegas da mesma idade diminuiu no Brasil. Se enquadram na chamada distorção idade série, alunos com 2 ou mais anos de atraso escolar. Em 2019, 19% dos meninos e meninas não cursavam o ensino fundamental na idade adequada. No ano passado, esse número caiu para 11%. A melhoria no ensino médio foi ainda maior, de 29% para 17%. A queda nos índices, segundo o Unicef, reflete diversas ações voltadas para a educação. Na lista estão a formação de professores, a criação de projetos para reduzir índices de reprovação e evasão escolar. Também entram nessa equação os efeitos da pandemia, quando ficou definida a aprovação automática dos estudantes. O objetivo foi garantir que as crianças desfrutassem

0: assim dos benefícios da educação, mesmo com escolas fechadas e aulas online. O Nicolas Cassani, de 13 anos, sabe a diferença que faz estar na escola na idade esperada. O aluno chegou a um colégio estadual de São Paulo para começar pela terceira vez a sexta série.
1: Você tinha vontade de participar das aulas, vontade de
2: estudar? Não, não muito. Eu faltava a grande maioria das vezes.
0: Depois de fazer uma prova de reclassificação, algo permitido por lei, foi da sexta para a oitava série. A diretora da escola, Yara Esplendor, percebeu a diferença positiva que estudar com alunos da mesma idade faz e fez para o Nicolas André.
3: O que mudou? Ele veio para a escola motivado, porque ele está com os estudantes na idade certa. Então ele encontrou a turma dele.
0: A oficial do Unicef, Erundina Barbosa da Silva, explica a importância das crianças e adolescentes frequentarem as escolas na idade correta.
4: O menino que está na escola aprendendo, ele está muito mais protegido do que um menino e uma menina que está fora da escola.
0: O ajuste na distorção da idade série é uma medida excepcional que deve ser combinada com outras políticas de incentivo. É o que diz o especialista em educação, Cláudia Costin.
5: Não podemos substituir um cuidado para não reprovar o aluno, para garantir que ele vá para frente, por simplesmente decidir que ele será sempre aprovado. Ele precisa ir para frente, tendo aprendido.
0: Isaías dos Santos, de 15 anos, está na primeira série do ensino médio e guarda uma dor, a dificuldade de ler e escrever. A nova escola dele oferece aulas extras para alunos com defasagem, o que o estudante tem aproveitado.
6: Botou num reforço e eu bem gostei. E eu já fiz hoje as três aulas. Aí tem que aprender, né?
0: O atraso escolar tem consequências e está relacionado à alta do abandono escolar e à entrada precoce no mercado de trabalho com salários baixos e piores oportunidades. A gente vai para mais um intervalo.
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0: 6h56.
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0: 6 horas e 57 minutos. Estava falando das efemérides antes do repórter Bandeirantes. Ficou faltando um cara aqui. Eu vou encerrar o programa ao som desse cara aqui, que costuma tocar bastante na programação da Bandeirantes.

Na Pouanca, completando 85 anos, né? Tem vários sucessos. E Diana é um dos principais dele. Inclusive, no Brasil, teve uma versão de Ana, né? No caso, gravada pelo Carlos Gonzaga, que também fez muito sucesso. A interpretação dele de My Way, de Frank Sinatra, e outras tantas canções em que ele fez muito sucesso. Completando 85 anos, Pouanca, a gente vai encerrando, então, o nosso... Ele continua na ativa, viu? Fazendo show. A gente vai encerrando o nosso... Pulo do Gato de hoje, voltando daqui a pouquinho na programação. Fica com aí com mais um pouquinho de Pouanca e Diana. Tchau, gente!

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1: Hora Oficial do Brasil, 7 horas.
2: Quinta-feira, 30 de julho de 2026.
1: Vendaval derruba árvores e contêineres, destrói cidades e deixa 5 mortes em São Paulo e no Rio de Janeiro. Uma pessoa está desaparecida.
2: Rajadas passaram de 120 km por hora e afetaram o funcionamento do Porto de Santos, o maior da América Latina.
1: Voos foram cancelados e circulação de trens no Rio teve interrupção.
2: Defesa de Jair Bolsonaro nega que tenha autorizado criação de avatar com IA usado em convenção de Flávio.
1: Crise diplomática, embaixador do Brasil na Argentina. Argentina tem nova reunião com o ministro das Relações Exteriores e deve ficar em solo brasileiro por tempo indeterminado.
2: Em jogo com polêmica, o Palmeiras goleia o Vitória e abre vantagem na liderança do Brasileirão. Vice-Flamengo empata com o Inter.
1: Hoje, Corinthians recebe o Atlético Paranaense.
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3: O destaque dessa quinta-feira é a passagem da frente fria pelo sudeste, que mantém o tempo mais fechado e temperaturas mais baixas em São Paulo, com chuva fraca e rajadas de vento entre a madrugada e amanhã. No sul do Brasil, a chuva perde força, mas a atenção continua voltada para os impactos provocados pelos temporais e pelo evento extremo causado pelo registro de tornado no Rio Grande do Sul. Já em Brasília, o tempo segue firme com muito sol, baixa umidade relativa do ar e calor durante a tarde. Esse tempo permanece porque o padrão ainda continua com a massa de ar quente e seco predominando sobre o Brasil central e deixando o sudeste, centro-oeste e parte do interior do Nordeste, com tempo mais seco, baixa umidade relativa do ar e temperaturas elevadas.
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1: A Defesa Civil de São Paulo vai manter em operação o gabinete de crise após o vendaval que atingiu o estado e deixou 5 mortos.
2: O repórter Guilherme Oliveira tem mais informações. Bom dia, Gui.
4: Tudo bem, Ana? Bom dia para você, para o Nelson, para quem nos acompanha. Na primeira hora, essa manutenção do gabinete de crise é mais por precaução, mais por segurança. Até porque, segundo a Defesa Civil do Estado de São Paulo, não há mais aquela possibilidade de rajadas de vento, assim como foram as rajadas de ontem, que ultrapassaram os 100 km por hora. Hoje, há a possibilidade de algumas pancadas de chuva isoladas, não em todo o estado de São Paulo e muito menos com essas rajadas de vento. Ontem, 8 municípios foram atingidos, o sistema do Cell Broadcast foi acionado por 2 vezes, a 1h para o litoral paulista e por volta da 1h50 para a capital e a região metropolitana de São Paulo. Infelizmente, mortes foram confirmadas com essa chegada da frente fria. No litoral norte do estado, em São Sebastião, um pescador acabou morrendo, ele estava numa embarcação que naufragou. 5 pessoas estavam nessa embarcação, 2 saíram ilesas, outras 2 foram socorridas e precisaram de atendimento e esse pescador que infelizmente não resistiu. Já em Cesário Lange, no interior do estado, um homem estava num veículo, mas infelizmente uma árvore caiu neste veículo, ele também não resistiu e morreu. Aqui na capital e na região metropolitana foram mais de 40 chamados para quedas de árvores, mas felizmente não houve maiores ocorrências, seja aqui na capital ou então na Grande São Paulo. Voos foram prejudicados também nos terminais de Congonhas e Guarulhos. Mais de 20 voos cancelados ou então alterados, mas nesta manhã, segundo as concessionárias de Congonhas e também de Guarulhos, há uma normalização nesses terminais, felizmente. Bom, outras ocorrências que foram registradas foram nas cidades de Jacareí, Cubatão, Santos, Peruíbe, São Vicente e Laranjal Paulista, também no interior do estado, pessoal.
2: Tá aí o repórter Guilherme Oliveira falando sobre os casos de São Paulo, né? No estado de São Paulo, 3 mortes, mais 2 no Rio de Janeiro, 5 vítimas no total desse vendaval. Obrigada, Guilherme. 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
1: E uma das regiões também que foram bastante afetadas foi a Baixada Santista, e é para lá que a gente vai agora. Vamos a Santos. Rafaela Ferreira, muito bom dia.
2: Bom dia.
5: Bom dia, Nelson, Ana, ouvintes do Primeira Hora. Um homem morreu, ele estava em um canal quando foi atingido por uma árvore. Ele estava nessa mureta sentado, conversando com outra pessoa que não ficou ferida quando foi atingido. Essas rajadas de vento aqui no litoral ultrapassaram 120 km por hora e também teve estragos em outros pontos de Santos, que foi a cidade mais atingida. O canal do Porto de Santos ficou 4 horas fechado, parte do muro de uma empresa portuária. Quem está acompanhando pelo YouTube vê as imagens, viu da boa, a estrutura atingiu 2 caminhões, espalhou tijolos, 3 pessoas ficaram feridas sem gravidade. Nesse mesmo local, inclusive, em 2024, houve um incêndio que já tinha destruído parte da estrutura. O canal ficou fechado e as travessias de balsas e barcas ficaram cerca de 1 hora e meia interrompidas. Outra imagem impressionante também foi de uma estrutura metálica que se desprendeu no bairro do Gonzaga, um dos mais movimentados aqui de Santos. E muita gente voltava, inclusive da praia, porque ontem fez 33 graus, quando essa estrutura ela desabou. Um homem passava com uma criança. Quando foi atingido, a criança não sofreu nada, o homem quebrou o braço, outras pessoas tentaram auxiliar, e ali é uma região muito movimentada, porque muitos motociclistas ficam aguardando pedidos por conta de lojas de alimentação que tem no entorno. Mais de 30 árvores caíram em Santos, também teve ocorrências, como o Guilherme falou, em outras cidades, como Cubatão, Mongaguá, Itanhaém e Peruíbe, mas agora a situação está normalizada e as equipes da Defesa Civil estão nas ruas fazendo o trabalho de rescaldo. Ana, Nelson.
1: Obrigado, Rafaela. 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
2: Bom, os ventos fortes também atingiram o Rio de Janeiro. Por lá foram 2 mortos. Vamos para a capital fluminense. Quem tem as informações é o repórter Luiz Valci.
6: 2 pessoas morrem por causa da forte ventania que atingiu o estado do Rio de Janeiro e provocou uma série de transtornos na capital e na região metropolitana durante a tarde desta quarta-feira. Eles foram atingidos por fragmentos de um muro que desabou em Santa Teresa, na região central da cidade do Rio. Entre as vítimas está o ex-jogador do Botafogo, Tássio Maia dos Santos. O amigo dele, identificado como Vandré Cordeiro, também foi atingido e morreu no local. Na Baixada Fluminense, um outdoor caiu sobre uma jovem em Nova Iguaçu. Imagens registraram o momento em que pedestres e um motociclista correram para retirar a estrutura e prestar socorro à vítima. Em Mesquita, um homem foi atingido por telhas arrancadas pelo vento e socorrido em estado grave para um hospital. Segundo o Centro de Operações do Rio, rajadas de vento de mais de 100 km por hora foram registradas na capital fluminense e na região metropolitana. Diante da situação, houve falta de energia em diversos pontos da Zona Sul, Norte e oeste da cidade do Rio, além de municípios como São Gonçalo e Niterói na região metropolitana. Em nota, Light e Enel disseram que os problemas no fornecimento de energia aconteceram devido a problemas meteorológicos e que trabalham para restabelecer o serviço. Na capital, a circulação do metrô chegou a ser totalmente paralisada por pouco mais de 1 hora. O sistema de trens da TrensRJ também apresentou problemas, como composições paradas em alguns trechos aguardando ordem de circulação. A operação dos ônibus foi impactada e, segundo o Rio Ônibus, todas as linhas registraram irregularidades por causa da ventania. Já o VLT teve a circulação interrompida temporariamente por falhas no fornecimento de energia e queda de árvores, mas a operação foi totalmente restabelecida. A ventania também afetou a operação do Aeroporto Internacional do Galeão e voos com destino ao terminal precisaram ser desviados para outros aeroportos. O Aeroporto Santos Dumont chegou a suspender as operações por 2 horas e teve a pista reaberta para pousos e decolagens às 18 horas e 56 minutos, após a limpeza de detritos.
2: Bom, 5 mortos no estado do Rio, também no estado de São Paulo, 1 pessoa desaparecida também no Rio de Janeiro. Daqui a pouco a gente volta a falar aqui no Jornal Primeira Hora sobre as chuvas também no sul do país e traz a previsão do tempo completa.
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2: A defesa de Jair Bolsonaro nega que tenha autorizado a criação de um avatar com inteligência artificial que foi utilizado na convenção que confirmou Flávio como candidato à presidência pelo PL.
1: Vamos à capital federal da Bandeirantes Brasília, Felipe Campbell. Bom dia.
3: Bom dia, Ana. Bom dia, Nelson. Bom dia. A defesa de Jair Bolsonaro afirmou que o ex-presidente não sabia do vídeo feito com inteligência artificial que foi usado no evento do PL. A petição foi protocolada no Supremo Tribunal Federal em resposta à intimação expedida pelo ministro Alexandre de Moraes. Na petição endereçada ao relator, os advogados sustentam que o ex-presidente não autorizou e sequer poderia ter autorizado o vídeo. Como justificativa, ressaltaram que o Bolsonaro se encontra sobre regras rígidas de restrição de comunicação desde a decisão judicial do dia 17 de julho, suspendeu seus direitos de visita por 30 dias e proibiu especificamente o contato com Flávio Bolsonaro por um prazo de 90 dias. Segundo a defesa, a inexistência desse contato direto comprova que não houve um alinhamento ou autorização prévia para o uso do material. De acordo com o texto, desde o período em que Bolsonaro ocupava a presidência da República, seus filhos costumam utilizar sua imagem pública em atos e peças político-partidárias, como reprodução de fotos, discursos e entrevistas, com base no vínculo familiar e também no caráter público de sua figura, sem necessidade de autorização expressa a cada uso. Volto com vocês.
1: Obrigada, Campeão, pelas informações. 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
2: E o presidente Lula foi condenado por propaganda eleitoral antecipada durante um evento em maio. Luiz Felipe Nunes, muito bom dia.
4: Muito bom dia, Nelson, Ana Paula. Bom dia para você que nos acompanha na Bandeirantes. Uma multa que foi fixada em R$15 mil pela Justiça Eleitoral de São Paulo. Uma representação que foi apresentada pelo partido Missão, que alega que o atual presidente da República e pré-candidato à reeleição fez campanha antecipada pedindo votos para as candidatas ao Senado Federal na chapa da esquerda em São Paulo. A Justiça Eleitoral aceitou o pedido, fixou esta multa e pediu para que um vídeo fosse retirado do ar em que o presidente da República afirma que as pessoas que estavam no evento poderiam votar nas candidatas da esquerda. Essa multa não faz com que haja outros problemas para a campanha de Lula, e sim esta multa financeira. Outras representações que também partem para a Justiça Eleitoral. O presidente do Tribunal Superior Eleitoral, Cássio Nunes Marques, determinou que a Meta, empresa que controla as empresas Instagram e Facebook, preserve dados de perfis que são investigados por supostamente receberem investimentos ilegais para impulsionar postagens contra Flávio Bolsonaro, candidato à presidência da República pelo Partido Liberal. Também na família de Flávio Bolsonaro, Eduardo Bolsonaro, irmão mais novo dele, afirmou em uma postagem nas redes sociais que desistiu da campanha para o Senado Federal em São Paulo. Ele seria candidato à suplência de André do Prado, também do Partido Liberal. Nesta publicação, Eduardo afirma que foi recomendado por advogados para que houvesse essa decisão, porque Eduardo foi condenado nos últimos meses a 4 anos e 2 meses de prisão pelo Supremo Tribunal Federal por uma tentativa de interferência em um processo envolvendo Jair Messias Bolsonaro. André do Prado fez uma publicação, um comunicado à imprensa, diz que respeita a decisão e que acredita que Eduardo segue trabalhando pelo bem do Estado de São Paulo. Agora, ele terá como suplente o ex-prefeito de Olambra, Fernando Fiore de Godoy, e também na segunda suplência, a vereadora de São Paulo, Ruth Costa. Nelson e Ana Paula.
2: Obrigado, Luiz. 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
1: Ontem, Geraldo Alckmin foi oficializado na convenção do PSB, mais uma vez, como vice na chapa de Lula. No discurso, ele defendeu a democracia.
5: Não é possível falar em liberdade como no segundo turno da última eleição, utilizando o aparato do Estado para impedir as pessoas de votarem legitimamente e tentando impedir a eleição, propondo a derrubada de governo eleito. Aliás, quem não acredita na democracia não devia nem disputar a eleição.
2: O PSB é o segundo partido a fechar com o PT. O primeiro tinha sido o PDT.
1: A expectativa é que o candidato à reeleição repita as alianças da disputa vitoriosa de 2022, ao lado, novamente, do PSOL, PV e PCdoB.
2: Já o candidato do PSD esteve num evento da Associação Brasileira de Emissoras de Rádio e Televisão em Brasília e criticou Flávio Bolsonaro pela presença de Javier Milei na convenção do PL.
1: Ronaldo Caiado também atacou o uso de inteligência artificial para simular a participação do ex-presidente Jair Bolsonaro no evento.
6: O candidato perdeu para um argentino e perdeu para um avatar. Então ali não tinha presença do candidato, não tinha proposta. E o pior, desce a um nível tão rasteiro de agressão que de repente, ao invés de nós discutirmos temas nacionais, nós estamos discutindo problema de agressão aos Estados Unidos, com a Argentina. Isso tudo deixando com que a população realmente não reflita sobre aquilo que é interessante para o presidente próximo poder resgatar o Brasil desse desastre que ele encontra neste momento, que é comprometimento da renda das pessoas.
2: Já Romeu Zema, do Novo, participou de reuniões com apoiadores no interior de São Paulo e no Triângulo Mineiro.
1: Renan Santos, do Missão, não teve agenda pública.
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7: A ex-ministra Tereza Cristina, nome preferido para ser vice de Flávio Bolsonaro e que já havia recusado o convite, voltou a ser cogitada no PL e no comando da campanha, mas ainda sem resultado e com pouquíssimas possibilidades. Está difícil a escolha de um nome feminino para vice de Flávio, assim como não se conseguiu ainda a costura de alianças de apoio com os partidos do Centrão. Somando-se agora a essas dificuldades, a tentativa junto aos republicanos pela candidatura a governador do senador Cleitin, que fortaleceria o importante palanque em Minas. Mas crescer no eleitorado feminino é o maior desafio de Flávio, como mostram todas as pesquisas. O acordo de paz com Michele Bolsonaro melhorou o ambiente, mas foi apenas um passo. Vão insistir ainda no nome feminino para vice, enquanto outros já até começam a ser cogitados, como o do senador Rogério Marinho.
1: Bandeirante 722.
8: Vamos começar mais um É da Sua Conta, nosso quadro em parceria com o Banco PicPay. Bom dia, Renata Flores. O assunto de hoje é o cartão empresarial.
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8: Para que serve esse cofrinho do cartão, Renata?
9: Então, Pedro, é uma forma de construir o seu limite do cartão. Você vai guardando o dinheiro no cofrinho e automaticamente esse dinheiro vai virar limite para você usar. O melhor, Pedro, como ele fica rendendo todos os dias, o limite vai aumentando pouquinho a pouquinho sozinho e de repente você vê que já está com um limite bem maior do que quando você começou.
8: Muito bem, hoje falamos dos benefícios do cartão de crédito empresarial. Amanhã tem outro tema, Renata.
9: É isso aí, Pedro. 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Amanhã eu volto.
8: 7h24.
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13: Estados Unidos e Irã voltam a trocar ataques após menos de uma semana de trégua.
12: A nova onda de bombardeios americanos atingiu instalações militares. Parte das ações foi feita em conjunto com a Arábia Saudita. Ao menos 20 pessoas morreram.
13: Já o regime iraniano lançou ataques contra aliados dos Estados Unidos no Oriente Médio, como a Jordânia, e não houve feridos.
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12: Hora oficial do Brasil, 7:30. 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
14: Sete horas 30 minutos, vamos aos destaques do dia do Jornal Primeira Hora desta quinta-feira, 30 de julho de 2026. Avião retorna a Brasília após colisão com pássaro e voo para Salvador é cancelado. A aeronave sobrevoou o DF por cerca de uma hora e meia para queimar o combustível antes do pouso. Uma pista ficou interditada por 20 minutos.
15: Instabilidade em sistema do Ministério do Trabalho trava emissão de registros profissionais. Plataforma está fora do ar há semanas, afetando trabalhadores e suspendendo atendimentos presenciais no DF.
14: Band abre calendário de debates com os candidatos ao GDF em Ceilândia. O primeiro encontro será realizado no dia 9 de agosto e terá perguntas de eleitores pela primeira vez.
15: DF chega às eleições com mais de 2 milhões e 200 mil eleitores aptos a votar. Mulheres são maioria no eleitorado e Ceilândia permanece como o maior colégio eleitoral da capital.
14: No esporte, Carlo Ancelotti confirmou que recebeu um contato para assumir a seleção da Itália, mas decidiu permanecer no comando da seleção brasileira. O treinador explicou que a sua escolha não passou apenas por contrato renovado com a CBF, mas pelo compromisso criado durante seu primeiro ano no país.
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15: E vamos à previsão do tempo desta quinta-feira. Temperatura mínima na casa dos 16 graus e esquenta bastante ao longo da tarde, com temperatura máxima prevista para 30 graus. Além disso, umidade relativa do ar bem baixa. Estamos agora com um alerta laranja de baixa umidade, que chega aí aos 18% no momento mais quente do dia. Então, realmente dia muito seco na capital, importante beber bastante água ao longo de todo o dia. Além disso, ainda segundo o IMET, previsão de céu com muitas nuvens ao longo de todo o dia, mas como eu falei, com essa secura, sem previsão de chuva.
14: Um homem de 52 anos morreu ao ser atropelado por volta das 11 da manhã dessa quarta-feira no Lago Sul. O corpo de bombeiros foi acionado para realizar atendimento à vítima. Segundo os bombeiros, o homem apresentava diversas fraturas pelo corpo e estava sofrendo uma parada cardiorrespiratória. Diante disso, a equipe deu início às práticas de reanimação cardiopulmonar no paciente. No entanto, as funções vitais não foram normalizadas e a morte foi confirmada ainda no local. De acordo com a PM, o motorista do veículo e uma passageira gestante também foram socorridos e encaminhados para uma unidade hospitalar. As causas do acidente ainda serão apuradas.
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15: E trânsito complicado nas principais vias do DF nesta quinta-feira. Quem está na região do Lago, ali no Jardim Botânico, DF-001 tem trânsito bastante complicado, principalmente naquele trecho entre o balão da antiga ESAF e a descida da terceira ponte. Por ali o motorista precisa de um pouquinho de paciência, mas depois desse trecho a situação melhora. Inclusive nas pontes, trânsito flui bem, tanto na JK quanto na Onestino Guimarães e a Ponte das Garças, as três com boa fluidez para o motorista. Quem está chegando na Asa Sul pela EPGU precisa de um pouquinho de paciência, trânsito lento ali próximo do viaduto Camargo Correia, com situação difícil também na via L4, na altura da Telebrasília. O restante da via L4 tem trânsito bom, tanto na Asa Sul quanto na Asa Norte. Nessa via, o motorista não enfrenta nenhum tipo de complicação. Para quem está na W3 Norte e vai em direção à W3 Sul, tem um pequeno trecho de lentidão desde a altura do Brasília Shopping até a chegada ao eixo monumental.
14: Passageiros de um voo com destino a Salvador tiveram esse voo cancelado depois de uma aeronave colidir com um pássaro. Isso logo ao decolar no aeroporto de Brasília. O caso aconteceu ontem. Por questões de segurança, o avião precisou retornar ao aeroporto depois da colisão, mas no trajeto começou a derramar combustível e precisou sobrevoar o Distrito Federal por quase uma hora e meia antes de retornar ao solo em segurança. Com o vazamento do combustível, uma das pistas do aeroporto Juscelino Kubitschek precisou ser interditada por 20 minutos para a limpeza apropriada, o que atrasou a decolagem de 3 voos. Nenhum outro, além do atingido pelo pássaro, foi cancelado. Nenhum outro voo, né? Apesar do sobrevoo demorado, susto dos passageiros, as aeronaves comerciais são preparadas para diversos tipos de problemas, como foram sendo aprimorados através dos anos, como explica o especialista em segurança de voo, Hilton Raiol.
16: O fato de ter que desviar, que ter que a aeronave fazer espera, isso são protocolos exatamente até que o sistema se restabeleça, são medidas que são tomadas dentro do espaço aéreo, é feito toda essa operação com as aeronaves que estão voando e as que estão no solo para coordenar a saída delas.
14: Em nota, a Inframérica afirma que prestou apoio à companhia aérea e que a equipe de atendimento ao cliente da concessionária permaneceu à disposição para orientar e auxiliar os passageiros. Já a Latam informou que prestou o acolhimento e a realocação de todos os passageiros e que segue rigorosamente os mais elevados padrões técnicos e operacionais e que tem a segurança dos passageiros e tripulantes como valor inegociável e ainda justificou que a colisão com o pássaro fica totalmente alheio ao controle da companhia.
15: O trabalhador que precisa emitir o registro profissional junto ao Ministério do Trabalho e Emprego enfrenta dificuldades nesse processo. O sistema responsável pelo serviço está fora do ar há semanas e sem previsão para que ele volte a funcionar. Com a plataforma indisponível, diversos profissionais pelo país relatam apreensão e insegurança. Isso porque há relatos de pressão por parte de empregadores e até perda de oportunidades de trabalho por falta do registro. O ator Igor Betra deu entrada no processo há 2 semanas e desde então não consegue mais informações.
17: Uma falta de respeito com a gente que quer trabalhar na área, por exemplo, a minha área era da atuação. Eu preciso do registro do número profissional para fazer teste para televisão, streaming, novela, entendeu? Inclusive, estou perdendo várias oportunidades de fazer testes para trabalhar na minha área.
15: A instabilidade atinge o sistema SerpWeb, que é a plataforma usada para solicitar o registro profissional em categorias regulamentadas. Ao acessar o site, o cidadão encontra apenas um aviso de manutenção sem previsão de retorno ou explicação sobre o problema. O registro é obrigatório para o exercício legal de profissões como publicitário, radialista, secretário, sociólogo, técnico de segurança do trabalho, jornalista, entre outras. Com o sistema fora do ar, os atendimentos presenciais na Superintendência Regional do Trabalho e Emprego do DF também foram suspensos. A reportagem conversou com uma funcionária da unidade que afirma não ter informações de quando o serviço vai ser restabelecido.
18: O atendimento aqui está até suspenso porque não tem como acessar a página. Então, a gente não tem nenhuma informação, nada. É somente aguardar.
15: Para obter o documento, o trabalhador precisa acessar a plataforma, preencher a solicitação de registro profissional e enviar a documentação exigida pelo portal gov.br. O prazo para análise do pedido é até de 30 dias corridos, podendo ser prorrogado pelo mesmo período conforme a legislação. Procurado pela reportagem, o Ministério do Trabalho e Emprego afirmou que o sistema passa por um processo de migração tecnológica de infraestrutura e, por isso, o sistema pode apresentar instabilidades. Sem dar uma previsão, o Ministério afirmou que atua para restabelecer plenamente as operações.
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14: 7h39.
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2: Faltando menos de 2 meses para as eleições, o Grupo Bandeirantes dá um passo à frente e se confirma como a primeira emissora a receber os debates eleitorais. Mantendo a tradição de sediar as primeiras discussões, no dia 9 de agosto, o grupo transmite simultaneamente debates de governadores em 17 estados. No Distrito Federal, o encontro acontece a partir das 8 horas da noite no auditório do Sesc Ceilândia. A escolha pelo local busca aproximar os 6 candidatos da cidade mais populosa da capital do país, como afirma o diretor de jornalismo da Band, Rodrigo Orengo.
3: Essa é uma grande diferença do debate desse ano. A Band está tirando os candidatos do plano piloto e levando para a região com a maior população de Brasília, do Distrito Federal, levando os candidatos para perto da comunidade para que eles possam falar, endereçar respostas para a comunidade e estar mais perto do público.
2: A transmissão do debate vai ser apresentada em 3 blocos, com perguntas feitas para todos os candidatos, confronto direto e, pela primeira vez, perguntas feitas diretamente por eleitores.
3: O debate da Band, a gente coloca o eleitor no centro da discussão, tanto que o eleitor terá a oportunidade de fazer perguntas diretamente aos entrevistados. Teremos um espaço, um bloco, quando os eleitores, com perguntas gravadas, vão se dirigir diretamente aos candidatos para tratar dos principais assuntos de propostas, de programas de governo, para que eles possam responder diretamente às pessoas.
2: Até o momento, os 6 pré-candidatos que concorrem ao cargo de governador do DF são a atual governadora, Celina Leão, pelo PP, Ricardo Capelli, do PSB, Leandro Graz, do PT, Paula Belmonte, do PSDB, e José Roberto Arruda, do PSD, por fim, Kiko Caputo, do Novo. Na sequência da programação eleitoral, o primeiro debate com os candidatos à presidência da República na Band está agendado para acontecer no dia 23 de agosto.

0: Distrito Federal chega às eleições 2026 com mais de 2 milhões e 200 mil eleitores aptos a votar. O perfil foi divulgado pela Justiça Eleitoral e mostra que as mulheres representam 54% do eleitorado, enquanto que os homens correspondem a 46%. Entre os eleitores que informaram cor ou raça, quase metade se declara parda. Os brancos representam um pouco mais de 38% e os pretos cerca de 12%. O levantamento também revela um eleitorado com elevado nível de escolaridade. O maior grupo é formado por pessoas com ensino médio completo, seguido pelos eleitores com ensino superior, e a faixa etária mais numerosa é entre 40 e 44 anos. O cientista político Henrique Hellas avalia que esse perfil tende a tornar o eleitor mais exigente na hora de escolher os candidatos.
1: O fato de ter que desviar...
2: Uma curiosidade é que esse perfil ele reduz espaço para campanhas vazias, né? Ela acaba tendo uma demanda maior por propostas consistentes. O eleitor ele vai comprar programa, ele vai avaliar a viabilidade fiscal e cobrar resultados concretos, principalmente nas áreas de saúde pública, né, serviços públicos em gerais e segurança, que é um tema que está muito em voga. Para os candidatos, isso significa adaptar o discurso. Não adianta mais campanha de promessa vazia. O plano ele vai ter que ser detalhado com metas, com indicadores e capacidade de execução de fato.
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3: Anuncia um plano para enfrentar os impactos do fenômeno climático El Niño, que deve se intensificar no segundo semestre.
4: O pacote de medidas de R$1,3 bilhão foi apresentado ontem durante uma reunião ministerial no Palácio do Planalto.
3: Entre as principais ações estão a compra de milho e arroz para reforçar os estoques públicos, a aquisição de 350 mil cestas básicas e o apoio a agricultores familiares.
4: Também foram reservados mais de 330 milhões de reais para fiscalização ambiental e prevenção de incêndios florestais.
3: Para integrar as ações, foi criada uma sala de situação envolvendo 24 ministérios, além de comitês temáticos para monitorar desastres naturais, saúde e nível dos rios.
4: A expectativa do governo é minimizar os riscos do El Niño, que pode causar secas prolongadas no norte e nordeste e chuvas intensas com enchentes no sul do país.
3: Bandeirantes 7:46, vamos a Porto Alegre. Informação sobre o Rio Grande do Sul com a repórter Laura Tedesco.
5: Bom dia, Nelson, Ana e a todos que nos acompanham aqui no Primeira Hora. A chuva dá uma trégua no Rio Grande do Sul nesta quinta-feira, mas as instabilidades devem retornar já nesse próximo fim de semana. O alerta nesse momento é para o nível elevado dos rios. 6 rios estão acima da cota de inundação em pelo menos 15 municípios gaúchos. Há um alerta especial para a região metropolitana de Porto Alegre. Nesta madrugada, o rio Jacuí superou a cota de inundação em Eldorado do Sul, um dos municípios mais atingidos pelas enchentes de 2024. Moradores de 8 bairros já estão em alerta para a possibilidade de ter que deixar as próprias residências. Além disso, em Porto Alegre, a Defesa Civil Gaúcha mantém um alerta para a elevação do Guaíba e um alerta para risco muito elevado de inundação na região das ilhas. Em todo o Rio Grande do Sul, são cerca de 1.100 pessoas que estão fora de casa por conta dos eventos climáticos das últimas semanas aqui no estado. Desde segunda-feira, 128 municípios registraram algum tipo de dano em função dos temporais. 6 pessoas ficaram feridas. Além disso, no noroeste do estado, o município de Giruá, um dos atingidos pelo tornado temporais. 6 pessoas ficaram feridas. Além disso, no noroeste do estado, o município de Giruá, um dos atingidos pelo tornado que passou pela região

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0: 7:50, justiça mantém condenação de homem por bomba em caminhão-tanque próximo ao aeroporto de Brasília. Esse é aquele caso que aconteceu às vésperas do Natal, né, Natália Ferreira? Bom dia.
1: É isso, Adriano. Bom dia a todos que nos acompanham. Ele vai cumprir, então, 6 anos de reclusão em regime fechado. A justiça manteve a condenação de Wellington Macedo de Souza pelo crime de explosão majorada. E, como o Adriano comentou, foi na madrugada de 24 de dezembro de 2022, ele posicionou um artefato no eixo traseiro de um caminhão carregado com 63 mil litros de querosene de aviação. A bomba só não detonou por causa de um erro acidental na montagem do mecanismo de acionamento. Em recurso, a defesa alegou falta de intenção, desconhecimento da carga e crime impossível, por argumentar que a bomba não tinha capacidade real de explodir. Mas o tribunal rejeitou todos os argumentos com base em imagens de câmera de segurança, na confissão de um cúmplice e também na perícia técnica, que comprovou a eficiência da carga explosiva. Os desembargadores também negaram o pedido de participação de menor importância porque consideraram o transporte da bomba e a escolha do local fundamentais para o crime. A turma manteve ainda o aumento de pena para depósito de combustível. O que é isso? Quando o crime se consuma já com a colocação do explosivo em situação de perigo comum. Ou seja, nem precisa de fato ter explodido. Já ter colocado ali já significa que o crime poderia acontecer e a intenção. Adriano.
0: Obrigado, Nath.

0: Ministério Público orienta PM a não usar força contra pessoas em situação de rua que recusarem acolhimento. Mais informações com Ayumi Watanabe. Bom dia.
1: Bom dia, Felipe. É isso, a recomendação foi publicada nesta semana e tem como base a lei distrital que proíbe o recolhimento forçado dessas pessoas. Pela lei, a internação involuntária só pode acontecer em casos excepcionais quando um médico comprovar que a pessoa representa risco para si ou para outras pessoas. Segundo o MP, caso a pessoa

0: recuse o acolhimento, essa decisão deve ser registrada oficialmente, mas sem qualquer punição, pressão ou ação forçada por parte dos policiais. O órgão também orienta que as abordagens sejam feitas em conjunto com equipes da assistência social e da saúde mental, como os centros POPs, os CAPs e os consultórios na rua. A outra recomendação é que sempre que houver uma internação com apoio da Polícia Militar, o consentimento da pessoa seja registrado de preferência por meio de gravação em vídeo. Os policiais devem receber treinamento contínuo e têm 15 dias para informar quais medidas serão adotadas para cumprir essa recomendação. Há um relatório técnico enviado ao GDF que apontou que a rede pública de atendimento à saúde mental opera acima da capacidade e enfrenta problemas como falta de profissionais, estrutura inadequada, escassez de materiais e número insuficiente de serviços para atender a população em situação de rua. Adriano.
1: Obrigado, Ayumi. 7h54 é a hora certa.
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1: Confirmando, 7h54.
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6: O Ministério Público do Distrito Federal investiga gastos de servidores da Câmara Legislativa fora do país. Destaque do Gabriel Marques.
7: O Ministério Público do Distrito Federal vai investigar o possível uso irregular de dinheiro público por servidores da Câmara Legislativa durante uma viagem aos Estados Unidos. A apuração envolve o custeio de passagens aéreas, diárias e seguro internacional para a participação de um torneio esportivo voltado para policiais e bombeiros. Segundo o Ministério Público, há indícios de desvio de finalidade no uso desses recursos. De acordo com a portaria publicada no Diário Oficial da União desta quarta-feira, o inquérito também vai apurar se parte dos valores foi usada para atividades de caráter particular durante a permanência no exterior. A investigação é um desdobramento de um procedimento preparatório aberto anteriormente e agora convertido em inquérito civil pela Promotoria de Justiça de Defesa do Patrimônio Público e Social. O objetivo é verificar se houve irregularidades na autorização e no uso dos recursos públicos, além de possíveis responsabilidades dos servidores envolvidos. O MP não divulgou detalhes sobre os valores gastos nem o número de envolvidos. A Band News FM procurou a Câmara Legislativa, que ainda não se posicionou sobre o assunto.
1: 7h57, a Polícia Militar desarticulou um esquema criminoso de tráfico de drogas que funcionava em um hotel no setor hoteleiro norte. As investigações começaram após uma denúncia. Os policiais flagraram um dos suspeitos saindo do estabelecimento, colocando um objeto dentro de um carro e foi abordado nas proximidades da ponte JK. Durante a revista, os policiais encontraram porções de substâncias semelhantes a maconha e haxixe. Em depoimento, o motorista afirmou ter adquirido os entorpecentes no hotel, localizado no setor hoteleiro norte, onde foram encontradas diversas porções de drogas, além de dinheiro e produtos importados e eletrônicos. Três suspeitos foram presos em flagrante pelo crime de tráfico de drogas e encaminhados junto com o material apreendido para a delegacia da Asa Norte.
6: A Polícia Civil do Distrito Federal deflagrou nesta quarta-feira a Operação Colheita para desarticular um grupo investigado por aplicar fraudes milionárias na compra de máquinas agrícolas. Segundo as investigações, os suspeitos se passavam por representantes de duas empresas do DF para negociar a compra de equipamentos. Eles enviavam contratos, procurações, documentos pessoais e assinaturas falsificadas. Em seguida, os maquinários eram retirados por transportadores contratados pelo próprio grupo e levados para pontos intermediários, onde eram transferidos para outros veículos.
1: Termina aqui o Jornal Primeira Hora.
6: Apresentação, Adriano Oliveira.
1: E Felipe Campbell.
6: Diretor responsável, João Carlos Saad.
1: Bom dia.
6: Bom dia.

0: 8 horas em ponto. Olá, bom dia. Seja bem-vindo a mais uma edição do Jornal Gente no ar. Nesta quinta-feira, hoje é dia 30 de julho de 2026, dia em que o Brasil ainda tenta entender quais foram as consequências, o que é que aconteceu, minha gente, com aquela ventania. Se você mora no Sudeste, com certeza tomou um susto em algum momento do dia ontem. Ventos muito, muito fortes. Segundo o Serviço de Meteorologia, os ventos passaram dos 120, 125 km por hora e isso é muito fora do padrão. O que aconteceu foi, de novo, uma consequência climática severa em várias cidades do Brasil. Foram 5 pessoas mortas, 3 em São Paulo, 2 no Rio de Janeiro, ainda há uma pessoa desaparecida no Rio, transporte público afetado, pessoas presas em trens, aeroportos com funcionamento interrompido, um contêiner que chegou a ser arrastado pela força do vento no Porto de Santos. É a frente de rajada, o fenômeno que aconteceu ontem em toda a região Sudeste, deixando uma rede de destruição e uma atenção em relação ao que pode vir a partir de agora também no Sudeste, já que o alerta continua bem mais fraco, é verdade, ainda bem. Mas hoje ainda será um dia com algum tipo de atipicidade climática. Eu vou acionar direto de São Paulo o repórter Guilherme Oliveira com as informações a respeito dos estragos que aconteceram no interior do estado de São Paulo. Muito bom dia, Guilherme.
1: Tudo bem, Thaís? Bom dia para você, para os colegas de bancada, para quem nos acompanha na Bandeirantes e na Band News TV. De fato, uma ventania que chegou muito forte no estado de São Paulo, rajadas que ultrapassaram 100 km por hora. Até por isso que o gabinete de crise segue instalado em todo o estado, esse gabinete que é coordenado pela Defesa Civil. Mas esse gabinete ele foi mantido por precaução. Segundo a Defesa Civil, não há mais aquela possibilidade de rajadas de vento acima dos 100 km por hora. Hoje, mais algumas pancadas de chuva de forma isolada. Mas aquela ventania de ontem, felizmente, não vai mais acontecer aqui no estado de São Paulo. 8 municípios foram atingidos aqui no território paulista, 3 mortes confirmadas, como você disse. Um homem em Cesário Lange, no interior do estado, ele foi atingido por uma árvore. A gente acompanha agora a imagem do veículo em que esse homem estava. Infelizmente, ele não resistiu e acabou morrendo. Além dos 3 mortos, 10 pessoas ficaram feridas em razão dessa ventania aqui no estado de São Paulo, segundo as autoridades. No litoral paulista também houve ocorrências. Aqui na capital e na região metropolitana foram mais de 40 chamados para queda de árvores. Felizmente, não houve vítimas por aqui. Os terminais de Congonhas e Guarulhos também foram afetados. Mais de 70 voos prejudicados, entre cancelamentos e atrasos. Nesta manhã, mais alguns voos tiveram prejuízos em Congonhas. Em Guarulhos, a situação normalizada já nesta manhã, pessoal.
0: Muito obrigada. É o repórter Guilherme Oliveira, direto de São Paulo, em instantes. Rio de Janeiro e Santos também aqui com as informações a respeito dos estragos provocados pela ventania. No Rio Grande do Sul, a questão foi outra. Você acompanhou aqui conosco aquele tornado que passou pelo noroeste do estado nesta semana e ainda muita preocupação com os eventos climáticos. Vou acionar direto da Bandeirantes de Porto Alegre o repórter Juan Romero. Qual é a situação agora, em Juan? Bom dia.
2: Oi, Thaís, um bom dia para você e para todos que nos acompanham aqui no Jornal Gente. A chuva perdeu um pouco de força aqui no Rio Grande do Sul, embora agora em Porto Alegre tenha começado uma leve garoa, mas a preocupação agora é com a resposta dos rios, viu, Thaís? Porque em Porto Alegre, a Defesa Civil do município já mantém alerta para a elevação do nível do Guaíba e considera muito alto o risco de inundação na região das ilhas da capital, que é uma região em que a cota de inundação é um pouquinho mais baixa. Então, com a descida dos rios de outras regiões aqui do estado, esse nível começa a subir e invadir ruas, inclusive casas daquela região das ilhas. A previsão é de que o Lago Guaíba atinja a cota de alerta até pelo menos este sábado. Na região metropolitana, a gente tem o rio Jacuí aqui próximo, que também acaba desembocando no Guaíba e que entrou em cota de inundação durante esta madrugada em Eldorado do Sul, cidade que na enchente de 2024 foi 90% mais ou menos devastada naquela tragédia. tragédia. E agora, Eldorado do Sul já entrou, né, em atenção para este alerta de inundação, reforçando o cenário depois desses vários dias de chuva intensa. Essa elevação é por conta dos volumes acumulados grandes de chuva desta semana, desde a segunda-feira, e também a saturação do solo, que está bem encharcado em vários pontos do Rio Grande do Sul, porque é aquele episódio de vários dias de chuva, poucos dias de trégua, e depois volta a chuva de novo, é pouco tempo de sol, insuficiente para deixar o solo menos encharcado, então por isso que ele fica muito saturado. A Defesa Civil aponta 1.077 pessoas ainda fora de casa em todo o estado do Rio Grande do Sul, 128 municípios com registros de danos desde o início desta semana, desde esta segunda-feira, e você estava falando daquele tornado de Jiruá, o município decretou situação de emergência por conta de vários danos em propriedades rurais e também 4 pessoas que ficaram feridas por conta da força desse evento que acompanhou junto esse tornado. Hoje deve começar esse período de rápida melhora no tempo, embora Porto Alegre, como eu disse, esteja com uma garoa um pouquinho fraca, mas aquela chuvarada que a gente viu em outros dias, pelo menos hoje, não deve cair em nenhuma parte do estado. Não tem, inclusive, nenhum alerta do Instituto de Meteorologia. Mesmo assim, a preocupação ainda segue com a subida de alguns rios e também, né, a questão ali do solo encharcado. Tudo isso é reflexo dessas estradas nos últimos dias, Thaís.
0: Muito obrigada. O Juan Romero, direto da Bandeirantes Porto Alegre, aqui no Jornal Gente. Nós vamos agora ao Rio de Janeiro, que também passou por situações extremas. Ontem, no fim da tarde, durante a noite, por causa da ventania, a Clara Neri é quem está ao vivo conosco com o balanço do que aconteceu e o momento, a situação de agora, né, Clara? Bom dia.
3: É isso, Thaís. Muito bom dia a todos. Inclusive, ainda venta aqui um pouco no Rio de Janeiro. A gente fala direto de Botafogo, na zona sul da capital fluminense. Inclusive, em uma das ruas que teve uma queda de árvore, o Leonardo Teixeira vai mostrar aqui pra gente. A gente vê o caminhão da Conlurb Light tentando restabelecer aqui a situação, a energia. A Conlurb também realizando a limpeza, tentando retirar essa árvore que caiu por aqui, caiu em cima da fiação, estragou também a entrada do hospital pró-cardíaco que fica aqui em Botafogo, além de carros também, como a gente consegue ver, que estavam estacionados na parte de dentro aqui do hospital. Então teve um dano aqui, né, material, mas isso foi registrado em vários pontos da cidade. Em pelo menos outras 2 ruas aqui de Botafogo também teve queda de árvore. Essa, inclusive, fechou completamente a via ontem, então o trânsito também foi prejudicado, mas teve queda de árvores em vários e vários pontos da cidade. Isso tudo ainda está sendo contabilizado e também imagens impressionantes que a gente conseguiu observar de pessoas também presas no metrô, trem, sala de cinema que parou de funcionar, queda de energia e ainda não foi restabelecida em vários pontos. A Light ainda informou que está tentando restabelecer, voltar à normalização, mas um ponto que chama atenção também é que teve vários resgates do corpo de bombeiros, vários acidentes por conta justamente da forte ventania, e a gente teve a confirmação agora de manhã de 5 mortos. Isso porque a gente teve a confirmação já ontem à noite do corpo de bombeiros de 2 homens mortos após a queda de um muro em Santa Teresa, na região central do Rio de Janeiro. Entre eles, Cássio Martins, ex-jogador do Botafogo, e o amigo dele. E hoje de manhã a gente teve a confirmação de outras 3 pessoas que foram mortas, eletrocutadas na Cidade de Deus, zona sudoeste do Rio de Janeiro, e ainda uma outra pessoa também ficou ferida, mas foi socorrida com vida e passa a ser atendida agora no hospital também da região. Então, essa é a situação de momento, mas a gente sabe que ao longo do dia a gente vai recebendo mais informações também sobre as consequências desse forte vendaval de ontem, Thaís.
0: A Clara Neri, muito obrigada. Clara, ao vivo direto do Rio de Janeiro. Aliás, o barulho que a gente está ouvindo aqui durante a fala da Clara Neri é justamente do trabalho dos homens da Prefeitura do Rio de Janeiro, ali com serra elétrica, com tudo, todo equipamento, para tentar remover uma árvore gigante que caiu no bairro de Botafogo, no Rio de Janeiro. Do Rio de Janeiro, nós vamos para Santos agora, direto da Bandeirantes de Santos, a Rafaela Ferreira, com informações a respeito do vendaval, que também provocou estragos no litoral de São Paulo, né, Rafaela? Bom dia.
4: Bom dia, Thaís. Bom dia, Pedro. Bom dia a todos do Jornal Gente. Muitos estragos aqui na Baixada Santista. A cidade de Santos foi a mais atingida e, apesar deste momento, a situação estar totalmente normalizada, infelizmente, um homem em situação de rua morreu. Ele estava sentado na mureta de um canal quando foi atingido por uma árvore. E segundo a Polícia Civil, ele ainda não foi identificado, houve atendimento do Corpo de Bombeiros, mas ele sofreu uma parada respiratória e morreu no local. Além disso, outras ocorrências. A marquise ali de um local desabou, a fachada de um local desabou, em cima de um homem que passava com uma criança no ombro. A imagem, para quem já viu o vídeo, é impressionante. Está com um radioteste para descrever para as pessoas. Realmente foi muito bom.
0: Ela Ferreira, falando ao vivo das ruas de Santos, litoral de São Paulo. O som estava um pouquinho ali entrecortado, mas deu para a gente entender também os estragos que foram provocados pela ventania no litoral de São Paulo. Gente, foi tão forte o vento que um contêiner no Porto de Santos foi arrastado. E muitos relatos em redes sociais de pessoas que estavam dentro de aviões. Na hora da ventania, imagina o pânico que não é você sentir ali o avião sacolejar enquanto ele está decolando ou enquanto ele está aterrissando. Muitos aeroportos ficaram fechados, é claro, também durante o momento de ventos mais fortes. Para hoje, o que é que diz o Serviço Nacional de Meteorologia, o INMET? Ele mantém o aviso de perigo potencial para ventos costeiros até o fim do dia de hoje, mas é o alerta mais baixo na escala do INMET, é o chamado perigo potencial para áreas no sul da Bahia, do Espírito Santo e do litoral do Rio de Janeiro, incluindo as Baixadas e o norte do estado fluminense. Esse aqui é o Jornal Gente, que fala também sobre os assuntos da política, como todos os dias. Por isso que eu vou passar aqui a bola ao Pedro Campos, que vai contar para a gente uma história das mais interessantes. Imagine vocês, um candidato que está ali liderando as pesquisas, está de boa, tem chance enorme de ganhar e, de repente, não consegue viabilizar a sua candidatura. Isso acontece em Minas Gerais e o Pedro Campos vai contar esse caso para a gente. Que coisa, né, Pedro? Bom dia.
5: É, Thaís, tá vendo? Às vezes não basta ter voto na largada para a corrida eleitoral, né? Nós estamos falando do senador Cleitinho, que é senador da República por Minas Gerais pelo Partido Republicanos. E vocês devem ter acompanhado notícia, né, de que ele não será candidato. Isso circulou com muita ênfase ontem. Mas eu queria explicar por que que o Cleitinho não vai ser candidato num estado-chave se ele lidera as pesquisas. Por que Minas Gerais é um estado-chave? Porque Minas Gerais é um retrato do Brasil. O norte de Minas Gerais tem uma votação mais ligada aos partidos de esquerda, ao PT, ao presidente Lula. O sul e o oeste de Minas Gerais tem uma ligação com o resultado das eleições no sul do país, no sudeste, no centro-oeste, com uma votação mais próxima hoje do núcleo representado pelo pré-candidato Flávio Bolsonaro. Tem uma tradição, aí é dado estatístico, não basta ter muita explicação para isso, que quem leva em Minas leva a eleição. E tem sido assim desde 1989. Todos os presidentes da República que foram eleitos, eles venceram em Minas Gerais. Esse dado, ele é muito importante. Mas vamos lá, então. Por que o candidato que está liderando do Partido Republicanos não será candidato? Primeiro porque ele faltou na convenção do partido, né? Aí, convenhamos, fica muito difícil o sujeito poder defender ali a sua permanência se ele não vai no evento, na convenção, que é o ato formal, segundo a legislação, para esse... para esta etapa do registro da candidatura, etapa prévia antes do registro da candidatura, mas obrigatória pela nossa legislação. O fato é o seguinte, os aliados ali de Cleitinho descobriram, né, que ele não está preparado para seguir nessa empreitada. E podia ser ali o que se chama, né, de fogo de palha, ou seja, que pudesse ter uma grande votação agora, mas ao longo da campanha, com as suas declarações, ele não iria sustentar esse percentual de votos que ele tem neste momento. Por isso, optaram por outra saída. E o próprio partido, com a ausência dele na convenção, anunciou que ele não será candidato ao governo do estado de Minas Gerais e, com isso, abre-se a possibilidade, né, para um apoio do partido a outra candidatura. Marcelo Aro, do PP, não está figurando bem nas pesquisas até agora. Está atrás dos adversários. O ex-prefeito de Belo Horizonte, Alexandre Calil, do PDT. Patrus Ananias, do PT. E também Matheus Simões, que é o atual governador de Minas Gerais, depois que Romeu Zema deixou o cargo para disputar a presidência da República. O Marcelo Aro num primeiro momento, seria candidato ao Senado na chapa do Matheus Simões. O Marcelo Aro foi secretário de Estado do Romeu Zema, são muito próximos. Mas, com a ida do senador Carlos Viana, vocês lembram dele, da CPMI, do INSS, para o posto de figurante na chapa do Senado do PSD, não abriu caminho ali para o Marcelo Aro ficar. Então ele vai disputar o governo de Minas Gerais, tem um desafio enorme. Ele está sendo apoiado pelo Flávio Bolsonaro, vai ser o palanque do Flávio Bolsonaro em Minas Gerais. Ele tem o apoio do deputado federal mais votado na última eleição, que deve ser um dos mais votados dessa eleição, que é o Nicolas Ferreira, lá de Minas Gerais. Então, Minas Gerais tem um cenário aí diferente para esse começo de disputa agora, depois das convenções aí em agosto, com essa movimentação toda. Mas o motivo é esse, tá? O senador Cleitinho, ele não estava ali com as condições técnicas, vamos dizer assim, preparadas, se é que vocês me entendem, para essa disputa, Thaís.
0: É isso aí. Olha, já já a Sônia Blota está chegando direto de Paris com destaque internacional, mas eu queria falar um pouquinho mais sobre essa situação climática que preocupa todo mundo, né? Pedro, a gente está indo de casa agora, querendo saber o que, que vai encontrar, qual é a situação, como vai ser o dia de hoje, também entender por que aconteceu esse fenômeno tão diferente, não é? Uma ventania do nada. Houve alerta, sim, isso é verdade. Houve alerta da Defesa Civil. Aqui nós, no Grupo Bandeirantes, estávamos chamando atenção o tempo todo da nossa audiência que poderia acontecer isso e, de fato, aconteceu e aconteceu com uma grande gravidade climática. Quem está conosco agora é a Karine Gama, ela é meteorologista da Climatempo e ela vai explicar primeiro para a gente que história é essa, Karine, que do nada vem uma ventania como essa que provoca um estrago tão grande. A gente acabou de ter informação de que foram 5 vítimas fatais no Rio de Janeiro, além daquelas outras 2 no estado de São Paulo, numa situação muito grave. Por que, que aconteceu isso, hein, Karine? Bom dia.
6: Bom dia, Thaís. Bom dia, Pedro, também aos nossos ouvintes. Foi um contraste térmico. Estávamos com uma massa de ar muito seca e muito quente em grande parte desse Brasil central. No estado de São Paulo, para a gente ter uma ideia, Guarujá e Santos registraram temperaturas entre 33 e 34 graus e até na base aérea do Guarujá a gente teve umidade do ar perto de 20 a 25%, algo muito baixo para uma cidade litorânea. No Rio de Janeiro, tivemos uma das maiores temperaturas já registradas para o mês de julho, temperatura de verão, 35,8 graus. Então, o ar estava muito quente, muito seco nestas áreas. Enquanto isso, na região sul do Brasil, a gente viu até a formação de tornados, a passagem da frente fria que levou volumes muito altos lá para o Rio Grande do Sul. Esse sistema avançou rapidamente e chegou até o estado de São Paulo. Esse contraste térmico entre o ar quente e seco que predominava nos estados do Rio, de São Paulo, Minas Gerais, encontrou o ar frio e úmido da passagem da frente fria. E aí a Climatempo, junto com a Defesa Civil de São Paulo, alertou sobre a ventania. Era uma frente fria que não ia provocar tanta chuva, mas estava com potencial muito alto de ventania. Todo o litoral de São Paulo, litoral sul, Baixada Santista, litoral norte, a região da Costa Verde, o Rio de Janeiro, com previsão de ventos entre 80 e 100 km por hora. E eles até ultrapassaram em alguns pontos. A Defesa Civil de São Paulo alertou na terça-feira sobre esses ventos fortes e ontem, durante o evento, enviou aquele cell broadcast, avisou a população. Infelizmente, não conseguimos conter as ações da natureza. Os ventos vieram com muita intensidade. Na região do litoral de São Paulo, Santos registrou rajadas entre 80 e 90 km por hora. No Rio chegou a 105 km por hora. E aí a gente sabe todos os transtornos relacionados a quedas de árvores. Aí já provoca queda de árvores de grande porte. Este vento, como a gente vê nas imagens, é na região do Porto de Santos. Embarcações também foram atingidas, então todos esses transtornos relacionados à passagem desta frente fria que encontrou um ar muito quente e muito seco que predominava antes da frente fria chegar. Volto com vocês.
5: Karine, só para quem está saindo de casa se programar, qual que é a previsão para o dia de hoje? Essa ventania está onde agora, hein?
6: Pois é, Pedro, já se afastou, já perdeu bastante intensidade, está em alto mar. Para quem sai agora de casa, um casaco, porque as temperaturas diminuíram e exatamente essa diminuição da temperatura já nos traz um conforto, porque não devemos ter ventos fortes e nem chuva para São Paulo hoje. Máxima em São Paulo, 23 graus. Tem sol, vai continuar ensolarado ao longo das próximas horas, a temperatura sobe aos pouquinhos, mas não esquenta tanto. No Rio de Janeiro ainda pode chover um pouquinho nessa manhã de quinta-feira, mas coisa em torno ali de 4, 5 milímetros, não é uma chuva muito forte. No Rio fica um pouco mais encoberto, temperatura máxima hoje entre 27 e 28, e os próximos dias devem ser também de tempo seco, sem condições de ventos fortes nem chuva, porque o ar seco que vem na pós-frontal, ele já deve predominar nestas áreas e a gente vai ver o retorno do aumento da temperatura durante as tardes, mas manhãs e noites mais frias. Então, grandes amplitudes térmicas no decorrer dos próximos dias, com o tempo aberto, sem previsão de chuva.
0: Menos mal. Deixa eu agradecer a Karine Gama, direto da Climatempo, nossa parceira aqui na Bandeirantes. Obrigada, Karine. Bom trabalho para você, hein?
6: Obrigada, Thaís. Tchau, tchau. Bom trabalho para todos.
0: Muito obrigada. Agora, 8 horas e 21 minutos. Esse aqui é o Jornal Gente, que abre espaço agora para as notícias internacionais do dia também. A Sônia Bloch está com a gente, direto de Paris, como todos os dias. Vai contar o que hoje para os nossos ouvintes e assinantes. Soninha, bom dia.
7: Bom dia, Thaís, Pedro, toda a nossa audiência. Olha, Thaís, nessa madrugada a Rússia lançou mais de 70 mísseis e 280 drones contra a Ucrânia, incluindo a capital Kiev. Foram pelo menos 13 mortos no ataque, entre eles duas crianças. Mísseis também atingiram a cidade de Lviv, que é próxima à fronteira com a Polônia, país que enviou caças para proteger seu território. Varsóvia investiga, mas já adianta que é mais provável que dois mísseis russos tenham atingido o território polonês. E o governo alerta para a desinformação de que seriam mísseis ucranianos. A Polônia faz parte da União Europeia e da OTAN, a Aliança Militar do Atlântico Norte, e considera este um dos incidentes mais graves desde o início da guerra, em 2022. O primeiro-ministro polonês Donald Tusk afirma que líderes europeus declararam solidariedade e que estão prontos para qualquer necessidade que a Polônia venha a ter. Moscou vem intensificando ataques em solo ucraniano como resposta aos drones que são lançados contra seu território, atingindo sua infraestrutura logística e petrolífera e também as mortes em território russo. Essa guerra já dura mais de 4 anos sem sinal de trégua, com centenas de milhares de mortos dos dois lados. As forças armadas dos dois países têm sofrido pesadas baixas e encontram dificuldades para reforçar seus efetivos. O país tem recorrido ao que eles chamam de voluntários, mas na verdade a palavra usada é mercenários, já que são bem remunerados para correrem o risco de perder suas vidas, apesar de os dois países rechaçarem o termo para definir os estrangeiros em combate nesta guerra. O exército ucraniano, por exemplo, os brasileiros estão entre os estrangeiros que mais morrem na guerra. Dados não oficiais apontam mais de 100 mortes de cidadãos do Brasil, ficando atrás apenas de americanos e colombianos. O Itamaraty confirma 35 mortes e 92 desaparecidos. São pessoas que se sentem atraídas pelas causas dos países em guerra, mas muito também devido ao pacote de remuneração mensal, que no caso ucraniano pode chegar a R$ 53 mil. Essas pessoas arriscam suas vidas em um ambiente apelidado pelos combatentes de moedor de carne humana. E no sonho de juntar um dinheiro para diversos objetivos de vida, como por exemplo a casa própria, a maioria, quando não morre, cai em depressão, no vício do álcool ou em outro tipo de droga. O Itamaraty tem publicado uma sucessão de notas recomendando que brasileiros evitem envolvimento com as forças armadas estrangeiras e reitera que sua capacidade de assistência consular em zonas de guerra é limitada por questões de segurança, Thaís.
0: Essa é a Sônia Blota, direto de Paris, que está todos os dias conosco aqui na bancada do Jornal Gente, que faz um breve intervalo e volta na sequência para falar sobre o chamado Pix Pensão Alimentícia, que, se der certo, Pedro, vai resolver a vida de muita mulher que é abandonada financeiramente pelo pai dos filhos e que aí tem que ficar ali correndo atrás para ter aquilo que ela tem direito, que é o pagamento de pensão. Já, já, aqui no Jornal Gente, na Bandeirantes, na Band News TV.
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5: Em Brasília, Rodrigo Vilela está com a gente ao vivo para trazer mais informações sobre o Pix Pensão. Como é que vai funcionar isso aí, Vilela? Bom dia para você.
18: Oi, Pedro. Bom dia a você. Bom dia a todos. Pois é, o presidente Lula sancionou duas leis voltadas à proteção à mulher. Uma relacionada ao Pix Pensão e outra ao Ligue 180. No caso do Pix Pensão, é uma ferramenta que agora facilita a transferência de valores para quem é beneficiário, para aqueles que têm direito a receber pensão. Funciona assim: a partir de uma decisão judicial, quando não for possível o desconto em folha de pagamento, esse desconto, essa transferência do valor, passa a ser automática, pode ser de forma automática, como com o uso do Pix, por exemplo. O objetivo dessa nova ferramenta é agilizar o pagamento em caso de inadimplência e, inclusive, reduzir o caso de inadimplência. A outra medida relacionada ao Ligue 180 amplia a divulgação desta ferramenta, que é ali, recebe denúncias e também presta acolhimento nos casos de violência doméstica. A partir de agora, então, o Ligue 180 deve ser divulgado em locais de grandes circulações, de grande circulação de pessoa, como hospitais, também casas de espetáculos e escolas públicas. Órgãos públicos devem, então, fazer essa divulgação do Ligue 180. Essas são as duas principais leis que foram sancionadas, relacionadas à proteção à mulher, que já foram sancionadas pelo presidente Lula nesta semana. Volto com vocês.
0: Esse é o repórter Rodrigo Vilela, direto da Bandeirantes de Brasília. Vamos falar um pouquinho de política também, Vilela, porque é o seguinte, não é? A utilização daquele vídeo do ex-presidente Jair Bolsonaro, criado, claro, e todo mundo sabe, por inteligência artificial, na convenção do PL que lançou a candidatura de Flávio Bolsonaro, está provocando muitas discussões. Tem uma discussão mais jurídica ligada à situação de Jair Bolsonaro. Ele foi questionado pelo Supremo Tribunal Federal e falou o seguinte: não fiz nada, usaram a minha imagem. E aí isso, de alguma forma, passa a bola para a campanha de Flávio Bolsonaro, porque existem regras do TSE que colocam limites para a utilização de inteligência artificial. O que está sendo discutido? Qual que é esse ponto agora que está em foco, hein, Vilela?
18: Pois é, Thaís, na decisão do ministro Alexandre de Moraes, do Supremo Tribunal Federal, ficou muito claro que alguém seria responsabilizado. Ou o ex-presidente Jair Bolsonaro, ou o PL, a campanha de Flávio Bolsonaro à presidência da República. E aí já houve a resposta da defesa do ex-presidente Jair Bolsonaro, que negou que ele tivesse conhecimento do vídeo usado ali, produzido a partir de uma ferramenta de inteligência artificial. Ele disse que, como a defesa defesa do ex-presidente Jair Bolsonaro diz que, como Bolsonaro sequer está tendo acesso, não pode se comunicar com o filho Flávio Bolsonaro, ele não teria nem mesmo como autorizar ou negar o uso da imagem dele nesse vídeo que foi exibido durante a Convenção Nacional do PL no último sábado. O que a defesa sustenta ainda é que, quando ele era presidente da República, os filhos dele costumavam usar a imagem dele em eventos políticos e, como tem esse caráter familiar e político ali também, que ele não enxergava ali nem a necessidade de um pedido de autorização para poder usar a imagem dele. Então, o que a defesa dele diz, de Jair Bolsonaro diz, é que ele não tinha conhecimento, já que ele nem mesmo conversa com o filho dele, a partir de uma decisão do próprio ministro Alexandre de Moraes, do dia 17 de julho, que proibiu esse contato entre Flávio Bolsonaro e o pai Jair Bolsonaro. Portanto, a defesa diz que ele não tinha conhecimento e nem mesmo autorizou o uso da imagem dele.
5: Rodrigo Vilela, o presidente Lula foi multado, né, por campanha eleitoral antecipada, R$15 mil de multa, porque tratou aí de temas fora do período eleitoral, né? Ele vai pagar essa multa, ô Vilela?
18: Bom, pelo menos a multa, né, já foi decidida, uma decisão do Tribunal Regional Eleitoral de São Paulo. Foi um pedido de voto que o presidente Lula fez, ele que um evento de lançamento do Move Brasil em São Paulo acabou se excedendo ali no discurso e pediu votos para Marina Silva e também para Simone Tebet. Isso foi um pedido do partido Missão. O juiz que acabou acatando, então, essa solicitação do partido Missão, determinou o pagamento dessa multa no valor de R$15 mil. O partido ainda queria que fosse estendida ali a uma punição também às duas pré-candidatas ao Senado pelo Estado de São Paulo, mas o juiz entendeu que não há elementos que comprovem que elas sabiam previamente que o presidente Lula faria esse pedido de votos. Então, da parte delas, acabou livrando as duas dessa punição. Mas, para o presidente Lula, assim, essa determinação do TRE de São Paulo do pagamento de multa de R$15 mil por ter pedido votos nesse evento, o que não é permitido ainda, viu,
5: Pedro? Ou se acaba com isso logo, se muda a legislação eleitoral, ou se coloca uma multa mais pesada, né? Também R$15 mil ali, convenhamos, para a grana que tem um partido político.
7: E que vai ser paga, no fim das contas, com dinheiro público, né? Porque é isso que também sustenta os partidos. Deixa eu agradecer ao Rodrigo Vilela, direto da Bandeirantes Brasília. Muito obrigada, Vilela. Até a próxima.
18: Até.
7: E na sequência aqui do Jornal Gente, a gente vai continuar falando sobre política com um convidado aqui no estúdio multimídia da Bandeirantes, o presidente nacional do PSD, candidato a vice na chapa de Ronaldo Caiado à presidência, Gilberto Kassab, que já está aqui no nosso estúdio e vai conversar conosco na sequência.
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5: Oito horas e 35 minutos, estamos ao vivo no Jornal Gente, aqui nos nossos estúdios, com o presidente do PSD, ex-ministro, prefeito Gilberto Kassab, para conversar um pouquinho de política com a gente, nesse período de convenções partidárias que estamos vivendo. Tudo bem? Bom dia, seja bem-vindo.
1: Bom dia, Pedro. Tá aí Sônia, que está lá em Paris, né? Eita, nós.
21: Tudo bom com o senhor?
5: E nós estamos aqui.
21: Uma vez que encontrei o senhor pessoalmente foi no Instituto Pasteur.
5: E nós aqui acompanhando o cenário político, muitas movimentações, muita expectativa para os debates que vão acontecer aqui no Grupo Bandeirantes de Comunicação. Queria perguntar para o senhor, em primeiro lugar, sobre renovação na Câmara Federal, que é um tema que nós temos acompanhado de perto. Chamou a atenção da nossa audiência o volume de deputados que está tentando a reeleição. Isso se deve às emendas? O senhor acredita que há espaço para essa discussão no período eleitoral? O que que o Brasil precisa fazer para resolver essa questão das emendas?
1: Olha, Pedro, eu sou da política, vocês sabem disso, a Thaís sabe disso, eu já fui vereador, deputado, prefeito, ministro, mas eu não tenho nenhum constrangimento de dizer para vocês, e digo no Congresso, digo para a minha bancada, que não dá mais com essas emendas. Não é justo com o Brasil, não é justo com a igualdade de oportunidade entre os candidatos. Um parlamentar que tem o seu mandato, ele tem os seus assessores, ele tem a tribuna para se posicionar, e ainda ele tem emendas parlamentares que ele usa como ele quiser, fica uma luta desigual. Eu acho que compromete a qualidade da nossa democracia. Então, eu acho que tem sim a ver uma vinculação muito grande o número de candidatos a deputado, o número de candidatos, de deputados candidatos à reeleição. Eu acho que não é saudável para a nossa democracia e eu não vou sossegar enquanto a gente não modificar esse modelo. Pode até continuar a emenda, mas ele tem que ser de caráter obrigatório enfiar a emenda num programa de governo, não é? Não pode o deputado fazer o que ele quiser. Vira dinheiro de campanha. Olha, eu vou dar aqui para esse prefeito, ó, vem cá. Para que você quer? Então tá bom, mas eu quero garantir minha reeleição aí. Não é justo, não é saudável. É uma excrescência do nosso sistema eleitoral hoje, não é? Nós precisamos modificar isso. E eu tenho essa posição clara, transparente e não volto atrás.
21: Agora, deixa eu colocar uma pimenta aqui, presidente. Para um partido grande, como o senhor comanda, que é o PSD, esse modelo não é um modelo confortável? Porque há uma chance muito grande de que a renovação na Câmara seja baixa. Ou seja, quem já está lá, continue. Para os partidos, de forma geral, esse não é um modelo que, de alguma forma, acomoda interesses?
1: Olha, Thaís, vou ser sincera com você. Primeiro, a lei é igual para todos. E entre o meu partido e o Brasil, eu prefiro ficar com o Brasil. Se todos os partidos perderem a emenda, fica igual para todo mundo. Você tem razão. Eu não posso obrigar o meu parlamentar a não usar a emenda se os colegas dele de outros partidos usam. Eu não tenho esse direito de impor essa exigência, senão você não vai ter legenda. Mas realmente é algo que eu não tenho nenhum constrangimento. Eu tenho certeza que a sociedade brasileira está indignada com essa postura do Congresso. Que cá entre nós, né? Podia melhorar um pouco, né? Acho que falta discussão de política pública no Congresso Nacional. A gente percebe que as discussões são cargo, emenda. Não era assim no passado. A gente teve já grandes líderes que nos deixaram saudades, não é? A gente precisa voltar a viver esses momentos. A gente precisa acreditar no Brasil. E a política é fundamental. É a qualidade do Congresso que dá o rumo para o país. É o Congresso que fiscaliza o Judiciário, é o Congresso que fiscaliza o Poder Executivo, é o Congresso que vota os cargos das agências reguladoras. Nós não podemos brincar. E dessa maneira, com essas emendas, com salário, com assessoria, você quase que perpetua o parlamentar. Enquanto ele quiser, ele fica lá. Não é possível que um parlamentar que tenha esse volume imenso de emendas, quase 100 milhões por ano, estão dizendo que é por aí, somando impositivas, somando de comissão, somando regional, mais as que são de caráter voluntário, que o governo pode dar ou não dar, é um absurdo.
21: Ministro, prazer mais uma vez
7: aqui com o senhor ao vivo no Jornal Gente, aqui direto de Paris. A gente já está acompanhando as eleições, aliás, está chegando, está faltando pouco. E segundo as últimas pesquisas, inclusive o Murilo Hidalgo esteve conosco ontem aqui na bancada do Jornal Gente, ainda é a polarização entre Lula e Flávio Bolsonaro. E aí vem a candidatura de Ronaldo Caiado, que é muito bem avaliado no estado em que ele governou, Goiás, né? Aquele candidato agora a presidente da República, né? Na chapa do senhor. E como é que funciona agora a estratégia de campanha para nacionalizar Ronaldo Caiado, por exemplo? Porque o que a gente ouve falar, inclusive por pesquisas, é que Caiado está mais no centro do Brasil. Como, enfim, ser Brasil todo?
1: Olha, Sônia, sua pergunta é bastante pertinente. Em primeiro lugar, o Caiado ele é candidato há apenas 2 meses, porque o seu partido de então não deu a legenda a ele. E o nosso partido, o PSD, a gente estava examinando a posse do Tarcísio ser candidato a presidente, depois do Ratinho, o Eduardo Leite, todos muito qualificados e que seriam excelentes candidatos. A definição pelo Caiado foi muito recente. Então, para você ter uma ideia, há 2 meses atrás, ele não tinha videomaker. Ele não era candidato. Então, a campanha começou recentemente, comparando-se com o Lula, por exemplo, é candidato há 30 anos. O Bolsonaro, porque é Bolsonaro, ele já foi presidente da República, não é? Já tem já uma campanha em andamento durante 4 anos, durante 8 anos, né? Porque foi o período do pai presidente e agora mais esses 4 anos. E nós estamos muito felizes com as perspectivas. Em primeiro lugar, ficou claro pelas pesquisas que o Caiado ganha no segundo turno e o Flávio Bolsonaro perde no segundo turno para o presidente Lula. Isso já é um ativo da campanha. Ainda hoje, o Poder 360 apresenta uma campanha no segundo turno onde o Caiado está melhor que o Flávio. Ontem, se eu não me engano, na Quest, alguma outra pergunta, da mesma maneira. Então, já temos aí algo muito importante. No segundo turno, o Caiado ganha do Lula, o Flávio perde do Lula.
21: A dificuldade é chegar ao segundo turno, não é, presidente?
1: É evidente, precisa chegar no segundo turno. Mas como a campanha está começando agora e vai ficando claro as vulnerabilidades do Flávio em relação ao Caiado, por quê? Falo de maneira respeitosa, mas não dá para comparar. É lógico que o Caiado é mais bem preparado. É lógico que o Caiado está mais bem cercado. É lógico que o Caiado vai ter uma capacidade de compor uma equipe que vai apresentar soluções para os desafios que tem o Brasil pela frente. Aí a gente já entra em campanha, não é? Por que o Flávio apresenta compromissos de campanha? Mas espera um pouquinho, ele e tanto o presidente Lula também. Por que não fizeram? O Caiado é a primeira vez, eu acho que tem a credibilidade eleitoral e eu realmente sinto na campanha uma energia muito forte, uma confiança muito grande de que nós vamos crescer. Então, a campanha ainda não começou, não é? A campanha começa só no dia 15, elas são curtas, mas eu mesmo, quando fui prefeito de São Paulo, candidato à reeleição, eu tinha 3%, o Geraldo Alckmin tinha 40%, a Marta tinha 30%, em 40 dias a gente já virou o jogo. O Tarcísio, em São Paulo, ele chega com 3%, 4%, o Rodrigo Garcia tinha 30%, o Haddad tinha 30%, e ele vira o jogo em 2 meses. Então, o paulista, felizmente, seja o paulistano da cidade de São Paulo, seja o paulista de todas as cidades do estado, ele tem uma capacidade muito grande de avaliar quem é o melhor candidato. E eu não tenho dúvida nenhuma que o brasileiro também vai escolher muito bem e nós vamos, se Deus permitir, apresentar para o Brasil uma alternativa que possa dar luzes para o Brasil, que possa retomar os nossos investimentos. O Brasil não investe mais e o Caiado é essa pessoa.
5: Estamos conversando aqui no Jornal Gente ao vivo nessa manhã com o presidente do PSD, vice-candidato à presidência da República na chapa do Ronaldo Caiado, Gilberto Kassab, que já foi ministro, prefeito de São Paulo, parlamentar, tem uma grande experiência. O que, que o senhor pensa a respeito da inteligência artificial sendo utilizada nas campanhas? O senhor acredita que o candidato, o pré-candidato Flávio Bolsonaro, o ex-presidente Jair Bolsonaro deveriam ser punidos pela utilização de um vídeo de inteligência artificial na convenção do partido que gerou aí até uma repercussão internacional?
1: Bom, primeiro eu vou ficar no campo da política. Eu acho muito estranho que um cidadão que se apresenta como candidato a presidente da República no momento mais importante da sua campanha, que é o seu lançamento. Ele dá protagonismo a um personagem de outro país, que é o presidente da Argentina, que vem aqui causar polêmica, e o PT cai nessa armadilha, e dá protagonismo também a um personagem da inteligência artificial. Isso não tem nenhum sentido. Tanto é que está aí, ó, nós três aqui falando disso. E não estamos falando sobre o que o Flávio quer fazer no Brasil. Ele tem capacidade de governar o Brasil? Então, a minha impressão é que tudo foi feito para desviar a atenção, porque as comparações começam a ser feitas agora entre Flávio e Caiado. Em relação à legislação e punições ou não, eu vou ser claro, eu defendo sempre o rigor da lei, mas sempre o rigor da lei. Eu acho que nós não podemos politizar a nossa justiça eleitoral, nem o nosso judiciário como um todo. Então, que seja feita uma análise com muito cuidado, com muito critério. Se não é permitido, que se puna. Se é permitido, que não se puna.
21: Presidente, queria ver como o senhor entende que é possível agora, nesse momento, que é um momento de decisão de voto, fazer com que os assuntos que são fundamentais para o futuro do Brasil sejam debatidos. É claro que cada partido puxa a sardinha ali para a sua brasa, às vezes cria diversionismos, a gente tem visto isso acontecer em muitas campanhas, mas se a gente olhar as campanhas de 2018 e de 2022, para falar das mais recentes, quase não houve debate sobre aquilo que de fato importa. Economia, segurança, saúde pública, gestão do país como um todo, não é? São factoides que são gerados e repercutidos durante a campanha e aí quando a gente percebe, acho que o eleitor toma um susto, acabou. E é isso. Qual é o papel das candidaturas e dos candidatos nesse debate mais profundo? Será que, de novo, a gente não vai ter isso?
1: Olha, Thaís, eu estou muito preocupado porque me parece que o Flávio Bolsonaro, assim como o presidente Lula, querem fugir dos debates. Isso eu acho que é um crime contra o eleitorado brasileiro. É um crime, porque se ele quer fugir dos debates, é porque ele não se sente confiante para apresentar propostas ou sabe que as suas propostas não têm credibilidade. E é verdade, né? Eu tenho corrido o Brasil aí com o Ronaldo Caiado e eu vejo as pessoas assim indignadas com a falta de segurança, com a corrupção, com a qualidade da saúde. E como é que um candidato vem aqui fazer propostas? Porque o eleitor, a primeira coisa que ele pergunta é: ué, mas por que não fez? É. Não é porque não fez. Há 30 anos nós temos ou PT ou PL, né? Ou Lula ou Bolsonaro, há 30 anos. E há 30 anos eu pergunto para vocês, a corrupção diminuiu ou aumentou? A segurança aumentou ou diminuiu? A qualidade da saúde aumentou? E nós temos o melhor sistema do mundo, que é o SUS. Melhorou ou não? Né? A educação, fora a educação, as estaduais, que aliás a do Caiado em Goiás é a melhor do Brasil. Então, eu estou muito preocupado, me parece que o Flávio Bolsonaro confirmou que vai fugir dos debates. Eu acho isso muito ruim para a nossa democracia. Espero que os meios de comunicação, e a Band é o exemplo disso, saibam dar aos candidatos a oportunidade que eles merecem. Eu não sei se na forma de entrevista, na forma de sabatina.
21: Aqui o debate já tem data marcada presidencial, então, né, presidente? Dia 23 de agosto.
1: E pelo jeito os dois vão fugir, né? É muito ruim, né?
21: Está marcada presidencial, então, né, presidente? Dia 23 de agosto.
1: E pelo jeito os dois vão fugir, né? É muito ruim, né? É muito ruim.
2: Ministro.

0: Eu espero que haja lisura, transparência, seriedade e que sempre prevaleça a boa justiça. Cabe à Justiça Eleitoral fazer o acompanhamento, a fiscalização. Eu espero que não precise da intervenção do Supremo e, se precisar, que seja uma intervenção adequada, como brasileiro, como cidadão e também como candidato.
1: O brasileiro está preocupado com as contas públicas, né? A gente está sendo alertado aí pelos especialistas a respeito da situação grave fiscal que o Brasil está. O senhor já foi ministro de Estado, prefeito da maior cidade do país, sabe da importância que esse tema tem. O que que o senhor pretende passar de mensagem aí nessa chapa para o eleitorado? É para ficar preocupado mesmo? Seja lá quem ganha a eleição, vai chegar a hora de um acerto de contas?
0: Bom, primeiro vamos deixar claro, os programas sociais vieram para ficar e são fundamentais. Então, deixar claro isso. Segundo lugar, hoje é uma irresponsabilidade fiscal. O que você cita aqui, e todos os especialistas afirmam, e eu também posso afirmar, é que as contas estão desorganizadas, estamos caminhando por um brutal desequilíbrio fiscal. No ano que vem o Brasil vai ter sérias dificuldades. Mas por que isso? Porque as reformas não são feitas. Reforma administrativa. Ninguém tem coragem de fazer. Reforma administrativa para cortar na carne, para reduzir o peso do Estado, o tamanho do Estado. Se você reduzir o peso do Estado, Pedro, vai fazer com que sobrem recursos para que você possa investir na infraestrutura, não é? Se você reduzir, porque acabar não, porque tem privilégios e tem subsídios que são necessários em qualquer país. Mas se você reduzir substancialmente, acabar com os privilégios inadequados, com os subsídios inadequados, é mais um tantão de bilhão de reais que sobra. Só com a reforma administrativa, com o reestudo dos privilégios e subsídios, nós estamos chegando na casa do trilhão. Se você chega na casa do trilhão, você diminui a dívida. Se você diminui a dívida, você automaticamente vai diminuir os juros, vai cair assim em 3, 4 meses. Além da credibilidade de um presidente. Imagina, o Ronaldo cai do presidente. Na semana seguinte, os juros caem. Os juros caem por quê? Porque volta a haver confiança no país. Hoje, vamos ser claros, ninguém pode dizer que o investidor confia no país. Senão, nós não tínhamos quase 300 empresas indo para o Paraguai. Senão, nós não teríamos uma brutal redução do número de investidores que estão lá fora e que não estão vindo mais para o Brasil. Então, quem está lá não quer vir e quem está aqui está indo embora. Por quê? O maior imposto do mundo, a maior carga tributária do mundo. Não tem reforma administrativa. Corrupção, ineficiência administrativa. Quem quer confiar nesse país? Qual é a segurança jurídica que temos?
2: Presidente, queria ouvi-lo sobre quadro estadual. Quais são as apostas, aquelas ali que o PSD coloca todas as suas fichas em relação à eleição de
0: O
2: governadores?
0: Data Kassab.
2: Esse mesmo.
1: Bom, São Paulo tá fácil, né?
0: São Paulo, o PSD está apoiando o governador Tarcísio, né? A nossa chapa oficial. O Caiado para presidente, o Tarcísio para governador. Acho que é um privilégio para um partido ter dois candidatos tão qualificados. Então, nós estamos muito bem acomodados em São Paulo, com dois excelentes candidatos. No Rio de Janeiro, o candidato do PSD a governador é o Eduardo Paes e o candidato a presidente, o Ronaldo Caiado. Em Minas Gerais, o Matheus Simões é o nosso candidato. No Rio Grande do Sul, temos uma coligação com o Gabriel, do MDB, apoiado pelo governador Eduardo Leite. Santa Catarina, nós temos o João Rodrigues, ex-prefeito de Chapecó, ex-deputado federal, que enfrenta o atual governador, também com o Caiado governador. No Paraná, o Ratinho Júnior, que é um dos governadores mais bem avaliados do Brasil, apoiando o Sandro Alex, juntos com o Caiado. Vocês perceberam que a campanha do Caiado, politicamente, muito bem estruturada. Eduardo Leite e Gabriel no Rio Grande do Sul, João Rodrigues Santa Catarina, Ratinho, Sandro Alex, Paraná. Aqui em São Paulo, com a dobradinha com o Tarcísio, não é? Rio de Janeiro, com a dobradinha com o Eduardo
2: E
0: Paes.
2: como que ele vai entrar no Nordeste, presidente? Qual que é a estratégia? É um
0: Cada
2: Nordeste lulista e Caiado bem alinhado com o centro-direita?
0: estado é uma história, não é? O PSD no Nordeste, ele está muito bem organizado. Nós vamos eleger provavelmente três governadores: a Raquel Lira em Pernambuco, reeleger também o Mitidieri, Fábio Mitidieri em Sergipe e eleger o ex-prefeito de São Luís, Eduardo Braide, no Maranhão. E também está muito bem estruturado na Bahia, onde lá eles têm parceria com o PT, e no Ceará também tem uma parceria com o PT. Mas todos esses

0: territórios, salvo o da Bahia, eles estão envolvidos com a campanha do Caiado, ou diretórios, não é? Ou os candidatos a governador, o Nordeste tem esse perfil muito à esquerda, então tem muito eleitor do Lula que vota na Raquel. Então a gente tem que compreender isso, porque a eleição da Raquel não é que é importante para Pernambuco, é importante para o Brasil. Vai ser a única mulher governadora, veja só, a única mulher governadora dos 27 estados, se ela se reeleger. E eu imagino que vai se reeleger. Então, não apenas por ser mulher, mas por ser uma excelente governadora, a eleição dela é muito importante. Então, ela tem lá lideranças dela que vão fazer a campanha do Lula com a Raquel, mas a parte muito expressiva da sociedade pernambucana, também companheiros do PSD, estão lá estruturando o comitê. Caiado presidente, Raquel Lira governadora. E assim será em todos os estados. Estamos também muito confiantes que nós teremos uma boa base eleitoral no Nordeste.
1: Bom, para finalizar, acho que só faltou... pois não, Sônia, diga aí.
2: Posso fazer mais uma perguntinha? Claro, vai lá. Sobre Senado.
1: Era isso aí.
2: Que são eleições muito... são eleições muito importantes e que dessa vez são dois senadores que o eleitor vai ter que escolher. E ontem, citando de novo o Murilo Hidalgo, presidente do Paraná Pesquisas, o que ele disse para nós é que muitas pessoas ainda não têm o segundo nome para senador e que 72 horas, essas 72 horas antes da eleição costumam ser cruciais aí para essa decisão. Então, muitas vezes, quem está em primeiro lugar, esse quadro pode mexer um pouco. Como é que o seu partido está trabalhando essa questão do senador, sendo que é uma casa extremamente importante, dispensa comentários, e que a gente vê pelas pesquisas preliminares que os votos estão mais à direita?
0: Olha, Sônia, nós temos três senadores que na largada vão continuar na bancada, que é o Otto Alencar, que tem mais 4 anos, que é o Omar Aziz ou o seu suplente, se ele se eleger governador, que terá mais 4 anos, e o suplente, o senador Alan Rick, que deve se eleger governador no Acre. Então, a gente na largada tem 3. Nós estamos muito bem na região norte, que não falamos. Estamos apoiando o Alan Rick no Acre, estamos apoiando o Furi em Rondônia, e o Furlan no Amapá, e os 3 devem se eleger. Então, nós teremos lá 3 na largada. O Lucas Barreto deve se eleger no Amapá, está muito bem nas pesquisas. O Nelsinho Trade está muito bem nas pesquisas do Mato Grosso do Sul. O deputado Pedro Paulo tem grande chance de se eleger no Rio de Janeiro, que é muito importante para isso. O senador Carlos Viana deve se reeleger em Minas Gerais. A senadora Zenaide deve se reeleger no Rio Grande do Norte. Enfim, em resumo, a expectativa do PSD é eleger de 6 a 9 senadores. Com os 3 que nós temos, nós vamos ter uma bancada aí de aproximadamente 11 senadores na largada, mas com uma perspectiva depois de crescimento da bancada do Senado, o senador pode mudar de partido. E já tem vários candidatos a senadores que não tiveram tempo de vir para o PSD, mas que com certeza temos uma chance grande de, ao longo de 2027, estarmos com uma bancada de 15 senadores. Mas a bancada do Senado será uma bancada mais conservadora que hoje. Eu acredito que o presidente do Senado será um presidente conservador moderado, não conservador radical, porque porque eu acho que o futuro presidente é o Lula ou o Caiado. Sinceramente, falo de uma maneira respeitosa ao Flávio, mas não vejo o Flávio ganhando do Lula no segundo turno. Se vai o Flávio, o Lula ganha. Se vai o Caiado pode ganhar. Então, seja o Lula, seja o Caiado, o futuro presidente do Brasil, eu acredito que um candidato moderado no Senado, ele vai ter o apoio de quase todos. Se você tiver um radical de esquerda, vai ter dificuldade, e um radical de direita também dificuldade. E, portanto, um Senado diferente, um Senado conservador, conservador moderado.
1: Só para finalizar, pelo que tudo que o senhor falou para nós aqui, não é errada essa estratégia de ir para cima do Flávio Bolsonaro? O Ronaldo Caiado é muito mais identificado com esse eleitor. A estratégia certa não seria atacar o principal adversário, que é o presidente Lula?
0: Bom, primeiro, nós não estamos atacando o Flávio, né? Apenas é que as pesquisas mostram com clareza que o Lula está no segundo turno e o seu adversário será o Caiado ou o Flávio. O que a gente tem mostrado, em primeiro lugar, que o Caiado é mais bem preparado que o Flávio, até porque se não fosse, não tem sentido o Caiado sair candidato, estaremos apoiando o Flávio. Segundo lugar, nós temos que mostrar aqui, explorando as diferenças, né, que o Caiado pode ganhar. Então, se a gente colocar o Flávio no segundo turno, o Lula é presidente. Se a gente colocar o Caiado tem chance de ganhar. Então, a gente pode evitar. Então, nós estamos primeiro, não tem de maneira alguma nenhum enfrentamento pessoal, nem agressivo, nem calunioso. É algo estratégico para o eleitor entender o que está acontecendo no Brasil. Para o eleitor saber que se o Caiado não passar o Flávio no primeiro turno, o Lula vai ser presidente. O eleitor que não quer o PT.
3: Presidente Nacional do PSD, Gilberto Kassab, esteve aqui hoje, veio conhecer o novo estúdio multimídia da Bandeirantes. Presidente, obrigada. Até uma próxima. Uma boa campanha para o senhor.
0: Um belíssimo estúdio. Vocês estão de parabéns. Eu aqui que frequento a Band, na época que o pai do Johnny ainda comandava, eu vejo com tanta alegria essas mudanças, essas transformações. E aqui nesse ponto, só contar uma história. Eu tive com 9 anos de idade, aluno do Liceu Pasteur, entrevistando o José Paulo de Andrade, que tinha estudado no Liceu Pasteur. Aí meu pai, que presidia a fundação, hoje eu que presido, ele ligou para o José Paulo, meu filho te escolheu para fazer uma entrevista. Então, veja só, eu tenho 65, isso faz 56 anos que
3: José
0: eu tive
3: Paulo
0: aqui.
3: José Paulo era bravo, ele tratou...
0: Ah, mas comigo não, ele era muito
3: bravo. Tratou bem, é o senhor, criança.
0: Batia em mim, que nem sei o que, na época de prefeito. Mas eu tinha muito respeito por ele.
1: É isso aí.
3: Obrigada,
1: boas histórias,
3: presidente.
1: Lembranças. Obrigado, viu?
0: Obrigado a vocês.
1: Jornal Gente volta na sequência com mais destaques desta quinta-feira. Continue conosco.
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3: Volta aqui com o Jornal Gente, falando para todo o Brasil, pela Bandeirantes, pela Band News TV, pelo aplicativo Band Play, onde você quiser nos acompanhar e consumir o nosso conteúdo. A onda de corrida de rua é uma realidade nacional. Tem muita gente participando dessas provas. E isso aumenta a responsabilidade dos organizadores e dos governos locais. Na fiscalização, na cobrança, houve um episódio muito triste em São Paulo de um corredor, no último final de semana, que ao terminar a prova, acabou sofrendo um mal súbito e veio a óbito. A Maju Arruda Leite está ao vivo agora, direto de São Paulo, com informações sobre corrida de rua e os cuidados que os poderes locais passam a exigir com mais força dos organizadores dessas provas, né, Maju? Bom dia.
9: Oi, Thaís, um bom dia a você, bom dia a todo mundo ligado aqui no Jornal Gente. A Prefeitura de São Paulo entende que é preciso reavaliar as medidas de segurança que já existem nas corridas de rua aqui na cidade de São Paulo e também acredita que é preciso criar novos parâmetros de segurança e de estrutura no atendimento de emergência nos eventos esportivos que acontecem aqui na cidade de São Paulo. Lembrando que a capital paulista é o maior mercado de corridas de rua da América Latina. Para isso, a prefeitura quer criar um novo protocolo municipal de assistência à saúde para as corridas de rua. Ontem foi criado um grupo de trabalho para que esse novo documento seja elaborado, um grupo de trabalho formado por representantes de várias áreas da saúde, também de outras pastas, como esporte, lazer e turismo. Eu conversei com o secretário adjunto da saúde aqui da capital paulista, o secretário Maurício Serpa. Ele é o coordenador desse grupo de trabalho e ele me contou que a ideia é estipular novos parâmetros, como os seguintes: a classificação de risco desses eventos, determinar a dimensão da cobertura assistencial, quais são os recursos humanos mínimos e os equipamentos obrigatórios para que esses eventos aconteçam com maior segurança aos atletas e também aos organizadores, né, desses eventos. Como bem a Thaís lembrou, esse documento, esse grupo de trabalho foi criado depois de 3 dias da morte de um atleta, foi o publicitário Júlio Barreto, de 50 anos. Ele morreu logo depois de cruzar ali a linha de chegada de uma prova de corrida de rua que aconteceu no último domingo, a SP City. Ele perdeu a consciência, a ausência de resposta a estímulos. Enquanto ele se dirigia a uma ambulância disponibilizada pela organização do evento, ele sofreu um mal súbito e não resistiu. A ideia ainda, segundo o secretário Maurício Serpa, é também reforçar a fiscalização. Então, o objetivo será criar uma fiscalização prévia desses eventos esportivos, logo após a autorização da prefeitura para que esse evento aconteça. A ideia é que essa fiscalização seja reforçada por agentes da vigilância sanitária. Ainda segundo o secretário, o objetivo é que esse novo protocolo de assistência à saúde nas corridas de rua seja finalizado até o final da semana que vem, um assunto que a gente vai continuar acompanhando aqui na Bandeirantes. Volto com vocês.
2: Muito obrigada, Maju Arruda Leite, falando direto de São Paulo. Aí é o seguinte, não é, Pedro? A gente tem visto esse esporte crescer de uma forma muito importante no Brasil inteiro. Há um turismo ligado ao setor de corrida que é importante. As pessoas que gostam e são alucinadas por corrida, e eu estou falando aqui porque eu faço parte também de um grupo de corrida e vejo isso, elas investem, elas planejam, elas viajam pelo Brasil, elas colocam metas. Então, existem provas muito bem organizadas em quase todas as capitais brasileiras e cidades grandes do interior também. E isso gera recurso para as cidades. Só que o que tem acontecido também, e essa morte, infelizmente, no domingo deixou claro, é que, como todo esporte que cresce, ele precisa de novas regras, de uma atenção maior, porque tem mais gente envolvida e aí a cobrança tem que ser maior também. Acho que é natural isso que está acontecendo, é um fato muito triste, mas é um fato também que mostra que, com o avanço da corrida de rua, é também necessário que haja uma atenção maior. Eu já viajei, Pedro, para correr, olha, já fui para Porto Alegre, já fui para Florianópolis, já fui para o Rio de Janeiro, fui para Salvador, fui para Aracaju, fui para muito lugar correr.
10: Só já esteve em Berlim, não veio ainda para de Paris, que você está devendo
2: mas aí
10: para
2: vê,
10: correr
2: Sônia.
10: Comigo, Thaís, que me incentivou. Mas você vê como é que a segurança aqui, quando você foi para a Europa, você viu, né?
2: Sim, é diferente, é uma organização.
10: A estrutura.
2: Mas a organização
10: que dá
2: é boa aqui também, corredor. Viu, Sônia? A organização é boa. Uhum. Só que como é um esporte que está avançando demais, é diferente você organizar uma prova para 5 mil pessoas e uma prova para 50 mil. É muita diferença. Mas tem muito dinheiro envolvido nesse meio também, muito investimento, e as marcas estão de olho. A gente tem visto esse crescimento muito forte acontecendo no país como um todo.
1: Vamos falar sobre uma polêmica que está acontecendo agora, né? Entre a FIFA e a UEFA, são entidades renomadíssimas que dispensam a apresentação no futebol. É porque há, nesse momento, um confronto entre as duas entidades a respeito de venda de ações da FIFA. Quem vai explicar essa notícia, que talvez você tenha tido contato ao longo aí, dos últimos dias pelo noticiário, não entendeu direito, é o Cláudio Zaidan, jornalista da Rádio Bandeirantes, que está muito inteirado sobre esse assunto, como sempre, e vai explicar para nós o que está acontecendo. Tem uma reunião hoje, né, Zaidan, convocada pela UEFA, emergencial, em oposição à ideia da FIFA de vender as suas ações. Conta pra gente o que está em jogo aí. Bom dia.
11: Bom dia, Pedro. Bom dia, Thaís.
2: Bom dia.
11: Boa tarde, Jair, Sônia, né? Boa tarde.
2: Boa tarde, Zaidan.
11: Pertinho da Sônia, na Suíça, em Nyon, sede da UEFA, provavelmente estarão os representantes das 55 federações nacionais que compõem a UEFA. Além da UEFA, também a Confederação Asiática e a CONCACAF, que é da América do Norte, já se posicionaram contra, particularmente a Federação Francesa e a Federação Inglesa também já disseram que votarão contra. Por quê? Uma decisão como essa necessita da aprovação não apenas das confederações, mas de uma maioria dos países filiados à FIFA. Então a CBF, por exemplo, tem direito a voto, assim como a Conmebol como confederação. E aí está um negócio interessante, o argumento da UEFA. Embora, claro, a UEFA tenha preocupações que são comerciais, uma concorrência para o seu principal torneio, sua principal competição, que é a Liga dos Campeões, o argumento da UEFA é correto. A FIFA não é dona, então ela não pode vender o que não é dela. É simples. Basicamente, o que o Infantino está anunciando é uma subsidiária, uma empresa de capital aberto. Inicialmente, a ideia é captar 4 bilhões e 200 milhões de dólares para um capital total de 20 bilhões de dólares. E isso significaria ações diretamente relacionadas a uma empresa que seria proprietária, do nada, da Copa do Mundo de Futebol de Mulheres, das competições de base, Mundial Sub-20, Mundial Sub-17, do Mundial de Clubes também. E a imprensa americana já descobriu um movimento para que o fundo que irá administrar essa fortuna é um fundo que tem como principal organizador e coordenador um sujeito chamado Joshua Kushner, que por acaso é irmão de Jared Kushner, que por acaso é genro de Donald Trump. E esse é mais um capítulo de uma série de movimentos feitos pelo Infantino, que se aproximou muito do Trump, bajulou o Trump. Na cerimônia de sorteio da Copa, ele tratou, por exemplo, o Carney, do Canadá, e a Sheinbaum, do México, como apêndices daquele evento, né? E rendeu todas as homenagens ao Trump, a ponto de ter dado ao Trump uma espécie de Nobel da Paz alternativo, né, concedido pela FIFA. E passou todo esse tempo curvando-se a decisões do governo dos Estados Unidos. Um árbitro que é considerado o melhor da África, que não pôde entrar nos Estados Unidos para trabalhar na Copa, simplesmente porque era da Somália. O Trump tem algum trauma com a Somália, frequentemente ele se refere negativamente à Somália. O caso do Irã, a delegação do Irã recebeu um tratamento injusto, porque é um tratamento diferente de todas as outras 47 delegações. E sendo obrigada a jogar nos Estados Unidos, terminado o jogo, partir imediatamente para o México, com problemas imensos de logística. E o caso do Balogun, né, cujo cartão foi cancelado por um pedido especial do presidente dos Estados Unidos, embora o Infantino tenha tentado dar um aspecto técnico àquela decisão. E agora, essa descoberta da imprensa americana, mostrando que o Joshua Kushner tem todos os elementos, todo o favorecimento do Infantino para comandar esse negócio. É bom lembrar o seguinte: você busca ação, qualquer empresa pode buscar capital no mercado de ações. Você se abre para o mercado de ações, você busca capital. É uma maneira de buscar financiamento sem ir ao empréstimo bancário, sem ter de arcar com juros bancários. Você busca capital entre os interessados, né, e coloca suas ações à venda. Então, esses 20 bilhões representam uma espécie de capital inicial. E basicamente aquilo que, em tese, essa empresa, essa subsidiária, valeria no mercado de ações. Ora, a Thaís lidou com isso já em algumas Copas do Mundo. Hoje você vai fazer uma chamada numa rádio, a Bandeirantes anunciando transmissão da Copa ou abertura da jornada de um jogo da Copa do Mundo. Você tem de dizer Copa do Mundo FIFA. Isso não é novo. A FIFA tomou posse. Ela é a síndica do futebol. Ela não é a dona do futebol.
12: E olha,
11: ela é a organizadora da Copa. Ela não é a dona da Copa do Mundo.
12: Pois, você sabe, sim? Zaidan, a FIFA é muito rigorosa. Muita gente pergunta, né? Como que é ser detentor de direitos? Como a Bandeirantes foi agora no Mundial de 2026 e é nos últimos, desde a Copa de 50, não é? É uma relação muito normatizada. É uma relação em que tudo é colocado ali, sabe? Nos itens, tintim por tintim, e basicamente tudo é pago. Você paga para entrar no estádio, você paga para usar o espaço, você paga pela cabine de transmissão, paga para entrar no centro de imprensa, paga para ter acesso à zona mista para conseguir o áudio dali das entrevistas coletivas, tudo, tudo, tudo. E a fiscalização da FIFA é muito rigorosa também, em cima das emissoras que são detentoras de direitos, para ver se essa norma, como você colocou agora, está sendo cumprida, e daquelas que não pagam direitos e que tentam, de alguma forma, entrar de forma pirata na transmissão. Então, é tudo absolutamente regulado e controlado. A gente sabe que toda a Copa, a gente leva isso com muita seriedade, porque a fiscalização é pesada, viu, Zaidan?
11: E, Thaís, a FIFA está prometendo o que às federações para que elas votem a favor do projeto? Dinheiro. Né? E está dizendo, olha, as Copas, você mencionou uma série de itens que são pagos. Né? A FIFA cobra para cada um desses movimentos daqueles que compram direito de transmissão. Você não compra e está tudo bem. Para cada movimento que você faz, né, ir ao estádio... conseguir uma coletiva, participar de uma coletiva, ir à zona mista, tudo é pago. E o que acontece? A FIFA está prometendo dinheiro. É claro que entrando sócios, havendo proprietários de ações dessa subsidiária que vai ser dona dos campeonatos da FIFA, tudo isso ficará mais caro, Thaís. Porque aí você terá de pagar dividendos. Os caras não vão colocar um capital de 4 bilhões e 200 milhões de dólares sem a perspectiva de uma ótima remuneração. Porque você tem outras opções para investir uma fortuna como essa. Então é claro que a remuneração esperada é alta e tudo se tornará mais caro. Mas o ponto central, conceitual, a FIFA é anterior às Copas do Mundo. A FIFA é de 1904, a primeira Copa foi em 30. Ela passou todo aquele período tentando organizar uma Copa do Mundo, mas teve Primeira Guerra Mundial, uma crise econômica mundial severa no final dos anos 20, mas conseguiram fazer a primeira Copa. E durante muito tempo, a FIFA lidou com a Copa do Mundo como mera organizadora. E era a única competição, não havia Mundial de Clubes, não havia nada disso. Pois bem, isso muda com João Avelange. João Avelange faz um acordo com a PSN e começa a perceber que o negócio futebol é extraordinariamente lucrativo. Há cerca de 30, 35 anos, o Avelange dizia que o futebol movimentava 250 bilhões de dólares por ano. Imagine hoje, está na casa do trilhão. Certamente. Né? É um negócio extraordinário. E o que fez a FIFA? Ela paulatinamente foi se apoderando. Vejam um exemplo caseiro aqui, todos os brasileiros conhecem. A polêmica interminável. O Palmeiras é campeão do mundo e a FIFA é
12: não
11: dúbia.
12: Não vejo polêmica nenhuma ainda. Não vejo polêmica, Zaidan.
2: Não é.
11: Mas
2: não
11: olha
2: é
11: a dubiedade, Thaís. Mas é natural. É natural que os torcedores se posicionem, não é? O palmeirense diz que é, o corintiano diz que não é. Mas a FIFA, que é o cartório da história, sim, ela que dá a palavra final, é ou não é? Ela é dúbia, não é? Ora ela diz é. Ora, ela diz, não, e já chegou a dizer, não, o primeiro Mundial foi aquele que o Corinthians venceu, disputado no Brasil. Depois, o Real Madrid foi para cima, a Inter de Milão foi para cima, dizendo, peraí, eu tenho títulos mundiais. Ela falou, não, tá bom, de 1960 foi a primeira final, Real Madrid e Penharol. O Pelé foi bicampeão nessa história, 62 e 63, o Santos foi bicampeão, o São Paulo depois, o Cruzeiro ganhou a Libertadores, mas não ganhou o Mundial. O Flamengo foi campeão em cima do Liverpool. Então, ela reconheceu. Né? Mas por que essa dubiedade? Porque essas competições não tinham o nome FIFA. Ela não era proprietária do negócio. Tanto que o jogo Palmeiras e Juventus, decisivo no Mundial de 51, vejam que eu usei Mundial de 51, a Copa Rio, o árbitro foi indicado por quem? pela FIFA. Só que ela não colocava o nome, não havia essa preocupação comercial. Né? Era um torneio esportivo, havia renda no estádio, mas nada, não tinha nem televisão. Né?
12: Mas, Zaidan,
11: então, isso
12: Zaidan,
11: mudou.
12: Você está querendo dizer que o Palmeiras tem Mundial, Zaidan?
11: Eu digo isso porque foi um torneio que a FIFA, ela até incentivou, Thaís. Ela disse, olha, vocês fizeram um Mundial, construíram esse estádio gigantesco, né? Vocês precisam fazer um outro evento. E indicou e deu uma espécie de autorização, mas sem colocar o nome nas coisas. Porque, repito, a única arrecadação que havia em futebol era o torcedor pagando ingresso. Né? As rádios não pagavam, as emissoras de TV nem transmitiam, as que já existiam. Né? No Brasil, você estava ali no berço da Tupi ainda, Tupi ainda iria surgir. Isso mudou radicalmente. Hoje, repito, é um negócio que chega na casa do trilhão de dólares. E a FIFA quer ser dona do negócio. E a UEFA está dizendo, você não pode vender o que não é seu. Você não é dona, você é administradora. Por isso essa ideia de uma síndica. Vejam na NBA. De quem é a NBA? Ela é de quem? Das franquias. Aí eles contratam um executivo, né, que eles chamam de comissário, e o cara dirige o negócio. Sem qualquer vínculo com qualquer das franquias. Ele é um síndico, ele é um administrador. A FIFA é a administradora do futebol mundial. Ela não é dona do futebol mundial. Isso vai encarecer e, claro, já há essa resistência de algumas confederações. Asiática, CONCACAF, na América do Norte e América Central. E UEFA, obviamente, que é a mais forte. Né? Por enquanto, CBF e CONMEBOL não se manifestaram.
12: Aí precisam se manifestar em algum momento. Agora, dito isso, toda essa explicação que você deu para a gente, nossa, vai dar um nervoso para a próxima Copa, porque são 64 seleções em 6 lugares diferentes, ainda com esse ambiente.
11: Ainda não está definido o número de seleções. O Infantino ele havia desistido e voltou a defender. Não, a Copa será logisticamente, né? A Thaís e o Capriotti já estão coçando a cabeça, porque você vai ter jogo no Uruguai, na Argentina, no Paraguai, Marrocos, Portugal e Espanha. Imagine o seguinte, Sônia, a Holanda vem jogar na fase inicial, vem jogar no Paraguai, na Argentina ou no Uruguai. Imagine os torcedores holandeses vindo para cá. Aí a Holanda se classifica para a próxima fase, eles vão para Marrocos. Né? Atravessam o Atlântico, vão para Marrocos. E aí, claro, está perto. Marrocos é um pulo para Espanha e Portugal. Né? Aí já é até uma distância menor em termos globais do que Canadá, Estados Unidos e México. Mas imagine isso, América do Sul. Por quê? Porque é o centenário, a primeira Copa foi no Uruguai. Então, como o Uruguai reivindicava, o Uruguai não tem condição de organizar uma Copa sozinho, dinheiro. Então, ele chamou Argentina e Paraguai, fizeram um consórcio. A FIFA, pressionada pela história, falou, tá bom, vocês vão participar um pouquinho no começo da Copa. Depois eu levo para Marrocos, que é um grande centro de atenções da FIFA. O Marrocos coloca muito dinheiro no futebol. E, claro, Espanha e Portugal, né? Com a fase principal provavelmente nesses dois países e a final provavelmente na Espanha. Então, do ponto de vista de organização, de logística, de planejamento, vai ser um problema. Né? E se forem 64 seleções, pelo menos você elimina a história do terceiro colocado. Né? Porque você compara grupos diferentes. Há o melhor terceiro, os 8 melhores terceiros. Com 64, não. 64, 32, 16, 8, 4, 2.
12: Vai ser legal.
11: Você classifica só 2 por cada grupo.
12: E lembrando que no ano que vem tem a Copa do Mundo Feminina FIFA aqui no Brasil. 8 sedes e vai ser um show de organização, como a gente sabe fazer muito bem aqui no Brasil. Agora, Zaidan, a pauta não era essa. Era para falar de UEFA, de FIFA, mas você falou do Palmeiras com ou sem Mundial. Você não vai falar tchau para a gente antes de dizer na sua opinião. Meu querido Cláudio Zaidan, o Palmeiras tem ou não Mundial?
11: Tem Mundial. Tem Mundial, sim.
12: Jura?
10: A audiência está se mexendo.
12: Eu poderia ter passado sem essa pergunta.
11: Agora, aquela história. É aquela história, Thaís, cada um de nós tem opinião a respeito, né? E cada um usa o seu critério. Quem dá a palavra cartorial é a FIFA, né? ela é o cartório do negócio. Então ela tem de se manifestar com clareza e não com dubiedades.
12: Então, já que a opinião, um o Pedro Campos, vamos dar a nossa também, Pedro. Tem ou não Mundial?
13: Claro,
12: Pedro?
13: Claro, claro.
12: Tem não,
13: é óbvio claro.
12: Que não. Tem não, tem não.
2: Não tem. Falou a São Paulina, não tem.
12: Valeu, Zé.
11: Agora, Thaís, Pedro e Sônia. Só um último aspecto. Uma das ameaças da UEFA, eu não acredito que chegue a isso, mas é simplesmente não participação de europeus na Copa do Mundo de Clubes, na Copa do Mundo Feminino, no ano que vem, e na próxima Copa do Mundo, né? Se esse negócio for adiante. Essa é a ameaça hoje feita pela UEFA. Claro que dificilmente será realizado, porque aí os países vão dizer, opa, peraí, né? Vamos ficar fora da Copa. Agora, seria um esvaziamento brutal das competições da FIFA. É uma arma, uma ameaça que a UEFA usa, mas dificilmente conseguirá cumpri-la.
13: Como tem dinheiro na parada, Zaidan, vamos chegar num acordo aí que todo mundo vai sair bem, viu? Não tenha dúvida disso.
11: Sem dúvida.
12: Deixa eu agradecer ao Cláudio Zaidan, sempre conosco aqui no Jornal. Gente, até a próxima, Zaidan.
11: Até a próxima, gente. Um abraço.
2: Tchau, Zaidan.
12: Um abraço. Jornal Gente segue no ar a partir de agora na Bandeirantes, na Band News TV. Quem está chegando é o Nelson Gomes e o Resumo Band News.
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26: A Conmebol Libertadores anunciou uma novidade para a fase mata-mata da competição, que começa no mês de agosto. Os clubes campeões da Libertadores no passado terão uma novidade visual nos seus uniformes. Patches personalizados com referências às conquistas de cada clube ao longo da história do torneio. Entre as equipes que farão uso do novo patch estão os brasileiros Flamengo, Fluminense, Palmeiras, Cruzeiro e Corinthians, além de Estudiantes da Argentina e LDU do Equador, que vão usar os novos emblemas durante a fase final do torneio. A estreia já ocorre nos jogos de ida das oitavas de final, que começam a partir do próximo dia 11.
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0: 9:33. Bom dia, Brasília. Seja muito bem-vindo, seja muito bem-vinda. Começando mais um Jornal Gente para você nesta quinta-feira, 30 de julho de 2026. Está acabando o mês, hein? E aí, tá faltando dinheiro? Não tá faltando dinheiro? Tá tudo certinho, né? Só como é que é fim de mês, a gente já começa a contar as migalhas na carteira, se é que ainda as restas, né? Essas migalhas, se elas restam ainda na carteira. Contando para que o quinto dia útil chegue o mais rápido possível para voltar a toda a normalidade. Mas, como diz o nosso amigo Cláudio Humberto, a alegria de pobre é poder pagar a conta, né? Então a gente já fica aguardando a chegada do outro mês, o salário para pagar aquelas contas que a gente já sabe que parte ou quase todo do nosso orçamento será destinado a essa situação, a esse pagamento. Mas feliz daquele que ainda tem, né? Ou seja, emprego, que esteja empregado, que esteja colocado no mercado de trabalho. Eu sou Adriano Oliveira, até às 11 horas da manhã, conto com a sua participação, com a sua presença aqui conosco no nosso Gente Brasília, participação que pode ser feita pelo 994009269, esse é o nosso canal de comunicação pelo WhatsApp, lá aguardo sua mensagem, seu áudio, né? Fique à vontade para dialogar conosco por lá. E também você pode participar no chat no Band Brasília, que a gente já está em live e pode acompanhar as imagens aqui do estúdio da Bandeirantes, e também você pode participar do chat, dar aquela movimentada legal e bacana no nosso chat no Band Brasília, como o Felipe Filho já chegou chegando, como sempre, né? Obrigado, eu sei que daqui a pouco já chega ali o Lúcio Gonzalez, né? E mais outros tantos ouvintes que nos ajudam a fazer diariamente o nosso programa. Eu falei sobre emprego, sobre importância. Tem um dado que é importante, que acabou de sair agora há pouquinho, há mais ou menos 30 minutos, que os índices de desemprego voltaram a cair e é o menor da série histórica para o mês de junho, 5,4%. A renda recua pelo terceiro mês consecutivo. É interessante que saiam esses indicadores, e eu sei que sempre tem muito questionamento com relação aos números, da forma com que é lido esses números, né? Conforme com que o governo divulga, conforme as pessoas entendem como é que fica a questão da taxa do desemprego. De fato, se a gente for observar, o crescimento do emprego formal aumentou consideravelmente nos últimos anos. Há mais gente com atividade econômica, e eu prestem atenção sobre esse ponto que eu falei, atividade econômica, né? Mais pessoas com atividade econômica, porque a leitura do desemprego e a leitura hoje sobre trabalho, ele vai além da carteira assinada, que antes era o principal elemento de análise, a carteira de trabalho, que claro ainda é a sua maioria em CLT, mas hoje você tem aí sempre nessa linha da taxa de desemprego a discussão sobre quem trabalha como autônomo, entre outros elementos, entre outros índices. O que é, assim, quando a gente fala na parte de números, é muito legal a gente ver isso, mas infelizmente para a economia nesse momento, e quando a gente vê a economia real, né, a inflação, a gente não consegue ver esse emprego que pelos índices é considerado até pleno emprego, né, que o Brasil passa, a gente não consegue ver isso respaldado na economia como uma forma de crescimento do país, o que é lamentável. E aí por isso que eu acho que abre muitas vezes tudo é questionável, né, mas abre o diálogo para o questionamento, porque a gente não consegue ter na mesma proporção que os números acabam apresentando. Deixa eu trazer aqui os dados completinhos sobre essa situação. A taxa de desemprego no Brasil recuou então para 5,4% no trimestre até junho de 2026. Antes era de 5,6% no trimestre, que foi encerrado em maio. Trata-se do menor patamar de intervalo da série histórica iniciada em 2012. De acordo com a PNAD Contínua, que é a Pesquisa Nacional de Amostra de Domicílios, que foi divulgada ainda hoje, que foi divulgado agora há pouco, né, como eu falei, pelo IBGE, O índice apresentado uma queda frente ao mesmo período em 2025, que foi de 5,8%. No período, o número de trabalhadores do setor privado que estavam empregados com carteira assinada ficou em 39 milhões e 400 mil, sem variações significativas no trimestre e no ano. Já os empregados no setor privado sem carteira de trabalho assinada apresentaram elevação em relação ao trimestre anterior, 2,2%, somando 13 milhões e 600 milhões de reais. Aí entra aqueles dados que eu falo sobre, que são subjetivos, né? Quando a gente fala sobre a questão de empregos, né? Quando se fala assim, empregados no setor privado sem carteira de trabalho assinada, pode ser uma série de coisas, né? Pode ser prestador de serviço, pode ser terceirizado, se bem que terceirizado tem, nas empresas tem carteira assinada. Por isso que eu costumo tentar usar a expressão, por mais que ela não seja mais correta, sobre que tem atividade econômica, né? Ou que presta alguma atividade econômica. Porque, e aqui o nosso, a gente tem um público considerável, por exemplo, de motoristas de aplicativo, que a gente costuma conversar com os nossos ouvintes e nos prestigiam diariamente. São trabalhadores que estão todo dia ali ralando, né? Não só nesse setor, mas estou pegando isso como exemplo, estão todo dia ali trabalhando, mas não tem carteira assinada. Dá para dizer que estão empregados? Se for da forma formal, não dá para dizer, mas produzem atividade econômica. Acho que tem diferenças nesse ponto, né? Então, enfim, mas seguimos aqui com os dados. Já o rendimento médio real habitual dos trabalhadores chegou a R$ 3.738, mantendo a estabilidade em relação ao trimestre anterior, avançando 2,8% ao ano. É por isso que eu citei lá no início que esses números, muitas vezes sobre a taxa de desemprego, geram controvérsias, porque acabam mensurando também quem trabalha sem carteira assinada, né? Ou seja, sem estar vinculado à CLT. Então daí você pode colocar ali uma gama de trabalhos e aí você vai ter índices positivos. Não estou questionando os índices do governo, tá? E nem estou querendo contestar, mas a gente só precisa ser claro, né, nessas situações. De fato, o que a gente teve, isso é concreto, que é um número de 39 milhões, que é um número significativo, 400 mil pessoas empregadas nesse trimestre, último trimestre que foi divulgado pelo IBGE. Isso aqui é concreto, né? Ou seja, são aqueles números que entram para a Receita, que tem o registro. Os outros que não têm carteira de trabalho assinada, aí depende de contratos, o que é informado pela Receita Federal, aí pode ser até subjetivo em algumas situações. 9h41, esse é um destaque da manhã, por sinal, né? Esses dados que foram divulgados pelo IBGE agora há pouco. A gente vai conversar em instantes, daqui a pouquinho, sobre essa onda de seca aqui no Distrito Federal, de umidade relativa baixa no ar, dos impactos com relação ao combate de incêndios, cuidados que precisam ter, porque acho que todo mundo já está sentindo, né, a umidade relativa do ar. Essa semana já tem ficado por dois dias seguidos abaixo de 20%, tem o alerta laranja que foi emitido pelo Instituto Nacional de Meteorologia, que é importante a gente ficar sempre atento com relação a esses índices para a nossa saúde. Todo mundo de alguma forma está sentindo. Eu estou com uma tosse todos os dias, né? E aí toma antialérgico, toma remédio, toma, né, hidrata, mas mesmo assim continua aquela incomodação. É importante também a hidratação nasal com soro. Vamos falar sobre esses cuidados também, que eles são, muitas vezes parecem óbvios, mas é importante a gente sempre reforçar, ressaltar e saber o que nos espera com relação ao tempo aqui no Distrito Federal. A gente vai tratar também isso com o IMET e saber sobre esses vendavais que têm acontecido, que nem ocorreu em São Paulo, a chuvarada que tem ocorrido no Rio Grande do Sul, se bem que deu uma trégua um pouco a chuva e a previsão é que pelos próximos dias por lá não chove, mas ainda tem a preocupação com relação aos rios, porque a chuva foi tão intensa em alguns rios. E aí pode acabar chegando, por exemplo, na capital, Porto Alegre, no Rio ou no Lago Guaíba, né, em decorrência daquelas chuvas fortes. Vamos tratar desse assunto em instantes também no nosso Gente Brasília. E um outro caso curioso, eu trouxe lá nas nossas redes sociais o destaque, e É engraçado se não fosse triste, né? Mas é aquela situação que a gente tem que rir, porque ainda bem que não deu certo. Teve um assaltante que tentou roubar um carro, e aí na hora que ele foi roubar um carro, ele não conseguiu sair com o carro porque ele não sabia dirigir, acabou batendo o veículo. Aí facilitou o serviço da polícia, e tem uma série de atrapalhadas que lembram, parece esquetes de humor, sabe? Daquilo que nada dá certo, de tudo que você vai fazer dar errado. Parece aqueles personagens de Chaves, que são assaltantes, que faz o Seu Madruga e o Chaves, né? Naquelas episódios em que nada dá certo, que eles estão tentando roubar. É nessa linha. Daqui a pouco a gente vai conhecer essa história aqui dos ladrões atrapalhados, de que não deu nada certo, felizmente, né? Porque aí a vítima não ficou no prejuízo e facilitou o trabalho da polícia também. Vamos falar sobre debate, os debates da Band, os preparativos das eleições 2026, debate definido da Band no próximo dia 9 de agosto, lá em Ceilândia, no Sesc Ceilândia. A gente vai para o principal colégio eleitoral do Distrito Federal, a cidade mais populosa do Distrito Federal. Vamos levar os candidatos exatamente para aquele espaço, que é um espaço importante, né? Todos os espaços são importantes, mas é uma região que é importantíssima para esse diálogo, então o debate será por lá. Vem agora o repórter Bandeirantes.
1: Este aqui é o repórter Bandeirantes, com informação para todo o Brasil pela rede Bandeirantes de rádio. E nós vamos primeiro aos Estados Unidos, direto de Nova York. Quem chega agora é o correspondente Eduardo Barão. Bom dia, Barão.
2: Olá, bom dia para você, para todo mundo também aí no Brasil. Depois de anunciar que estava abandonando a política em maio de 2025, o bilionário Elon Musk volta a aparecer no cenário político aqui dos Estados Unidos. Musk foi o principal doador da campanha vitoriosa de Donald Trump à presidência em 2024. Foram cerca de 250 milhões de dólares naquela ocasião e depois acabou ganhando um cargo no próprio governo de Trump. Ele teve ali a função de limpar funcionários públicos federais, enxugar a máquina. Mas depois, por divergências, acabou deixando o governo de Donald Trump. Agora, Musk volta à discussão política aqui nos Estados Unidos com uma doação bastante importante para o Partido Republicano nas eleições chamadas de meio de mandato. Essas eleições que definem quem vai assumir o controle da Câmara e também do Senado. Nesse caso específico, Musk está doando 85 milhões de dólares para os republicanos. Esse valor vai ser utilizado, por exemplo, para fazer propaganda, aqui não tem propaganda eleitoral gratuita, ou mesmo ir de porta em porta para incentivar os eleitores a votar, já que por aqui também a eleição não é obrigatória. As eleições de meio de mandato, essas eleições que definem o futuro do Congresso dos Estados Unidos, serão realizadas em novembro por aqui.
1: Esse é o Eduardo Barão, direto de Nova York, aqui no Repórter Bandeirantes. Mais um destaque internacional, o presidente da Argentina, Javier Milei, assinou um decreto chamado de Decreto de Necessidade e Urgência, que determina o impedimento da entrada no país ou a expulsão de estrangeiros que promovam ou incentivem mensagens de ódio, discriminação e violência contra argentinos em razão da sua nacionalidade, e isso no decreto envolve também símbolos nacionais. A decisão de Javier Milei vem dias após o aumento da tensão com o Brasil, depois da participação de Javier Milei na convenção do PL que lançou a candidatura de Flávio Bolsonaro. Agora são 9h48.
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7: Nove horas e cinquenta minutos. Esse é o Jornal Gente Brasília para você. E vamos tratar sobre umidade relativa do ar baixa, tempo seco no Distrito Federal. Já está em contato com o Leidson Dantas, que é meteorologista do Instituto Nacional de Meteorologia. Bom dia, Leidson, tudo bem?
8: Bom dia, Adriano. Bom dia a todos os ouvintes da Band FM.
7: Queria saber o seguinte, e aí, a seca chegou para ficar, a gente não vai ter mais um período de chuva, uma trégua. Meu amigo, essa umidade baixa tá difícil, hein?
8: Tá difícil, Adriano. A gente tem como, de forma climatológica, né, esse período de julho, essa ausência de chuvas, baixas temperaturas e também essa umidade baixa. A gente viu que no início do mês de julho tivemos temperaturas mais baixas, né, devido a massas de ar frio que vinha do sul, mas nesses últimos dias tá chegando muita massa de ar quente e seca do Nordeste aqui no Distrito Federal.
7: Então a tendência é que essa umidade baixa permaneça por um bom tempo, é isso? A gente já está no período de seca, né, Leidson?
8: Inclusive, Adriano, o mês de agosto, de forma climatológica, é o período onde temos as menores umidades. Então é esperado, sim, que, de forma climatológica, tenhamos umidade baixa, mais baixa em agosto do que no mês de julho.
7: Eu não sei se você já tem a resposta para isso, porque também não perguntei antes. Você sabe quantos dias a gente já está sem chuva aqui no Distrito Federal?
8: Nesse mês de julho, eu verifiquei em todas as estações que temos aqui, que são 5 estações no Distrito Federal, e nenhuma delas ocorreu chuva. Nenhuma delas foi registrada chuva.
7: Ao longo de todo o mês de julho, é isso?
8: De julho, isso.
7: Então a gente está falando que já estamos um mês sem chuva aqui no Distrito Federal, pelo menos.
8: Nesse mês de julho não tivemos chuva. Se for verificar o último dia que choveu, eu não vou recordar agora o último dia, que foi em junho. Mas imagino que já tenhamos mais de 40 dias sem chover.
7: E aí entra aquilo que a gente fala da expectativa de momentos em que possa voltar a chuva. O pessoal brinca sobre a chuva do caju, que acontece na metade do ano. Mas previsão de chuva nesse momento para os próximos 15, 20, 30 dias, não tem? Ou pode acontecer alguma chuva esparsa, por exemplo?
8: Olha, não tem perspectiva de chuva nos próximos 10 dias. A gente aqui no IMET entende que, através dos nossos modelos aqui nacionais e também utilizando alguns modelos internacionais, não verificamos chuvas. Mas quando a gente analisa a questão de previsão climática para um mês, que é algo assim em torno de 30 dias, a gente sabe também que esse período de agosto é um período seco. E a previsão indica precipitação abaixo de 20 milímetros, ou seja, pode chover zero também. Pode não chover, né?
7: A gente está conversando com o Leidson Dantas, que é meteorologista do Instituto Nacional de Meteorologia do IMET. Leidson, uma curiosidade, a gente tem falado muito, e hoje, por exemplo, na edição nacional do nosso programa do Jornal Gente, a reportagem começou falando sobre os fortes ventos que foram registrados em São Paulo, Rio de Janeiro, na região sudeste, e a gente está vendo também a situação climática que mais uma vez afeta o Rio Grande do Sul a partir das chuvas. E aí se fica pensando o seguinte: ok, você tem chuva forte no sul, você tem ventos intensos no sudeste, por que que não chega aqui no centro-oeste? Por que que a gente parece que é uma área protegida? Tem alguma explicação para isso?
8: Enfim, eu só antes de responder essa, eu queria trazer algumas curiosidades nesse mês de julho. A gente registrou aqui no e-mail.

0: internet o maior recorde de temperatura máxima em Águas Emendadas ontem, de todo o histórico de 61 para cá. E ontem tivemos várias, em relação a esse mês de julho agora, as maiores temperaturas foram registradas ontem, tanto em Águas Emendadas, quanto Brasília, quanto Brasilândia, Gama e Paranoá. Sendo que para o recorde do mês, a gente observou em Águas Emendadas, com 32,4.
1: Repete quanto é que foi a temperatura? Desculpa que deu uma travadinha
0: Em
1: aqui.
0: Águas Emendadas, ontem, que foi o recorde do histórico, foi 32,4. Brasília, 29,6. Braslândia, 30,1. Gama, 31,1. E Paranoá, 31,4.
1: Isso já mostra muito sobre as questões das mudanças climáticas, né? Do que a gente costuma ver e acaba afetando.
0: Agora, respondendo ao seu questionamento em relação a por que esse período é tão seco, é que de forma climatológica, a gente aqui na região central do país temos o que chamamos de um sistema de alta pressão atmosférica. Esse sistema, ele desfavorece a formação de nuvens de chuva. Por isso, muitas vezes a gente chega até ver uma formação de nuvens e tudo mais, mas esse sistema que está na nossa atmosfera, ele desfavorece a nuvem crescer, digamos assim, a nuvem crescer para proporcionar chuva. Ela só fica, digamos que, provocando uma sombrinha para a gente.
1: Estava ouvindo ontem, principalmente lá no Sul, podcast das pessoas avaliando sobre a situação climática que lá passa, mas aí era uma análise que vai muito além do clima, era uma análise sociológica de um colega jornalista chamado Paulo Germano, e aí a análise sociológica que ele fazia era sobre a questão das pessoas buscarem área de conforto. E aí quando ele fala sobre essa área de conforto, que é aquele negócio de você saber que você vai para o seu trabalho, você vai voltar para casa, você vai dormir tranquilo porque a sua casa está tranquilo, lá está a sua cama, está seu sofá. E essa análise de conforto, no Rio Grande do Sul, a partir de 2024 para cá, com aquela incidência das chuvas e que agora o estado está passando de novo, sumiu para o que seria uma situação de sempre de tensão, porque a pessoa não sabe quando começa a chover se ela vai voltar para casa, a cama dela vai estar do mesmo jeito, o sofá vai estar do mesmo jeito, ou se vai estar aquela inundação com o sofá no teto, a cama no teto, perdeu geladeira. Ou seja, isso na questão psicológica afeta demais quem mora nessas regiões. Por que que eu fiz toda essa análise? É porque aqui no Centro-Oeste, a gente tem períodos de temporal, a gente tem o período seco, a gente ainda tem, por mais que tenha essa mudança climática, algo que é mais estável. E é uma tendência, muitas vezes, as pessoas mudarem ou migrarem de região, buscando essa estabilidade, isso que seria a zona de conforto. Por que que o nosso clima é assim, o Leidson, mais estável? Qual é a explicação, em meio a tantas mudanças climáticas que a gente tem visto no mundo?
0: Adriano, concordo com tudo que você discutiu há pouco. A gente que trabalha com a ciência, a gente produz artigos científicos para publicação em revistas de alto fator impacto, ou seja, revistas responsáveis para o conteúdo que está sendo publicado. A gente verifica isso, sim. A gente está passando por um período de mudanças climáticas, muito devido ao aquecimento global, que é provocado devido a atividades antrópicas, seja por queima de combustíveis fósseis, seja por desmatamento, seja pelo mau uso do solo. Tudo isso favorece para que o nosso planeta fique mais aquecido. Como ele fica mais aquecido, a gente tem uma tendência de ter maior evaporação dos corpos d'água. Há estudos que indicam o seguinte, que a cada 1 grau de aquecimento no planeta, a gente tende a ter 7% a mais de vapor d'água. Ou seja, se o nosso planeta ele tem mais ingrediente para chuva, é capaz de, para ele tentar entrar em equilíbrio, provocar esses eventos extremos, como a gente observa bem, que são eventos extremos de excesso de calor, são alguns locais com déficit de precipitação, tem locais com excesso de chuva. Isso tudo acontece porque o nosso planeta tenta estar em estado de equilíbrio. Então, em alguns momentos, ele precisa digamos assim, dissipar energia, e essa forma de dissipação de energia é provocando esses eventos extremos. Aqui em Brasília, por exemplo, a gente tem esse período, qual seria o extremo que a gente observa mais de efeito em mudanças climáticas? São aumento de temperatura e ondas de calor. A gente vê que muitas vezes, por exemplo, lá no Rio Grande do Sul, como foi citado há pouco, em Anse del Niño, por que tem um excesso de chuva? Porque tem um sistema natural que a gente chama de jatos, de baixos níveis, que nada mais, nada menos que são ventos fortes. Esses ventos fortes desfavorecem a passagem de frentes frias e zona de convergência do Atlântico Sul, que são esses sistemas climáticos que favorecem as chuvas que acontecem aqui na região centro-oeste e sudeste do país. Então, em termos geral, aqui a gente sim tem, aqui no Distrito Federal, temos efeitos associados a mudanças climáticas, mas os efeitos estão muito associados à questão do aumento de calor, ondas de calor, e em certas ocasiões a gente observa, quanto é que choveu no mês em Brasília? Ele pode até chover próximo da climatologia, mas aquela chuva esperada para acontecer de forma regular durante todo um mês, ela acaba ocorrendo em 2, 3 dias. Então, sim, a gente tem alguns efeitos de mudanças climáticas.
1: A gente está conversando com o Leidson Dantas, que é do IMET Meteorologista, e eu dando bola nas costas, como a gente costuma dizer, fazendo aquelas perguntas mais, tentando mais elaboradas, né? E ele com toda a competência e com toda a qualidade respondendo. Então vou começar a abrir também o precedente para mais algumas perguntas, mas eu estava lembrando do meu período de escola, mas de uma forma agora não tão elaborado quanto foi a pergunta, mas mais simples em termos de entendimento. Quando você olhava aquele mapa geográfico, por exemplo, do Brasil, você tinha, e se falava muito nas aulas de geografia, sobre o clima temperado ou semitemperado aqui do Brasil com a linha dos trópicos, em que a gente tem uma passagem da parte tropical do clima já ali mais próximo na região norte para cima quase no final do continente sul-americano. Essa pressão de dois, aí vem uma pergunta bem, eu vou dizer boba porque eu não sei se isso tem a ver, tá? Esse fato da gente ter no mesmo país, que é um país continental, dois climas diferentes pelas suas estruturas climáticas, e o Distrito Federal, o Cerrado, no caso, o Centro-Oeste, estando literalmente no meio, achatado, explica um pouco isso, por que às vezes não vem uma massa de ar tão fria para cá, que acaba sendo barrada, com o calor que acaba não sendo tão intenso, por exemplo, que a gente sente no norte do país?
0: Você falou uma coisa bem curiosa. Você falou alguns biomas da região do porção central do país. Esses biomas são justamente modulados devido ao clima. A gente no Brasil tem uns 3 tipos de clima, que é esse tropical, essa questão do clima úmido na região sul do Brasil, e também temos o semiárido no Nordeste. A respeito do trópico que você falou, sim, a gente na faixa equatorial a gente tem poucos sistemas, digamos assim, sistemas meteorológicos. Esses sistemas são muitas vezes derivados do que chamamos de ventos alísios, que são os ventos com umidade que vem do nosso Atlântico. Mas já na região subtropical, a gente tem vários sistemas que vêm do Pacífico, que a gente chama de sistemas transientes, que vêm do Pacífico e passam na região sul do Brasil. Temos sistemas também que vêm do Polo, além dos sistemas que vêm da própria Amazônia, que é conhecido popularmente como rios voadores, que é nada mais, nada menos que canal de umidade que vem da nossa Amazônia. Ou seja, lá na região do Trópico, é uma região muito favorecida a ocorrer vários tipos de sistemas meteorológicos. Por isso lá, como você falou há pouco, às vezes está ensolarado, do nada chega uma nuvem, uma supercélula e gera grandes danos de chuva, e a pessoa que foi trabalhar de manhã no ônibus, no calor, chegou em casa com determinada situação onde teve inundação em determinado bairro, justamente por isso. Lá tem vários sistemas meteorológicos acontecendo, diferente das demais regiões do Brasil.
1: Leidson Dantas, obrigado, viu, Leidson? Desculpa aí te colocar também. Imagina. Tantas perguntas, tantos questionamentos, Porque a gente costuma falar, quando a gente fala de previsão do tempo, a gente sempre fica mais, vai estar quente, vai estar chuva, vai... Por que que chove? Quanto... Mas eu acho que é interessante a gente fazer essas explicações, às vezes são mais técnicas ou até de... Não digo de difícil compreensão para a sociedade, porque a sociedade, os ouvintes, eles compreendem tudo, entendem bem, mas às vezes a gente acaba não conseguindo ter a explicação mais correta do porquê que esses fenômenos acontecem, né, Leitos? E tudo tem explicação, né, do porquê que acontece um fenômeno como acontece no Rio Grande do Sul, e você explicou, e porquê que a gente tem essa situação climática aqui no Distrito Federal. Muito obrigado, viu? Muito obrigado pela entrevista.
0: Imagina, Adriano. É, precisando de mais informações, pode entrar em contato conosco. É uma satisfação enorme a gente passar informação para a população.
1: Muito obrigado e uma ótima quinta-feira.
0: Abraço.
1: Leitson Dantas, meteorologista do EMET. Tratamos aí sobre esse período de umidade baixa, do que isso impacta. E ele trouxe, além dessa parte mais, como eu falei, mais científica, mais... de explicação mesmo, de forma detalhada, porque que esses fenômenos acontecem, que nem lá no Rio Grande do Sul, sobre o equilíbrio, como ele estava citando aqui. Ele trouxe algumas informações que são importantes, porque, por exemplo, o Distrito Federal já está há mais de 40 dias sem chuva, ou seja, o mês de julho não teve nenhum registro de chuva, segundo o INMET. Tivemos temperaturas recordes em vários pontos do DF, para um mês de julho, na comparação com outros anos no mês de julho. E ele citou aqui vários pontos, mas eu peguei o que teve a temperatura mais... teve a temperatura maior, no caso, que foi em Águas Emendadas, 32 graus e 4 décimos. Essa é a temperatura maior registrada desde 1961, quando os índices estão registrados pelo Instituto Nacional de Meteorologia. Então, aí alguns dados importantes também com relação à mudança do tempo. 10 horas e 6 minutos, 10 e 6, a gente segue falando sobre calor, mudanças climáticas, porque se por um lado a gente tem a preocupação da saúde, se a gente tem a preocupação dos cuidados com relação à temperatura, umidade relativa do ar, do tempo seco, a gente também precisa ficar atento, que é algo que daqui a pouco, infelizmente, a gente vai começar a falar de forma mais intensa, que são as queimadas. No caso, né, o que a gente acaba vendo, fogo na mata aqui do Distrito Federal, muitas vezes por culpa dos humanos que acabam provocando essas chamas, e é por isso que é importante a gente ter muita atenção e saber como é que está o trabalho de prevenção por parte do nosso Distrito Federal. E a gente está em contato com o Maurício Marcon, que é chefe substituto da Divisão de Gestão do Conhecimento do Centro Especializado em Manejo Integrado com Fogo. A gente vai falar sobre o ICMBio também. Tudo bem, Maurício? Seja bem-vindo. Bom dia.
2: Bom dia, Adriano. Bom dia aos ouvintes aí que acompanham o programa.
1: Quando a gente começa a falar sobre umidade baixa, tempo seco, desses dados, como eu falei, já são 40 dias... que o Distrito Federal não tem uma gota de chuva por aqui. Como é que vocês acabam trabalhando ou se preparando para possíveis incidências de fogo, por exemplo?
2: Tá, aqui a gente tem, né, as unidades federais. Aqui o Distrito Federal é uma unidade federativa que é avantajada, né, em relação a muitas outras unidades federativas, que é ter um conjunto de unidades de conservação. Então, tanto as nossas federais, né, que o ICMBio é responsável por poder fazer essa gestão, quanto as distritais, né, que aí o IBRAM, junto com a SEMA, também fazem esse trabalho aí de conservação, de proteção. Então, assim, a gente tem historicamente, a gente vem, né, de contrata brigadistas, né, são servidores temporários, passam por processo seletivo, que envolve curso e aptidão física, né, desenvolvimento, para trabalhar nas nossas unidades. E também nas distritais o GDF tem feito isso, né? Então, ano passado contratou também um conjunto aí de mais de 200 brigadistas, né, para essas áreas, e que a gente participou do processo de formação, né, deles também nesse sentido, utilizando essa referência que a gente tem tido. Juntamente com a questão das contratações, né, que é essa força de trabalho para poder estar desenvolvendo isso, o pessoal experiente e ganhando, né, experiência aí com as capacitações, a gente tem a questão também dos equipamentos, né, que o Bruno está falando, que a gente atualiza anualmente, né? Então, tanto as ferramentas quanto os equipamentos motorizados que são utilizados, os veículos, né, nesse sentido, então, tanto que estão os veículos terrestres de deslocamento, quanto os caminhões pipa, né, os autotanques bomba, que poder também, que tem capacidade de água para poder ir às mangueiras, para poder estar trabalhando com isso, e as motobombas, né, que fazem parte do equipamento, e contratação de aeronaves, né, que também tem disponível aí numa necessidade, caso o incêndio cresça, né, nesse sentido, que precisa de um reforço, a gente também tem a questão das aeronaves. No Distrito Federal, aqui no GF, a gente tem um programa muito interessante, que também tem em outros lugares, que está associado, né, ele se vincula com a política nacional, que foi lançada em 2024, de manejo integrado do fogo, né? É o PPCIF, então é uma coordenação que envolve todas as agências que estão relacionadas à questão do fogo, né, dos incêndios no GDF, que fazem um planejamento e um trabalho conjunto. Então, assim, então existe toda uma comunicação que envolve CEMIBIL, né, a SEMA, o IBRAM, o Corpo de Bombeiros, né, e outras agências nesse sentido, que acompanham diariamente, né, qualquer ocorrência de fumaça e também comunicam aquilo que vai ser feito enquanto um fogo de manejo. Que a gente também não tem, né? O fogo, ele também, ele, com a política, a gente já vinha trabalhando nessa história, a gente maneja ele, né? A gente reconhece o papel do fogo no cerrado, a importância dele. Então, não só quando ele está descontrolado, que é a questão dos incêndios, mas quando ele tem uma perspectiva de trabalhar para reduzir o combustível, nos apoiar, tanto do ponto de vista ecológico, quanto para poder fazer a proteção das áreas, né? Porque uma área que, né, que é acerada, uma área que tem um fogo trabalhado, ela não vai ser queimada de novo, né? Se tiver um incêndio, ele não passa por essa área. Então, inclusive, no dia de hoje, a gente está lá na Flona de Brasília, na Flona 1, né, que fica ali em frente à Taguatinga, está tendo uma atividade que é de queima prescrita, né? Então, você tem 17 hectares, que são devidamente planejados, que vai ser feita uma queima completamente controlada, né, com os brigadistas todos ali acompanhando isso, acompanhando a questão do clima, a temperatura, vento, etc., para poder manter o fogo sob controle, para ser uma barreira, né, para que um eventual ocorrência, uma ignição fora, não venha a entrar, né, na unidade e afetar as áreas sensíveis.
1: Interessante isso, Maurício, que você está falando, porque, pelo menos, quando a gente trata desse assunto, já há muitos anos eu entrevisto e a gente fala sobre combate a incêndios, eu não lembro, posso já ter ouvido falar ou você ter falado em algumas outras entrevistas ou com outros colegas que tenham dado entrevista dessa situação de fazer uma queimada estratégica para o combate a incêndio. Eu confesso que eu não lembro de ter abordado isso e que você citou agora que está ocorrendo lá na Flona, né? O que isso ajuda, né? Ou seja, uma ação como essa ajuda de repente a gente ter um impacto de proteção para uma área que é gigantesca como é a nossa Flona e que quando começa o fogo, um incêndio, às vezes leva dias para a gente conseguir fazer com que esse incêndio, essas chamas, elas consigam ser debeladas.
2: Então, isso já vem há algum tempo, né? A gente vem desde 2013 aí, trabalhando no CIMIBIL e com essa questão dessas queimas prescritas, né? Que a gente chama de sentido. E ela foi incorporada na política, né? Então, a política reconhece essas queimas. E por que chama prescrita? É nessa referência que a gente tem da própria saúde, né? Então, quando assim, um médico faz uma prescrição de um medicamento, ele dá toda a orientação de como, né, utilizar. E a gente tem essa mesma referência, uma linguagem também que é internacional, para a questão do uso do fogo. Né? Então, é um fogo que é manejado, mas ele tem uma prescrição, ele tem o que a gente chama de uma janela, né, meteorológica, climática, adequada para isso. Ele tem uma situação né, da vegetação adequada também. Né? Então, tem um estudo que é feito um planejamento, e aí, naquele momento que deu aquela oportunidade, né, meteorológica e as condições aquele fogo vai ser utilizado e ele está sob controle. Né? O importante é o uso do fogo estar controlado, né? Porque se ele perde o controle, ele já passou a ser um incêndio. E aí, na Flona, né? no Parque de Brasília, e também esse ano, né? o IBRAM começou a trabalhar nos parques distritais, esse emprego do fogo, né? De forma prescrita para poder reduzir o que a gente chama de combustível, né? Que nessa época o combustível está ficando seco. O combustível que a gente chama é a vegetação, né? Principalmente os capins, as gramíneas. Então eles ficam muito secos e aí eles ficam muito suscetíveis a alastramento, né? No momento se ocorre uma ignição, se ocorre um início de fogo. E aí essas queimas, elas servem de barreira, né? Um dos principais objetivos é ela reduzir esse material seco e servir de barreira para que um outro fogo que possa ocorrer não caminhe naquela direção. Então, assim, ele interrompe, ou então ele, de fato, evita que ele chegue, né? Outras, no Cerrado, também a gente tem trabalhado, e aí a UNB tem trabalhado no sentido com pesquisas, né? A gente teve pesquisa aqui há muito tempo na reserva do IBGE, né? Nessa história, que tem um histórico importante de conhecimento adquirido, né? Gerado, que é a relação do fogo com a ecologia do Cerrado, né? Então, tem ambientes que são sensíveis, que, de fato, se o fogo, né? Quando o fogo passa, ele gera um impacto negativo para isso, ele vai prejudicar as espécies, mas tem ambientes que não, né? Que inclusive tem espécies que respondem bem e elas florescem, o processo de frutificação delas, de reprodutivo, está relacionado a uma passagem do fogo, né? Isso não ocorre em outros biomas, né? Em outras biomas, ó, Cerrado, Mata Atlântica é outra situação, mas no Cerrado a relação ecológica com o fogo é bastante importante, também é outro elemento que a gente vem levando em consideração na hora de estar aplicando essas queimas.
1: Né? Muito legal, né? Essas curiosidades. Agora há pouco fiz uma entrevista com o IMET e a gente falou de vários dados que normalmente a gente acaba não falando no dia a dia, que é legal das pessoas entenderem, porque a gente só sabe ver quando está acontecendo a queimada e aí começa aquela contabilização. São tantos campos de futebol que foram queimados, não sei quantos litros d'água, mas pouco a gente fala que mesmo isso acontecendo, e vai acontecer mesmo tendo toda a preparação, mas há uma preparação para que isso não tenha um impacto ainda maior do que muitas vezes esses fenômenos acabam acontecendo e acabam acontecendo, e a gente sabe, naturalmente, não tem, por mais que se tenha previsibilidade, se tenha um preparo, elas vão acontecer e há esse preparo para que o impacto seja menor. Há alguns anos, a gente teve um incêndio bem considerável, sempre na Flona é considerável, mas que a gente teve que pedir reforço para outros estados. E você estava falando sobre aeronaves, e eu lembro que vieram algumas aeronaves de Minas Gerais para ajudar nesse combate. Depois o governo falou sobre a compra e ter algumas aeronaves para esse combate às chamas. Qual é a estrutura nesse momento, por exemplo, se a gente tiver um grande incêndio, por exemplo, numa área de mata, a gente consegue, em boa parte dela já, com a nossa estrutura, resolver isso ou tem a necessidade ainda de pedir auxílio para outros parceiros?
2: No GDF, as forças estão bem articuladas, as agências, né, desse tipo, bem articuladas e tem uma capacidade de recurso, né, tanto humano quanto de equipamentos, de aeronaves, significativo. Então, assim, dificilmente, né, a gente tem a necessidade no GDF de um reforço que venha de outros locais, né, de outros estados, mas não acontece. Né? A gente teve um incêndio em 2024, Brasília, que inclusive, né, deu fumaça aí na Asa Norte durante 3 dias, né, nessa perspectiva, e a gente teve apoio, né, um pessoal nosso do Parque Nacional da Brigada nossa, né, dali de Viadeiros, né, que fica em Alto Paraíso, ali em Cavalcante, então vieram do apoio também, o Corpo de Bombeiros colocou um contingente significativo também dentro do trabalho, inclusive recrutando, né, trazendo de volta aí os bombeiros que estavam em outras ações fora do GDF. Então, assim, mas esse trabalho de articulação, né, eu acho que o GDF a gente tem uma preocupação menor em relação às nossas unidades do que em outros estados, né, aqui a rede de acesso, né, ela é muito grande, assim, nessa perspectiva, né, a logística, ela é facilitada. Agora que a gente pensa na Amazônia, então a gente está hoje, por exemplo, com, né, participando de uma rede que está, né, vinculada à Organização do Tratado de Cooperação Amazônico, que envolve 8 países, né, da região amazônica, e que a gente faz parte, e que, né, a gente conseguiu aí esse ano finalizar um acordo, né, com o Ministério das Relações Exteriores intermediando esse processo, de um atendimento, né, de um protocolo, né, de acionamento entre os países. Então, na necessidade, né, na região amazônica, só as forças nacionais não darem conta disso com as agendas, a gente tem a possibilidade e mecanismo aí para poder solicitar apoio dos outros países, assim como a gente também disponibiliza apoio para outros países, né? Em 2023, a gente deu apoio para o Canadá. A gente fez uma missão para o Canadá, os incêndios ali estavam bastante complexos, né, nesse sentido, e aí houve uma missão nossa, né, envolvendo o ICMBio, né, o IBAMA, Corpo de Bombeiros, a Força Nacional, dando apoio para o Cadá. Então a gente está procurando também nesse sentido. No dia de hoje, né, a gente vai estar sendo lançado, abrindo, né, na verdade, a abertura da sala de situação do CIMAN, né? Que o CIMAN é o Centro Integrado Multiagência de Coordenação Operacional Federal. Ele faz parte da estrutura de governança de trabalho da Política Nacional do Mando de Terra do Fogo, que foi, né, editada e lançada em 2024, e que tem um conjunto aí, né, de 20 instituições que participam. Tem IBAMA, Casa Civil, Ministério da Defesa, Ministério do Meio Ambiente, Exército, Marinha, né, a FUNAI está, né, junto disso também, INCRA, e os órgãos, né, o IMET está presente também lá, para poder justamente agora, né, dando a abertura da temporada de incêndio no país, né, e aí a gente vai fazer as reuniões, são periódicas, que faz todo o monitoramento, né, monitoramento diário das ocorrências, né, onde é que tem foco, qual que é a situação, né, que resposta que tem, para a gente justamente, do ponto de vista federal, articular, né, as forças que precisam para darem essa resposta, né, essa pronta resposta. E lá também serve como um monitoramento para prestar informação, né, dar um alerta e contribuir com os estados. Aqui.
1: A gente está conversando com o Maurício. Opa, chegou a travar aqui, Maurício. Não sei se você está conosco aqui ainda.
2: Presente.
1: Ah, não.
2: Foi a última parte da minha fala.
1: Você estava falando que dá apoio ainda aos estados, foi ali que você estava, porque parou.
2: Isso, perfeito. Então, hoje está sendo, né, lançada, está sendo aberta a sala de situação do CIMAN, né, que é essa instância aí coordenada pelo IBAMA, né, no escopo da Política Nacional de Manejo Territorial do Fogo, que vai passar a fazer esse monitoramento aí diário e resposta, né, articulação das forças todas para todo o país. Né.
1: Ainda tem muita gente que utiliza eu tenho que ter um cuidado, porque eu nunca lembro quando é que a gente pode usar queimada, quando é que é incêndio, quando é que é fogo, porque eu sei que tem uma diferença com aquilo que é controlado daquilo que não é controlado. Mas eu vou fazer a pergunta e aí você me corrige, né, ou aponta os devidos termos corretos. Daquela queimada que acontece, ou do fogo que é colocado para fazer limpeza de terreno. Se você vai para aquela região do Lago Oeste ali, muitas vezes você vê, parece que é um grande incêndio, mas aí é o proprietário de um sítio, de uma fazendinha, de uma chácara, que resolveu cortar a grama, quebrar, tirar a árvore que tinha e tocou-lhe fogo ali para fazer a limpeza daquele terreno. Qual é o risco que isso tem e se isso ainda é muito comum aqui no Distrito Federal?
2: Ele é comum não só, né, no Distrito Federal. Acho que a gente tem a questão do uso do fogo é comum por todo o país, né? Eu acho que em todos os países, né, um pouco nessa perspectiva, essa questão do uso do fogo. E vai continuar sendo, né? Por isso que é importante se diferenciar o que é incêndio, que é o fogo, né, em todos esses termos. Né? Incêndio é o fogo sem controle. Né? E aí a gente tem a questão que a gente chama de queima, que é a queima controlada. E uma das queimas controladas é a tal da queima prescrita, que é aquela que eu falei antes, né, nessa história. A queima controlada, ela é autorizada, né? Então, assim, acho que a gente, na legislação nossa, tem aí, desde o Código Florestal, né, anterior, 64, depois agora 2012, que foi alterado, etc., é permitido o uso do fogo, só que ele tem que ter uma autorização. Né? E aí os órgãos, né, no caso do GDF, as áreas particulares, essa área toda, né, nesse sentido, a autorização ela tem que ser dada pelo GDF. Né? É o IBRAM aí que emite a autorização para o uso do fogo. E aí tem momentos que os estados, os governos estaduais, acabam decretando essa questão da proibição. Mas são momentos específicos. Né? Então, chegou na temporada, determinada situação, né, meteorológica, aí, ó, que é crítica, né, em geral, os estados acabam emitindo, né, fazendo uma declaração de proibição do uso do fogo, né, nessa história. Quando ele não é proibido, ele pode ser utilizado desde que com uma autorização, porque ele tem que ter critério, né, nessa perspectiva. Recentemente, foi o CONAMA, né, que é o Conselho, né, Nacional de Meio Ambiente, que é o principal órgão, né, que faz a gestão e a participação social da Política Nacional de Meio Ambiente, ele editou uma resolução que saiu de lá, né, do outro comitê relacionado à Política Nacional de Meio Ambiente do Fogo, como sugestão, e disciplina aquilo que diz respeito a uma autorização sem a necessidade de um parecer, né, nessa história. Então, assim, uma propriedade privada, ela tem o mecanismo agora que eu não consegui colocar, né, normatizar, que ela pode, ela entra com um requerimento, mas ela estabelece as condições, né? Então, assim, eu vou entrar com esse requerimento, porque eu vou executar essa queima em tal, né, momento, e ela é desse jeito. Então, tem uma série de critérios que fazem com que essa autorização não precise passar por uma vistoria necessariamente, né? Esse processo foi facilitado aí. E aí passa a ser uma responsabilidade, né? Então, assim, porque quem utiliza o fogo é responsável pelo fogo que está sendo utilizado. Isso é importante, a gente ter uma cultura no país, e aí essa, acho que essa é a virada, de que o uso do fogo tem que estar sob controle, né? Tem que estar dentro do arcabouço legal, ele tem que ter atenção com a vizinhança, né? Ele tem que ter todos esses cuidados, porque, de fato, no período seco, qualquer ignição pode virar um incêndio de grandes proporções, né? Isso tem que ser algo da consciência de todo mundo. E aí a política traz isso, né? Que saiu agora também, assim, essa corresponsabilidade pela questão do fogo. E por isso que a gente fala de gerir o fogo, né, nessa perspectiva, e não só combater. A gente tem que fazer um processo de gestão. É importante que essas, né, as associações de bairro, né, os condomínios, né, nessa história, discutam essa questão do fogo, trabalhem essa questão, né, e se organizem para isso. A gente conseguir ter um ordenamento, né, essa é a ideia.
1: Maurício Marcon, chefe substituto da Divisão de Gestão do Conhecimento do Centro Especializado em Manejo Integrado do Fogo e CEMIBIO, né, que entende tudo, né? Ou seja, é a parte que é responsável exatamente também por esse tipo de cuidado sobre esse tema que a gente tem tratado, que a gente tratou aqui na Bandeirantes. Maurício, muito obrigado pela entrevista, viu? Pelos esclarecimentos, bom trabalho para vocês aí, conte conosco aí sempre também para prestar serviço para os nossos ouvintes, para a nossa população aqui do Distrito Federal.
2: Perfeito, obrigado, Adriano, disposição sempre, prazer.
1: Da mesma forma, 10h26, vamos para o intervalo, porque como diria o Tite, fala muito, falamos bastante. A gente fez esse bloco maior para falar sobre tempo, essas mudanças climáticas, sobre combate ao fogo, né, incêndio principalmente, como é que a gente está se preparando para esse período de seca. Já são mais de 40 dias sem chuva no Distrito Federal e não há previsão de chuva tão cedo para cá, para o nosso quadradinho. A gente vai falar ainda sobre a questão da umidade relativa baixa, né? Umidade relativa do ar baixa, com um pneumologista para falar dos cuidados com relação à saúde, mas daqui a pouquinho que a gente vai para o intervalo. Depois do intervalo tem o giro com a nossa reportagem, trazendo outros assuntos importantes do dia aqui dentro do nosso Gente Brasília. A gente volta já.
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1: 10h27.
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1: 10 horas 30 minutos.
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7: 10 horas 32 minutos. Felipe Campbell, explica para o nosso ouvinte por que o metrô não resolveu o problema ainda. Terceiro dia de problemas com o metrô, com o trânsito. Com o trânsito, não. Com ligação mais lenta, principalmente naquelas ali na 110 e na 112, que ainda continua com a velocidade mais baixa. Explica pra gente, Felipe. Bom dia.
8: Bom dia, Adriano. Exatamente, essa situação segue acontecendo, ainda reflexo, né, daquela situação que aconteceu na terça-feira, depois do descarrilhamento do metrô. A estação, a última estação em funcionamento ficou sendo a estação Asa Sul. Foi um dia muito difícil para quem depende do transporte público, né? Até desde logo cedo, né? Até 2 horas da tarde, o metrô só funcionava até essa estação. Depois a situação foi normalizada em alguma medida, com os trens voltando a circular, mas no trecho onde aconteceu esse descarrilamento, ali na altura da 110, da 112, ainda os trens estão andando em velocidade reduzida, como você falou já há alguns dias nessa situação, e eles não estão explicando exatamente o que está acontecendo. A gente só consegue imaginar que deu algum tipo de problema no trilho que causou a situação, e aí por segurança eles estão reduzindo a velocidade, mas eles não confirmaram exatamente o que aconteceu. E aí entrei em contato com o metrô para conseguir também uma estimativa, né, de quando vai voltar ao normal, e a resposta que a gente recebeu foi somente que as equipes estão trabalhando para normalizar o serviço o mais rápido possível. Então não quiseram se comprometer, não quiseram oferecer nenhum prazo. Exatamente, então a expectativa aí é que nos próximos dias continue com essa lentidão no metrô, pelo menos, né, tentando olhar um lado positivo, né, um trecho curto ali, só entre uma estação e outra, entre a 10 e a 12, depois já volta à operação normal, mas para quem pega aí o metrô vai continuar tendo essa questão aí nos próximos dias.
7: Obrigado, Felipe, pelas informações. 10 horas 34 minutos. Agora a gente vai saber sobre o assaltante Trapalhão. O que que aconteceu? Ainda bem que ele se atrapalhou todo, né? Mas, olha, não tá fácil pra ninguém, Natália Ferreiro. O cidadão vai roubar um carro e ele não sabe dirigir. Ainda bem, melhor pra polícia e melhor pra vítima que conseguiu se livrar desse bandido, Natália. Bom dia.
9: Olha, Adriano, se não está sendo inteligente nem para roubar, você imagina, não é mesmo?
7: Que bom, né? Que bom, né? Mas olha...
9: Porque a gente fala aqui, na verdade, a dualidade que eu queria trazer, que geralmente a gente fala, ah, se usasse essa inteligência toda...
7: Pro bem.
9: Pro bem, porque de fato alguns deles são bem articulados e promovem alguns golpes aí...
7: Principalmente o pessoal do golpe, né?
9: Do golpe, exato, que a gente fica de cara até, mas nesse caso... A inteligência faltou também para o mal.
7: A inteligência faltou. A Nath, muito cordial, né, e muito delicada, falou a inteligência faltou. Foi burro mesmo, né? Né, em resumo. Mas explica o que aconteceu.
9: Vamos lá. Bom dia. Bom dia a todos que nos acompanham. A Polícia Civil, então, está procurando esse assaltante. Ele foi flagrado aí por imagens de câmera de segurança de um prédio localizado lá na 408 Norte. Ele rendeu um casal que estava dentro do... Na verdade, entrando no carro. O casal ia sair ali. E ele fingiu que estava armado, mandou o casal descer e assumiu o volante. Mas a tentativa de fuga durou poucos metros, porque o suspeito não conseguiu dirigir. O carro era automático. Então, a gente imagina por aqui... que ele não sabia...
7: dirigir um carro automático.
9: Colocar as coordenadas ali do... né, do dirigir, ir para frente, para trás, ré e tudo mais. E ele acabou perdendo o controle e bateu no pilotis do edifício. Os prédios da Asa Norte, a gente sabe, eles têm ali a parte que as pessoas podem transitar, né? Uhum. Então tem as colunas no meio da passagem e ele acabou batendo em uma dessas. O porteiro percebeu a situação, acionou o alarme e assustou o assaltante, que abandonou o veículo e fugiu a pé. Na correria, aí, Adriano, vem a outra parte dessa história. Ele acabou esquecendo o próprio celular dentro do carro.
7: Ou seja, ele tentou fugir. Ele bateu o carro, viu que não ia dar certo o crime que ele tinha planejado e disse, vou fugir para não ser pego.
9: E aí, o que ele fez? Deixou o celular para trás. E aí, a polícia conseguiu identificar... O fugitivo, chamado Welton Souza Carlos, justamente porque ele deixou os dados dele bem ali, né? A justiça já recebeu o pedido de prisão preventiva dele e o homem segue foragido desde o fim de junho, viu, Adriano? Informações que ajudam, né, ajudem na localização do suspeito podem ser enviadas de forma anônima pelo telefone 197 ou registradas diretamente na delegacia. Uma atrapalhada só.
7: Eu lembro de duas canções. Uma de Engenheiros do Havaí, na música Pra Ser Sincero, em que uma parte da canção ele diz: somos suspeitos de um crime perfeito, mas crimes perfeitos não deixam suspeitos. Mas a que mais fez eu lembrar, a canção que mais eu fez lembrar de algo, foi essa aqui, ó. Os mais antigos vão entender a referência que eu quis fazer. Trapalhões, programa de muito sucesso da TV Globo nos anos 70, 80, parte dos anos 90, depois virou Turma do Didi, né? Mas essa era a trilha de abertura dos Trapalhões. Sempre se davam mal, né? Assim, tinha.
9: Que acredita que teria dado um bom episódio dos Trapalhões.
7: Ah, né? Não tenha dúvida, né? Não tenha dúvida. E seria tipo um Dedé Santana esse aí, um Mussum... É, todo atrapalhado, próprio Zacarias. O Didi sempre foi metido a espertalhão, né? Então, esse não entraria. Mas olha que situação, hein? Ainda bem que a gente tá rindo aqui, trazendo esse relato do bandido trapalhão, que não deu certo.
9: E aí, Adriano, eu me coloco no lugar das vítimas, que estavam ali saindo com o carro, e aí... Do nada, o carro ainda só prestou pra bater o carro.
7: Eu acho que
9: bateu,
7: vai ter,
9: e foi embora.
7: Eu acho que vai ter a raiva aí da vítima, porque vai ter o prejuízo, esse é o primeiro ponto, não tenha dúvida disso. Depois você tem pelo menos o alívio de que poderia ter tido um prejuízo maior, carro roubado, ter que recuperar o carro, se é que consegue recuperar o carro. E o terceiro momento é dar risada de ver que o bandido... se atrapalhou todo e a polícia conseguiu prender porque ele mesmo deixou a prova de quem cometeu o crime.
9: Olha, Adriana, a gente vê muita coisa no jornalismo, viu? Mas tem notícias que realmente nos impactam.
7: Obrigado, Nath, pelas informações. 10h39.
9: Lembrando, voltando aqui rapidinho, que a gente vai publicar esse vídeo lá no Rádio Bandeirantes Brasília.
7: Boa! E você vai entender o que o nosso Didi Mocó fez.
9: Isso.
7: Obrigado, Nath. Bom dia, amigo de todas as manhãs. Metrô, Adriano, a redução da velocidade entre as estações Guará e Feira já tem muitos dias, viu? Ronaldo de Águas Claras, ele mandou aqui o vídeo dentro do metrô. Eu não sei como é que tá o áudio desse vídeo, vou tentar rodar aqui para ver se...
5: Ó. O número da chave Pix, e quando você puder contribuir, é só estar enviando pra gente. Então eu vou passar pelo corretor.
7: Esse é o áudio das pessoas ali ouvindo, conversando. Esse é o cara que tá querendo vender alguma coisa, acho que dentro do metrô. Mas o Ronaldo fez o registro aqui dentro do metrô e falando exatamente isso. Continua a redução, a velocidade. E ele tá falando assim, a redução da velocidade entre as estações Guará e Feira, que é o que não tem problema. A informação que a gente tem, que tem falado aqui todos os dias, o Ronaldo, tá muito vinculada às estações 110, 112 da Asa Sul, que o Felipe Campbell comentou conosco agora. Até vou pedir para o Felipe incomodar de novo a assessoria. O Felipe está aqui comigo ainda no estúdio. Incomodar a assessoria do metrô para saber por que, que a estação Feira e Água e Guará tá com lentidão, se teoricamente não tem nenhum problema por lá, né, Ronaldo? É, não tem explicação para que esses dois pontos também estejam em lentidão. Pelo menos não foi citado em nenhum momento que a gente tem relatado aqui no nosso Gente Brasília de problemas nesses dois pontos. Você trouxe agora, a gente vai atrás, inclusive, dessa informação junto às nossas autoridades, né, do metrô. O Felipe Filho está conosco também lá, que eu sei que é fã do Felipe Campbell, né, o Xará. O Felipe Filho está mandando várias mensagens aqui, falando de política e por aí vai, e fez o comentário aí do bandido trapalhão aqui, né? Esse bandido, a gente ri porque felizmente não deu nada certo pro bandido, né? Por isso que a gente tem que sacanear mesmo. Lúcio Gonzalez, Indaiatuba, ontem à tarde foi forte o vento e, por Deus, foi rápido. Que bom, viu? Mas tá tudo tranquilo aí, Lúcio? Conta pra gente aí se tá tudo tranquilo, que eu digo tanto pra você, pra sua família e pros vizinhos. Foi só o susto mesmo, porque ontem eu sei que provocou uma dor de cabeça, e não só aí na sua região, São Paulo, outras regiões que a gente citou, mas em que citamos mais cedo, por causa do vendaval. Lá no sul, como eu citei, as chuvas têm incomodado bastante, se bem que pelo menos nos últimos dias a chuva deu uma trégua por lá, né? O que é uma boa notícia. Atendendo ainda a nossa audiência aqui pelo 994009269, deixa eu ouvir aqui que o João Batista mandou pra gente, nosso ouvinte, que esteve conosco lá no aniversário da Bandeirantes de um ano no Mané Mercado, no último dia 22. Diga aí, João Batista.
10: Bom dia, Adriano Oliveira, Cláudio Humberto, Rodrigo Vilela, enfim, a equipe toda da Rádio Bandeirantes que compõe esse programa. Um forte abraço para vocês, minha saudação botafoguense ao Cláudio Humberto, não é? Pois é. E o meu abraço, meu alô para o Ivan, esse chefe de cozinha de mão cheia, o Lucivan, ao Bispo, né, que não tive a oportunidade de conhecê-lo, de conversar com ele lá no evento, lá no Mané Mercado. Mas olha, Adriano, eu retorno para o meu Tocantins final de semana, feliz da vida, tanto pelo resultado dos meus exames, que deu tudo ok, tudo certo, e eu no auge dos meus 69 anos, estou bem, graças a Deus. E feliz também porque tive a oportunidade de conhecê-los, tá bom? E eu continuarei ligado de lá, dando meu pitaco, se for o caso, e mandando um bom dia para vocês. E já com saudade de Brasília, né? Porque também me considero um brasiliense. Um abraço para vocês e até outra oportunidade, se Deus quiser e Ele vai querer. E já antecipando, né, chegando o final de semana, eu desejo a todos um bom final de semana, de paz, de luz e cuidando sempre da saúde. Um forte abraço para todos.
7: Valeu, João Batista. O Cláudio Humberto está em férias, viu? O Cláudio Humberto está gozando dos prazeres da vida com... de forma justa, viu? Retorna daqui duas semanas. O Adriano, correção, é entre as estações Guará e Arniqueiras, não é a feira. É Guará e Arniqueiras. Na pressa escrevi errado, me confundi. Valeu, obrigado. De qualquer maneira, Ronaldo, o Felipe Campo vai reforçar lá com o pessoal do metrô. E o César também quer falar sobre a situação do metrô. Diga aí, César.
11: Bom dia, Adriano. Pior do que o atraso do metrô, a gente se sujeitar a ficar se arrastando no trilho, é escutar as explicações. O pessoal do metrô acha que a gente, me desculpe o termo, é idiota. Sabe, todo mundo está vendo o metrô se arrastando e ele jurando que não, tá tudo normal, sabe? É um lixo, me desculpa. Bom dia, Antônio César, Adriano.
7: Valeu, César, é isso mesmo, né? A gente ouve as explicações porque é o nosso papel aqui, e é o papel do jornalismo trazer a informação, trazer muitas vezes o problema, como é o caso do problema que a gente relatou. Entrevistamos o diretor-presidente do metrô, o Anderson Cabral, deu as explicações e muitas vezes as explicações são dadas, mas os problemas não são resolvidos, né? Então é aquele negócio do tipo, a gente argumenta, mas por que que não resolveu? A ideia era que tudo tivesse resolvido 2 horas da tarde, dois, três dias atrás. E a gente já está no terceiro dia com problemas ainda. Ah, pelo menos está funcionando? Tá funcionando. Que bom, né? Que bom que está funcionando. O problema é se não estivesse funcionando, mas mesmo assim tem essa demora. E não é só mais uma demora de uma estação para outra. A gente, pelo relato aqui do Ronaldo, além dessas estações que a gente está falando de uma para outra, tem demais estações. A gente está falando de Guará Arniqueira. São, não vou lembrar quantas estações, mas pelos meus cálculos rapidamente são pelo menos 4 estações, né? Contando a própria do Guará até chegar a Arniqueiras, 3, 4 estações. Né? E se quiser pegar as da Asa Sul, então aí se soma já dão quase 5 pontos de parada com uma certa lentidão. Obrigado aí pelas mensagens. 10h46 é a hora certa. E mais um rápido intervalo aqui no nosso Gente Brasília.
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0: A gente tá no finzinho do nosso Gente Brasília, mas dá tempo rapidamente para a gente conversar com a pneumologista Robertina Pinheiro sobre os cuidados nesse período de seca que a gente tem tido os últimos dias com umidade bem abaixo daquilo que é ideal, né, doutora? Bem-vinda, bom dia.
1: Bom dia. O ideal é que a gente tivesse uma umidade maior, né? Entre 50, 60, essa é o que faz a gente respirar melhor.
0: Mas como a gente não tem essa realidade que seria da umidade acima dos 40%, e a gente tem visto aí, pelo menos, tivemos o registro na segunda-feira de 18% de umidade, tem esse alerta laranja da umidade entre 20% e 12%, o que que a gente faz, doutora, para tentar minimizar essas situações? Eu sei que muitas vezes aquelas dicas são as mais óbvias possíveis, mas sempre é importante a gente ressaltar para que a gente não tenha nenhum tipo de problema de saúde, né, doutora?
1: Isso. É bom sempre relembrar isso, principalmente porque quem trabalha, quem precisa ir à escola, esquece bastante que precisa tomar bastante líquido. É a principal dica, bastante líquido. Normalmente as pessoas dizem, ah, mas eu tomo bastante líquido. Não. Aumenta, dobra isso. Então, o ideal é que uma mulher esteja tomando entre 2 a 2,5 e um homem entre 3 e 3,5 nesse período. E esse líquido, ele inclui água pura e água dentro de sucos naturais. Não deve incluir refrigerantes nem bebidas que tenha álcool, porque ela não vai trazer a questão da quantidade de água necessária e ainda traz outros componentes que podem deixar a pessoa mais desidratada, ou seja, trazer sais que podem desidratar mais ainda quem está ingerindo uma grande quantidade de refrigerantes. Quando eu estou bem hidratada, eu já tenho uma resposta melhor do meu sistema respiratório e da minha pele, o que vai me dar uma sensação melhor em relação a essa umidade. Mesmo assim, eu preciso ter cuidado com as roupas. Roupas devem ser, de preferência, roupas mais finas, de algodão. Essas roupas de poliéster, elas são bastante quentes.
0: Aquelas roupas que possam transpirar melhor, né, doutora?
1: Isso, que geralmente são as de algodão. Geralmente essas são que fazem a transpiração melhor, mas mesmo sendo de algodão, ter cuidado que não seja uma roupa muito fechada, que tenha forração, que isso vai dar mais calor, mais a sensação de calor e diminuir mais ainda essa transpiração.
0: Doutora,
1: o que eu ia perguntar
0: para a senhora era o seguinte, esses dias, vou falar do meu caso, mas eu sei que pessoas também podem ter situação semelhante. Eu tava com um pouco de dor de cabeça. E aí eu tava pensando assim, pô, será que eu não me alimentei bem? Será que foi porque eu dormi pouco? Aí eu peguei a garrafinha d'água e comecei a tomar água, né? Não digo assim, 2 litros de uma vez só, mas tomei uma quantidade considerável, depois passou mais uns 15, 20 minutos, tomei mais um pouco e aquela dor de cabeça sumiu. Isso pode ser da

0: seca também e a falta de hidratação?
1: Uma boa lembrança, os sintomas que você falou. As pessoas que estão nesse período, nessas regiões que estão sofrendo muito com a queda da umidade, elas têm uma sensação de mal-estar, de tonturas, ela tem cefaleia, ela fica mais ansiosa e dorme mal. Então, esses são sintomas realmente da falta de água no organismo. E essa falta de água, ela ocorre também, mesmo você fazendo a sua ingesta diária, que você já tinha vindo fazendo, quando a umidade cai, porque a umidade é a concentração de água no ar que a gente está respirando. Então, esse sintoma seu, claramente você entendeu. Era uma desidratação por conta do período.
0: Ó, surgiu mais uma pergunta aqui de dentro do estúdio do nosso colega Rodrigo Vilela, que estava falando sobre, e isso também é muito comum, sobre o nariz sangrar. E aí começa a sangrar às vezes do nada o nariz das pessoas, ou quando você vai fazer uma limpeza nasal, você vê aquele ponto de sangramento. O que, que a gente pode fazer, doutora, para evitar isso? O que tipo de cuidado que a gente pode fazer?
1: A gente tem um conjunto de coisas que são importantes. A questão da ingesta hídrica, das roupas, e a mucosa nasal, a mucosa que faz parte da via aérea superior, ela é muito sensível a essa mudança da concentração de água no ar. Então, a gente precisa também lavar o nariz com soro fisiológico várias vezes no dia. E aquela pessoa que já sofre de rinite, ela precisa ter o cuidado de fazer hidratação desse nariz. Então, lava e, em seguida, usa um gel hidratante que tem a base de cloreto de sódio, né? Você coloca ele uma pastazinha no nariz, faz uma leve fricção nas narinas e aquilo vai umedecer melhor a sua narina. Mas isso ao longo do dia precisa ser repetido. Quando isso a gente não faz, a rinite ela piora bastante e fica muito vermelho a mucosa nasal e termina causando sangramento.
0: Doutora Robertina Pinheiro, pneumologista, a gente falou sobre baixa umidade relativa do ar, tempo seco, os cuidados que são necessários para que a gente consiga manter bem a nossa saúde. Doutora, foi um prazer conversar com a senhora e um ótimo dia.
1: Prazer foi meu, um ótimo dia aí para vocês.
0: 10h57, é hora da gente chamar o Rodrigo Vilela, né? Porque está na hora aí do Manhã Bandeirantes.

0: Diga aí, Vilela, bom dia. Quais são os destaques do nosso Manhã Bandeirantes que está chegando já, já? É quinta-feira, hein?
1: Adriano, quinta-feira, 37 de julho. Que mês grande, meu Deus do céu.
0: Ah, não seja ingrato.
1: É que eu tô naquela semana, viu, Adriano? Pós-plantão. Então fica enorme.
0: Mas não te preocupa que só tem mais um dia de julho.
1: Amém, amém. Adriano, vamos trazer detalhes sobre a prisão de um homem após ele deixar um banco com R$1 milhão. E aí isso deflagrou uma investigação de um suposto esquema milionário de lavagem de dinheiro aqui no Distrito Federal.
0: O que mais nós temos?
1: Essas vagas de emprego, né, Adriano? E hoje tá bom, viu? Salários que chegam até a R$5 mil.
0: Tudo isso e muito mais com o Rodrigo Vilela e a nossa grande equipe no Manhã Bandeirantes. Eu tô indo, volto amanhã no Pulo do Gato e em toda a programação da Rádio Bandeirantes. Tchau, pessoal!
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1: Agora 11 horas e 1 minuto.
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1: E muito bom dia, quinta-feira, 30 de julho de 2026, está no ar o Manhã Bandeirantes, comigo Rodrigo Vilela, produção de Vitória Carvalho e toda a brilhante equipe da Bandeirantes, a nossa 89.9 FM. Te faz companhia até meio-dia, que você pode participar sempre que quiser pelo nosso WhatsApp, que é o 994-00-9269. 994-00-9269. E você acompanha a nossa programação pelo rádio na 89.9 FM, também no YouTube, o nosso perfil Band Brasília, nossa live que já está no ar. E para quem quiser seguir a gente no Instagram, o perfil é Rádio Bandeirantes Brasília, tudo junto mesmo, só colocar @ Rádio Bandeirantes Brasília. E vamos aos destaques do Manhã Bandeirantes. Um homem foi preso por tentativa de homicídio após agredir o padrasto e dois tios em Ceilândia. Quatro pessoas foram presas por vender dados de autoridades do DF e faturar R$1 milhão. E a prisão de um homem após ele deixar um banco com R$1 milhão deu início à investigação de um suposto esquema milionário de lavagem de dinheiro. Clínica de radiologia é condenada pela justiça após erro em laudo de tomografia. Compromisso do Manhã Bandeirantes, você já sabe, vagas de emprego. Olha só, hoje mais de 800 oportunidades, salários que chegam a R$5 mil. E olha só, esse esporte que o pessoal aqui de Brasília gosta bastante, viu? Corrida. Hoje nossa entrevista é com o educador físico e treinador de corrida, o Renato Borges, que vai explicar pra gente como dar os primeiros passos na corrida, né? Apresentar os desafios também do triatlo. Tudo isso e muito mais agora no Manhã Bandeirantes. Para participar, você já sabe, nosso WhatsApp 994-00-9269.
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1: Faz sol aqui na área central de Brasília, nem consigo ver nenhuma nuvem neste momento por aqui, viu? Umidade relativa do ar hoje? Umidade não, né? Vamos começar aqui com o tempo mesmo, com a temperatura. Temperatura entre 16 e 30 graus, neste momento 26 graus Celsius. Agora sim, a umidade relativa do ar entre 75% e 18%, pôr do sol para as 18 horas. Apesar de eu não ver nenhuma nuvem, tá? Diz o Inmet que hoje a previsão é de tarde e noite de céu com muitas nuvens.
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1: Pessoal, o trânsito está quase todo bom, mas tem um trecho aqui. Aqui na Épia, que o trânsito não fica bom. Já ali na subida, eu estou até com a câmera do DR aberta aqui, no quilômetro 3 ali no viaduto, ali na Épia, já chegando na Candangolândia. Tem uma obra ali na pista, ao que parece, uma das faixas fica fechada. Então o trânsito já está bem ruim, tá? Para quem está passando pela Épia, e esse engarrafamento, ele já chega, a gente está bem grande engarrafamento ali. Quem puder evitar a Épia Sul, viu? Começa já chegando na Candangolândia, e esse engarrafamento, ele segue até a altura da garagem da Viplan. Então é um bom trecho de engarrafamento e o trânsito está bem carregado por ali. Se você tiver outra alternativa para fugir da Épia Sul, é o conselho que eu deixo para você, viu? Para quem está seguindo sentido plano piloto, o trânsito está bom. Mas para quem segue no sentido Parkway, meu amigo, o trânsito ali está bem ruim. Começa esse engarrafamento na altura da garagem da Viplan, ali pela Nova Cap, e vai até chegar ali na altura da Candangolândia. Motorista precisa ter paciência, isso porque tem um afunilamento ali, chega uma hora que fica apenas uma faixa funcionando. Outro trecho que está com um trânsito bem carregado é ali no setor Hospitalar Sul, viu? Trânsito ali, na verdade, ali naquele trecho ali próximo ao Hospital Santa Lúcia, ao Campo da Esperança, ao cemitério, mas no setor policial não, tá, gente? No setor policial, tá, o trânsito segue, tá seguindo bem. Olha só, uma alternativa para quem quer fugir da Épia Sul, eu, se eu estivesse saindo aqui da região do plano piloto, pegaria ali ou o Eixão, a L2, a L4, até a W3, desceria até a EPGU para fazer o viaduto. E aí você pega só o final desse engarrafamento. Na EPGU,
8: para ter as informações corretas.
1: Tá muito bom, tá? Então você pode ficar aí como essa alternativa para você escapar da EPSU. A EPSU definitivamente não é uma boa alternativa neste momento. Estrutural com trânsito muito bom, EPTG também e EPNB com trânsito fluindo muito bem. Para quem está passando, passou aquele trecho da Épia Sul que eu já falei, o restante da Épia está tudo muito bom, Épia Norte também. As três pontes que cortam o nosso Lago Paranoá, trânsito liberado. E aqui na área central de Brasília também não tem nenhum ponto de engarrafamento, tá, gente? Ontem eu trouxe uma nota aqui falando até sobre a colisão, né, de uma ave com uma aeronave. E hoje eu trago mais detalhes sobre esta situação, né? Passageiros de um voo com destino a Salvador tiveram voo cancelado depois que a aeronave colidiu com um pássaro ao decolar do aeroporto de Brasília. Esse caso foi na quarta-feira, trouxe inclusive aqui as primeiras informações do Manhã Bandeirantes, né? Por questões de segurança, o avião precisou retornar ao aeroporto depois da colisão, mas no trajeto começou a derramar combustível e precisou sobrevoar o Distrito Federal por quase uma hora e meia antes de retornar ao solo em segurança. Com o vazamento do combustível, uma das pistas do aeroporto Juscelino Kubitschek precisou ser interditada por 20 minutos para fazer a limpeza apropriada, o que atrasou a decolagem de 3 voos. Nenhum outro voo, além desse atingido pelo pássaro, foi cancelado. Apesar do sobrevoo demorado e o susto nos passageiros, as aeronaves comerciais são preparadas para diversos tipos de problemas, que foram sendo aprimoradas através dos anos, como explica o especialista em segurança de voo, o Hilton Rayol. Vamos ouvir.
10: O fato de ter que desviar, que ter que a aeronave fazer espera, isso são protocolos exatamente até que o sistema se restabeleça, são medidas que são tomadas dentro do espaço aéreo, é feito toda essa operação com as aeronaves que estão voando e as que estão no solo, para coordenar a saída delas.
1: Em nota, a Inframérica afirma que prestou apoio à companhia aérea e que a equipe de atendimento ao cliente da concessionária permanece à disposição para orientar e auxiliar os passageiros. Já a Latam informou que prestou acolhimento e a realocação de todos os passageiros e que segue rigorosamente os mais elevados padrões técnicos e operacionais e que tem a segurança dos passageiros e tripulantes como valor inegociável, e ainda justificou que a colisão com o pássaro fica totalmente alheio ao controle da companhia. É verdade, né, gente? Isso é relativamente... É um susto, claro que é um susto, mas é uma coisa relativamente comum. Um homem de 52 anos morreu após ser atropelado nesta quarta-feira por volta das 11 da manhã na QI3 do Lago Sul. Os bombeiros foram acionados para realizar o atendimento à vítima e aí dizem os militares que o homem apresentava diversas fraturas pelo corpo e estava sofrendo uma parada cardiorrespiratória. Diante disso, a equipe deu início às práticas de reanimação cardiopulmonar no paciente. No entanto, as funções vitais não foram normalizadas, o óbito acabou constatado no local. De acordo com a Polícia Militar, o condutor do veículo e uma passageira gestante também foram socorridos e encaminhados para uma unidade hospitalar. As causas do acidente ainda serão apuradas. Agora 11 horas e 10 minutos.

0: De olho na Copa do Mundo Feminina, no ano que vem, aqui no Brasil, as redes de ensino estão de olho também no calendário para organizar as férias. Inclusive, Brasília deve receber jogo, né? De Belo Horizonte, o nosso repórter Daniel Abreu é quem vai trazer os detalhes.
1: O Mundial de Futebol Feminino acontece em 2027, com sede inédita no Brasil e promete movimentar o público. Pensando no engajamento com a competição, uma nova lei sancionada pelo governo federal determinou que escolas públicas e particulares realizem as férias escolares juntamente do período de jogos, entre 24 de junho e 25 de julho de 2027. Segundo o porta-voz do Sindicato das Escolas Particulares de Minas Gerais, Paulo Leite, as alterações devem respeitar o calendário escolar definitivo.
2: Nós temos hoje uma responsabilidade de cumprir uma quantidade mínima de dias letivos, que é orientada justamente pelos órgãos competentes. Constitucionalmente, a escola tem uma autonomia para poder fazer essa regulação em função de peculiaridades que envolve cidades, municípios, com diretrizes assim, pontuais específicas de feriados, sabe? Nós cremos que haverá uma tendência de que aconteça muito similarmente ao que foi tratado e trabalhado na Copa do Mundo de Futebol Masculino 2014, quando à medida que avançamos nesse debate, chegou-se à conclusão que seria razoável que houvesse paralisações nos dias dos jogos realmente do Brasil.
1: E para quem foi pego de surpresa, como o caso da estudante Maria Rita Calisto, a notícia é considerada positiva.
3: Eu não sabia que as aulas iam parar na parte da Copa do Mundo. Eu acho isso legal para acompanhar e ter mais demonstração sobre as mulheres no futebol.
1: No caso das escolas estaduais, a definição ficará a cargo dos calendários divulgados pelas secretarias de educação de cada estado. Já as escolas municipais dependerão da definição das secretarias municipais.
0: A Agência Nacional de Vigilância Sanitária aprovou o registro de mais 5 canetas emagrecedoras à base de semaglutida. Os medicamentos são indicados para o tratamento de adultos com diabetes tipo 2. A substância estimula a produção de insulina e atua no controle da saciedade dos pacientes. O aumento nas solicitações de registro acontece após a expiração de patentes de remédios da mesma categoria. Novos estudos têm indicado que esses medicamentos também podem reduzir o risco de alguns tipos de câncer. Essa constatação está ligada principalmente ao emagrecimento proporcionado pelo remédio, já que a obesidade é um importante fator de risco para alguns tumores. Os pesquisadores tentam descobrir se a medicação também atua diretamente nos tumores. Um estudo internacional com mais de 160 mil pessoas mostrou uma redução de 41% no risco de câncer entre quem usou esses medicamentos. Uma segunda pesquisa com 110 mil mulheres apontou queda de 37% no risco de câncer de mama. Agora, os pesquisadores querem descobrir se esses medicamentos também podem beneficiar pacientes que já estão em tratamento. Os médicos advertem, porém, que as canetas emagrecedoras só devem ser usadas por pacientes que tenham indicação para os tratamentos.
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0: Agora são 11h14.
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0: Agora são 11 horas e 16 minutos.
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0: Pessoal que está passando ali pela Épia Sul vai precisar ter paciência. Isso porque tem uma das faixas em obra ali, o engarrafamento, para quem está seguindo sentido Parkway. Engarrafamento começa ali mais ou menos na altura da chegada a Candangolândia e segue até próxima à garagem da Viplan. Então, meu amigo, se você vai passar por ali, tenha bastante paciência. Vou reforçar a dica que eu dei para quem está saindo do plano piloto e precisa pegar a Épia Sul. Se for possível, vá pela Asa Sul, o eixo está muito bom, o trânsito, a L4, a L2, até a W3. Desce ali até o final do eixão, pega a IPGU, segue na IPGU até o viaduto que passa ali por baixo da Épia e faz ali a tesoura, o contorno ali do viaduto, que aí você pega só o finalzinho já desse engarrafamento, tá? Porque se você for pegando ali, passando pelo Park Shopping, pelo setor o Soft Sul ali, o setor de oficina sul do Guará, você vai pegar bastante engarrafamento, viu? Para quem segue pela Épia Sul, mas no sentido plano piloto, o trânsito está bom, não tem nenhum ponto de retenção, viu? O problema é para quem segue sentido Candangolândia. Agora são 11 horas e 17 minutos. Dados de altas autoridades, né, do Distrito Federal eram vendidos por grupo cibernético, alvo da Polícia Civil nesta quinta-feira. Quem vai trazer os detalhes para a gente? Natália Ferreiro. Bom dia.
7: Oi, Vilela. Bom dia. Bom dia a todos que nos acompanham. Segundo a polícia, a organização criminosa era especializada na comercialização de informações sigilosas tiradas de bases governamentais e privadas. A investigação revelou um site que vendia acesso a dados da Receita Federal, CNH, registros de veículos, processos judiciais e sistemas de órgãos de segurança. Promovida por revendedores em redes sociais e apps de mensagem, a rede registrou mais de 18 milhões de consultas entre maio de 2023 e junho de 2024, originadas de 257 mil IPs, que é aquele registro que fica ali nos computadores, e mais de 7 mil usuários ativos. O grupo chamou a atenção por conseguir restabelecer o sistema em poucas horas depois de intervenções da polícia. Eles migravam servidores para o exterior, usavam camadas anônimas, substituíam líderes presos e recriavam novos domínios para o site. A análise financeira apontou movimentações ilícitas superiores a R$ 450 mil reais entre dezembro de 2024 e março de 2025, com um potencial de ganho mensal estimado em mais de R$ 1 milhão. O dinheiro transitava por criptomoedas, contas de terceiros e terminava na compra de bens em nome de parentes. A ação cumpriu 4 mandados de prisão e 6 mandados de busca e apreensão em 5 municípios dos estados do Rio de Janeiro, Rio Grande do Sul e São Paulo. A justiça determinou ainda o bloqueio de até R$ 2 milhões em ativos financeiros e criptoativos. Os alvos respondem por invasão de sistema, receptação, organização criminosa e lavagem de dinheiro. Somadas, as penas máximas podem atingir 46 anos de reclusão. Agora, as investigações continuam para identificar fornecedores das credenciais de acesso, revendedores e usuários do sistema. Então, de fato, Vilela, um sistema que chama a atenção e perigosíssimo.
0: Tá aí, obrigado pelas informações, Natália Ferreiro. Ministério Público do DF investiga gastos de servidores da Câmara Legislativa fora do país. Eita, trenzinho da alegria.
8: O Ministério Público do Distrito Federal vai investigar o possível uso irregular de dinheiro público por servidores da Câmara Legislativa durante uma viagem aos Estados Unidos. A apuração envolve o custeio de passagens aéreas, diárias e seguro internacional, para a participação de um torneio esportivo voltado para policiais e bombeiros. Segundo o Ministério Público, há indícios de desvio de finalidade no uso desses recursos. De acordo com a portaria publicada no Diário Oficial da União desta quarta-feira, o inquérito também vai apurar se parte dos valores foi usada para atividades de caráter particular durante a permanência no exterior. A investigação é um desdobramento de um procedimento preparatório aberto anteriormente e agora convertido em inquérito civil pela Promotoria de Justiça de Defesa do Patrimônio Público e Social. O objetivo é verificar se houve irregularidades na autorização e no uso dos recursos públicos, além de possíveis responsabilidades dos servidores envolvidos. O MP não divulgou detalhes sobre os valores gastos nem o número de envolvidos. A Band News FM procurou a Câmara Legislativa, que ainda não se posicionou sobre o assunto.
0: 11 horas e 22 minutos. A Polícia Militar desarticulou um esquema criminoso de tráfico de drogas que funcionava em um hotel no setor hoteleiro norte. Foi nesta quarta-feira. As investigações começaram após uma denúncia. Os policiais flagraram um dos suspeitos saindo do estabelecimento e colocando um objeto no interior de um veículo que foi abordado nas proximidades da ponte JK. Durante a revista, os policiais encontraram porções de substâncias semelhantes à maconha e ao haxixe. Em depoimento, o motorista afirmou ter adquirido os entorpecentes no hotel localizado no setor hoteleiro norte, onde foram encontradas diversas porções de drogas, dinheiro em espécie, produtos importados e eletrônicos. Três suspeitos foram presos em flagrante pelo crime de tráfico de drogas e encaminhados, junto com material apreendido, à Delegacia da Asa Norte. Operação da Polícia Civil investiga grupo suspeito de esquema milionário de lavagem de dinheiro após um homem ser preso ao deixar uma agência bancária com aproximadamente, olha só a grana, hein? R$1 milhão. Quem vai trazer os detalhes para a gente? Maria Luísa Lira, bom dia.
9: Bom dia, Vilela, para você e para todos os ouvintes. Hoje a polícia realizou mais uma fase dessa operação que investiga exatamente isso, um esquema milionário de lavagem de dinheiro e associação criminosa. Essa ação de hoje é um desdobramento, né, das investigações que, em maio deste ano, resultou na prisão desse homem flagrado após sacar, né, R$1 milhão em espécie em uma agência bancária da Asa Sul. Dois mandados de busca e apreensão foram cumpridos hoje pela manhã. Durante as diligências foram apreendidos celulares, computadores, outros aparelhos, além de documentos que devem auxiliar na continuidade aí da investigação da Polícia Civil. A apuração mostrou, Vilela, que esse homem preso em maio disponibilizava a conta bancária e também a empresarial para a movimentação de recursos de terceiros, ou seja, ele era aquele famoso laranja. Com o avanço das investigações, foi possível identificar uma estrutura organizada que ocultava a origem de recursos financeiros. Essas apurações, então, apontaram que empresas eram utilizadas para emitir notas fiscais, boletos bancários e outros documentos empresariais com o objetivo de justamente, né, dar mais credibilidade às transações financeiras. Como eu disse, essa foi mais uma fase, foi a terceira fase da operação. As investigações agora continuam, porque a Polícia Civil ainda precisa descobrir de onde vêm esses valores movimentados e também entender a participação de cada integrante dessa organização criminosa.
0: Então, seguem as investigações, né? Obrigado pelas informações, Maria Luísa Lira. O Distrito Federal chega às eleições de 2026 com mais de 2 milhões e 200 mil eleitores aptos a votar. O perfil divulgado pela Justiça Eleitoral mostra que as mulheres representam 54% do eleitorado, enquanto os homens correspondem a 46%. Entre os eleitores que informaram cor ou raça, quase metade se declara parda. Os brancos representam um pouco mais de 38% e os pretos cerca de 12%. O levantamento também revela um eleitorado com elevado nível de escolaridade. O maior grupo é formado por pessoas com ensino médio completo, seguido pelos eleitores com ensino superior completo. A faixa etária mais numerosa é a de 40 a 44 anos. O cientista político Henrique Elas, ele avalia que esse perfil tende a tornar o eleitor mais exigente na hora de escolher os candidatos.
10: Uma curiosidade é que esse perfil ele reduz espaço para campanhas vazias, né? Ela acaba tendo uma demanda maior por propostas consistentes. O eleitor ele vai comprar programa, ele vai avaliar a viabilidade fiscal e cobrar resultados concretos, principalmente nas áreas de saúde pública, né, serviços públicos em gerais e segurança, que é um tema que está muito em voga. Para os candidatos, isso significa adaptar o discurso. Não adianta mais campanha de promessa vazia. O plano ele vai ter que ser detalhado com metas, com indicadores e capacidade de execução de fato.
0: A distribuição dos eleitores também deve influenciar as estratégias das campanhas. Ceilândia segue como maior colégio eleitoral do Distrito Federal, com mais de 432 mil eleitores. Na sequência, aparecem regiões como Taguatinga, Águas Claras, Samambaia e Planaltina. Nas eleições de outubro, esses mais de 2,2 milhões de eleitores vão escolher presidente da República, governador, dois senadores, deputados federais e deputados distritais. E faltando menos de... Peraí, deixa eu soltar a nossa trilha aqui. Faltando menos de 2 meses para as eleições, o Grupo Bandeirantes dá um passo à frente e se confirma como a primeira emissora a receber os debates eleitorais. Mantendo a tradição de sediar as primeiras discussões, no dia 9 de agosto, o grupo transmite simultaneamente debates de governadores em 17 estados diferentes. Aqui no Distrito Federal também, né? No DF, o encontro acontece a partir das 8 horas da noite, no auditório do Sesc Ceilândia. A escolha do local busca aproximar os 6 candidatos da cidade mais populosa da capital do país, como afirma o diretor de jornalismo da Band, Rodrigo Orengo.
11: Essa é uma grande diferença do debate desse ano. A Band está tirando os candidatos do plano piloto e levando para a região com a maior população de Brasília, do Distrito Federal, levando os candidatos para perto da comunidade para que eles possam falar, endereçar respostas para a comunidade e estar mais perto do público.
0: A transmissão do debate vai ser apresentada em 3 blocos, com perguntas feitas para todos os candidatos, confronto direto e, pela primeira vez, perguntas feitas diretamente por eleitores.
11: O debate da Band, a gente coloca o eleitor no centro da discussão, tanto que o eleitor terá a oportunidade de fazer perguntas diretamente aos entrevistados. Teremos um espaço, um bloco, quando os eleitores, com perguntas gravadas, vão se dirigir diretamente aos candidatos para tratar dos principais assuntos de propostas, de programas de governo, para que eles possam responder diretamente às pessoas.
0: Até o momento, os 6 pré-candidatos que concorrem ao cargo de governador do DF são: atual governadora Celina Leão, pelo PP, Ricardo Capelli, do PSB, Leandro Graz, do PT, Paula Belmonte, do PSDB, José Roberto Arruda, do PSD, e Kiko Caputo, do Novo. Na sequência da programação eleitoral, o primeiro debate com os candidatos à presidência da República na Band.
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0: Na sequência da programação eleitoral, o primeiro debate com os candidatos à presidência da República na Band está agendado para acontecer entre os dias 16 e 23 de agosto. Eu tô animado, né? Eu gosto bastante desta parte do processo eleitoral que envolvem os debates. E a Band, mais uma vez, né, na tradição, já sempre o Grupo Bandeirantes que abre essa rodada de debates. Então, anota bem aí, tá? No dia 9 de agosto, a partir das 8 horas da noite, tem o debate para o governo aqui do Distrito Federal, outros 16 estados também, que é o Distrito Federal, e mais 16 estados que vão promover esses debates eleitorais.

0: 11h30, hora de entrevista. Cada vez mais pessoas têm buscado a corrida de rua como forma de melhorar a saúde. Outro esporte que também tem ganhado força é o triatlo. Convidamos o educador físico e treinador de corrida, Renato Borges, que vai explicar mais sobre o triatlo e dar dicas para quem quer começar a correr. Renato, muito bom dia. Obrigado por atender a gente aqui do Manhã Bandeirantes. Renato, para quem quer começar a correr, quais são os primeiros passos? Bom dia.
1: Bom dia. Bom dia para todos que estão ouvindo a gente. Os primeiros, a gente sempre fala que a corrida e o triatlon são atividades muito fáceis para a gente iniciar, né? Mais a corrida que a gente faz em ambiente aberto, né? O ar livre. Então é só você botar o tênis ali e sair e correr. Mas a gente sempre tem que ter aquela orientação, começar devagar, começar ali sem muita empolgação, querer acompanhar quem já está ali há muito tempo, né? Para a gente evitar lesão e a pessoa se frustrar, né? Então a gente sempre orienta a começar ali bem devagarzinho, orientação correta, que todo mundo consegue progredir aí.
0: Renato, eu tenho uma teoria, não sei se ela é certa, viu?
1: Vamos lá.
0: Que nesse começo é melhor a gente focar ali na frequência, na periodicidade, do que propriamente quantos quilômetros, né? Do que a quantidade. Eu tô certo nisso?
1: Tá certinho. Essa periodização é muito importante, é a parte mais importante do processo. Porque sempre que a gente vai começar uma atividade, a gente começa naquela empolgação, né? Talvez todo mundo fazendo, o amigo chama, você vai, quer continuar ali no mesmo ritmo que ele. Mas é sempre importante, como eu falei, a gente começar do zero ali mesmo, devagar, e ter essa sequência, essa periodização semanal ali, né? Você ter uma constância na sua atividade para que essa evolução venha com segurança e venha com fluidez, né? Você goste do processo, você acompanha aquele processo, não pula, a gente chama, né? A gente não pula etapas.
0: E Renato,
1: mas você está certinho.
0: Para quem está começando, quantas vezes por semana ali que é recomendado ali a gente a treinar?
1: Chefia, sempre, a gente sempre tem aquele manto ali, que cada pessoa tem a sua individualidade, né? O seu tempo, o seu trabalho ali, sua família e tal. O importante sempre é começar, você dá aquele pontapé inicial. Mas o ideal ali é a gente manter aquela frequência de 3 vezes semanais, né? A gente, vamos dar um exemplo, a gente faz ali na segunda, aí descansa na terça, faz na quarta, descansa na quinta e faz na sexta e pega o final de semana para descansar. Esse é o melhor dos mundos, entendeu? A gente sempre dá um pulinho ali de intervalo nessa atividade aí.
0: Tempo do descanso, né, Renato?
1: Isso é muito importante. A gente, não só para a corrida, para o triatlo, né? A gente, para a nossa vida aí, né? O descanso é uma das partes mais importantes que tem para tudo que a gente vai fazer na nossa vida.
0: E, Renato, nem sempre a gente consegue fazer as atividades acompanhado de um profissional, né? Claro que, que é o ideal, mas a gente consegue ter alguma dica ali para evitar lesão logo no início da prática?
1: Isso, a gente consegue sim. A prática da corrida, vamos botar aqui a corrida que está bastante em evidência aí no nosso país, no mundo inteiro, na verdade, né? Mas pegando o gancho que você falou aí, Brasília está uma febre aí de corrida, né? Principalmente depois da pandemia, o pessoal buscando mais qualidade de vida. É sempre bom a gente começar, como eu falei desde o início, a gente começar devagar, né? Vamos começar na corrida. Se você nunca correu, começa ali um trotezinho leve, 2 minutinhos, faz uma caminhada de 1 minuto, aí depois você volta o trotinho de novo, 2 minutos, caminha 1 minuto, fez ali durante 30 minutos, na próxima vez que for fazer, já coloca em vez de 2 minutos, 2 minutos e 30, já diminui um pouco essa caminhada. Quando você perceber, você já está fazendo o percurso inteiro correndo, entendeu?
0: Renato,
1: isso é o básico do básico.
0: E corrida, assim, caminhada, né? São, acho que talvez o esporte, né? A atividade física ali mais democrática que a gente tem.
1: Isso,
0: mas
1: isso,
0: um bom tênis ali, ele faz uma boa diferença no nosso conforto, também no nosso desempenho. A gente consegue comprar um modelo ali não tão caro assim? O que, que a pessoa, quando ela vai escolher um tênis para poder iniciar essa atividade física, o que, que ela tem que observar?
1: Consegue sim, ela tem que observar ali, igual você falou. Primeiramente, ali o poder aquisitivo que ela tem, né, para poder comprar isso, o tanto que ela quer investir. Mas a gente tem tênis aí para todas as faixas de renda. Mas pegando o benefício mesmo que o tênis vai te dar, é ele ter um bom amortecimento, ele não apertar seu pé ali, você calçou, sentiu o tênis confortável, você já pode começar uma prática de corrida. Você não precisa chegar já investindo em tênis. Hoje em dia, não sei se você tem essa informação, mas hoje em dia a gente tem tênis até com placa de carbono, que aumenta a sua performance e tal. Isso, já chegamos nesse nível aí na corrida, né? Vamos dizer que seja o Fórmula 1 da corrida. A gente começa aí de tênis aí de R$150 até o infinito aí, 3 mil, 4 mil.
0: Ah, o céu é o limite, né?
1: O céu é o limite, Lela.
0: Renato, aí, e aí a pessoa deu aquela empolgadinha ali, já está conseguindo fazer. Quando é a hora ali que ela tem que aumentar a distância ali ou a intensidade também dos treinos?
1: É, isso a gente identifica muito rápido, assim, quando você está acompanhado de um profissional, né, de uma assessoria esportiva. Mas vamos pegar o gancho aí para a gente falar para o nosso público aí, que não tem esse acompanhamento, né? É quando você já está sentindo que está muito fácil. Igual eu falei, pô, você começou ali com 2 minutos, andou começou com 3 minutos correndo, andou 30 segundos, aí já está correndo e viu que aqueles 30 minutos ali já estão fáceis para você. Né? Você vai no dia seguinte, coloca 35 minutos depois e vai só aumentando até onde você quiser chegar, né? Um objetivo ali. Também, quando a gente começa essa prática, a gente meio que entra num mundinho ali, né? Dos corredores. Então, tem prova todos os finais de semana, 5 quilômetros, 10 quilômetros, 21, maratona. E conforme a pessoa vai desenvolvendo, vai gostando ali da atividade, ela vai procurando outros objetivos, né? Aí é a hora de já melhorar o treinamento.
0: Renato, é uma modalidade possível, por exemplo, para quem tem problema de coluna?
1: É, totalmente possível. É, como você falou aí, Vilela, a atividade é bem eclética, né? Você só coloca um tênis e sai, mas é importante a gente ter orientação. E essa orientação vem nesses momentos, né? Às vezes fala, eu tenho um problema na coluna aqui, não posso correr. Vamos avaliar, vamos começar aqui um trotezinho, vamos ver como é que seu corpo vai reagir, vamos melhorar esse fortalecimento ali na musculação, para a gente melhorar essa prática. Identificou ali que não tem como, a gente sugere outra atividade, né? Mas normalmente, cara, a atividade física, ela atende, a corrida em si, ela atende todo mundo. Do novinho para o mais idoso, do que tem uma lesão ali, que não limite ele a correr, mas que ele tem que passar por um processo para poder levar o corpo dele a isso, né? Então, você que tem vontade de correr aí, testa pelo menos, antes de pegar uma restrição assim e colocar ela como um bloqueio, né?
0: Agora, Renato, vamos falar de uma coisa de doido aqui, que é triatlon, né?
1: Ixi,
0: combinação.
1: Vamos lá, vamos lá.
0: Combina natação, ciclismo, corrida, aquela coisa é tudo ali numa prova só. Deixa eu te fazer uma pergunta, Renato. Tem triatlon para iniciante? Isso não existe, não tem como ter, não é possível.
1: Tem sim. Assim, vamos dizer, vamos colocar o iniciante aí, assim, para o público entender certinho. Iniciante no triatlon não é aquele que chegou na sexta-feira, o amigo chamou, vamos ali amanhã fazer um triatlon.
0: O de fim de semana, um atleta de fim de semana.
1: É, esse não dá não, a corridinha você ainda vai, pega ali um tênis que você tem ali, qualquer coisa e tal, vai ali e faz, até, você até consegue, mas o triatlon não dá pra gente fazer isso, por quê? Principalmente pela parte aquática, né, parte da água, que a pessoa tem que saber nadar e ter pelo menos uma noção de águas abertas, que a gente chama, né, que é lago ou mar, para ele não... Assim, é muito perigoso a pessoa se afogar, né? Aí ele não tem jeito. Como minha vozinha falava, a água não tem cabelo, né? Então, a pessoa tem que saber nadar, porque senão acontece uma coisa mais grave. E a própria bicicleta, né? Que às vezes a pessoa não tem ali uma bicicleta disponível e tal, então às vezes não tem como fazer. Mas assim, a gente tem as provas que dá para você se preparar com mais velocidade, né? No que ali de 6 meses, 1 ano de preparação. São as provas mais curtas, né? Só para o pessoal ter uma noção, a gente chama de short triatlon, né? Que a pessoa nada ali em 750 metros, depois ela sai, pega a bicicleta, pedala 20 quilômetros, e depois ela sai, coloca o tênis e corre 5 quilômetros. Isso tudo numa sequência, né? Essa é a prova de iniciantes, que já deu para você perceber que não é tão assim, né? As distâncias.
0: E Renato, mudando um pouquinho de assunto, mas sobre dores depois dessas atividades físicas. Eu mesmo, quando de tempo em tempo, eu sou meio cíclico, sabe, Renato? Eu pego ali, eu invento um tempo, depois eu desapareço mais de ano. Aí eu volto aquilo ali e eu sempre
1: Pode
0: sinto
1: parar
0: dor.
1: com isso, chefe. Vamos botar uma constância nisso aí.
0: Renato, quando eu volto ali, eu chego e tenho que tomar um paracetamol para poder aguentar de dor ali, porque eu sofro demais. Tem alguma dica, alguma coisa que a gente pode fazer ali antes, durante ou depois desses treinos?
1: Tem sim. Isso é o quê? Você fazer um preparatório antes do treino, né? Fazer um bom aquecimento. Dependendo do treino, se for fazer um alongamento também já ajuda bastante. Você fazer esse treino dentro do que você está preparado para fazer, entendeu? Porque às vezes você tem essa dor tardia que a gente chama, dor muscular ali, às vezes um incômodo em alguma articulação, quando você às vezes excede esse treino. Ah, vou voltar hoje e quero fazer a mesma coisa que eu fazia 10 anos atrás, por exemplo, entendeu? Aí essa dor tardia no dia seguinte vai ser bem aguda, bem incômoda, assim, bem limitante mesmo, assim, de você se movimentar, sentar numa cadeira, levantar, vai te atrapalhar bastante. Que uma coisa que nesse momento pode ajudar é um alongamentozinho para aliviar essas dores. Mas o mais importante é você não voltar com muita sede ao pote. Fazer uma atividade mais leve, aí aumentando ela gradativamente, que vai amenizar bastante essas dores. E só para a gente fechar essa questão, o lance do remédio, né? Não é muito indicado, por quê? Porque ele inibe, ele vai tirar a tua dor, né? Mas ele inibe o teu progresso muscular. Você para o processo de ganho que você teria com a atividade que você estiver fazendo, entendeu? Independente da atividade que seja. Não sei se eu preciso entender direitinho.
0: Renato, quando eu volto para a academia, eu tenho até febre. É uma luta.
1: Então,
0: é uma questão espiritual, só pode ser, meu amigo.
1: Você se identificou nesse lance que eu falei de querer voltar do jeito que era antes?
0: sim, é verdade. Isso aí é verdade.
1: A gente chega ali, esse aqui, vamos botar você para a academia, né? Eu pego aqui 30 no supino, eu fiquei um ano sem malhar. Não, tem que botar os 30, não vou diminuir. Aí acabou, fica ruim depois.
0: Renato, vamos lá. Na prática ali da corrida, né, que é uma intensa queima calórica, como é que fica o processo da alimentação? Né, até antes, durante e depois ali. Pra gente ter o pique, né, pra gente ter a energia, a força, como é que é? O que a gente tem que focar nisso? Durante ali, se a gente come alguma coisa? E depois também, até pra fazer uma reposição?
1: Isso. Depende muito também da distância que a gente vai fazer, né? Mas pegando uma distância que a gente tem que mudar essa nossa alimentação. Vamos colocar aí que a pessoa vai fazer, vamos nem colocar a distância, né? Mas vamos colocar uma atividade acima de uma hora, né? Você vai correr ali, ou pedalar, ou fazer um triatlo, uma atividade em cima de uma hora. Você tem que fazer uma pré-alimentação antes, né? Como a gente chama de um pré-treino, até no dia anterior, porque às vezes muita gente fica ali, eu tenho que, vou correr hoje, tenho que tomar um café da manhã reforçado e tal. O que ajuda muito você na atividade do dia seguinte é o seu jantar no dia anterior, né? Que a gente coloca ali um pouco mais de carboidratos na alimentação do jantar, toma o café da manhã, geralmente, como você costuma tomar de manhã, sai para a sua atividade. Pá, vou fazer uma atividade com mais de uma hora de duração. Durante a atividade, a gente leva os famosos géis de carboidrato, né? Que é um carboidrato ali que você, no meio da atividade, deu, sei lá, uns 40 minutos de atividade, você abre ele ali, ingere com água, e vai te dar um gás para você finalizar. E finalizando a atividade, a gente faz um almoçozinho reforçado, né? Dependendo do horário, ou um café da manhã mais reforçado também, com proteínas, carboidratos, que é para repor o que você perdeu durante o treino e para melhorar a sua recuperação para o próximo, né?
0: E assim vai dar bom.
1: Carboidratos e proteínas.
0: Renato, para a gente finalizar, que conselho que você deixa para quem está adiando o início da atividade física pela falta de coragem ou pela falta de tempo mesmo?
1: Cara, eu falo assim, a gente tem que colocar prioridade na vida, né? Claro que a gente tem inúmeras prioridades e tal, mas você vou começar uma atividade, você se propôs a fazer isso, você tem que entrar de cabeça. A gente falou, você me perguntou, o ideal são 3 vezes, são 2 vezes? Vamos iniciar, dá o primeiro passo, dá o segundo passo, dá o terceiro passo, coloca dentro da sua rotina. A principal coisa que a gente tem que fazer é colocar na nossa rotina. Não é assim, você acordar de manhã, sair para trabalhar e falar, quando eu der aqui eu vou fazer, não. Qual horário que eu tenho disponível? É 6 da manhã, então todo dia 6 da manhã, ou dia sim, dia não, eu vou fazer 6 da manhã. Porque se eu não fizer esse horário, eu não vou fazer. É colocar essa rotina e outra coisa que é muito importante também, é colocar na cabeça que isso é para a sua saúde. né? Isso você vai galgando a sua melhora na saúde, dia a dia, para lá na frente, quando você precisar dela, ela está disponível para você. Se você não deixar para correr atrás, só lá quando tiver mais idoso, aí, que aí o processo é muito mais difícil.
0: E o resto agora é com a gente, né? Quem está querendo aí começar uma atividade física. Conversamos com o Renato Borges, educador físico, treinador de corrida. Renato, muito obrigado, meu amigo. Tomara que eu tenha coragem agora.
1: Eu já agradeço
0: agora
1: a oportunidade e vamos se exercitar, galera. Brasília está aí, um palco de exercício físico para a gente.
0: Tchau, tchau. Um excelente dia, Renato.
1: Um abraço. Igualmente.
0: Eu na luta, viu, gente? Até tempo que eu tô na luta disso ali pra correr, pra voltar pra academia. Uma hora vai dar bom. Acho que agora sai, acho que agora sai. Acho que foi boa a entrevista ali com o Renato e ele me endossou ali o meu pensamento, que é, primeiro ali, vamos tentar a disciplina de fazendo. Aí, com o tempo, a gente vai aumentando a intensidade, aumentando a frequência do treino, né? O primeiro é a disciplina, é o sair de casa, né? Vamos lá. 11 horas e 46 minutos, uma mobilização em Águas Claras segue até o fim de agosto para arrecadar alimentos e roupas, além de promover revitalizações e ações em instituições e com pessoas em situação de rua. A ação é coordenada pela comunidade cristã Videira Águas Claras, contará ainda com a doação de sangue e bazar beneficente. A expectativa é mobilizar 240 voluntários e arrecadar 540 cestas básicas. No dia 29 de agosto, a campanha deve ainda promover uma série de ações junto à comunidade. Mais informações você consegue no Instagram da CC Videira, tudo junto mesmo, tá? CC Videira Águas Claras.
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0: 11h47.
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0: 11 horas e 49 minutos.
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0: Justiça condena a clínica de radiologia por erro em laudo de tomografia. Ayumi Watanabe, bom dia.
12: Bom dia, Vilela. Segundo o processo, a mulher fez uma tomografia computadorizada de abdômen total. No entanto, o laudo informava a existência de patologias pulmonares e sinais de uma cirurgia anterior, informações que não existiam. Diante do resultado, a paciente procurou atendimento médico especializado e realizou novos exames em outro laboratório. Os novos laudos descartaram as doenças apontadas inicialmente e confirmaram que as informações do primeiro exame estavam equivocadas. Na defesa, a clínica sustentou que os serviços foram prestados de forma regular e negou ter cometido qualquer ato ilícito ou causado prejuízos à paciente. Ao analisar o caso, o juiz destacou que exames laboratoriais e de imagem configuram ilícito ou causado prejuízos à paciente. Ao analisar o caso, o juiz destacou que exames laboratoriais e de imagem configuram uma obrigação do resultado.

0: A decisão é da primeira instância e ainda cabe recurso. Vilela.
1: Obrigado pelas informações, Ayumi Watanabe. E tem mais informação chegando agora com Vitória Carvalho. Bom dia.
2: Bom dia, Vilela. Bom dia a todos. O trabalhador que precisa emitir o registro profissional junto ao Ministério do Trabalho e Emprego enfrenta dificuldades neste processo. O sistema responsável pelo serviço está fora do ar há semanas e sem previsão para que ele volte a funcionar. Com a plataforma indisponível, diversos profissionais pelo país relatam apreensão e insegurança. Isso porque há relatos de pressão por parte dos empregadores e até perda de oportunidades de trabalho por falta desse registro. O ator Igor Petra deu entrada no processo há 2 semanas e desde então não consegue mais informações.
3: Uma falta de respeito com a gente que é trabalhar na área, por exemplo, a minha área era da atuação. Eu preciso do registro do número profissional para fazer teste para televisão, streaming, novela, entendeu? Inclusive, estou perdendo várias oportunidades de fazer testes para trabalhar na minha área.
2: A instabilidade atinge o CIRP Web, plataforma usada para solicitar o registro profissional em categorias regulamentadas. Ao acessar o site, o cidadão encontra apenas um aviso de manutenção, sem previsão de retorno ou explicação sobre o problema. O registro é obrigatório para o exercício legal de profissões como publicitário, radialista, secretário, sociólogo, técnico de segurança do trabalho, jornalistas, entre outros. Com o sistema fora do ar, os atendimentos presenciais na Superintendência Regional do Trabalho e Emprego do DF também foram suspensos. A reportagem conversou com uma funcionária da unidade que afirma não ter informações de quando o sistema vai ser restabelecido.
4: O atendimento aqui está até suspenso porque não tem como acessar a página. Então, a gente não tem nenhuma informação, nada. É somente aguardar.
2: Para obter o documento, o trabalhador precisa acessar a plataforma, preencher a solicitação de registro profissional e enviar a documentação exigida pelo portal gov.br. O prazo para análise do pedido é de até 30 dias corridos, podendo ser prorrogado pelo mesmo período conforme a legislação. Procurado pela nossa reportagem, o Ministério do Trabalho e Emprego afirmou que o sistema passa por um processo de migração tecnológica de infraestrutura e, por isso, o sistema pode apresentar instabilidades. Sem dar uma previsão, o Ministério afirmou que atua para restabelecer as operações.
1: E enquanto migra, meu amigo, você que está aí com uma oportunidade de emprego, né, já chegando ali, se aproximando, é contar com a sorte, porque não voltou o sistema. Eu estou com o site do CIRP Web aberto aqui na minha frente agora. Tá com a mensagem de sistema e manutenção. Diz que o CIRP Web estará disponível novamente em 30/7/2026. Ou seja, hoje. E isso não está acontecendo. O sistema continua caído. Vamos ver se até o fim do dia essa situação é resolvida, mas por hora, não. O sistema continua fora do ar. Mandar um abraço a todo mundo que está participando aqui no nosso chat. Jornalista Isa, falando que é apaixonada por corrida. Um abraço pro Carlinhos José, Carlos de Jesus. Um abraço, meu amigo. Lúcio também sempre nos acompanha, sempre manda saudação aqui. Diz que vai ouvir depois a entrevista sobre a corrida. Muito bem. Também no nosso WhatsApp, Marcos Souza aqui perguntando sobre a situação do Arruda. Como é que ele vai participar para o debate de governador, né? Se o Arruda está inelegível. Marcos Souza, está uma situação meio encalacrada ainda do Arruda, viu? Tem decisão judicial ali pendente, ainda o processo ainda está em tramitação, então não tem uma definição ainda, é uma decisão definitiva. viu? Então, enquanto a Justiça Eleitoral não avaliar a candidatura do Arruda, então ele continua seguindo, avançando nesse processo, viu? E aí a gente tem que ouvir também ele, que é um candidato competitivo.

0: nessa disputa pelo governo do Distrito Federal. Um abraço, viu, meu amigo Marcos Souza.
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0: 11h52.
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0: Agora são 11h57.
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0: Homem é preso após atacar familiares com garrafa quebrada em Ceilândia. Felipe Campbell.
8: Muito bom dia, Vilela. Um homem de 19 anos foi preso pela polícia militar após atacar familiares dentro de casa na QNM5, em Ceilândia, na quarta-feira. Segundo a PM, os policiais foram acionados para atender uma ocorrência de agressão e encontraram o suspeito dentro da residência com sinais de alteração e manchas de sangue nas mãos. De acordo com as informações levantadas no local, ele teria quebrado móveis, usado uma garrafa quebrada para ferir os familiares, feito ameaças de morte e proferido ofensas de cunho racista. As vítimas foram localizadas por outra equipe da PM e receberam atendimento dos bombeiros. Um homem sofreu ferimentos graves no rosto, no peito e nos braços e foi levado ao Hospital Regional de Ceilândia. Outras duas pessoas tiveram lesões nos braços ao tentarem defender o familiar e foram atendidos no local sem necessidade de internação. Ainda segundo a corporação, as agressões começaram depois que o suspeito pediu dinheiro à mãe para comprar drogas e se revoltou após a negativa do padrasto. Após receber atendimento médico por causa de um ferimento na mão, o homem foi levado para a delegacia, onde a ocorrência foi registrada.
0: Tá aí, obrigado pelas informações, Felipe Campbell. Deixa eu passar, né, mais umas vagas de emprego, mais umas não, né, as primeiras, que o programa hoje foi correndo, eu quase que não consigo trazer as vagas de emprego, mas olha só, são 10 vagas para pintor de obras na Asa Sul, tem que ter experiência, ensino fundamental completo, paga R$ 2.424. 15 vagas para churrasqueiro em Taguatinga. Não precisa ter experiência, mas tem que ter completado o ensino fundamental, viu? A vaga paga R$ 1.750. 12 vagas para repositor de mercados, supermercados em Águas Claras. Também não é cobrada experiência, mas tem que ter pelo menos começado o ensino fundamental. Salário, R$ 1.682. Na Asa Sul, 5 vagas para chefe de cozinha, cobrado experiência, ensino médio completo, o salário R$ 5.000. Se você se interessou por uma dessas vagas, viu? Cadastra seu currículo lá no aplicativo Carteira de Trabalho Digital ou vá até uma das 16 agências do trabalhador, sempre em dia útil, de segunda a sexta-feira, das 8 da manhã até às 17 horas. 11h59, eu vou ficando por aqui. Gente, tchau, tchau, até amanhã.
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3: Olá pessoal, boa tarde, estamos juntos sempre, para você aqui é claro, na sua melhor frequência. Muito bom que você esteja a bordo da nossa Rádio Bandeirantes, quinta-feira, 30 de julho. Quinta-feira para o penúltimo dia do mês de julho, com boas e belas expectativas e com horizontes interessantes pelo fronte. Competição significa disputa e nela ninguém entra para perder. Competição boa é a que tem igualdade de condições entre os competidores. Isso torna o páreo mais justo e a contenda mais emocionante. Por isso, o Brasileirão é tão especial. Superação é palavra de ordem. Consistência tem que ser obstinação. Na nossa vida, ela também determina os nossos diferentes momentos. Se quisermos ter longevidade de resultados, com certeza não há como escapar da consistência. Não há como escapar da ideia de que você não pode ter um dia voo de águia e no outro mergulho de martim pescador. A consistência vai te levar melhor e mais longe aos bons e velhos resultados. No futebol é muito interessante, porque essa é uma consistência que vai determinar o campeão brasileiro de 2026. Por quê? Porque é fato, é um campeonato cada vez mais polarizado, tal qual a política brasileira, polarizada entre direita e esquerda. O campeonato brasileiro, determinado pela classificação e, mais do que isso, determinado não pela consistência, mas pelos enormes orçamentos de Palmeiras e Flamengo, ou, se você preferir, pela ordem Flamengo e Palmeiras. São estes orçamentos que tem determinado aí a enorme desproporção em relação a esses dois times no que diz respeito aos outros 18. Claro que você tem na ponta baixa um time que tem 300 milhões de reais por ano de orçamento. Na ponta alta, o Flamengo, que tem 2 bilhões e 300 milhões de reais de orçamento nesta temporada de 26. E na média, você tem times com 700, 800, 900 milhões por ano. Ou seja, como é que eu posso comparar um time que tem 300 milhões com um que tem 900 milhões de orçamento? O de 900 tem 3 vezes maior probabilidade de poder contratar e, se tiver boa gestão, de poder pagar rigorosamente em dia todas as suas questões e todos os seus predicados financeiros. Porque se você tiver má gestão, aí não adianta ter 900, 1 bi ou 2 bi de orçamento, porque a má gestão, o roubo, aquele dirigente que se locupleta do bem público, esse não tem limite para poder gastar, não tem limite para poder mal gerir e para poder roubar. No futebol brasileiro, está muito interessante, porque ontem observamos os dois grandes, os dois protagonistas, cada qual em momentos parecidos, não só financeiramente, como também na tabela do Campeonato Brasileiro. Mas é fato, se eu disse aqui, e posso até repetir, que o Leonardo Jardim é o melhor técnico em atividade no futebol brasileiro, ele precisa ter maior capacidade para poder fazer com que esse Flamengo, que teve muito tempo para se preparar nesta pausa para a Copa do Mundo, jogar mais e jogar melhor. Ele tem que ter capacidade para poder mudar peças sem que o Flamengo perca tanta qualidade. Ele tem que ter capacidade para poder gerir um grupo onde o erro não seja tão constante, porque jogadores menos qualificados, menos talentosos, menos competentes e muito menos caros, eles naturalmente vão errar. Agora, quando você tem caras que ganham todos acima de R$1 milhão por mês, o erro não pode ser protagonista, o erro tem que ser exceção. E nos últimos 2 jogos, com empates do Flamengo, os jogadores, na média, erraram demais. As substituições não tiveram capacidade de reverter o marcador. E aí, o Flamengo abre mão em 2 jogos de 4 pontos importantíssimos, porque faz 2 quando teria que ter feito 6 pontos. O Palmeiras, que perdeu para o Atlético Mineiro, vai para uma partida igual e duríssima contra o Vitória no Barradão. Mas quis o destino e a incompetência do árbitro Alex, esse árbitro muito fraco, mas muito fraco, Alex Stefano, que eu digo o seguinte, quando você não tem capacidade de gerir, você não pode estar no tamanho em que a CBF colocou o Alex Stefano. Por quê? Porque ele não tem capacidade de gerir o tamanho daquela contenda, o tamanho daquela disputa, a importância daquele momento. E eu não estou dizendo que ele tem errado em não ter dado o cartão vermelho para o Maurício. Passa, acho que é interpretação, mesmo que o Kaká tenha levado pontos no rosto pela pretensa cotovelada que o Maurício deu, mas a maneira como o lance é apresentado, e eu vi o lance muitas vezes, ele pode, por uma questão de interpretação, ele levar cartão amarelo. O que ele não pode é dar cartão vermelho depois pro Kaká num lance onde o Kaká, sim, dá um carrinho, mas ele toca primeiro na bola. E o Maurício sofre muito menos no lance do que o Kaká sofreu na cotovelada que ele recebeu. Então, pera um pouco, você precisa ter qualidade e você precisa ter critério assertivo para os dois lados. E aí entra a incompetência de um jogador, Luan Cândido, que é um irresponsável, que acaba fazendo um gesto que é passível de cartão vermelho e que não cabe discussão. Então, de novo, entram os componentes que você não tem capacidade de controlar. Isso é o caso do Jair Ventura, que estava apresentando um trabalho de muita qualidade, com o time do Vitória jogando da maneira como o Vitória joga, usando bem o contra-ataque, tendo tido uma oportunidade no 11 contra 11 interessante de ter aberto o placar no Barradão, jogando muito bem e sabendo como jogar contra o Palmeiras. Mas quis o destino e a virtude do Palmeiras de aproveitar a oportunidade e a incompetência e a irresponsabilidade juntas. Incompetência de um árbitro que expulsa quem não deveria ter expulsado, que perde o controle a partir do momento em que há uma enorme reclamação por conta da cotovelada do Maurício no Kaká. E ele não tem capacidade de poder trazer o jogo para sua mão. E aí erra na expulsão do Kaká e acerta depois na expulsão do Luan Cândido. Basicamente, é isso que aconteceu na partida, onde o Palmeiras não tem absolutamente nada a ver com isso, a não ser poder celebrar o momento em que, depois de uma derrota diante do Atlético Mineiro, que poderia ter sido um percalço importante e dolorido nesse transcorrer da competição, ele tem a capacidade de poder reverter, ele tem a capacidade de poder girar, dar a volta e rapidamente se qualificar ainda mais para a conquista do título brasileiro de 2026. Isso passa pelo mérito, isso passa também por um componente interessante, que é essa ideia de você poder ter o universo conspirando ao seu favor. Mas lembre-se, o universo conspira ao seu favor quando você desperta cedo, quando você faz as coisas certas, quando você tem merecimento e tem a ideia de que está fazendo tudo da maneira mais correta para que o merecimento ele possa ser alcançado. E aí sim, uma ajudinha do universo não faz mal a ninguém. Mas de novo, competição significa disputa e nela ninguém entra para perder. Dentro do Campeonato Brasileiro, neste momento, eu não ouso dizer que o Palmeiras será o campeão de 2026. Até porque, numa competição acirrada como essa, onde o erro segue sendo o grande vilão e onde os competidores, todos eles, sem exceção, mesmo diante de uma enorme realidade de discrepância financeira, e ela existe, mesmo assim, eu não tenho dúvida, qualquer um pode colocar obstáculo, qualquer um pode colocar problema para Palmeiras e para Flamengo nessa disputa polarizada pelo título de 2026. Ótimo que você esteja por aqui, né? E é por aqui, na sua Rede Bandeirantes, às 12 horas e mais 10 minutos, que a partir de agora vamos girar os nossos repórteres para que você siga tendo a melhor informação esportiva.
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3: E vamos de Corinthians, vamos começar de Corinthians para você. Quem pede passagem é o time comandado por Fernando Diniz. Alô, Luiz Fabiani, seja bem-vindo, boa tarde.
6: Oi, Elia, boa tarde para você e para todo mundo que acompanha a nossa área aqui na Bandeirantes em dia de jogo do Corinthians, que recebe o Atlético Paranaense em seus domínios Itaquera pelo Campeonato Brasileiro. E o técnico Fernando Diniz será forçado a improvisar no setor defensivo, porque Matheus Bidu, titular na posição, está fora do jogo ainda por causa de um desconforto muscular. E Angileri, que seria a reposição imediata, lateral esquerdo de origem, cumprirá a suspensão pelo terceiro cartão amarelo. Portanto, a tendência nesse momento é que o comandante alvinegro opte por Pedro Milans, uruguaio, que é lateral direito, jogando pelo lado oposto, à esquerda. Foi assim, ao menos, que ele treinou na atividade dessa quarta-feira. E claro que no Corinthians segue a expectativa pela chegada de Memphis Depay. A última atualização que tive nos bastidores foi por volta da 00h30, quando clube e jogador trocaram minutas contratuais, o que acelera, é claro, o processo de retorno do jogador ao Brasil. Nesse momento, silêncio completo das pessoas ligadas a Memphis. Originalmente, ele era esperado às 11 horas da manhã desse dia 30 de julho em São Paulo, onde passaria por exames no período da tarde e também no dia seguinte. Por hora, não há atualizações a respeito do retorno do jogador ao Brasil, mas permanece tudo certo e o Corinthians aguardando resoluções burocráticas para anunciar a extensão do vínculo do jogador.
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3: 12 horas e mais 12, quase 13 minutinhos. É o Corinthians em campo hoje em Itaquera. Adversário duríssimo, Atlético Paranaense, super bem comandado pelo Odair Hellman, técnico menos valorizado no futebol brasileiro do que diz respeito à sua competência. Ocupa a terceira colocação, é um técnico acadêmico, é um técnico que tem capacidade de jogar de maneiras diferentes, é um cara que tem atuações no mercado árabe, é um cara que sabe aquilo que é importante dentro do futebol, que acabou de estar na Copa do Mundo para acompanhar de perto o que cada uma das seleções estava fazendo, ou seja, é o Odair Hellman, um técnico que para mim é mais qualificado do que o próprio técnico do Corinthians, apesar de, neste caso, haver uma enorme inversão de valores financeiros. Um ganha muito mais do que o outro e este é o caso do Diniz, que está entre os mais bem pagos técnicos do futebol brasileiro. Aliás, Fernando Diniz, no Corinthians, ganha mais por mês do que ganha Luis de la Fuente, o técnico campeão do mundo comandando a seleção da Espanha. Fernando Diniz ganha mais do que Lionel Scaloni, técnico que foi campeão do mundo em 22 e vice-campeão do mundo agora em 2026. Essa é a realidade do futebol brasileiro. Eu gostaria de saber onde está a reclamação desses treinadores que vivem por reclamar, que pautam a sua história e o seu cotidiano pela reclamação. Ora é do calendário, ora é da falta de jogadores, ora é da arbitragem. Eles nunca reclamam e nunca citam os altos rendimentos totalmente desproporcionais, porque o Brasil é um país de terceiro mundo, com enormes diferenças, onde, sim, você precisa parar, pensar e lembrar que o custo de vida aqui é alto, sim, mas é muito menor do que o da Espanha, por exemplo. E que, sim, não dá para comparar Luis de la Fuente com Fernando Diniz. Qualidades, acadêmicos, qualificações muito distintas, muito diferentes, com uma enorme vantagem para o técnico da Espanha, que ganha menos do que o Fernando Diniz, que ganha menos do que Dorival Júnior, que ganha menos do que o Leonardo Jardim, que ganha menos, muito menos do que ganha o Abel Ferreira. Essa é uma realidade que poucos treinadores gostam de abordar aqui no Brasil. Informações do Palmeiras, que jogou, venceu, fez a sua lição de casa, mas contou com um enorme auxílio do Alex Stefano, árbitro incompetente da partida de ontem. Alô, Bruno Migliosi, boa tarde.
10: Fala, Elia, tudo bem? Boa tarde. Abraço para você, pro amigo ligado aqui na Bandeirantes durante o Nossa Área, chegando com informações do líder do Campeonato Brasileiro, Palmeiras, que abriu mais vantagem para cima do vice-líder Flamengo. Agora são 8 pontos que colocam o Verdão em posição confortável para brigar pelo título do campeonato ao longo deste segundo turno. Elia, é importante destacar, viu? Palmeiras já volta as atenções agora à Copa do Brasil. Duelo contra o Fortaleza neste domingo acontece a partir das 4 da tarde no estádio do Palmeiras. E lembramos, evidentemente, que o Paulinho deve ficar à disposição normalmente. O jogador teve um entorse leve no tornozelo e o próprio já anunciou que deve voltar. Ontem tivemos também Flaco Lopes e Vitor Roque voltando a atuar juntos, Elia, depois de 4 meses, é isso, né? Um período muito longo, porque o Vitor Roque se machucou, o Lopes depois foi para a Copa do Mundo com a seleção argentina e agora finalmente a dupla de ataque palmeirense volta a ficar à disposição. Ontem estiveram no banco de reservas, provável que estejam entre os titulares para o duelo deste domingo pela Copa do Brasil, é claro, com transmissão Bandeirantes. Elia!
3: Palmeiras! Vamos às 12 horas e mais 16 minutos com as informações do São Paulo para você. É São Paulo em campo. Aliás, daqui a pouquinho tem gol do Palmeiras para você nesta grande goleada de ontem diante do Vitória lá no Barradão. Mas é bom lembrar, hoje tem Copa Sul-Americana com direito ao Grêmio de Futebol Porto Alegrense em campo. Hoje tem Campeonato Brasileiro com 2 jogos e direito, é claro, não só ao Corinthians em campo, como também a possibilidade de observarmos como é que este Cruzeiro do Arthur Jorge pode se reerguer neste momento, hoje jogando contra o Coritiba. Lá vem o São Paulo. Alô, Bruno Migliosi, boa tarde.
11: Fala, Elia, tudo bem? Boa tarde a você e a todos que nos acompanham. Vamos lá, falar deste São Paulo que tem mais um dia importante no cenário político. Hoje acontece a audiência na Comissão de Ética para analisar a expulsão de Júlio Casares do quadro associativo do clube. Ele que ontem renunciou ao cargo de conselheiro no Conselho Deliberativo e também a sua posição de sócio no quadro associativo. Porém, o Estatuto do São Paulo prevê que qualquer pessoa que esteja sendo investigada internamente por algum órgão do clube não pode se retirar mediante esta aprovação, o término da análise da investigação interna. Portanto, mais um passo da Comissão de Ética que manteve, inclusive, ontem a exclusão de Márcio Carlomagno deste quadro associativo. O ex-superintendente do Tricolor Paulista, envolvido naquela investigação, assim como o Júlio Casares, da comercialização clandestina do Camarote 3A, no estádio do Morumbi, tentou retornar ao quadro associativo, revogar a decisão tomada em abril, porém sem sucesso. Então, Márcio Carlomagno segue fora e expulso do São Paulo. O mesmo pode acontecer com o Júlio Casares. Dentro de campo, Tricolor Paulista aqui vai assinar agora oficialmente com o Iago Borducci. Ele já chegou à capital paulista nesta quinta-feira para fechar o vínculo de empréstimo com o Tricolor até o fim desta temporada e começar a treinar com os companheiros. O que já acontece com Domingos Duarte. Zagueiro já treina com o elenco há uns dias. Contrato assinado até 2028. Os dois esperam o pagamento do transfer ban na FIFA para que possam ser registrados como os mais novos reforços do Tricolor para a sequência da temporada. Elia!
3: São Paulo! 12 horas e mais 19 minutos. Nilton chega para jogar e aqui para falar. Alô, Nilton!
12: Já aproveitando a oportunidade, queria também agradecer ao professor Dorival, um treinador que já foi de seleção brasileira e ele me pede aqui, então é fruto que meu trabalho está sendo bem visto. Sobre a pergunta, eu sou um jogador que sou, se eu não me engano, sou o volante mais alto do elenco hoje agora. Eu tenho a qualidade de sair jogando com a bola, sou um jogador rápido, tenho uma boa recuperação e vigor físico, então acho que chego para somar dentro do grupo com minhas características. Então, são excelentes jogadores. Me sinto privilegiado de estar dividindo posição com eles. Sobre ser titular ou não, acho que vai ficar com o treinador escolher. Acho que o que eu tenho que fazer é estar treinando bem e estar sempre à disposição dele. E sobre a característica diferente, eu acho que pode ser mais a marcação ali, a altura. E aí, como eu falei, aí eu deixo para o treinador escolher. Minha função é treinar bem e estar sempre disposto aí.
3: Você tem ideia de que o volante não possa ser mais um brucutu? O volante tem que ter capacidade, tem que ter qualidade para poder sair jogando, ter articulação não só para acertar o passe, mas para enxergar o melhor passe. O grande exemplo do momento é o Rodri, que deitou e rolou nessa última Copa do Mundo, melhor jogador da Copa, o mais qualificado, de uma Espanha muito coletiva, mas que muito de tudo aquilo que aconteceu com a seleção espanhola passava pelos pés do Rodri. Eu não estou dizendo que o Newton tenha que ter essa qualidade e essa virtude, senão custaria a mesma coisa. Mas é fato, o volante brucutu não tem mais espaço no alto nível. Lá vamos com o Santos! É ou não é, Everton Ramos? Boa tarde!
13: Oi, Elia, tudo bem? Boa tarde para você, para o ouvinte ligado com a gente aqui no Nossa Área. O volante Zé Rafael não é mais atleta do Santos. O jogador aceitou, inclusive, a proposta. As duas partes entraram em um acordo para uma rescisão de contrato de forma amigável. Então, o Zé Rafael deixa o Peixe, um atleta de 33 anos. Chegou ao Santos depois de uma bela passagem vitoriosa, se destacou como uma das principais peças de Abel Ferreira no Palmeiras. Ele chegou ao Santos no início do ano passado, fez apenas com a camisa do Santos 40 jogos, 12 nesta temporada de 2026 e 2 gols anotados, um em cada temporada. Ele já não vinha sendo utilizado pelo técnico Cuca, estava fora dos planos do treinador, assim como o companheiro ex-Palmeiras, Mike. A situação do Mike é um pouco mais complicada porque ele não aceitou as negociações com o Santos, tem alguns pagamentos em atraso, por isso o atleta vai entrar na justiça para conseguir a rescisão de contrato com o Peixe, nada de forma amigável, pelo menos em relação ao lateral direito, mas é o Santos aí com duas peças, né? Uma saindo de forma amigável, a outra não entrando na justiça. Contratações feitas na temporada passada que levanta muitos questionamentos do nível dessas contratações, porque poucos dos atletas sendo utilizados na temporada 2027. Santos, que também já está com a chavinha virada pensando na Copa do Brasil, Elia.
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15: A Conmebol Libertadores anunciou uma novidade para a fase mata-mata da competição, que começa no mês de agosto. Os clubes campeões da Libertadores no passado terão uma novidade visual nos seus uniformes. Patches personalizados com referências às conquistas de cada clube ao longo da história do torneio. Entre as equipes que farão uso do novo patch estão os brasileiros Flamengo, Fluminense, Palmeiras, Cruzeiro e Corinthians, além de Estudiantes da Argentina e LDU do Equador, que vão usar os novos emblemas durante a fase final do torneio. A estreia já ocorre nos jogos de ida das oitavas de final, que começam a partir do próximo dia 11.
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2: Lá vamos nós! A partir de agora estamos unindo a maior e melhor rede de rádios do Brasil. Esta é a sua rede Bandeirantes, unida nesta quinta-feira 30, para que você possa continuar a ter a melhor informação. Quinta-feira de Palmeiras, quinta-feira em verde e branco, quinta-feira para entender que não adianta nada. Você corre por fora, mas o grande protagonista deste campeonato brasileiro é o Palmeiras. Tem consistência e uma capacidade enorme de poder reverter aquilo que em algum momento poderia ser tumulto, apreensão, dúvida. Essa é a situação do Palmeiras, que perde para o Atlético Mineiro, mas muito rapidamente se reergue. Claro que conta com o universo conspirando a seu favor e as duas expulsões, elas colocaram o Vitória nas cordas. O Vitória que até heroicamente, mesmo com dois a menos, resolve voltar e jogar o segundo tempo. Poderia ter tido mais dois jogadores expulsos só para poder abandonar a partida, mas teve hombridade para fazer aquilo que esportivamente você tem que fazer, que é ir até o final, mesmo diante da enorme adversidade que é jogar contra o líder do Campeonato Brasileiro com dois jogadores a menos. Agora eu quero ouvir o Abel Ferreira, que é o zero e viseiro em reclamar da arbitragem. Alô, Abel Ferreira, é você!
3: Palmeiras! Se queres falar sobre isso, eu vou falar, vou-te dar a minha opinião. Sim. E aceito opiniões diferentes, mas vamos falar dos lances todos. Vamos falar só desse, vamos falá-los de todos. E eu dou-te a minha opinião. Esse é o primeiro, mas vamos falar dos outros todos.
4: Por certo? Favor.
3: Pronto. Qual é que queres começar?
4: Justamente o lance que o presidente do Vitória veio falar aqui a respeito da disputa de bola do Maurício com o Kaká.
3: Posso dizer, e aceito que tenham opinião diferente da minha, que para mim é no limite. Aqui dentro desta sala, se fosse a perguntar a ti e aos teus colegas, 50% diziam sim, 50% diziam não. Então está no limite. E essa decisão depois ficou com o árbitro. E o árbitro decidiu não dar vermelho e amarelo. Essa é a primeira. A segunda.
4: O Kaká no Arias, que gerou a expulsão do...
3: Há dúvidas? Há dúvidas?
4: Eu estou perguntando a sua opinião.
3: Não, estou perguntando se tu tens dúvidas. Tens dúvidas?
4: A minha opinião não importa, Abel. Eu não sou comentarista. O que importa é a sua opinião. Que você...
3: Então, mas não há dúvidas. Tu viste o mesmo que eu. Estou-te a fazer a pergunta. Há
4: eu
3: dúvidas?
4: Eu não estou falando que tem dúvida.
3: Então, eu vou-te dar a minha opinião.
4: Perfeito.
3: E aceito também controvérsia.
4: Obrigado.
3: Para mim não há dúvida absolutamente nenhuma. Aliás, vocês viram a perna dele, não viram? Viram a perna dele. Pronto. Para mim, não há dúvidas, o árbitro só seguiu a regra. Mas isso é a minha opinião, também aceito que tu ou que colegas teus pensem de maneira diferente. Para mim, não há dúvidas absolutamente nenhuma. A segunda, conheces o histórico do Luá Cândido? Conheces o histórico dele? Pois, mas devias conhecer. Essa é uma das vossas funções, devias conhecer. Aquele gesto é claro. Aquele gesto é muito claro, certo? O árbitro, o que é que o árbitro fez? Podes-me dizer?
4: Expulsou.
3: Seguiu as regras.
4: Claro.
3: É preciso ter coragem, para seguir as regras. Agora, em relação, esta é a minha opinião em relação aos lances todos. Eu sei que a situação do Maurício é no limite, como te falei, mas na minha opinião, como te disse, 50, se for perguntar, uns dizem que sim, outros dizem que não. E o árbitro e o VAR, tinha o árbitro e o VAR, decidiram em dar um amarelo. As outras, eu acho que não há dúvidas absolutamente nenhumas, é simplesmente seguir as regras. É o que tem que ser.
4: Perfeito.
3: Mas essa é a minha opinião e aceito quem tenha opinião diferente.
5: Sabíamos que ia ser um jogo difícil, exatamente como tu disseste, o adversário é extremamente forte a jogar em sua casa. Acho que entramos muito bem no jogo. O adversário alterou um bocadinho a estrutura deles, daquilo que têm vindo a fazer para jogar contra o Palmeiras, num gramado até melhor que o que nós estávamos à espera. Como te disse, tivemos logo no início, ainda com 11 contra 11, uma grande oportunidade do Alá e outra do Maurício. Agora depois, claro, depois do nosso adversário ter ficado sem dois jogadores, acho que é difícil, já é difícil jogar contra o Palmeiras com 11, imagina jogar contra o Palmeiras com menos dois jogadores. Acho que nós tínhamos esse propósito de vir aqui ganhar o jogo, mas claro, com menos dois acho que conseguimos criar os espaços que já estavam difíceis de encontrar pela estrutura do nosso adversário. Mas acho que as decisões são... Pedi muito aos nossos jogadores controle emocional, acho que todos de certa forma mantiveram o controle emocional num jogo onde a partir de determinada altura foi muito nervoso por dentro, por fora. Acho que os meus jogadores mantiveram o controle e acabamos por ganhar bem o jogo.
6: Placar de 0 a 0, vai para o campo de ataque, equipe do Palmeiras, que por enquanto empate em 0 a 0. Passamos de 45 até o momento, sem a sinalização dos acréscimos. Daqui a pouco o intervalo inteligente na Bandeirantes. Vem Ana Martins para todos os cantos do Brasil. Arias recolhe para o campo de ataque, a letra soltou à frente na meia-lua. Tirou Maurício, bateu no gol, golaço!

0: Palmeiras para Murilo. Murilo pela meia direita no campo de ataque para a área.
1: É, esse é apenas um dos quatro gols do Palmeiras, mas sempre o mais importante é o que abre o caminho, principalmente ainda na primeira etapa, porque se o Vitória vira, mesmo com dois a menos, empatando em 0-0, é um modelo diferente, é um nervosismo que naturalmente chegaria ao jogador do Palmeiras e que poderia facilitar. Claro e óbvio que você jogar com o Palmeiras, como bem disse, e este caso eu tenho que concordar em gênero, número e grau com o Abel, algo difícil, mas desta vez sim, é difícil jogar contra o Palmeiras com 11 contra 11. Imagine você jogar com 11 contra 9. Aí é óbvio, é natural que os espaços apareçam e que a goleada ela seja confirmada, e foi exatamente o que aconteceu. O presidente do Vitória, claro e óbvio, está muito desconfortável com a arbitragem de ontem e fala para você. Alô, Fábio Mota.
2: Ainda bem que o Brasil viu o jogo. Então, o Kaká levou 5 pontos no queixo. Os 5 pontos no queixo que o Kaká levou não foi por acaso. Não foi por ser intencional, que foi relatado pelos jogadores, foi que o árbitro disse que não foi intencional. Intencional não, os 5 pontos foram no queixo. E isso desequilibrou a partida completamente. O Vitória era melhor, tinha 70% de posse de bola, estava fazendo um grande jogo, certo? E houve um desequilíbrio a partir do momento que não teve a expulsão pela agressão feita ao jogador Kaká. Passamos por isso ano passado com o Flamengo, situação idêntica, análoga, estamos acostumados, certo? Não quero vitimizar, mas é difícil fazer futebol no Nordeste, você já tem um investimento menor, você já viaja mais e tem que passar por esse tipo de coisa. Então é lamentável o que está acontecendo, muito lamentável. Nós, em protesto com relação a isso, nós não vamos fazer coletiva com o treinador, nós não vamos fazer zona mista, estamos soltando a nota como Vitória e vamos fazer a representação. Obrigado a todos e parabéns aos envolvidos por tudo que aconteceu.
1: Bom, tá aí a constatação do presidente Fábio Mota. Eu repito, você quando não vê a intenção, você tem que ver a consequência, mas é interpretativo. Eu teria dado cartão amarelo para o Maurício e teria dado cartão amarelo para o Kaká. Esta seria a minha interpretação no jogo de ontem. O jogo teria ficado da maneira como estava, com muita qualidade, com Vitória sim, com posse de bola parecida em relação ao do Palmeiras, com uma oportunidade mais clara do que a do Palmeiras, porque sim, o Alan teve uma oportunidade, mas o Vitória teve uma oportunidade mais clara num cabeceio que passou muito rente ao gol do Carlos Miguel. Então era uma partida muito igual que acabou se transformando numa goleada a partir do momento em que o Vitória é obrigado a jogar com 2 a menos. O Flamengo não consegue vencer. 2 jogos, 2 empates. Como é que um time que tem 2 bilhões e 300 milhões de reais de orçamento, como é que uma equipe que pretenda ser campeã brasileira e que já está fora da Copa do Brasil, como é que ela quer ser campeã quando não consegue vencer? Alô, Leonardo Jardim, é você.
3: Não, acho que essa diretriz, a primeira parte não foi muito bem conseguida, principalmente no jogo ofensivo, não conseguimos ligar o jogo e tivemos algumas dificuldades em criar, por isso tivemos muita posse de bola, lateralizamos muito o jogo, mas em termos reais e de efetividade não conseguimos. A segunda parte conseguimos um pouco mais de efetividade, mas não foi suficiente para aquilo que pretendíamos, que era uma vitória. Ah, com certeza, essas palavras direcionam principalmente devido a esta paragem. Tivemos 10 jogadores de fora, tivemos uma performance até o jogo do Curitiba, não é? Depois tivemos um grupo a treinar durante 30 e tal dias e tivemos outro grupo que esteve de fora, treinando com outros treinadores, com outras ideias, com outros comportamentos, e chegaram agora. E depois da chegada dos dois grupos, nós ainda não conseguimos afinar, porque também não tivemos treinos, foi 10 dias com 3 jogos, ou uma semana com 3 jogos, por isso temos que aproveitar o máximo agora este tempo que temos para voltar outra vez a acertar um pouco aquilo que é o grupo na sua totalidade, de forma que as ações sejam melhor interpretadas e também que a qualidade do jogo volte àquilo que fizemos numa primeira fase quando tínhamos o grupo todo. Uma das coisas que eu falei com os jogadores no início do jogo foi esse aspecto, foi a primeira parte difícil contra o São Paulo, e eu afirmei, mas nós na primeira fase do campeonato, antes da paragem, nós éramos uma equipa que entrávamos sempre muito forte nos jogos e acabámos por fazer muitos golos logo no início do jogo, porque éramos dominantes, éramos pressionantes. Esse é mais o meu estilo. Mas não temos conseguido, e hoje não temos conseguido, principalmente nestes últimos dois jogos, e hoje voltei a bater nessa tecla, a importância de sermos incisivos e entrarmos fortes nos jogos. Vocês viram que isso se verificou por muitos jogos que fizemos numa primeira fase, e ainda depois de juntar outra vez os grupos não estamos a conseguir fazer isso, mas é uma coisa que para mim é importante na minha forma de entender a grandeza do clube, a grandeza da equipa que eu treino, é sermos fortes e incisivos logo inicialmente. Temos que recuperar outra vez essa forma de ação que tivemos durante bons tempos na primeira fase antes da Copa.
1: Pois é, tá aí o Leonardo Jardim, ele é muito preparado, qualificado, experiente, gosto muito do trabalho do Leonardo Jardim, mas não adianta só gostar. Todos nós vamos viver do implacável resultado. Sim, implacável, não adianta nada. Por mais que você possa me convencer ou tentar me convencer que o seu trabalho é incrível, que você faz todos os processos de maneira muito aplicada, se o resultado não vier, não adianta nada. Em cima do resultado, vale destacar que o Vasco da Gama, que não só tem um risco enorme, segue com o risco de estar no rebaixamento ao término de 38 rodadas do Campeonato Brasileiro, ontem jogou e venceu. Primeira partida vencida pelo técnico português Pedro Emanuel, e ele consegue avançar aí às oitavas de final da Copa Sul-Americana, vitória importante. Outro que também jogou pela Sul-Americana ontem e também venceu foi o time do Red Bull Bragantino, comandado pelo ótimo Wagner Mancini, que também é qualificado, menos valorizado que, na minha opinião, deveria ser. Vitória importante, que também avança a próxima fase da Copa Sul-Americana. Vale destacar que o Mirassol sai da zona do rebaixamento com uma vitória importante ontem, e o Mirassol é comandado pelo Rafael Guanais, que fala para você.
4: Muito importante a gente fazer 4 pontos nesse confronto. Hoje também não gostei muito do primeiro tempo, a gente estava errando muito passe. No segundo tempo a gente foi muito melhor e a gente sai vitorioso. E eu acredito que nessa retomada pós-Copa do Mundo a gente vem encontrando um ótimo caminho, principalmente em relação ao quanto alguns têm demonstrado comprometimento com a camisa do Mirassol, com a equipe, com as ideias de jogo. Independente do brilhantismo que, eu para ser sincero, não, obviamente que eu quero jogar bem sempre, mas esse brilhantismo, eu acredito que eu já fui mais romântico em relação a isso. Hoje eu troco isso aí por determinado ponto de pragmatismo, para que a gente consiga encontrar eficiência e entregar resultados, né? Então, preciso dar parabéns para a equipe hoje, não só para o nosso torcedor, mas para a equipe também. Um jogo muito difícil, de detalhe, e no segundo tempo a gente volta bem. Fico muito feliz, acredito que a gente está caminhando para essa maturidade, Marcelo, porque o primeiro semestre foi uma coisa, o segundo semestre é outra coisa.
1: Olha, fico muito feliz aí pelas palavras do Rafael Guanais. Eu gosto quando o técnico evolui. Nada é mais importante do que o resultado. Você pode ter ideias, modelos, mas se as suas ideias e os seus modelos não estão te levando ao resultado, só o idiota que não muda. Você não pode permanecer com a tua ideia e com o teu modelo na ficção. O que conta é a verdade, a realidade. É aquele momento, e aquele momento não tá bom, você precisa mudar. Gosto muito da ideia de que o Guanais esteja realmente mudando o seu perfil e gostando mais daquilo que é o determinante, aquilo que vai determinar, inclusive, a sua permanência à frente do cargo de técnico do Mirassol, que é o resultado. 3 jogos hoje pela Copa Sul-Americana, 2 jogos pela Série A do Campeonato Brasileiro. Bora girar muito mais o futebol para você! E só faltava não! É ou não é, Pedro Coin? Seja bem-vindo! Boa tarde!
5: Oi, Elia! Boa tarde! Vamos girar! Ai, ai, ai, ai, ai! É dia de suma importância. Gostou do vocabulário? É, dia de muita importância hoje no Campeonato Brasileiro e na Copa Sul-Americana. Na Sula, o Grêmio encara a equipe do Bolívar. Precisa vencer. Perdeu por 3-2 na semana passada na altitude de La Paz e agora tem a dura missão de virar o resultado. Além disso, o Higgins e Boca Juniors jogam às 9h30 e nesse mesmo horário tem Caracas e Santa Fé. Agora, no Campeonato Brasileiro. Salve o Corinthians! Isso, Timão pega a equipe do Atlético Paranaense. E se tem Corinthians em campo pelo Campeonato Brasileiro, você já sabe que tem a sua... É isso, a gente vai trazer todos os detalhes. A bola rola na Arena do Corinthians a partir das 7h30 e a nossa jornada abre meia horinha antes, às 7. E um pouquinho depois, às 9h30, o Coritiba encara a equipe do Cruzeiro. Jogo importante até mesmo para a torcida do Timão, porque esses são dois times que estão ali na mesma parte da tabela, dá para dizer assim, que o Alvinegro. Além de muito, mas muito mais coisa que vai acontecer nessa quinta-feira no mundo do futebol. Tem rodada preliminar da Europa League, rodada preliminar da Conference League, tem Campeonato Argentino, Brasileirão Sub-20 e muito mais coisa para você ficar ligado aqui com a gente. Então você já sabe, eu sempre te digo, não canso de me dizer e você não cansa de escutar, que para ficar por dentro de tudo que o mundo do futebol pode te proporcionar, só tem um lugar. Até porque, conta pro nosso amigo ouvinte, Roger Palme Duarte. Futebol é com a Bandeirante.
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5: É isso, chegando ao final de mais um Nossa Área para você. Boa tarde, fiquem com Deus e boa sorte.
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3: Olá, boa tarde. Tudo bem com você? Uma ótima quinta-feira. Eu sou Tamara Rezende, te faço companhia aqui pela Bandeirantes. Boa música e informação na medida certa para você. Boa música e informação.
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3: Começa agora o nosso Primeira Classe. Embarcamos juntos num voo musical pelos anos 70, 80 e 90. Começamos ao som de Tina Turner, The Best.
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1: 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Fechando nossa primeira classe que volta a qualquer momento aqui na Bandeirantes.
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0: Bandeirantes, boa música e informação, ouvimos Richard Marx, Wizard. E daqui a pouco você confere os 60 Minutos aqui pela Bandeirantes.
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0: Começa agora o nosso 60 minutos. Uma hora de música sem intervalo comercial. Começamos com Billy Joe, Honest.
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Bandeirantes, boa música e informação. Rockwell, Kenfe, aqui nos 60 Minutos. Você está ouvindo uma hora de músicas sem intervalo comercial. Agora tem Diana Ross, It's My Turn. 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

0: Bandeirantes, boa música e informação com Peter Cetera. The Next Time You Fall, fechando nossos 60 minutos.
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2: Muito boa tarde, meu nome é Felipe Campbell e esse é o Repórter Bandeirantes. O Grupo Bandeirantes transmite o primeiro debate eleitoral com candidatos a governador no dia 9 de agosto. Mais informações com a Augusta Proença.
3: Faltando menos de 2 meses para as eleições, o Grupo Bandeirantes dá o passo à frente e se confirma como a primeira emissora a receber os debates eleitorais. Mantendo a tradição de sediar as primeiras discussões, no dia 9 de agosto, o grupo transmite simultaneamente debates de governadores em 17 estados diferentes. No Distrito Federal, o encontro acontece a partir das 8 horas da noite no auditório do Sesc Ceilândia. A escolha pelo local busca aproximar os 6 candidatos da cidade mais populosa da capital do país, como afirma o diretor de jornalismo da Band, Rodrigo Orengo.
4: Essa é uma grande diferença do debate desse ano. A Band está tirando os candidatos do plano piloto e levando para a região com a maior população de Brasília, do Distrito Federal, levando os candidatos para perto da comunidade para que eles possam falar, endereçar respostas para a comunidade e estar mais perto do público.
3: A transmissão do debate vai ser apresentada em 3 blocos, com perguntas feitas para todos os candidatos, confronto direto e, pela primeira vez, perguntas feitas diretamente pelos eleitores.
4: O debate da Band, a gente coloca o eleitor no centro da discussão, tanto que o eleitor terá a oportunidade de fazer perguntas diretamente aos entrevistados. Teremos um espaço, um bloco, quando os eleitores, com perguntas gravadas, vão se dirigir diretamente aos candidatos para tratar dos principais assuntos de propostas, de programas de governo, para que eles possam responder diretamente às pessoas.
3: Até o momento, 6 pré-candidatos que concorrem ao cargo de governador do DF são a atual governadora Celina Leão, pelo PP, Ricardo Capelli, pelo PSB, Leandro Graes, do PT, Paula Belmonte, do PSDB, José Roberto Arruda, do PSD e Kiko Caputo, do Partido Novo. Na sequência da programação eleitoral, o primeiro debate com os candidatos à presidência da República na Band está agendado para acontecer entre os dias 16 e 23 de agosto.
2: Esse foi o Repórter Bandeirantes.
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1: Boa música e informação. Lynn Anderson, Rose Garden.

0: Bandeirantes, boa música e informação, Fleetwood Mac, Dreams. Eu volto daqui a pouco.
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0: Bandeirantes, boa música e informação com Lionel Reed, You Are. E daqui a pouco você confere mais uma edição do Primeira Classe.
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0: A partir de agora, embarcamos num voo musical pelos anos 70, 80 e 90. Começamos a primeira classe com Nika Costa, All To Wear On My Own.
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0: Bandeirantes, boa música, informação, Whitney Houston. I Will Always Love You. Fechando nosso Primeira Classe, que volta a qualquer momento aqui na Bandeirantes.
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0: Ouça agora Shania Twain and Man of Mine.

0: Bandeirantes, boa música e informação com Lisa Stanfield, Babe Come Back.
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2: Muito boa tarde, meu nome é Felipe Campbell e esse é o Repórter Bandeirantes. O Ministério Público do Distrito Federal investiga gastos de servidores da Câmara Legislativa fora do país. Mais informações com Gabriel Marques.
3: O Ministério Público do Distrito Federal vai investigar o possível uso irregular de dinheiro público por servidores da Câmara Legislativa durante uma viagem aos Estados Unidos. A apuração envolve o custeio de passagens aéreas, diárias e seguro internacional, para a participação de um torneio esportivo voltado para policiais e bombeiros. Segundo o Ministério Público, há indícios de desvio de finalidade no uso desses recursos. De acordo com a portaria publicada no Diário Oficial da União desta quarta-feira, o inquérito também vai apurar se parte dos valores foi usada para atividades de caráter particular durante a permanência no exterior. A investigação é um desdobramento de um procedimento preparatório aberto anteriormente e agora convertido em inquérito civil pela Promotoria de Justiça de Defesa do Patrimônio Público e Social. O objetivo é verificar se houve irregularidades na autorização e no uso dos recursos públicos, além de possíveis responsabilidades dos servidores envolvidos. O MP não divulgou detalhes sobre os valores gastos nem o número de envolvidos. A Band News FM procurou a Câmara Legislativa, que ainda não se posicionou sobre o assunto.
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2: Boa música e informação com Michael Jackson. You are not alone.

0: Bandeirantes, boa música e informação. The Double Brothers, Listen on the Music.
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0: Bandeirantes, boa música e informação. Easy with Arza to say my sorry. Fechando minha participação com você. Fique agora na companhia de Joelson Costa. Um forte abraço e até amanhã.
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5: Agora na Bandeirantes 6 e 7. Bandeirantes, boa música e informação. Uma excelente noite para você ligado aqui em 89,9. Eu sou o Joelson Costa e a partir de agora te faço companhia nessa quinta-feira até a meia-noite com o melhor da música nacional e internacional de todos os tempos. Vamos juntos! Boa música e informação. Para começar, tem o som de King Carnes, Better Dave's Eyes.

0: Bandeirantes, boa música e informação. Acabamos de ouvir o som de Gino Vanelli, I Just Wanna Stop. Vamos fazer uma rápida pausa e já já voltamos com mais músicas aqui em 89,9. Fique ligado.
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0: Um abraço, boa noite pra você, torcedor ouvinte do Brasil. O microfone da Bandeirantes entra em campo a partir de agora, torcedor brasileiro. Na sequência do Campeonato Brasileiro, aonde o Corinthians recebe o Atlético Paranaense pela 21ª rodada de 38 do Brasileirão. Mas, obviamente, que todas as energias, por se tratar de quinta-feira, o Corinthians se preocupa muito com o jogo de ida da Copa do Brasil, que acontece domingo, no Beira-Rio, em Porto Alegre. E o jogo da volta, quinta-feira, da Copa do Brasil, aqui na Neoquímica Arena, o Corinthians entra em campo como atual campeão. Hoje, Campeonato Brasileiro, 28ª rodada. O futebol da Bandeirantes vem para destacar o time corintiano, o Corinthians da Bandeirantes. Alô, alô, ô, Luiz Fabiani, 21ª rodada do Brasileirão. Fabiani, boa noite.
1: Alô, Ulisses Costa, um grande abraço para você e para todo mundo que acompanha a jornada esportiva da Bandeirantes. É verdade, no Brasileiro, o Corinthians ocupa uma situação intermediária na tabela de classificação e se foca na Copa do Brasil. O técnico Fernando Diniz faz 8 alterações do time e é um Corinthians reservaço nessa noite em Itaquera pelo Brasileiro.
0: O destaque do futebol da Bandeirantes do Atlético Paranaense, diz aí, Fabiani.
1: Que também conta com trocas no time considerado titular, porque 2 dos principais jogadores nem sequer vieram a São Paulo por controle de carga. Estamos falando do lateral e zagueiro Lucas Esquivel, argentino bom de bola, está fora. E além dele, outro canhotinho, ex-São Paulo, volante Luiz Gustavo, também não veio à capital paulista e não participa do jogo.
0: É o futebol da Bandeirantes para você, torcedor brasileiro. O jogo começa às 19h30. Tem Corinthians de um lado, tem Atlético Paranaense do outro. Mais um destaque do timão, diz aí.
1: Ulisses Costa, para atualizar a situação de Memphis Depay com o Corinthians. A última atualização de 12h30 desta quinta-feira, madrugada entre quarta e quinta, deu início à troca de minutas contratuais entre o clube e o jogador, autorizando-o, portanto, a chegar ao Brasil e realizar exames médicos antes de assinar contrato com o Alvinegro por mais 2 temporadas. A última informação que recebi, ele é esperado em São Paulo entre domingo e segunda-feira para finalizar os trâmites.
0: No futebol tá Bandeirantes, mas ele tá treinando ou tá bebendo e festando?
1: Tá treinando, tá com Diego Pereira, ex-preparador físico do Corinthians, ficou com ele durante todo esse período, o que não impede também à noite, Ulisses Costa, de tá festando um pouquinho nesse período, 25 dias de férias.
2: Tomar um garigueri.
0: É, precisa saber se tá treinando ou tomando uma.
1: Tá muito forte, é o que eu ouvi.
0: É o futebol da Bandeirantes para você. Mais um destaque do Atlético Paranaense, diz aí, Fabiani.
1: Arthur Dias, novidade no setor defensivo. O jogador de 19 anos de idade tomou conta da posição, perdeu as últimas 2 partidas por conta de lesão. Hoje, diante da ausência do Lucas Esquivel, ele volta a assumir a titularidade no setor defensivo do time comandado pelo experiente Odair Helman.
0: É o futebol da Bandeirantes para você, torcedor brasileiro. Destaque mais uma do time corintiano, mais uma para a fiel torcida.
1: Que se não perder nesta noite em Itaquera, voltará a ter a sua maior sequência de invencibilidade no Brasileiro desde 2024. Seriam 5 jogos. Nos últimos 4, Corinthians saiu vencedor em 3 e empatou somente 1. Portanto, possibilidade de fazer história para o técnico Fernando Diniz nesta noite na Zona Leste de São Paulo.
0: No futebol da Bandeirantes, para você, torcedor brasileiro, mais do Furacão, diz aí, Fabiani.
1: E se o Corinthians almeja chegar a 5 jogos sem perder no Brasileiro, essa é a realidade do Furacão, do Atlético, que sabe que, além de tudo, se vencer, ultrapassa o Flamengo na tabela de classificação e assume a vice-liderança do Campeonato Brasileiro com 1 jogo a mais, é verdade. Nesse critério, o número de vitórias é fundamental para o Furacão ultrapassar o rubro-negro e se aproximar do líder mais isolado que nunca, o Palmeiras.
0: No futebol tá Bandeirantes pra você, tem Corinthians, tem Atlético Paranaense, Corinthians, a bola vai rolar daqui a pouquinho. O futebol da Bandeirantes traz análise, traz a opinião, Ronaldo Giovanelli, ídolo da fiel torcida corintiana, e Alexandre Pretzel na Bandeirantes, conteúdo no ar, um abraço pra vocês, boa noite. O Memphis tá tomando uma ou tá treinando?
3: Olha, senhores, sempre um prazer imenso vê-los, ouvi-los. Grande abraço, Lício, abraço, Ronaldo, Fabiani, toda a nossa equipe técnica. Essa situação do Memphis eu não renovaria, mas o dinheiro não é meu. O problema é do Corinthians, então, para ver se vai pagá-lo, porque Nessa temporada que o Messi ficou no Corinthians, ele tem 3 títulos importantes. Isso é fato também. Então, num custo-benefício, pode ter valido a pena. Se houver uma revisão de algumas cláusulas anteriores, que o Fabiani já trouxe esse tipo de informação, aí eu acho que está tudo bem. Se baixar bastante o valor e não ficar pagando hotel, segurança, carro, essas coisas assim, está tudo certo. Corinthians é responsável pelas suas finanças. Eu não renovaria. Ponto. Sobre o jogo de hoje, acho que o Fernando Diniz dá um grande recado, Ronaldo. A prioridade é a Copa do Brasil. Campeonato Brasileiro é ficar na primeira divisão, que o Corinthians ainda não garantiu. Escala um time reserva, que para mim é temerário, num jogo importante contra o Atlético Paranaense, num jogo em casa. Se esse jogo fosse fora de casa, jogar com as reservas, ok. Mas o jogo é em casa e tá todo mundo no banco de reservas. Então não entendi a escolha do Fernando Diniz. Mas ele dá um recado, Ronaldo. A prioridade são os 2 jogos contra o Inter, domingo e quinta-feira. Boa noite, Ronaldo.
2: Boa noite, Prédio, Ulisses Costa, amigos da Rádio Bandeirantes. Ele deixa, ainda mais o que a gente viu ontem, né? No apito, que estão fazendo com o apito aí. Ele falou, não vou desgastar meu time, não. Porque não adianta, parece que já tem rumo já o Campeonato Brasileiro. Pelo que foi feito na arbitragem ontem, naquela coisa toda. Agora, sobre o Memphis, prefiro pagar caro numa coisa boa do que ficar com o chinelo remendando ele o ano inteiro e pagando barato. Aquele chinelinho barato que você toda hora tem que ficar consertando. E o Corinthians vai sofrer hoje aqui, não só por colocar um time em reserva. Ele vai sofrer porque o Ramalho está em campo, porque tem alguns jogadores que... Eu não sei que o Diniz fez milagre nessa parada da Copa do Mundo, que ele traga pra gente aqui um Milans diferenciado, traga aqui pra gente hoje o Matheus Pereira, que a gente viu lá na Bahia, que estava acima do peso. A não ser que ele coloque na cabeça dessa rapaziada aí, que eles são jogadores, são profissionais, né? Então a gente espera só entrega. Hoje é o dia da entrega. O pessoal vai ter que mostrar por que está recebendo o salário. E com toda essa mudança no time, o Pedro Raul, que é o leão de treino, não está entre os titulares. Quer dizer, o Corinthians sofre muito porque contratou mal o Ulisses Costa.
3: E nem no banco, hein, Ulisses? Pedro Raul nem no banco.
4: É verdade. Então, o Lingard deve ser o centroavante
5: tá machucado.
4: O falso centroavante.
2: Ah, o Pedro Raul tá machucado.
5: Ele tem o mesmo problema que o Ulisses Costa apresentou, Pretzel. Dor no pubis.
2: Ah, pensei que era o peso. Tá.
3: Aliás, quero fazer uma revelação, viu, Ronaldo? Fortes dores nas costas porque eu carreguei o Ulisses Costa. Um homem e uma máquina, Ulisses Costa. O maior narrador do Brasil.
0: É o futebol da Bandeirantes para você, torcedor brasileiro. A bola vai rolar, Corinthians e Atlético Paranaense, cada uma na vida, hein? Ó, o QG de jornalismo da Bandeirantes, jornalismo vem com destaque dele, Cristiano Panvec. Boa noite, senhor Cristiano.
6: Oi, Ulisses, boa noite para você e para quem está conosco aqui na Bandeirantes. O ministro do Supremo, André Mendonça, autoriza a Polícia Federal a investigar Lulinha, um dos filhos do presidente Lula. A PF tinha pedido ao Supremo a abertura desse inquérito para apurar se o empresário Fábio Luiz Lula da Silva cometeu os crimes de tráfico de influência e corrupção. A suspeita é que ele tenha usado contatos políticos para autorização do fornecimento de cannabis medicinal ao Ministério da Saúde. De acordo com a Polícia Federal, há indícios de que Lulinha e a amiga dele, Roberta Lustinger, tenham atuado em favor da empresa do lobista Antônio Carlos Camilo Antunes, conhecido como Careca do INSS. Os advogados de Lulinha afirmam que ele não participou de nenhuma negociação envolvendo a empresa World Cannabis. Já a defesa de Roberta disse que ela apenas prestou consultoria ao Careca do INSS, que está preso desde o ano passado, acusado de desviar dinheiro de aposentados e também de pensionistas. Ulisses.
0: Obrigado, Panvec. No futebol da Bandeirantes, para você o destaque do QG Bandeirantes de Esportes, Lucas Bueno. Alô, Lucas.
7: Boa noite, Ulisses, todos que nos acompanham aqui na Bandeirantes. Além do jogo do Corinthians de hoje, temos Sul-Americana em andamento. O Grêmio jogando em casa, vai empatando em 0-0 com o Bolívar. Além deste jogo, teremos O'Higgins e Boca Juniors, Caracas e Santa Fé. no Campeonato Brasileiro, além do jogo de Corinthians Atlético Paranaense, que começa agora às 7h30 da noite, às 9h30 da noite, Coritiba e Cruzeiro se enfrentam. Neste sábado começam os duelos das oitavas da Copa do Brasil, entre Vasco e Fluminense, Atlético Mineiro e Juventude, Santos e Remo. Na Copa do Brasil, no domingo, Palmeiras e Fortaleza, Mirassol e Grêmio, Chapecoense, Cruzeiro, Internacional e Corinthians. E a notícia do dia no mundo do esporte é o UEFA contra a FIFA após a comercialização da Copa do Mundo de 2030. A UEFA fala que os seus 55 países ficarão de fora da Copa do Mundo caso seja feita realmente essa comercialização.
0: É o futebol da Bandeirantes para você, torcedor brasileiro. Tem Corinthians, tem Atlético Paranaense para você no microfone de Bandeirantes, torcedor brasileiro. O intervalo vai ser com o homem. O Ronaldo.
2: Oi. Diga, Bibi.
0: Quem vem pro intervalo?
2: Não pode ser a Renata Elefanta.
0: A Orca.
2: A Renata Elefanta.
0: A Renata Elefanta.
2: Ela apareceu hoje lá no estúdio.
0: Ela apareceu hoje.
2: O quê, Bibi? Tá do tamanho...
0: Vem pro intervalo.
2: Será que vai vir chorando?
0: A culpa é minha, viu?
2: Ai.
0: Não devia ter deixado sair do seu Word. Erro foi meu. É o futebol da Bandeirantes para você, torcedor brasileiro. Obrigado pelo carinho da sua sintonia. A Bandeirantes tem a equipe técnica, mesa de som, Michelson Lopes, central técnica, Caiane Martins. No Twitter, Carlos Amaral, digital, Alessandra Awadi. No Tibaço de Esterda, Comasco, Marco Mesquita e também o nosso Rafael Pellegrini. É o futebol da Bandeirantes para você, torcedor brasileiro. Já tem Corinthians e Atlético Paranaense. Corinthians com time reserva, só o Hugo é o titular. O futebol da Bandeirantes aqui, vem comigo sempre curtir a emoção no Rádio do Brasil, você sabe. Campeonato Brasileiro? Também é aqui.
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0: Futebol da Bandeirantes para você, torcedor brasileiro. Tem Corinthians, tem Atlético Paranaense. Futebol da Bandeirantes, a bola vai rolar daqui a pouquinho. 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Futebol da Bandeirantes vem para escalar os times, começando pelo todo-poderoso Timão. Tem reservão, aí tem Mateuzinho, Ranieri e Hugo só, hein? Escalhe o Corinthians, Fabiani.
33: Salve o Corinthians, campeão dos campeões.
1: Do 1 ao 77, os escolhidos do técnico Fernando Diniz. Corinthians escalado com Hugo Souza no gol 1. Linha defensiva de 20, Milans. 5, André Ramalho. 14, Ranieri e 2, Mateuzinho, hoje na esquerda. Meio campo de 29, Alan. 23, Matheus Pereira. 19, Carrilho e 52, Labiá. Ataque de 6-1, Dieguinho. 77, o inglês Linga.
0: No futebol da Bandeirantes, para você, repetindo o time do Corinthians.
1: Diogo Souza, Milans, André Ramalho, Ranieri e Mateuzinho. Alan, Matheus Pereira, Carrilho e Labiá. Dieguinho e Linga.
0: É o futebol da Bandeirantes para você, torcedor brasileiro. Você ligado no microfone de maior tradição do rádio esportivo no Brasil. A Bandeirantes escala o banco do Timão.
1: Com Cauê, Gabriel Paulista, João Pedro, Bidon e Garro. Yuri Alberto, Gustavo Henrique, Charles e Caio César. André, Iago e Guinegão.
0: No futebol da Bandeirantes para você. Obrigado, torcedor brasileiro. A Bandeirantes escala o Atlético Paranaense. Vem o Furacão.
33: Atlético. Atlético, conhecemos Deus.
1: Do 23 ao Central 9, os escolhidos do técnico Odair Hellmann. Atlético escalado com 23 Santos no gol. 3 zagueiros, 29 Benavides, 22 Teran e 4 Arthur Dias. O ala direita, o 12 experiente Gilberto. Ao lado de 16 Jadson, 26 Claudinho, 21 Leozinho, atacante, 27 Portilha compondo o meio. Ataque de 7 Mendoza e 9 para Viveiro.
2: O banco...
1: com Matheus Soares, Gilberto Santos, Léo Pelé, Felipinho, Léo Derick e João Cruz, Zapelli, Isaac e Rivaldo, Aguirre, Dudu e Renan Peixoto.
0: Quem apita o jogo?
1: Paulo César Zanovelli, com o auxílio de Nailton Júnior e Thiago Labis. Quarto árbitro é Emerson Souza Silva. Árbitro de vídeo é Paulo Renato Moreira da Silva.
0: É o futebol da Bandeirantes para você, Neoquímica Arena. Ótima presença do torcedor. Vem marcando presença o torcedor corintiano que vai chegando. Bola rola às 19h30. Corinthians, né? Atlético Paranaense ainda subindo para o campo de jogo. O futebol da Bandeirantes, hora de analisar, hora de falar. Atlético vem para o campo de jogo. Corinthians também. Atlético nesse momento se posicionando no túnel que dá acesso ao gramado da Neoquímica Arena. Vou dizer uma coisa para você. O Ronaldo já começou reclamando a hora que falou do Paulo César Zavonelli.
3: Só fiz a...
0: antes do jogo.
3: É, que esses caras você pode fazer antes, durante e depois.
0: Ulisses. É, depois de ontem eu vou falar pra você. Pois
3: então,
0: não.
1: Os últimos dois jogos que ele apitou do Corinthians em Itaquera foram duas derrotas. Uma na realidade, Corinthians mandante, mas na Vila, pro Bahia. Aí. E outra pro Curitiba, aqui em Itaquera, 2-0.
0: Muito bem, Alexandre Pretzel, Ronaldo Giovanelli, falam de Corinthians e Atlético.
4: Olha, eu não tenho nada a ver com o que o Diniz pensa no dia a dia, o Fabiano não tem mais acesso, nós não assistimos mais treinos. Ele deve saber o que está fazendo. O Corinthians voltou da Copa, 3-0 no Remo, com uma atuação muito boa no primeiro tempo, matando o jogo na primeira etapa. Contra o Bahia foi um jogo horroroso e foi um ponto ganho lá em Salvador, porque foi um jogo bem difícil. Então ele deve saber o que está fazendo, só que o Corinthians ainda precisa pontuar para permanecer na primeira divisão. Então é só isso que eu acho, vai pegar um time bem organizado como é o Atlético, que nunca ganhou na Arena, mas um dia vai ganhar. Espero que não seja hoje, mas essa escalação reserva aí, Ronaldo, com todos os reservas e os titulares do banco, não deu para entender, na minha opinião.
3: É, eu acho que ele abusou um pouco, viu, Liz, de tantos reservas hoje aí, mas vamos ver, né, o que ele treinou para esse jogo.
0: Hino Nacional Brasileiro.

0: Nossa senhora, tava alto esse hino, até distorcido, hein?
1: Corinthians e Atlético Paranaense vão jogar do futebol Bandeirantes. Fabiane, algum detalhe a mais aí, Fabiane?
2: Ulisses, olho no setor norte do estádio do Corinthians à sua esquerda, porque haverá um protesto com faixas em direção aos órgãos internos do Corinthians, CORE, Conselho Deliberativo, e também ao presidente Osmar Stabile. A cobrança é que ele assine o memorando da Safiel, que autoriza o projeto a buscar fundos e dar início às receitas que podem mudar a história do Corinthians. Portanto, no decorrer do jogo, essas faixas serão estendidas. Inicialmente foram bloqueadas. Houve uma nota oficial do Gaviões da Fiel e aí sim a diretoria do Corinthians libera a entrada dessas faixas de protesto que serão estendidas no decorrer do jogo.
1: Muito bem, Prédio e Ronaldo, o que vocês pensam disso sobre Safiel? O que vocês acham disso?
3: Olha, eu até não recebi o relatório deles, eu sei que o Fabiane já trouxe informações, já entrevistou os caras também. Só que é o seguinte, ó, como é que alguém vai investir no Corinthians hoje com essa questão política, né, que é um apodrecimento geral do clube? Não dá. Como é que alguém vai querer botar dinheiro num clube que não consegue pagar um transfer ban? O presidente Osmar Stabile esteve no avião da alegria durante a Copa lá com o presidente da série A e B e disse para todo mundo: eu não tenho dinheiro para pagar as contas. Ele falou, e ele está antecipando receitas, certo, de um futuro presidente. Quer dizer, financeiramente o futuro do Corinthians já está prejudicado, porque os caras ficam
2: 27%
3: antecipando.
2: 27% já adiantado, olha aí, do preço, 27%,
3: isso é uma vergonha. Como é que o Conselho Fiscal permite isso, o Conselho Deliberativo? Então como é que eu vou falar em SAF num clube que não resolve pequenos problemas, que deve para todo mundo? Ah, mas todo mundo deve. Sim, e a gente vai normalizar isso. O Corinthians era para ser o Real Madrid das Américas. Olha o que é o Corinthians hoje. Se não consegue resolver suas questões internas políticas, quem é que vai querer investir no clube? Do jeito que o clube é gerido e tocado, Ronaldo, não tem a menor possibilidade de uma SAF entrar no Corinthians. Parem, parem e pensem. Politicamente, o Corinthians é um apodrecimento geral. Ninguém vai deixar investidores trabalharem a favor do clube, porque está cheio de gente interessada apenas na sua questão pessoal, Ronaldo.
4: É, na verdade tá devendo quem tem SAF, quem não tem SAF, tá devendo todo mundo na praça aí, essa que é a verdade. Agora, o que tem que ser feito no Corinthians primeiro é a interdição, velho. É descer lá a polícia, pegar os computadores, pegar todo mundo que tá escondido, que tá em cima da árvore, embaixo da árvore. Primeiro tem que limpar, depois pensar numa administração, porque o nosso sistema lá, não só do Corinthians, como de várias outras equipes, mas especificamente a do Corinthians, sucumbiu a tudo que aconteceu, a todas as falhas, todos os erros que foram feitos durante o conselho, durante os presidentes que já foram expulsos do clube. Então o Corinthians passou por tudo isso. Agora, as pessoas que lá estão não estão querendo nada com nada. Não estão votando para mexer no estatuto, não estão votando para ter um dia melhor. O Corinthians tem 3 transfer bans aí que não sabe o que vai fazer, então o Corinthians precisa ser interditado. O Corinthians precisa ter lá o Ministério Público com pessoas capacitadas e limpando todas as gavetas e mostrando todos os cartões, todos os contratos que foram feitos. Eu quero ver esse contrato da Arena aqui também, então acho que a interdição é o melhor caminho. SAF depois, vamos ver se vai funcionar ou não, ou se uma nova administração funcionará também, Ulisses.
1: É o futebol da Bandeirantes para você, torcedor brasileiro. Vai começar o jogo, tudo pronto para a bola rolar. Saindo aqui, pertence ao Timão. 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Aqui para você, ligado no futebol da Bandeirantes, o rei dos camarotes. Léo Risco foi rei também nos Estados Unidos, enfim, mandou em tudo.
4: Rei em dólar. Ainda,
1: quando
4: viu?
1: Ele chega, velho, negócio louco. Pois não, quem chamou?
4: Eu falando que o Léo Rios é o rei dólar também, o negócio dele é dólar.
1: É, é verdade.
3: Eu quero mandar um abraço, Ulisses, pro doutor João Paulo de Jesus Lopes, tá te mandando um abraço também, tá na nossa escuta, um abração pra ele.
1: Um abraço, apito o árbitro, toca na bola do time do Corinthians, ela rola, se ela rola, deixa ela rolar. Ulisses Costa. Você quer emoção? Vem comigo, torcedor brasileiro, aqui na... É Bandeirantes, o microfone de maior tradição do rádio esportivo brasileiro. Lingard vai para cima da marcação, aperta, tenta roubar para o time corintiano, sai jogando o time do Atlético Paranaense. Benevides, ele abre a jogada, continua solto para Arthur. Arthur abriu para a esquerda, tenta o levantamento à frente, já está paralisado o jogo. Está marcada a falta, campo de defesa para o time do Furacão Batera.
2: Foi abordoada por ali, o Atlético tenta ditar o ritmo do jogo nesse começo e os reservas do Corinthians vão se posicionando. Olha em Mateuzinho hoje do lado esquerdo.
1: Portilha toma a pancada, é falta para o time do Atlético bater e ser jogando no seu campo de retaguarda. 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E do Mira tenta ser jogando o time do Corinthians pelo campo de defesa. Abertura vem para o toque, para contigo na intermediária, domina o time corintiano com Alan. Alan prende o lance e vem pro toque na intermediária, volta com Lingard, Lingard para Alan. Alan abre pela direita do toque de bola de Milans. Milans prendeu no campo de defesa, voltou pro toque de bola de Alan. Recolhe novamente no campo de retaguarda, tenta o toque de bola Ranieri. Ele abre do toque de bola Ranieri para ser jogando. Tem Carrilho pedindo do outro lado, bola volta curta com o time corintiano, sai jogando novamente com André Ramalho. Prende o lance, tenta o levantamento à frente de forma errada, bola volta de graça para o time do Corinthians pela direita. Já prende o lance do setor intermediário, desce o time corintiano. Abertura vem no toque de bola contigo no campo de retaguarda, recolheu, vem pro toque curto na intermediária, o time do Corinthians para descer novamente com Ranieri. Ele prendeu pelo setor de esquerda, deu toque de bola para Mateuzinho, Mateuzinho tá na esquerda, gira a jogada lá do outro lado pela direita, domina Milans para ser o jogando pro time corintiano. Ele vem pro toque de bola pelo setor de direita no campo de retaguarda com Lingard, volta a jogada novamente, toca o time corintiano com Alan. Alan domina pro time corintiano para ser jogando pelo seu campo de defesa, vem pro toque de bola, apertou em cima dele Portilha, ele perde a jogada, para volta, volta para Alan, mesmo assim domina para o time corintiano. Já tenta ser jogando pelo seu campo de defesa, recolhe a jogada curta novamente no campo de retaguarda, prende o lance para ser jogando novamente o time do Corinthians. O Portilha tá brabo com o Alan, já deu duas chegadas nele. A vitória vem pelo toque de bola contigo no seu campo de defesa, recomeça o time do Corinthians para ser jogando com o Ramalho. André Ramalho prende o lance curto pelo meio de campo, vem pro toque de bola curta no setor intermediário, vira para Dieguinho. Dieguinho prende a bola, volta do campo de defesa para o time corintiano, domina o Corinthians e sai tocando. André Ramalho recolhe pelo setor de direito do campo de retaguarda, vai para finta, tenta o toque de bola, solta a curtinha para Matheus Pereira. Matheus Pereira liga a jogada curta com Ranieri. Ranieri prende pelo seu campo de defesa, ele sai jogando para o time corintiano. Lançamento bom na ponta direita em velocidade, se alcançar, mas não alcança, evitou a saída para escanteio, mas põe para lateral, lateral para o Atlético bater. Corinthians vai marcar pressão
2: e era o Pedro Milans por ali, praticamente como um ponto, ele impede o tiro de meta para o Atlético, mas reduz o prejuízo. Arremesso manual, lado esquerdo.
1: É lateral para o time do Atlético bater pelo setor de esquerda, campo de defesa. Levantamento foi feito à frente de forma errada. O que o árbitro mandou parar? Deu a reversão, mandou, vamos bater mais atrás.
2: A bola não entrou em campo. Mandou bater de novo porque ele estava fora do campo. Segue a posse do Furacão.
1: É lateral, lateral pelo setor de esquerda, campo de defesa, vem para a cobrança de lateral, Claudinho, Claudinho bate o lateral, tenta o levantamento à frente no comando de ataque, a bola quica no setor intermediário e volta com o time corintiano. Domina o Corinthians para ser jogador no campo de defesa, recomeça a jogada do time corintiano com Carrilho, Carrilho já prende no campo de retaguarda, aperta o Atlético, tentou ganhar, deu sorte o time corintiano com um toque de bola curtinho na intermediária do Lingard, ele ganha a jogada, volta, volta no toque de bola com o time corintiano, já sai jogando André Ramalho prende pelo seu campo de defesa, ele pede um pouquinho para parar o jogo, recolhe André Ramalho, tenta toque de bola curto pelo seu campo de retaguarda, já sai jogando o time corintiano. A abertura vem com Alan, Alan domina pelo seu campo de defesa, vai tentar o toque de bola, faz o break em cima da marcação, levanta a cabeça, sai jogando contigo na intermediária, abre no toque de bola de Carrilho, Carrilho prendeu pela direita, é com André Ramalho ameaçou esticar, não estica, ele volta a jogar, atravessa na entrada da grande área, vem pro toque de bola o time corintiano. A abertura frente, chega na marcação, tentou ganhar novamente, não consegue, o toque de bola do Dieguinho, bola volta com o time do Atlético que prende no campo de retaguarda para sair jogando no Tenda Atacado. Atacado, meu amigo, é Tenda Atacado, rapaziada que mexe na minha pasta, eu vou falar pra vocês, hein, gente.
4: Ei, ei.
1: É organização, não. Os caras socam os textos aqui dentro, não quer nem saber, filho. Eu tenho organização pra fazer isso aqui, não é assim, não, essa bagunça, pô. Tá louco. 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Domina no campo de defesa para sair jogando novamente. Recorde de Corinthians tem lateral pelo setor de esquerda no campo de ataque. 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Domina. Tem gente que tem vontade de aprender na vida, né? Tem gente que toca do jeito que dá e tá tudo bem. É geração complicada, é assim. É lateral pro time do Corinthians, devolver pro time do Atlético, ser jogando no seu campo de defesa. Bola pro time do Atlético jogar. 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A bola volta, volta no toque de bola, recolhe com o Tigre no setor intermediário. Vem André Ramalho, tenta o toque de bola curto no intermediário. A bola volta, volta na zaga central, recolhe novamente Portilha. Ele prende a jogada pelo setor de direito do campo de defesa, aperta na marcação, tentou ganhar Mateuzinho, não conseguiu. Chegou Alan, ele toca completamente errado, dá de graça para o time do Atlético, tentou o domínio Viveiros, vem para afastar a zaga corintiana. Chega no toque de bola, Ranieri tira dali, a bola volta com o time do Atlético. O tempo não para, Bandeirantes marca. Você confere, jogados para você conferir, meu amigo, 5 minutos e 40 de bola rolando. É o primeiro tempo de jogo, girando o placar do brasileiro. Continua para você. Corinthians 0, Atlético também 0. Na Bandeirantes, quem vem para falar é você, Lucas Bueno.
5: Na Sul-Americana, o Bolívar segue ganhando por 1-0 da equipe do Grêmio. Caso queira se classificar, precisa fazer mais 3 gols. No agregado, está 4-2 para o time boliviano. 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
1: É o futebol, tá, Bandeirantes, para você. E dominando o toque de bola, sai jogando o time do Corinthians, vem com Ranieri. Ranieri domina pelo setor de esquerda com Alan. Alan dominou, ele prende o lance à frente no comando de ataque para Matheus Pereira. Matheus Pereira recolhe a jogada, tenta o passe, ele bola não consegue, a bola volta, volta com o time do Atlético. O ruim, Matheus Pereira vem para a marcação, toca na bola e vem para fora o Mateuzinho. É lateral pro time do Atlético, batendo pela direita do seu campo de defesa. 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Aqui se posiciona para ser jogando o time do Atlético do campo de retaguarda, recomeça no seu campo de defesa, vem pro toque de bola contigo na intermediária com o Teran. Teran domina do campo de defesa, abre a jogada pelo setor de esquerda para Claudinho. Claudinho vem pra tabela, tenta esticar a jogada à frente com Mendonça. Mendonça domina para Claudinho. Claudinho tentou descer pelo setor de direita. Viveiros entra, vem para a marcação, aperta em cima, tenta o toque de bola novamente. O time do Atlético tentou chegar, não consegue. São 7 minutos sem ninguém chutar a gol. A bola volta, é primeiro tempo de jogo, 0-0. A abertura vem pelo meio de campo, contigo no setor intermediário. Recolhe o time do Atlético, vai pro domínio, prendeu novamente, tenta finta em cima da marcação, Benevides, Benevides volta a jogada, já domina Coutinho pelo seu campo intermediário, abriu para Teran, Teran recolhe a jogada, solta lá do outro lado para Arthur, Arthur tem Claudinho, aperta o pedindo, a bola volta no toque de bola com o time do Atlético, que já sai jogando no campo de defesa, recomeça no campo de retaguarda, o Atlético parecendo pro jogo, mas o Bandeira já marcava impedimento pro time do Corinthians bater, tava esticado Gilberto na direita, impedimento pro time corintiano cobrar.
2: Nas costas do Mateuzinho por ali, que hoje troca de lado, Milan fica na direita, ele fica na esquerda, é claro, demanda um certo tempo de adaptação para o camisa 2 do Corinthians, tem um gol marcado na temporada.
1: 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A bola já volta, volta no toque de bola contigo no setor intermediário. A abertura vem com Alan. Alan domina pelo seu campo de defesa. Ele vem para a finta, faz o break em cima da marcação. No primeiro, prendeu o chute para André Ramalho. André Ramalho recomeça para o time corintiano. Sai jogando no seu campo de defesa. Domina com Alan. Alan prende para o time corintiano. Abriu pelo setor de direito do campo de ataque. Vem para o toque de bola contigo novamente. Recolhe a jogada, tentou a finta. Dieguinho foi derrubado. Marcada a falta direita, próxima a linha que divide o gramado para o Corinthians bater.
2: Tá cheio de moral o Dieguinho nessa semana, convocado pela Seleção Brasileira Sub-20. Primeira vez que dele aparecendo em listas de seleções de base. Tem 18 anos e 2 gols no profissional alvinegro.
1: A bola volta, volta com o time do Corinthians, que está jogando pelo seu campo de defesa. A bola para o time corintiano. Lançamento em velocidade pela ponta direita para Milan. Tentou chegar na bola, vem para tirar Deran. Ele põe para fora em lateral pela direita. Campo de ataque para o time do Corinthians bater. É lateral pela direita do campo de ataque. Vem rapidamente Milan. Ele bate lateral, solta Coutinho com André Ramalho. André Ramalho prende o lance curto para Carrilho. Carrilho domina pela intermediária, campo de ataque. Devolve a jogada pela direita do campo de ataque. Recolhe o time do Corinthians, tenta o Lingard. Ele ganha a jogada, vai para o toque de bola, volta curtinho no meio centro com André Ramalho. André Ramalho recomeça para o time grande com Alan. Alan domina no campo de defesa, já jogando para Carrilho. Carrilho recolhe novamente para o toque de bola de Ranieri. Ranieri abre o lance, inverte a jogada novamente no toque de bola curtinho para André Ramalho. André Ramalho prende para o Corinthians, tem Alan passando livre pela intermediária. Ele não progride com a bola, toca para trás, abre jogada pelo comando de ataque para Carrilho. Carrilho domina pelo setor de esquerda, abriu para Mateuzinho, vai para finta, temos o toque de bola, abriu para Alan. Alan tentou para Mateuzinho, tava no meio do caminho Zanovelli. Bola bate nele, a bola no chão pro Corinthians sair jogando.
2: E aí o Zanovelli vai marcando melhor do que o Portilha nesse começo de jogo. Impede uma boa trama do Corinthians pela esquerda, que segue com a posse.
1: É bola no campo de retaguarda, domina o time do Corinthians para ser jogando. A vitória vem para Alan. Alan domina, bom drible do Lingard, tentou, passe, meteu para fora completamente errado. Eu pensei que ele ia driblar e partiu. Ele driblou, o zagueirão passou, ele não partiu, tocou pra fora a bola. Ela volta no toque de bola, recolhe do campo de ataque, tenta o toque de bola de Corinthians pra tirar o perigo. Pra volta pra Matheusinho, bate à frente, bola volta no campo de ataque, tentou o passe de bola de primeira, passe errado, Labiá. A bola volta, volta pro setor de esquerda, pro time do Atlético com Claudinho. Claudinho desce perigosamente, recolheu novamente, vem pro toque de bola. Domínio do campo de ataque, vem pra finta, domínio do campo de defesa, recolhe do campo de ataque, tenta descer novamente o time do Atlético Paranense. Abertura, vem pelo setor de direito do campo de ataque, domina Firmino, é novamente Leozinho, Leozinho prendeu, volta, jogador do seu campo intermediário, domina o Atlético para ser o jogador do seu campo de defesa. O tempo não para, Bandeirantes marca. Você confere jogados para você conferir. 10h40 de bola rolando o primeiro tempo de jogo, girando a 21ª rodada do Campeonato Brasileiro, de um total de 38. Continua para você, Corinthians 0, Atlético Paranaense também 0, Brasileirão na Bandeirantes. Alô, alô, Lucas Bueno.
5: Logo mais na Sul-Americana teremos o Higgins e Boca Juniors às 9h30 da noite. No mesmo horário, Caracas e Santa Fé se enfrentam. Pelo Campeonato Brasileiro, Curitiba entra em campo às 9h30 da noite, também dessa vez contra o Cruzeiro.
1: 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Domínio do campo de ataque, vai tentar o toque de bola novamente, tenta descer o time do Atlético Paranaense com Teran. Teran já prende no campo de defesa, ele que tocou a bola pra trás, domina pelo seu campo de defesa pra sair pro jogo. 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Domínio do campo de ataque, mais louco também. Domínio do campo de ataque, tenta descer novamente a equipe do Atlético Paranaense. Bola batida para fora, lateral para a equipe do Corinthians, bater pelo setor de esquerda, campo de ataque. Manual para o time do Corinthians, bater pelo seu campo de retaguarda. Manual para o Timão cobrar. 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
3: É, 12 minutos, o Atlético tem uma definição muito clara, né, Ronaldo? Toca muito a bola, marca bastante o time do Corinthians, e o Corinthians com o time reserva tenta jogar igual o time titular, mas com uma qualidade bem inferior, Ronaldo.
4: É verdade, e ninguém finalizou até agora, e o ataque do Corinthians também com o Lingard. Olha lá, olha lá.
1: E vem Leozinho, dominou pro Atlético, cruzou na boca do gol. Hugo toca na bola e tira. Num erro absurdo do Ranieri na saída de bola, pois não, Ronaldo?
4: É isso aí, ó. Pessoal todo improvisado, errando alguns passes. E o time do Atlético, Furacão, atento, mas o que a gente percebe é que o Lingard e o Labiá não conseguem segurar a bola no ataque, né? Então essa bola tá sempre voltando para a defesa do Corinthians.
1: A bola volta no toque, de bola domina o time do Corinthians, vem com o Lingard. Lingard solta a jogada com o Diana, intermediária com o Matheus Pereira, que abre a jogada para a direita, vem com o toque de bola com o Milans. Milans volta contigo novamente com o André Ramalho. Ele recolhe para o time do Corinthians, jogando para Alan. Alan domina para o time corintiano, ameaça lançar à frente no comando de ataque. Ele vem para o break e faz a finta, solta a jogada para Carrilho. Carrilho de primeira liga, do toque de bola pela direita com o Lingard. Lingard ganha a jogada novamente para Alan. Alan domina, ele prende a jogada para o time do Corinthians, abriu para Carrilho. Se soltar na direita, é boa, lançamento inteligente do Carrilho. Vem o zagueirão para tirar a faixa de qualquer maneira. Teran, ele põe para fora em lateral pro Corinthians, bater da esquerda, campo de ataque. 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Pretzel 0x0 aqui.
3: 0x0, o Leozinho é um jogador revelado no futsal, jogava no time do Sorocaba, eu fiz alguns jogos dele quando eu cobri o futsal também, muito bom, uma revelação, foi pro futebol do campo. Jogou no Ituano e foi adquirido pelo Atlético. É a grande revelação do Furacão. Fez 3 gols nos 2 últimos jogos, Leozinho.
1: E aí, parado o jogo. Está marcada a falta para a equipe do Atlético bater no campo de defesa cometida pelo Alan, pelas costas.
2: Do Viveiros, jogador que tem 13 gols marcados nesse campeonato brasileiro. Toma carga nas costas o Alan por ali, que é uma espécie de terceiro zagueiro nesse começo de jogo, para matar o contra-ataque. Ulisses, aproveitando para dar uma informação. O Fernando Diniz não está satisfeito com os treinos do André Ramalho. A presença hoje do Ranieri na zaga não é por acaso. A ideia é que, quando o Gustavo Henrique ou o Gabriel Paulista estiverem indisponíveis e ele precisar trocar um zagueiro, esse zagueiro será o Ranieri e não o Ramalho. Por isso a escolha nessa noite.
0: Ah, o André Ramalho enganou todo mundo, né? Chegou fazendo, jogando um bolão, sumiu. Não conseguiu mais jogar. Jogou umas 4, 5 partidas bem, depois desapareceu, né, Pretzel, né, Ronaldo?
3: É verdade, mas aceito ele em Porto Alegre, viu? Busco ele no aeroporto lá em Porto Alegre. Melhor que o Félix Torres, viu, Ronaldo?
4: Ó, levamos o Pedro Raul junto, se você quiser, já faz um combo aí, leva os dois.
1: 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A bola volta no toque, ele para tenta descer com o Tigre na intermediária, domina o time do Atlético, tenta arrancar pelo setor de esquerda, Gilberto lança, vem André Ramalho, corta, tiro, perigo, bola volta com o time do Corinthians, domina Milans, ele prende pelo setor de direita, sai jogando para Carrilho, Carrilho domina novamente no toque de bola, enfia para Dieguinho, tentou o domínio, tocaram na bola, perdeu o lance, cochilou Dieguinho, a bola volta com o time do Atlético que sai jogando, o Tera mudou o conceito de SUV, vire a chave com o consórcio Volkswagen, conquiste o seu, 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O time do Corinthians aperta, o Atlético ganha a jogada na sequência, vem para fazer a falta. O Labiá é pelo setor de direita, campo de ataque, próximo ao bico da área. Falta para a equipe do Atlético bater na Bet365. 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No futebol da Bandeirante tem falta, o Atlético.
2: E eu vou ficar surpreso se o Mateuzinho não tomar cartão amarelo pela reclamação. Foi muito assintoso o lateral hoje, esquerdo do Corinthians, para cima do Zanovelli, mas ficou na conversa de fato. A falta é do lado direito, me parece que o Mendoza vem pra bola.
1: 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Tá parado o jogo, tá marcada a falta novamente para a equipe do Atlético bater. 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Ajeita para a cobrança de falta, vem para bater da bola novamente Mendoza. Mendoza que já passou aqui pelo Corinthians, ele vem para a cobrança de falta pelo setor de direita. Mendoza passou pelo Corinthians e era ídolo do Ronaldo Giovanelli. Se posiciona para a cobrança de falta, é falta para a equipe do Atlético bater. Se posiciona para bater, vem bola levantada na grande área. Reclama demais, Mendoza com razão. É falta para o time do Atlético bater. Dieguinho se movimenta muito. Placar do jogo continua, placar de 0 a 0. 17, primeiro tempo de bola rolando. É falta para a equipe do Atlético bater de perna esquerda. Mendoza rola a jogada, armou a jogada pelo setor de ponta. Tenta a finta novamente, voltou para Mendoza. Agora sim ele vai para o cruzado. Subiu de cabeça, a zaga do Corinthians vem para tirar. Mateuzinho, a bola sobraria com Dieguinho. Mateuzinho tira, mas tira de cabeça pessimamente. A bola volta. Volta novamente com o time do Atlético que tenta descer do campo de ataque. Milança ficou na marcação, vem cruzamento na área, afasta de qualquer maneira Mateuzinho. E o André Ramalho, velho, ele ficou olhando a bola passar na frente dele. O André Ramalho não foi na bola, não fez nada, ficou torcendo para ninguém entrar e fazer o gol. Mas nem nesse time ele tem que jogar desse jeito.
2: E na jogada anterior, arrancada do Claudinho, faltou o Pedro Milans, pediu um carro por aplicativo para acompanhar por ali. Ficou feio para ele, boa chegada do Atlético, olha o Corinthians.
1: E vem para o jogo, o time do Corinthians para a fechota da esquerda, Labiá, domina, vem para a fim, ergue a cabeça, tentou soltar a entrada na grande área. Dominou, girou, bateu para o gol, explode na marcação, o chute.
2: Dieguinho.
1: O Dieguinho bateu, Dieguinho chutou, Dieguinho picou, foi igual o Boliche, bateu num, no outro e voltou pro goleiro.
2: Que eu me lembro, a primeira finalização do Corinthians no jogo, sem levar muito perigo, encaixou o Santos e repõe para o Furacão.
1: A bola volta com o time do Atlético, tenta ser jogado pelo seu campo de defesa, deu certo a jogada no campo de ataque, afasta a zaga corintiana com Ranieri, tentava o domínio Viveiros. É lateral pelo setor de direita para o Atlético bater. 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Aqui está paralisado o jogo, está marcada a falta novamente para a equipe do Atlético Paranaense bater. 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A bola volta no toque de bola, novo lateral para a equipe do Atlético bater pela direita no campo de defesa. 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A bola volta na sua zaga central, vem com Arthur. Arthur prende o lance e volta com o seu goleiro Santos. Santos sai jogando no campo de defesa, abriu novamente com Teran. Teran tenta o levantamento completamente equivocado, voltou para Mateuzinho. Mateuzinho arredonda o lance para o time do Corinthians. A abertura foi feita à frente, tenta tirar a bola, não consegue. A bola volta para Mateuzinho, tá na dele pela direita, tomou o tranco. Tá para paralisado o jogo. Tá marcada a falta pela direita para a equipe do Corinthians bater.
2: E o Mateuzinho corrigiu a besteira de dois companheiros. Primeiro o Matheus Pereira com o passe errado, depois o Carrilho com o domínio. Ele cruza o campo, recupera e consegue uma falta perigosa. Na intermediária direita, ele e o Dieguinho na cobrança.
1: Olha, o jogo tá ruim, não vou mentir para você, mas essa torcida do Corinthians é loucura, hein, velho? Sinta o clima. Falta para o time do Corinthians bater da intermediária. Se posiciona para a cobrança, Mateuzinho para a cobrança de falta. E Dieguinho, falta para o time corintiano bater. 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Partiu Mateuzinho, levantou no bagulho, subiu o zagueiro, cortou. A bola volta com um toque de bola curtinho no meio de campo. Tentou o levantamento, Alan. A bola volta, Alan bate na bola. Vem o zagueiro do Atlético, tira dali, dá um bico na bola no jogador Arthur. É lateral para a equipe do Corinthians bater pela direita do campo de ataque. O tempo não para, Bandeirantes marca. 20 minutos de bola rolando, 20 de bola rolando, primeiro tempo de jogo, girando o placar do Brasileirão. Continua pra você. Corinthians 0, Atlético Paranaense também 0, 21ª rodada de 38, depois dessa mais 17 rodadas. Na Bandeirantes, quem vem para falar é Lucas Bueno.
5: O Brasil anuncia os seus primeiros amistosos após a Copa do Mundo. A Austrália e Índia serão os adversários do Brasil que enfrenta eles em setembro. 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
1: A bola volta pela direita do campo de ataque, vem Alan, recolhe para o time do Corinthians, abre a jogada pelo setor de ponta, vai para o toque de bola novamente, o time corintiano no lançamento, vem pelo meio de fora, berrada, mas vem para ganhar o time do Corinthians com o Dieguinho. Ele tenta o toque para Matheus Pereira não abre a jogada, impressionante a falta de inteligência nele para jogar a bola. A Vitória vem pelo comando de ataque, vai para o toque de bola, Alan domina, solta a jogada pelo setor de direita, tenta o levantamento à frente para Matheus Pereira, ele tenta o toque de bola curtinho na intermediária, volta novamente com o Minas, ele domina do campo de defesa para o toque de bola curta na intermediária do Alan, Alan abre novamente para Raniel. Ele vem pro toque, ele bola curtinho na intermediária, sai jogando para Carrilho. Carrilho volta a jogar para André Ramalho. Sono! Ele vem pro toque de bola, o Sono. Ele prende André Ramalho, solta a jogada curtinha para Ranieri. Ranieri domina para o time do Corinthians, volta para o Sono. Ranieri, ele prende o lance curtinho novamente, tenta o toque de bola curtinho na intermediária. Recolheu Ranieri, já passou no comando de ataque. A abertura foi feita pelo setor de esquerda. Afasta a zaga do time do Atlético, vem chegar Alan. Ele chega limpo na bola, ganha a jogada. Ranieri vem, dá um pico na bola, a bola espirra e vai embora. Parado o jogo. Do lateral direito, ataque para a equipe do Corinthians bater.
2: E a torcida vibra com o Ranieri, que chegou rasgando, chutando o que tinha pela frente e recupera a bola para o Corinthians, que tenta o ataque na direita.
1: E o Benavides foi lá no árbitro reclamar o seu juiz. Que chegada foi essa na bola? Pô, você não viu nada. Tem jogo aí que o nego dá na canela e não acontece nada. A bola volta no toque de bola, recolhe o time do Corinthians pelo setor de direito do campo. Até cotovelada, cara, dá, mas não acontece nada. É. A abertura vem no toque de bola, continha com o Manan. Alan domina pelo comando de ataque, tenta o toque contigo no setor intermediário, soltou na direita para Carrilho. Carrilho abriu o compasso, deu tapa na bola, passou na linha de fundo, tentou o drible, perde a bola o Carrilho. Protege novamente, tenta descer Claudinho. Ele toca para fora, Claudinho dá de graça a bola para o toque de bola, Carrilho. Carrilho para Alan. Levantou na boca do gol, toque de cabeça, defesaça do goleiro, voltou, tentou, Lingarante. O Mateuzinho cabeceou, Santos fez uma defesaça, sobrou pro Lingarante, que cochilou e perdeu.
2: Entrando como um centroavante, o Mateuzinho recebeu um cruzamento do Alan, que pareceu ter sido feito com as mãos. O Santos, com grande reflexo, impede o gol. E na sobra, seria o Lingard com o gol aberto. Se antecipou ele, o Arthur Dias impede o que seria o primeiro gol alvinegro.
1: 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E vem para o toque de bola curtinho no setor intermediário. A Vitória vem do toque de bola com o time do Corinthians. Já protege na marcação. Tenta o toque curto pelo setor de meio de campo. O time corintiano com Ranieri. Ele sai jogando, vem buscar a jogada. Matheus Pereira. Matheus Pereira domina para o time do Corinthians. Ameaça o levantamento à frente. Nossa, como ele é ruim, velho. Ele recuou para o zagueirão do Atlético, que já sai jogando no seu campo de defesa. 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E vem para o jogo o time do Atlético. Bola na cara do gol. Dominou, tentou bater, defesa do Hugo, mas o árbitro já parava. Marcou a falta de ataque. Mendonça chegou puxando, derrubando André Ramalho. Viveiros estava atrás para jogar pá de cal. Tá parado o jogo, falta Corinthians.
2: Pouco inteligente o Mendonça, né, Ulisses Costa? Porque ele poderia tentar vencer o Ramalho na velocidade, não seria difícil, e rolar para o Viveiros. Mas ele puxa, comete a falta e o Atlético chega com perigo aos. Poderia tentar vencer o Ramalho na velocidade, não seria difícil, e rolar para o Viveiros. Mas ele puxa, comete a falta e o Atlético chega com perigo aos 24 do primeiro tempo.
3: Que defesa do Santos,
1: enfim.

0: Então ele falava, ah, Ronaldo defendeu no susto.
1: E vem pro jogo o time do Corinthians, boa bola na frente, recolhe do campo de ataque, o time corintiano vem pro toque, levada para a direita, dominou Labiá, ele prende o lance, tentou soltar a jogada do campo de ataque, ouviu o toque na mão, o árbitro mandou seguir, domina novamente o time do Corinthians, Mateuzinho prendeu, tentou a finta, tentou o toque de bola, Mateuzinho põe para fora, lateral para a equipe do Atlético, bater do seu campo de defesa, jogadores do Corinthians ficam pedindo toque de mão aí.
2: Mas nada a marcar no entendimento do Zanovelli, que já autoriza o reinício do jogo. Mateuzinho, a gente falou, será o lateral esquerdo, mas não. A verdade é que está em todo lugar do campo o camisa 2, hein, Ulisses?
1: Não teve impedimento, não. Foi lateral, fi. A bola volta no toque de bola, recolhe o time do Corinthians para ser jogando no seu campo de defesa. Houve a falta. É falta para o Corinthians bater pelo setor de esquerda, campo de ataque. 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O tempo não para, Bandeirantes marca. Jogados para você conferir, 26 minutos de bola rolando, 26, primeiro tempo de jogo, girando o placar do Brasileirão. Continua para você, Corinthians e Atlético Paranaense, o placar do jogo continua sendo de 0 a 0. Na Bandeirantes vem para o jogo o time corintiano, nossa senhora, tentou o passe de bola e faz a falta ainda. O Labiá. Tentou o toque de cabeça, não deu. Ele errou a cabeçada. Aí ele perdeu o tempo da bola e fez falta de ataque. E o Mateuzinho chegava babando na bola. Falta pro Furacão, bater do campo de defesa. 26 jogados, primeiro tempo de jogo, 21ª rodada do Brasileiro de 38. Restando 17 rodadas depois dessa. Aqui continua a Neoquímica Arena, Corinthians, Corinthians 0, Atlético Paranaense também 0 na Bandeirantes. Quem vem para falar é você, Lucas Bueno.
3: Na tarde desta quinta-feira, Neymar Júnior recebeu uma homenagem no Santos. Ganhou um busto e uma estátua em homenagem à sua carreira desde que começou a ser jogador de futebol profissional.
1: 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A bola volta do toque para tentar descer novamente. O Atlético pela direita com Claudinho Libreca. Volta do campo de defesa. 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E aí tá parado o jogo. Tá malucão o Labiá, tá malucão o Lingard.
2: E ele foi malucão pra cima do Teran, que não gostou nada. Estão discutindo ali, um colombiano e um inglês. Querem entender o idioma com o qual eles não estão se entendendo. Falta pro Atlético o campo de defesa.
4: Aliás, o Corinthians tá chegando muito firme. Tá arrepiando nas divididas. E o Atlético tá sentindo. Então o Corinthians domina o jogo também porque está impondo uma pegada muito mais forte do que o próprio time curitibano.
0: Começou contra o Bahia, né, Prédio? Lá o negócio foi feio. Aí. Era uma. Cada machadada era uma minhoca.
1: Em algum momento da vida, o Alexandre Prédio, desse uma machadada em terreno errado e não achasse de minhoca?
4: Não, as machadadas eram com direção, viu? Ao contrário desses jogadores aí.
1: Ah, mas é o contrário deles, é fácil, né? A bola volta no toque de bola, tenta ganhar o time do Corinthians, o árbitro para.
4: Essa não foi nada.
1: Marcou a falta pro Atlético bater, lance normal, ganhava a jogada ali pelo meio. Jogador corintiano Ranieri tocou só na bola, pois não.
0: Não, o jogo tá fácil de apitar, porque a bola tá, ela tá, ela não tá tendo tanto combate assim. E o juiz tem que dar uma complicadinha, né? Porque agora não foi nada.
1: 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Aqui está paralisado o jogo, lateral para a equipe do Atlético. Bater pela direita, campo de ataque. 29 minutos de bola rolando para você conferir. É o primeiro tempo de jogo. 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Agora, como é que está o jogo? Quero saber do Prédio, do Ronaldo Giovanelli. E aí?
4: Olha, o Corinthians teve a grande chance do cabeceio do Mateuzinho como elemento surpresa num belo cruzamento do Alan. Mas no mais, o Atlético está pipocando nas divididas. O time do Atlético está com os titulares, Corinthians com reservas. E o Corinthians joga mais que o Atlético neste momento. Se a gente for olhar para a tabela, Ronaldo, parece que é o Corinthians que está em quarto e o Atlético está lutando para não cair. Pelo jogo, no momento, é isso mesmo, com reservas.
0: É, porque o Corinthians está tocando essa bola de um lado e para o outro. Vai ver que o Atlético não consegue, porque o gramado deles lá é muito ruim também, viu, Liz?
1: A bola volta, o toque de bola tenta Leozinho, dobida pelo campo de ataque, vem

0: Para finta para a equipe do Atlético Paranaense, ele prende a jogada curta pelo campo de ataque, deixa apontado novamente com Benevides, ganha a Lingard, vai para a finta, 1, 2, 3, em velocidade vem ter da recuperação para tirar para o time do Atlético e sair jogando do campo de defesa, limpo Terãs, cabos elétricos, Silva, líder do Brasil, se é Sil, você pode confiar, é Sil, o tempo não para, Bandeirantes marca. 30 jogados para você conferir. 30 jogados para você conferir. Primeiro tempo de jogo, girando o placar do Brasileirão. Você confere, Corinthians 0, Atlético Paranaense também 0. Na Bandeirantes, quem vem para falar é você, Lucas Bueno.
1: Arsenal fará a última proposta para tentar tirar Bruno Guimarães do Newcastle. A proposta deve chegar entre 80 a 85 milhões de libras, cerca de 547 milhões de reais.
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2: Agora o Atlético reclamando um pênalti do Milan no Claudinho. Foi nada, viu? Absolutamente nada.
3: É, só o Milan que chegou atrasado mais uma vez, mas não foi nada.
0: Ah, mas tá chegando todas atrasado, viu? Se o Atlético focar ali na esquerda, de ataque, direita de defesa do Corinthians, vai deitar, porque o Milan não ganha um lance. A bola volta na velocidade também. A bola volta no tanque de bola, recolhe pelo setor de direita, tenta descer novamente no campo de ataque, aperta na marcação, Dieguinho falta, fala para o Milan marcar no fundo. A bola volta com o time do Atlético, levantamento forte pelo setor de direita do campo de ataque, aperta o Atlético, cruzamento de canela não vale. Cruzamento de canela não vale. Mateuzinho inteligente ganha lateral para o Timão. Manuel na esquerda, campo de defesa para o time do Corinthians bater. E agora os caras da base, não tem vergonha na cara do Corinthians? O Corinthians tem que improvisar um lateral direito na esquerda. Cadê a base do Corinthians, hein, cara?
3: Tinha um menino.
0: Quem cuidava da base do Corinthians, hein, velho?
3: Tinha um menino chamado Caipira, que eu fui ver aí na Taça São Paulo, ano passado, acho que foi ano passado, né? Ou foi esse ano, Luqueta? Foi esse ano. O menino era bom de bola, não vi mais, sumiu.
4: Ele foi emprestado pro Betim para jogar a Série D do Campeonato Brasileiro, aí. Não vai ser aproveitado.
3: E podia estar muito bem aí, que o menino era bom de bola, viu? E o menino era bom de bola.
4: Tem um jogador, Ronaldo, você vai lembrar, o Denner. O Denner era da seleção sub-17. Tinha um problema no contrato dele, a multa era baixa. O Chelsea da Inglaterra pegou, ele tá lá em Londres.
3: Ah, não me diga que ele foi embora sem o Corinthians ganhar nada. Não me diga! Não
2: saber.
3: Me diga!
2: Eu queria saber quanto que caiu pro Corinthians. Só isso.
4: 7 milhões de euros.
0: Então, bom valor. A bola volta no toque de bola. Rafaela tá ligado na Bandeirantes. Grande Rafinha, de aniversário hoje. Deus te abençoe. Parabéns, felicidades.
3: Parabéns.
0: Rafinha. Grande Rafinha. Gente boa demais lá de Marília, ligado no futebol da Bandeirantes. Lá na casa da Ju, no churrascão. Maurício Borg.
3: A Ju também, Ju. Para de beber, Ju.
0: É isso aí. Nosso Maurício Borg, rei do Hemocentro de Marília. Obrigado, Angélica, Pietro, Rafaela. Beijão para todos vocês. Grande Rafa, parabéns e felicidades. 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Aqui está parado o jogo, marcado lateral pela direita do campo de ataque para a equipe do Atlético Paranaense bater. 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Aqui está parado o jogo, está marcado lateral novamente no campo de defesa para o campo de ataque para Atlético bater pela direita, vem Gilberto para bater lateral, volta pelo seu campo de defesa, sai jogando curtinho com Benavides domina novamente com Terã prende para Benavides tenta o levantamento à frente, daqui a pouquinho intervalo Bandeirantes, o Capelanes irritado com o time do Atlético, vem para comandar o intervalo, Bandeirantes que joga com o time reserva do Corinthians e não consegue chegar. 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Tem coisas que só acontecem na Série B. A bola volta no toque de bola, recolhe contigo do campo de ataque, aperta a marcação, vem para ganhar a jogada, mas o árbitro já parava no lance anterior, a falta. Falta em Portilha, é falta, campo de defesa na circunferência central do gramado pro time do Atlético Paranaense bater. Léo Rizzo chegou por aí ou não, Ronaldo Giovanelli?
3: Não, tá na última mão agora no pôquer, daqui a pouco ele aparece, tá na última mão.
0: Vai no sabão. A bola volta no toque de bola, contigo do campo de reta. Guarda, domina pelo setor de direita, aperta o time do Atlético, tenta descer do campo de defesa. 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curtinho, inteligente o Leozinho, ele toca bonito na bola e rápido, veio do salão, do futsal, a bola volta, volta no toque de bola, domina o time do Corinthians, para ser jogando com André Ramalho prende nossa para Matheus Pereira, ele tenta o toque de bola curtinho no setor intermediário para o time corintiano, Matheus Pereira recolhe para o time do Corinthians, Ara vai jogar na esquerda, abriu para Ranieri, Ranieri para Matheus Pereira, aí ao meu medo, ele tenta o toque de bola curto na intermediária, houve a falta, tentou passar o Lingard, tomou rapa, ficou no chão, o juizão marcou falta.
4: E o Lingard vai saindo de dentro da área para tentar buscar jogo. São dois gols marcados para o inglês nessa temporada, 31 anos de idade, contrato até o fim do ano.
0: Jogou o lateral esquerdo do Corinthians na base, né, o Dodô?
4: O Dodô, ele tá jogando no sub-20, por vezes ele ou o Pires. O Dodô foi contratado nesse ano.
0: E vem pro jogo o time do Corinthians, Zé Carneiro, campo de ataque. Dieguinho perdeu o lance. E vou dizer para você, Pretzel, foi o mesmo lance que o Ranieri ganhou uma bola, ele deu falta. É, agora ele não deu.
2: Porque ele é ruim.
3: Por que será?
0: Tudo bem, porque agora ele acertou, mas anteriormente contra o Sim. Corinthians ele errou.
2: Ele é fraco. Realmente o Zanovelli é um dos piores. O escudo FIFA no peito dele é uma desonra à arbitragem brasileira. É isso que eu acho.
3: O critério dele é contra o Corinthians, o critério. Esse critério ele tem, é contra o Corinthians.
0: Deixa eu falar
2: aí
0: pra você.
2: Aí também não, irmão. Aí também escudo... não.
3: É sim. Ah, o critério dele é contra o Corinthians. O Corinthians aí nesse campeonato não ganhou um jogo com esse cara aí, rapaz. Esse cara, ele sempre inventa moda aqui, velho. É ele e o Daronco quando vem aqui.
0: Se eu
3: tiver errado, você me fala aí, ô Preto. Você tá errado.
2: É que, cara, o Daronco é gaúcho. Tu já trouxe um gaúcho pro debate. O Zanovelli é mineiro, cara.
3: Acertei com uma pedrada só, acertei dois.
2: Não. É. O Daronco, os dois são ruins, mas o Daronco é menos ruim do que o Zanovelli.
0: Pô, o Daronco surgiu como. Mas ó, escudo FIFA no futebol brasileiro, essa vergonha que é o futebol brasileiro na arbitragem. Isso. Não era nada também. Pode dar isso. Escudo. E outra, escudo da FIFA também tá tão desvalorizado. Exatamente. Depois da Copa do Mundo dos Estados Unidos. Que...
3: Como é que você falou escudo? Tem um time aí usando o escudo falando que é campeão mundial. Rapaz!
0: 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Aí está parado o jogo. Bola para o time do Atlético, sai jogando no seu campo de defesa. Placar do jogo de Corinthians e Atlético 0-0. O jogo continua a mesma coisa, Preto e Ronaldo.
2: Ruim. Jogo ruim, mesmo assim o Corinthians ainda tenta jogar parecido com o time titular. Só que o Lingard erra tudo. O Labiade não entrou no jogo, fez duas faltas já. Então jogo travado, jogo picotado com esse árbitro fraquíssimo. E o Atlético apelando, chegou aqui dizendo que foi pênalti no Claudinho. Não foi absolutamente nada.
5: Foi!
2: Não foi absolutamente nada o lance do Milan no Claudinho. Um abraço, Ronaldo. O Rodrigo Margotti está nos ouvindo em Porto Alegre, Ronaldo.
3: Ei, Margotti, um abraço, seu cavalo. E outro abraço também com o Capelanes, Renato Elefanta.
0: É o futebol da Bama, é um fim também. Sabe o que mais me preocupa? Ah, o Ronaldo, diga, dessa Renato Elefanta?
3: Diga.
0: Eu vou falar pra você.
3: Não, diga.
0: É o pai dele no hospital que passa a maior vergonha com os companheiros, amigos médicos.
3: Os médicos, né,
0: pai? Sabe que os caras chegam pro pai dele e falam? Você viu o teu filho hoje? O pai dele, não. Meu Deus. Da vida do campo de defesa para ser o jogando. Já aprende a jogada contigo no campo de retaguarda. Tenta descer novamente o time do Corinthians. Não consegue. Erra Figo novamente. Quem? André Ramalho. Vem para consertar. Ranieri dá um bico na bola. Não desiste da jogada pelo direito do campo de ataque. Corre Lingard. Tenta chegar, mas não vai chegar. Bola volta para Santos. O ótimo goleiro do Atlético Paranaense que está jogando no campo de defesa. 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Abraço. Na volta pelo setor de direito do campo da retaguarda, vai para finta em cima da marcação, domina. Lindo lance do Claudinho. Desceu legal, vem na marcação. Ele se jogou, pegou a bola com a mão, o juiz mandou seguir e volta no toque de bola contigo na intermediária. O Claudinho depois fez a falta, velho. Tudo bem que deu uma pegada ali no André Ramalho para ver se ele acorda.
3: Mas você viu o André Ramalho, que ele fez? Ele pegou a bola lá perto da risca, Ulisses, jogou a bola para dentro pro zagueiro e deixou um buraco dentro da zaga. Quer dizer, deixa a bola sair então, velho, e se posiciona. Deixa a bola sair e se posiciona, velho. Não, ele deu um carrinho, foi lá na placa e deixou um buraco aqui no meio. Tem coisas que nem no infantil o cara tem que fazer uma coisa dessa aí, velho. E o Prédio quer levar ele. Depois do jogo eu levo ele pra você lá, Prédio.
2: Não, é que no Inter hoje o André Ramalho chega e farda. Titular absoluto, infelizmente.
3: Ele e o Félix Torres, que dupla gostosa, hein? Nós sofremos aqui com esses caras. Eu levo agora.
0: A bola volta no toque de bola recolhe ali com o time novamente. O time do Atlético está jogando errado. O time do Corinthians. E bem, Furacão com Leozinho. É bom de bola. Abriu para Gilberto pela direita. Vem cruzamento. Levantou na grande área. O toque de cabeça para trás. Nossa Senhora, vem para tirar Matheus Pereira. Ele dá um bico na bola de qualquer maneira. A bola volta no toque de bola. Tenta ser jogando. Já domina o toque de bola. O que o Matheus Pereira fez do Benevides, mano? Cara, o que esse cara tem, velho? A bola estava lá no campo de defesa do Atlético, ele vem dar no meio, na intermediária de ataque, em cima do Jadson.
4: Era chamada bola morta, né, Ulisses? O Atlético ia ficar com ela na defesa e ganha de brinde, uma falta para jogar na grande área. O Teran tá indo para lá, é grande o zagueiro colombiano do Atlético Paranaense. E o Diniz já olha para o banco, mandou os reservas para o aquecimento. O Timão pode mudar já no intervalo.
3: O Matheus Pereira.
0: Mas parece
3: é duro,
0: que não tem nenhum titular aquecendo.
4: Eu vi o Bidon por ali, viu, Ulisses? Bidon tá por ali, o João Pedro Tioca.
0: Mas Caio fato, César.
4: É, o Caio César também pode ser uma alternativa. O Yuri Alberto eu não vejo daqui.
0: Guinegão.
4: Isso. Primeiro jogo dele no banco com o Diniz, pro Guinegão.
0: Sinal que melhorou nos treinos, né? É bola do campo de ataque, é falta novamente para a equipe do Atlético, bater da intermediária, campo de ataque para você ligado no microfone da Bandeirantes. Se posiciona para a cobrança de falta novamente, o time do Atlético vem para a cobrança, ajeita para bater na bola, ele Mendonça partiu para a bola, bateu, levantou na boca do gol. Olha o André Ramalho, bonito, subiu de cabeça no quinto andar e tirou. Agora ele foi bem, do meio do campo de defesa, vem para o toque de bola novamente para ser jogando o time do Atlético. 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A bola já volta no toque de bola, Coutinho no campo de defesa, recolhe no campo de retaguarda, tenta o toque de bola, Coutinho novamente no seu campo de retaguarda para ser o jogando. A Vitor vem pro toque, Coutinho no setor intermediário, a bola no campo de defesa pro time do Atlético tocar, vem pro toque de bola, Coutinho novamente no toque de bola curta pelo campo de retaguarda, já domina no toque de bola curta pelo comando de ataque, recolhe no comando de retaguarda, vem pra finta em cima da marcação. Já tenta o toque de bola contigo no setor intermediário, vai para a finta, domina pelo seu campo de defesa, prazer para o jogo. Obrigado, torcedor, pelo carinho da sua sintonia. Você ligado na Bandeirantes, a Bandeirantes com você. Daqui a pouco, João Paulo Capelanes de intervalo, Bandeirantes, na Bet365, o poder está nas suas mãos. 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A bola já volta no toque de bola para ser jogando, tenta descer o Coutinho no campo de retaguarda novamente o time do Atlético. A vitória vem no toque de bola, Coutinho no campo de defesa. 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Passe errado. É lateral novamente. Bola no campo lateral do jogo para o time do Atlético. Sério jogando na linha lateral do campo de defesa. Recolhe o time do Atlético pela direita. Prende a jogada novamente. Benavides. Benavides prende a jogada. Soltou para Arthur Dias. Arthur Dias domina para o time do Atlético para descer. Abriu para a ponta para Claudinho. Bom lateral, Claudinho. Ele domina para o time atleticano. Vem para o toque de bola novamente. Recolhe a jogada com um toque curtinho de Arthur Dias. Arthur Dias domina a jogada. Solta na intermediária. Recolhe pelo setor de direita, vem para a finta, prende a jogada Gilberto. Gilberto tenta o passe, erra o Corinthians. Benavides dominou a entrada na área, cruza mal, bola volta para ele, a segunda chance, cruza de novo, mal. Domina o time do Corinthians, tenta armar contra a golpe, vem para o domínio do campo de ataque, tenta descer, Lavia, abriu pelo setor de esquerda, campo de ataque, a vitória foi feita à frente, tentou o Dieguinho, passe errado. A bola volta novamente com o time do Atlético que está jogando no seu campo de defesa. 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
4: Ulisses.
0: E o Mateuzinho, opa, pode meter amarelo. O Benevides, ele está completamente. Benevides está completamente enlouquecido, cara. Ele deu um tranco no Mateuzinho pelas costas depois da bola sair para o lateral. Tomou amarelo.
4: Ele jogou longe, o Mateuzinho. Primeiro cartão amarelo pro jogo é pro Furacão. Benavides, 29, é. Lateral direito hoje na zaga.
3: Na verdade, no começo do jogo, o Benavides já deu uma chegada no Alan, no meio de campo. Aí o juizão, aí o dono da razão, falou, olha, eu não quero mais ver nada de você, não sei o quê. Aí ele segurou, mas no finalzinho, não tem como, tem que dar cartão. O juiz não tá aí pra educar, ele tem que apitar.
2: Não, o cartão foi bem aplicado, mas e os bancários do Corinthians? Esse João Pedro Choca é um valentão. Tinha que tomar amarelo também. Tinha que tomar amarelo também. Não, tu tem que ser coerente. Jogadores do banco do Corinthians.
3: Você quer que o cara tome uma porrada por trás e todo mundo bata palma
2: pra
3: ele?
2: Tem que dar amarelo também pro João Pedro Choca. Saiu do banco pra ir pra cima do jogador do Atlético. Parem.
0: Então tem que dar para todos os jogadores que levantaram do banco, do Inter, do Cruzeiro, do Grêmio. Porque quando acontece perto do banco uma confusão, todo mundo do banco sai e vai para cima.
3: Todo mundo faz isso. E domingo vai ser um pega também lá.
2: Porque todo mundo faz é assim, então.
3: Expulsar todo mundo.
2: Para aí um pouquinho. Porque todo mundo faz, então ninguém pode tomar cartão. Vocês estão errados, me desculpe.
0: Não, vocês estão errados, não. Eu falei, então todo mundo tem que tomar cartão. Ninguém está errado aqui, não. Entendeu? Ninguém tá errado, ô dono da verdade. Eu falei, se tem que dar cartão nesse lance, todo mundo tem que tomar, que levanta do banco.
2: Olha lá, ó, o jogo não anda, os caras do banco estão querendo chegar junto. Olha lá, e aí? Não tem jogo, cara. Pô, a gente veio de uma Copa do Mundo.
3: Contra o Bahia foi assim, do começo ao fim, contra o Bahia foi assim, tumulto, tapa, tal, e agora você quer expulsar todo mundo do lado?
2: Amarelo.
3: Tem que ser pra todo mundo,
2: Pedro Choca tem que tomar amarelo, só isso.
0: E mais um amarelo para alguém do banco. Deve ser o Choca, né?
4: O Choca mesmo.
2: Obrigado, viu? Obrigado. Não, desculpa, pessoal. Desculpa.
0: Mas desculpa porque nós estamos concordando com você, ô. Para de criar situações a teu favor, rapaz. Você está criando na transmissão situações
2: tá
0: a seu favor. Eu falei,
2: tá
0: todo mundo tem que tomar amarelo. Tira o microfone dele, que aqui tem comando. Corta o microfone dele. É o seguinte, você falou, todo mundo tem que tomar amarelo. Nós concordamos, tem que tomar amarelo. Todo jogo acontece isso e todo mundo tem que tomar amarelo.
3: Você
0: é isso aí, tá certo o árbitro e dá pro Choca.
3: Você tem que dar amarelo pro Prédio também. Pode dar amarelo para ele aí, pô.
0: Já tomou o meu, pode colocar o microfone dele no ar de novo.
2: Eu fui um visionário, viu? Eu vi o Choca chegando
3: visionário.
2: Junto.
3: Visionário. Todo mundo chegou junto aí, pô.
0: Você foi o quê?
2: Visionário. E agora o Mendonça tomou amarelo
0: e o
2: também.
0: Jadson.
2: O Mendonça é um gênio com J.
0: Não foi o Jadson, não?
2: Mendonça.
0: Como é que o Mendonça é, tio?
2: Gênio com J.
0: É pra parar o mundo, hein? Aí tá parado o jogo. Foi pro Mendonça mesmo, porque o Jadson tava no rolo.
3: E o pessoal do Furacão tá lá, Preto, rodeando o juiz, ó. Não deixa o jogo rolar. E agora? Não tem que dar amarelo aí também?
2: Eu discordo.
0: Aí
2: você
0: falou
2: bolinho.
0: Que foi pro Mendonça, eu tô falando que foi pro Jadson. Tá vendo como você errou? Foi pro Jadson, né?
4: Daqui do campo, o sistema de comunicação do estádio anunciou Claudinho e Jadson. Foram Benavides e Jadson, na realidade.
2: Perfeito.
0: É, pô, vai pelo narrador. Ah, louco, eu salvo vocês, não aguento, carreguei a Copa toda o Pretzel nas costas.
3: Mas tem que dar amarelo pro Pretzel.
0: Ah, já tomou já um ganchinho.
2: O Diniz levou amarelo
0: daqui
2: também.
0: A pouco o João Paulo. Como é que é, tia?
2: O Diniz também levou amarelo, confirmação.
0: A bola volta, parece que foi pro Diniz, não sei não se foi pro Choca, viu? Acabou sendo pro Diniz, ó. Dúvida do campo de ataque, tenta descer pelo setor de ponta, nossa senhora. O Labiá foi fazer, tomou uma pancadinha ali, tá marcada a falta.
3: E o banco inteiro do Atlético saiu pra reclamar, o banco inteiro do Furacão saiu pra reclamar, peraí. Dá cartão pra eles aí, que o Prédio mandou.
0: Muito bem, tá parado o jogo. Fica sentindo o joelho, tá sangrando o joelho do Labiá.
4: Mandaram esperar ali realmente pra cobrança da falta, porque preocupa, viu? O Labiá tá se contorcendo de dor com o Alan do lado dele. Subiu a placa, Ulisses Costa, vamos a 49, mais 4.
0: Muito bem, tá sangrando muito o joelho do Labiá, hein? E pra mim, ó, ele torce o joelho, cara. Que lesão estranha, cara.
2: Se machucou sozinho.
0: Ele torce o joelho sozinho no gramado, entendeu? É que o joelho já tava sangrando, gente. Eu tomei um susto aqui. Já tinha sangramento no joelho. Mas ele deu uma torcida no joelho, o Labiá, hein, cara?
3: Torceu mesmo.
0: Meu Deus do céu.
3: Mamãe.
2: Tomara que não seja
3: torceu
2: nada.
3: O joelho.
4: Já mandou chamar ali. Tô tentando ver quem que é, mas me parece o Caio César, viu? Acho que não vai dar pro Labiá.
2: E outra, viu? Nem falta.
0: Nossa,
2: foi,
0: cara.
2: Ele deu falta, mas não foi nada. Ele se machucou sozinho, infelizmente.
0: Torceu sozinho, ele foi dar o breque na bola e o joelho não sustentou o peso. Ele tá sentindo muito ali o Labiá, os jogadores do Corinthians estão ali olhando. Pra você ter ideia, o susto que tomou o Gilberto. O lateral do Atlético Paranaense, na hora que ele viu o joelho do Labiá, ele colocou as duas mãos na cabeça e começou a gritar o Gilberto, lateral direito do Atlético, de desespero.
2: E pediu substituição.
0: Veio o negócio aqui.
4: Ele tá chorando, o juiz ele encerra o primeiro tempo, Ulisses. E o Labiá tá chorando muito, sendo consolado pelos jogadores. Preocupa demais.
0: Ergue o braço, árbitro, fim de primeiro tempo, intervalo da Bandeirantes, vem com ele, vem, Capelinha!
5: Valeu, Ulisses Costa, narrando por enquanto um jogo morno, mas a narração quente, Corinthians e Atlético Paranaense vão empatando por 0-0 e o tabu será quebrado no segundo tempo. Alô, repórter Bandeirantes, Luiz Sabiani. A transmissão, por alguns integrantes, ela não foi imparcial. Então, este intervalo inteligente Bandeirantes, eu mudo de inteligente para intervalo parcial Bandeirantes. Começa agora a favor do Furacão. Boa noite, Fabi.
4: Quando é o Capelanes apresentando, é o intervalo desinteligente Bandeirantes. Um abraço, Capela. Boa noite para você, para todo mundo que segue com a gente.
6: Oh, não tem como... quando o Capelanes não apresenta, é o Capriotti, tá? Só um detalhe.
4: Então, aí quando é o Capriotti é o intervalo inteligente. Intervalo
6: não, só um
4: genial.
6: Detalhezinho aí, tá?
4: Quando
6: agora
4: é
6: se vira,
4: também.
6: Segunda-feira vocês se viram lá.
4: Capela, não tem como não falar da situação do Labiá. A maca acabou de entrar no campo, os jogadores do Atlético e do Corinthians estão em volta, ele tá chorando muito, o Garro foi até o campo, tá consolando ele por ali. Muita preocupação no Corinthians, ele não vai voltar pro segundo tempo, isso é certo. O Caio César foi chamado um pouco antes do intervalo. Os jogadores do Atlético, repito, ficam no campo, preocupados com a situação do Zacaria Labiá, que vai deixar o campo de maca, João Paulo Capelanes.
5: Rapidinho, Fabi. Bom, uma pena o Labiá, que ele possa se recuperar, e tá claro que foi uma lesão grave. Não sou médico aqui, mas no mínimo de experiência que se tem no futebol, dá pra entender que é uma torção séria de joelho. Torcer, obviamente, para que não seja algo cirúrgico, mas que, obviamente, vai tirar o Labiá de boa parte da temporada. O gramado, que é sempre tido como uma grande referência no futebol, não só brasileiro, mundial. Aí no olhômetro, porque a gente não está acostumado a ver a areia subindo do gramado, que tipo de produto que é, e o gramado tá ou não tá bom para hoje, hein, ô Fabiani?
4: Olha, ô Capela, eu daqui da minha posição ele parece como sempre esteve, tá? Mas vale destacar para quem está acompanhando a Bandeirantes há bastante tempo que esse campo foi trocado no período de férias na Copa do Mundo. Então ele é um gramado novo que, segundo Fernando Diniz, ainda não está nas condições ideais, mas que com o passar dos jogos vai melhorar. Daqui do campo, Capela, ele me parece bom, viu? Me parece bom. Não sei se é uma questão do campo, isso da possível lesão do Labiá. Lembrando que o Ranieri, no primeiro treino do Corinthians por aqui, também teve um probleminha, né? Então vamos acompanhar de perto e claro que vai ser tema abordado pelo Diniz na coletiva pós-jogo.
5: Sem dúvida. Eu fiquei até assustado, porque o gramado do estádio do Corinthians é maravilhoso. E aí a gente vê alguns jogadores dando lançamento, subindo aí, sei lá, não sei que tipo de produto que era, mas parecia areia, terra, esquisito.
3: Quer falar de gramado mesmo? Você quer falar de gramado mesmo?
5: Eu quero. O gramado do estádio do Corinthians tá ruim. Qual o problema de falar? Tá ruim, tem que ser dito, a gente trabalha com informação.
3: Eu só quero saber se você quer continuar falando de gramado, eu só queria saber.
5: Eu posso falar, você quer trocar no gramado sintético? A gente tá jogando hoje num gramado híbrido, um pouco natural e um pouco sintético, né? 80-20 mais ou menos. Mas vamos falar do jogo. E eu não vou começar com o Ronaldo Giovanelli, porque ele fica de nhenhenhen, de mimimi, de não sei o quê. Aí ele não falou nada nesse último lance aí, que o jogador se machucou sozinho e o juiz fraco marcou falta pro Corinthians. Começa com você.
3: Teve
5: mestre
3: carga,
5: Alexandre
3: Pretzel,
5: que brilhou no primeiro tempo. Pretzel, boa noite.
2: Não, primeiro é o seguinte, viu? O Paulo César Janovelli, assim que o Fabiani disse que era ele que ia apitar, nós alertamos. Ele é fraquíssimo. E ele tá apenas correspondendo a tudo que a gente disse. Em relação a ele, a atuação dele, ele é fraquíssimo, ponto. Agora, o Corinthians não está ganhando por causa da arbitragem? Não. O Fernando Diniz fez algo que eu não consigo entender. O Corinthians teve 24 dias de férias, 24, 25, certo? E aí, depois teve mais 20 de treinamentos. E o que faz o Diniz? O Diniz poupa o time no Campeonato Brasileiro da Série A. O Corinthians não escapou ainda de ameaça de rebaixamento. Claro que está bem melhor que muitos times, mas... matematicamente ainda precisa de pontos. Eu não consegui entender essa escolha dele. Ah, mas a prioridade é a Copa do Brasil, sim, contra o atual time do Inter, num voo para Porto Alegre com voo fretado no sábado para voltar domingo depois do jogo e depois jogar na quinta-feira em casa. Não dá para entender, realmente não dá para entender a escolha do Diniz. Agora, ele tentou colocar o time reserva jogando da mesma maneira que o time titular, aí a diferença técnica de elenco, não dá. Realmente não dá. Tem Ranieri e Mateuzinho como titulares. Ranieri faz um bom jogo, tá batendo forte no Viveiros, não tá deixando o Viveiros jogar. E o Mateuzinho perdeu o melhor lance da partida, ponto. No mais, uma pena que ele vai perder o Labiade agora, certo? O Lingard, né, que eu acho que seria um bom nome, tá jogando nada, certo? O Dieguinho, nada. Matheus Pereira, nada, certo? E o Alan fica dando butinada e marcando. É isso que tá acontecendo. Então, muito pouco para que o Corinthians pense em aproveitar o time reserva nesse momento. Sinceramente, Capelanes e Ronaldo, não entendi a escolha do Diniz. Pode até ganhar o jogo, porque o Furacão também está dando uma pipocada.
5: Muito.
2: É, o Furacão hoje é o quarto colocado e parece que está lutando na parte de baixo. Está com medo de jogar contra o Corinthians. Então vou aguardar o segundo
5: terceiro,
2: tempo.
5: Terceiro, né? Hoje é o terceiro.
2: Perfeito, terceiro. Vou aguardar o segundo tempo, mas o primeiro tempo foi fraquíssimo dos dois lados.
5: Ronaldo Giovanelli, gostou da primeira etapa, Ronaldão? Boa noite!
3: É, desse time reserva do Corinthians que tá tocando a bola e tentando agradar o treinador, eu gostei. Eu só não gostei das mesmas peças que levam susto pro time do Corinthians, que é o tal de Ranier, o Ramalho, e ali do lado dele o tal de Milans. Não pode deixar os dois juntos ali. Teve um lance que eles deixaram um buraco no meio do campo e os dois estavam fora do campo, do gramado, disputando uma bola que já estava lá fora. E o time do Furacão já tinha posse de bola. Então, tem coisas ainda que você tem que repensar. Eu acho que o Marcelo Paz, ele deve estar repensando muito nisso. Tanto é que até o Pedro está fora, o Pedro Raul aí, que eu acho que tá, sentiu uma dorzinha nas costas. Está voltando o Guinegão também. E sobre esse negócio de colocar um time reserva hoje para enfrentar o Furacão aqui, eu até entendo. Se ontem o Inter tivesse tomado uma goleada, uma sapatada do Flamengo, eu acho que ele colocaria o time titular aqui. Mas como o time do Inter já começou com duas linhas lá, praticamente que de cinco, cada linha, cinco jogadores, 10 jogadores numa linha, uma equipe forte que em casa surpreendeu o Flamengo, ele teve que dar uma poupada no time, que ele vai ver que lá a briga vai ser diferente, ainda mais numa vaga. Agora, ele tem que ter peças, a verdade é essa. Alguém tem que fazer alguma coisa. A gente estava até comentando sobre um lateral, se não tem um lateral direito na base, e eu lembrei do Caipira, que já está vendido, já está não sei aonde. Quer dizer, era para estar aqui hoje, jogando. E o Corinthians não precisa de SAF, o Corinthians não precisa de uma diretoria, precisa de primeiro uma interdição para mexer nas gavetas e fazer os ratos correr. E depois ver o que vai ser feito numa eleição, num clube que tem força para isso. E eleger quem de direito, porque há muito tempo está na mão de muita gente ruim aí que não pensa no Corinthians, viu, Capela?
5: Ah, eu tô contigo, é isso aí. A gente tem que analisar, obviamente, o aspecto dentro, que é o que estamos fazendo, mas o fora de campo, infelizmente, a gente tem que abordar, porque o Corinthians tem uma sequência dura de temporada, jogando Libertadores, Copa do Brasil, Brasileiro pela frente, e precisa melhorar o elenco. E ainda não se sabe, um ano de eleição, não se sabe se o estábile, se a diretoria, se essa galera vai mexer no elenco. Vai ter que vender Bidon, vai ter que vender André, vão vender os dois juntos, não vai vender ninguém. Será que chegou de fato proposta? E aí, ficam ou saem? Vamos aguardar daqui a pouquinho, no segundo tempo, o ídolo da fiel torcida, Ronaldo Soares Giovanelli, e o mestre Alexandre Pretzel vem com mais análise e mais opinião. Já direto da Arena do Timão, vai Corinthians com Luiz Sabiani. E em instantes, depois dos nossos parceiros comerciais, um giro esportivo para você ficar muito bem informado sobre os jogos da rodada desse meio de semana e, claro, o fim de semana de Copa do Brasil. Até já!
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5: Estamos de volta com o Intervalo Inteligente de Bandeirantes. 8:32. Intervalo Inteligente de, por enquanto, Arena do Timão. O Hospício Bando de Loucos está em festa. Corinthians 0, Atlético Paranaense também 0. O Fabiano já informou, tem uma imagem recuperada aí do Labiá. Para quem está chegando agora, infelizmente, no último lance do primeiro tempo, o Labiá foi dar um come na marcação do Gilberto na lateral de campo e ele sozinho virou o joelho. Tá claro, tá claríssimo que é uma lesão séria. Vamos torcer para que ela seja o menos grave possível, se é que tem como falar sobre isso, porque a chicotada que deu o joelho e a forma com que ele saiu berrando aos prantos do estádio do Corinthians, realmente... A tendência é uma informação a pior possível. Vamos torcer para que ele se recupere rapidamente. Plantão esportivo da Bandeirantes. Alô, Lucas Bueno. O Grêmio está dando adeus à Copa Sul-Americana. Um abraço, boa noite, Lucão.
1: Abraço, Capela, a todos que nos acompanham aqui na Bandeirantes. Como você disse, o Grêmio está dando adeus à competição da Sul-Americana. Neste momento, 1-0 para a equipe do Bolívar. O primeiro jogo que foi na Bolívia, o time boliviano venceu pelo placar de 3-2. O Grêmio, se quiser levar para as penalidades, tem que fazer 2 gols nos últimos 15 minutos de jogo. E se quiser ganhar no tempo normal, tem que fazer 3 gols. Além desse jogo, às 9:30 da noite, O'Higgins e Boca Juniors, Caracas e Santa Fé também se enfrentam na Sul-Americana. No Campeonato Brasileiro, o último jogo desta rodada 21 é entre Curitiba e Cruzeiro. Esse jogo acontece às 9:30 da noite em Curitiba.
5: Maravilha, daqui a pouquinho os times de volta. Eu quero projetar, Ronaldão, fique à vontade, Alexandre Prete. Bom, é o seguinte, o jogo foi horroroso no primeiro tempo. Português, claro, o Atlético com medo de jogar, o Corinthians com o time reserva ainda, tentou dar uma apertada ali aqui, dá uma assuntada, mas de emoção, só a narração do Ulisses, mesmo com um jogo ruim. Prete, eu vou começar contigo, passa pro Ronaldo. O que fazer para a segunda etapa? O Corinthians é com o time reserva, no mais é colocar titular E eu acho uma babaquice, porque os caras ficaram 50 dias na manteiga. Exatamente. E aí, ai, não, tem que poupar pro fim de semana de Copa do Brasil. Ó, vamos dormir. E o Atlético Paranaense, que pode virar vice-líder do brasileiro, tá com medo de jogar,
2: pô. Medo de jogar contra o Corinthians. O Ranieri tá arrepiando com o Viveiros. O Viveiros não tocou na bola. Agora, vai entrar o Caio César, né? O Fabiani falou. O Caio César é um jogador que tá indo bem no Corinthians, certo? Um jogador que até no Al Hilal lá não apareceu tanto assim. Ficou oscilando no último ano, então ele está emprestado ao Corinthians, mas está jogando bem no Corinthians. Agora, adianta só o Caio César? Por que não botar o Guinegão também? O Ulisses falou, se ele está relacionado, melhorou o treinamento.
5: Foi arquivado pelo Diniz.
2: Foi arquivado, então bota para jogar o menino, que é um menino de área, de centroavante. O Corinthians está sendo uma referência na área. Tanto é que o cabeceio no melhor lance foi do Mateuzinho, o lateral que infiltrou. Certo? Que não está proibido de fazer gol também. Mas o time está tentando jogar como os titulares, mas o jogo realmente foi muito fraco. Então, não dá para entender, né, o que o Diniz fez. O Ronaldo concorda com ele, porque está priorizando a Copa do Brasil. Mas daria para jogar hoje com um time bem mais forte com os titulares. Tanto é que todos estão no banco de reservas para tentar ganhar o jogo diante do Atlético. O Atlético realmente está sentindo a pegada do jogo e está sendo, pelo menos, na base da iniciativa e da ideia de jogo, superado pelo Corinthians, apesar do jogo tecnicamente fraco neste momento, e que o Labiade, né? Labiade se recupere o mais rápido possível. Até porque
5: vai mudar.
2: Ele tem contrato curto, né, pessoal? Né, Fabiane, né, Capela? Tem contrato curto.
5: Fala, Fabi.
4: Capela, Yuri Alberto e Caio César, tá? Os dois estão prontinhos para entrar. O Labiá, claro, é um que vai deixar o campo. O Lingard, ele tá de volta por aqui. Me parece o Dieguinho, o outro a deixar o gramado pelos lados do Corinthians. Os dois times estão de volta, já confirma as trocas. 37, Caio César, 9, Yuri Alberto.
5: Aí, Ronaldão, dá uma agitada agora pro Yuri Alberto, que você tanto gosta e tanto pediu na seleção para 2026. Quem sabe 2030, hein, Ronaldão?
3: O que eu tenho que ressaltar é que o time reserva do Corinthians tá bem treinado também. Pelo menos ficou com posse de bola, inverteu bem. É, os que se destoaram eram os que já estão destoando já há muito tempo no Corinthians, mas assim, o time reserva está bem treinado também pelo Diniz.
5: Confirmando a alteração ou as alterações, vamos lá, Fabiani.
4: Sai 61 Dieguinho, entra 9 Yuri Alberto, e sai o 52, que é o Labiá, para a entrada do 37, o Caio César. No Atlético sai 26 Claudinho, para a entrada do meia dúzia, o Léo Derick.
5: Maravilha, são três alterações, duas do lado do Corinthians, uma do lado do Furacão. Vem aí o segundo tempo com o Ulisses Costa, o Prete e o Ronaldo vão comentar ao longo da jornada esportiva Bandeirantes. Ele está de volta, e a partir de agora, quem viveros verá o tabu ser quebrado. É contigo, Ulisses Costa!
0: Sonho meu, vai começar no segundo tempo do jogo, apita o árbitro, toca na bola, viveros, cena rola, deixa ela rolar. Você quer emoção? Vem comigo, torcedor brasileiro, aqui na Bandeirantes. É Bandeirantes, o microfone de maior tradição do rádio esportivo do Brasil. Já domina o toque de bola para ser jogando, domina contigo no setor intermediário. A equipe do Corinthians tem lateral, ser cobrado no campo de retaguarda, lateral para o Timão, cobrar do campo de defesa. Você na Bandeirantes, a Bandeirantes com você. Já domina pelo seu campo de retaguarda para ser jogando, o time do Corinthians tenta o toque de bola. O árbitro manda seguir, pedir a falta. O time corintiano, o árbitro vem pelo setor de direita, chega na marcação. Ranieri dá um bico na bola, põe para fora e um novo lateral para a equipe do Atlético Paranaense, batendo pela direita do campo de ataque. 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E aí o árbitro tá parando o jogo, hein?
4: Ele vai Ranieri dar no chão. A posse pro Corinthians. Uma falta pra cima do Ranieri. Muita reclamação dos jogadores do Corinthians, Ulisses. Eu vou te confessar, eu tô do lado oposto aqui no campo. Eu não vi se houve alguma atitude antidesportiva por ali por parte do Viveiros, mas é posse de bola corintiana em sua área defensiva.
0: Muito bem, vamos ver se aconteceu alguma coisa do Viveiros, né? Se ele fez ou não fez.
2: Proteção. Não teve
0: abraçada,
2: mais atenção,
0: normal. Foi abrir espaço para sair jogando e atingiu involuntariamente até. A bola volta no toque de bola, recolhe com o time do campo de defesa. Brasileiro jogando, domina novamente. A equipe do Corinthians tenta arrancar, não consegue. E falhou André Ramalho, dominou, tentou bater pro gol. Viveiros, a bola vai embora para a linha de fundo, mas o árbitro parou. O que ele deu, juizão?
4: Falta.
0: Tá caído de novo o Ranieri, velho.
4: E ele marca a falta do Viveiros para cima do Ranieri, porque o Viveiros, Ulisses, ele é muito forte. Se ele consegue acertar um pé ou um braço, sempre vai doer demais. Dessa vez doeu muito no Ranieri. Foi mal, André Ramalho tomou uma vaia rápida da torcida aqui.
3: E o Ranieri, com menos de 2 minutos, ele toma um tapa na cara e um chute, velho. Então não foi nada, é. Não foi
6: nada. Viveiros chutou a caixa de câmbio do Ranieri, cara. Errou a bola. É falta para advertência, hein?
4: Ah, eu acho. Era para chutar uma bola e chutou duas.
2: Eu acho que não.
6: Você acha que não? Na Copa do Mundo teve um pênalti assim, você se lembra?
2: Ah, mas eu acho que não é lance para cartão. Foi uma falta, ele foi, errou a bola e pegou o jogador. Mas não tentou machucar o Ranieri, por exemplo.
3: E o tribunal tá pegando as imagens para ver o Caio César num tapa que não pegou.
4: Você imagina se ele,
3: imagine se o tribunal tá vê errado esses dois lances aí. O tribunal pega e vê esses dois lances do Viveiros aí, ele tá expulso do futebol brasileiro.
2: Essa tu tem razão, isso aí não existe. Isso aí.
6: É o futebol, tá fazendo notícia pra você, vai reparando em jogo, o time do Corinthians vem
3: pro tanto de Paulo
6: do Souza. É, de vez em quando a gente acerta.
2: Em relação à arbitragem, né?
6: 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Que tem uns aí que tem a regra própria do jogo, né? E tá parado o jogo.
4: Na disputa
6: Benavides com... e Lingard se desentenderam ali.
4: Na disputa, agora nessa bola longa, o Benavides ficou sentindo numa dividida com o Lingard e tomou uma vaia também da torcida do Corinthians, que é a terceira queda de um jogador, duas do Corinthians e um do Atlético, em 3 minutos jogados nesse segundo tempo, 0-0.
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2: Olha, sem causar polêmica, viu? Essa do Lingard foi pior que a do Viveiros do Ranieri. Tem que ser dito isso.
6: Ô, Prédio, só deixar claro, viu? Esse jogo, expulsão, suspensão, não afeta nada domingo.
2: Nada.
6: É bola do campo de defesa para Serginho, do bola para a equipe do Atlético. Bater do campo de defesa vem com o Teran. Teran para repor a bola em jogo. Jogador da equipe do Atlético Paranaense para você. Ligado no futebol, Bandeirantes. Domínio do seu campo de defesa. Demora para repor a bola em jogo. Bola volta. Coutinho novamente com Arthur Dias. Arthur Dias domina para o time do Furacão. Escapa de marcação. Vem para o toque de bola. Coutinho na intermediária. Matheus Pereira tentou chegar na marcação, mas vem para ganhar lateral. Tem na bola. Caiu César. Lateral para a equipe do Atlético. Bater pelo setor de esquerda, campo de ataque, componentes de suspensão, transmissão e direção para carro ou caminhão, pode contar com Nakata. Aqui Camarote Fielzone, o camarote mais louco da Arena do Corinthians, Camarote Fielzone, do Rei Léo Rizzo, mas quem manda é o Bruno, se posiciona para ser jogando de lateral pelo setor de esquerda, campo de ataque, novamente para o time do Atlético, batendo pelo setor de esquerda, vem para a cobrança de lateral, se posiciona para bater lateral novamente, Léo Derick para bater lateral para o time do Atlético, pelo setor de esquerda, você ligado na Bandeirantes, com você, levantamento à frente, chave de cabeça, Ranieri vem para tirar, complemento, Yuri Alberto dá um pico na bola, corta, tira, é lateral para o Atlético, batendo pelo setor de esquerda do seu campo de ataque, manual para o Atlético cobrar, se posiciona para sair o jogo da equipe do Furacão, futebol raiz que você quer, assista 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você conferir. É etapa final de jogo, segundo tempo girando o placar do brasileiro. Continua para você, Corinthians 0, Atlético Paranaense, o Furacão também 0. Na Bandeirantes, quem vem para falar, Lucas Bueno.
1: Na Sul-Americana, segue 1-0 para a equipe do Bolívar, vai vencendo o Grêmio. O time do Sul tem apenas mais 6 minutos para fazer 2 gols para levar o jogo para a prorrogação.
3: 6? Já era.
6: É o futebol da Bandeirantes para você, torcedor brasileiro. 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E do Bruno Toque, embora com o Tigre do campo de defesa, tenta descer o time do Atlético, aperta a marcação, mas houve a falta. Está parado o jogo, marcada a falta para o Atlético bater do campo de defesa.
4: Foi a falta do Matheus Pereira e quem lamentou foi Yuri Alberto, que na sequência da jogada ele ficaria cara a cara com o Santos, mas nada valia. Posse de bola para o Atlético na defesa, 0-0 em Itaquera.
6: Ô, Prédio e Ronaldo, falem do Matheus Pereira para mim, que eu não sei o que ele está fazendo em campo.
3: Não, deixar o Prédio, eu não quero não.
2: Matheus Pereira é jogador do Marcelo Paz, ponto.
6: erra, o Atlético tenta sair jogando. Caio César, Dom domina bem para rasgar Arthur Dias. Ele tira a jogada, a bola quica no setor intermediário. Ranieri domina no campo de defesa, mas o árbitro já marcava impedimento. A bola vem para Carrilho. Carrilho domina para o time do Corinthians, desce pela circunferência central do gramado, abriu jogada pelo setor de direito do campo de ataque, vai pro toque de bola novamente. Domina Milans, ele abre a jogada curta no campo de ataque para Caio César, que começa novamente com o toque de bola de Carrilho. Carrilho domina para o time corintiano, abre no toque de bola para Ranieri. Ranieri domina para o time do Corinthians, solta pelo setor de esquerda para Mateuzinho, limpa para a perna direita. Ele vem para o cruzamento. Mateuzinho tentou levantar a frente, erra o zagueiro do time do Atlético, mas deu sorte na jogada. A abertura vem pelo comando de ataque. Muito forte o passe do Léo Derick. É lateral para o time do Corinthians. Bater no seu campo de defesa. Vem para a cobrança André Ramalho. Bate o lateral, sai jogando com Hugo. Domina o goleiro corintiano. Ele abre a jogada, já solta no seu campo de defesa com toque de bola curtinho de Alan. Alan domina. Alan prendeu para o time do Corinthians, para Ranieri. Ranieri para Carrilho. Carrilho devolve novamente para Alan. Alan domina para o time corintiano para tentar ser para o jogo. Ele prende a jogada, vai soltar pelo setor de direita para Ranieri. Ranieri desce as margens do gramado, vem para a finta, faz o break, prende o lance, recolhe para o time do Corinthians, sai jogando novamente com toque de bola curto para o setor de esquerda, com toque de bola de André Ramalho. Ele prendeu, partiu pelo setor de ponta, deu para Caio César, dá o tapa na bola do primeiro, tentou passar, mas toma falta. Aí o Arthur faltou inteligência, né, filho? Ele ia perder a bola. Você vai e faz a falta no cara, o Atlético ia ficar com a bola. A bola volta no toque de bola, domina novamente o time do Corinthians, Sam, jogando com o toque de bola de Lingard. Lingard prende a jogada para Carrilho. Carrilho inverte a jogada, vem para o toque de bola para Yuri Alberto. Yuri Alberto domina para o time do Corinthians, levantou para Mateuzinho. Péssimo passe dele. Mesmo assim, Mateuzinho evita a saída, mas dá uma bola perigosa. Vem para cima, tenta o toque de bola. Ranieri ganha na primeira, ganha na segunda. E a bola volta para Hugo, que faz a defesa. Domina o time do Corinthians para ser jogando no campo de defesa, recolhe a jogada pelo setor de direita com o Milans. Milans prende para o time corintiano, 0-0, é o placar do jogo, 8 minutos de bola rolando, domínio do campo de retaguarda para o toque de bola de Carrilho. Carrilho prendeu, tentou lançamento à frente pela direita do campo de ataque, muito forte para Milans, mas para o Santos, capitão do Atlético, que sai para pegar.
4: E agora as reservas do Corinthians no aquecimento, quem puxa a fila, Rodrigo Garro, quem sabe não seja ele o nome para entrar na vaga do contestado Matheus Pereira nesse segundo tempo.
6: A bola volta contestado, e tá errado de contestar o Matheus Pereira,
4: com
6: gente?
4: Toda a razão.
6: Hein,
2: eu achei irônica, irônico o tom do Fabiani, mas ele merece a contestação. Merece a contestação.
6: Chegou um pouco tarde o Fabiani já aqui, viu, Pretzel? Precisa conversar com ele.
4: Eu?
6: Eu tava aqui 4 horas antes do jogo.
4: Eu também.
6: Tava não. Domínio do toque de bola, tenta descer pelo setor de direito. O time do Atlético, a abertura foi feita à frente no comando. Recolheu Gilberto, já pediu o lançamento. Vem pela direita do campo de ataque, abre o compasso, soltou. Entrada da área, vem o furacão, cruzamento. Na boca do gol, afasta a zaga do time do Corinthians com o toque de bola. Jadson lança mal. A bola volta para o Yuri Alberto, são 3 em cima dele. Óbvio que ele vai perder a bola. Já perde sozinho, a bola volta para a ponta. Soltou o Coutinho na intermediária, Mendonça. Ele tenta o toque, Mendonça. Ele abre a jogada, domina pelo campo de ataque. Vem Mateuzinho, tenta travar. Tira dali, agora foi bem, Matheus Pereira. Ele tira pro time do Corinthians, mas distribui pro Yuri Alberto. Ele tenta o domínio de bola, recolhe a jogada pelo setor de esquerda, tenta Caio César da finta, escapa da marcação no primeiro, vai pro break, tenta o toque de bola, já sai jogando pro time corintiano. Toma a pancada!
3: Ei, cartão, César. Cadê o cartão?
6: O árbitro mandou seguir, era pra cartão, amarelo, a falta cometida pelo Mendonça, dominando o toque de bola curtinho, o time do Corinthians, o árbitro para. Marcou a falta em cima do Carrilho pro Corinthians bater.
4: Tem
6: pressão. Agora ele pede calma pro Mendonça, não tem que conversar. Árbitro não é psicólogo. Ele tem o cartão vermelho e amarelo para aplicar, sem bola. Depois de ter soltado a bola, o Caio César tomou o rapa.
3: Ele conversa quando o cartão é pro Corinthians, né? Aí ele vai e solta o cartão. Aí, tem coisas que esse cara, ele inventa do começo ao fim, e o Prédio tá certo, ele é ruim mesmo.
2: Ah, tinha que dar o cartão. Piada.
6: Vem pro jogo. Yuri Alberto dominou, olha, tirou, bateu pro gol, mas tava impedido o Yuri Alberto, hein? Ah, agora deu bandeira.
4: Depois da conclusão da jogada, enfiada pro Yuri Alberto, ele sustentou o Terana à força. O mais difícil ele fez e na batida o Santos encaixa, como você bem narrou, nada valia, posse de bola Furacão.
6: 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O tempo não para, Bandeirantes marca. 11 minutos de bola rolando, 11 minutos de bola rolando, é o prêmio segundo tempo de jogo, girando o placar do brasileiro. Continua para você, Corinthians e Atlético Paranaense, num jogo chechelento, 0-0.
9: Na Sul-Americana.
6: Alô, Lucas.
1: Na Sul-Americana, o O'Higgins vai jogar contra a equipe do Boca Juniors às 9h30 da noite. Além deste jogo, Caracas e Santa Fé se enfrentam às 9h30. O juiz na Arena do Grêmio deu 6 minutos de acréscimo, 6 minutos para o Grêmio fazer 2 gols ou dar adeus à competição.
0: 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O time do Atlético está parado. O jogo lateral para a equipe do Corinthians, bater do seu campo de defesa. Lateral, Ranieri jogando muito na zaga, hein?
4: Bem, e conforme a informação que ele te trouxe, Ulisses, agora ele é o primeiro reserva da zaga. Então, não tendo Gabriel Paulista ou Gustavo Henrique, será o Ranieri o escolhido para a linha de quatro corinthianos.
2: Aliás, eu queria fazer uma declaração sobre ele. Esse jogador, quando chegou, eu achei que ele não tinha o tamanho do Corinthians. Ele foi a melhor contratação até agora, depois do Memphis. O Ranieri, no custo-benefício hoje, ele é o melhor jogador do Corinthians.
0: É bola no campo de defesa do time do Corinthians. Recolheu Carrilho, armou jogada, vem pro toque de bola para Milan. Vão ver o Milan, se acerta o cruzamento, dominou, não, ele erra. A culpa é do técnico que põe ele para jogar.
4: Foi mal demais agora o Milan. Ele gesticulou pro Yuri, vai lá pro segundo pau. O Yuri foi, só que a bola não e ela fica com o Corinthians.
0: A bola volta para Milan, domina para o time do Corinthians, já sai jogando pelo setor intermediário, vem para o toque de bola para Matheus Pereira. Ele abre para André Ramalho, André Ramalho volta a jogada curtinha novamente com Alan. Alan dominou, empurra a jogada pela direita com Lingard. Lingard prende o lance, vem para Carrilho, Carrilho para Lingard, tenta o toque de bola de letra curtinho de Milan. Ele domina, perde a bola o Milan. Dá para tirar o Milan? É o que o torcedor do Corinthians está falando nesse momento. Ronaldo Pretzel.
2: Claro que dá. Coloca um outro jogador ali. O Atlético não está atacando pelo lado dele, pô.
0: E vem pro jogo, o time do Corinthians tenta ganhar a jogada. Yuri Alberto fez a falta de ataque, bem marcada pelo árbitro.
4: Para cima do 16, o Jadson, por ali, volante do Atlético Paranaense. Ficou na bronca a equipe visitante, porque o Mateuzinho joga a bola para longe, não toma amarelo. Sobre trocar o lateral, poder pode, mas o Corinthians não tem um lateral direito no banco de reservas e não tem outro no elenco.
2: Mas o treinador, ele tá ali para criar improvisos também, para ter ideias, por que não? Por que ele não tenta alguma coisa diferente? Aliás, o termo que tu usaste, Ulisses, jogo xexelento. Os caras erram tudo, impressionante, tudo.
3: O Emery já colocou o time reserva, ele vai inventar mal o que aí? Eu acho que é esperar o juiz apitar o final do jogo. Agora, o Yuri Alberto não sentiu contra o Bahia lá, ó, a panturrilha? Não foi isso aí que aconteceu?
4: Só cãibra, de acordo com o Corinthians, só cãibra.
3: É.
0: A bola volta no toque de bola. Tenta ser jogando recorde no campo de defesa. Domina novamente o time do Atlético para ser jogando com Arthur Dias. Só tem louco. A abertura vem pelo toque de bola contigo na intermediária. Levantamento à frente. Milan vem na marcação. Domínio do campo de retaguarda. Bola sai. Nossa, o tal do Mendoza também, eu vou dizer, ele é horroroso jogando bola, hein?
3: É, não fala assim que ele é ídolo do Capela. Capela.
0: A bola volta com o time do Corinthians, tenta ganhar a jogada novamente, o time corintiano tentou ganhar Lingard. Capela pediu ele na seleção brasileira. Eu falei, pode, ele não é brasileiro, Capela.
3: É, não é brasileiro, pô.
0: É umas coisas que ele faz que eu vou dizer. A abertura vem pelo comando de ataque, recorre no comando, é muita banha na cabeça. Teran domina pelo setor de campo de defesa, sai jogando curtinho com o Arthur Dias. Ele já prende o lance, tenta o levantamento, prende o comando de ataque, recolhe pelo comando, balança novamente, tenta descer o time corintiano. Vem pra rasgar André Ramalho. É lateral pro Atlético bater na esquerda.
4: Chutou pra onde estava virado o nariz o André Ramalho, que tá com certa desconfiança por parte do torcedor. Permanece 0-0 em Itaquera.
0: 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A bola volta no toque de bola, recolhe pelo setor de direita. Tenta o toque novamente para ser jogando o time do Atlético. Aperta na marcação, Yuri Alberto tenta, agarrar, não consegue. A bola volta, fica errado na marcação. Matheus Pereira, ele vem na recuperação. Matheusinho põe para fora. 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Grupo Souza anima, o tempo não para, Bandeirantes marca. 16 de bola rolando para você conferir. Segundo tempo de jogo, girando o placar do Brasileirão. Corinthians 0, Atlético também 0. 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
1: Além de Corinthians Atlético Paranaense, logo mais às 9h30 da noite, último jogo da 21ª rodada, Coritiba e Cruzeiro.
0: A bola volta e o Yuri Alberto escora a jogada pra ninguém. Eu não entendo esse cara, velho.
9: Oh, o Carrilho meteu a bola nele livre. O que, que ele tinha que fazer? Dominar e tentar chegar. No gol não, o que, que ele faz? Toque errado. Que coisa incrível. Parece que tem medo, velho, de dominar e tentar chutar.
4: Devolveu a bola pro Furacão. Ah. Corinthians responde, Ulisses.
9: Tava no mano a mano, velho. E vem pro jogo, Caio César, domina pro time do Corinthians, entrada na grande área, bateu pro gol, passa à direita do gol, vai embora. Pois não.
4: Vive momento artilheiro no Corinthians, o Caio César. Nas últimas três rodadas do Campeonato Brasileiro, dois gols marcados, os únicos dele com a camisa do Corinthians, emprestado. Se o Corinthians quiser comprar, não é barato, Ulisses, 6 milhões de euros.
3: Entrou bem na partida, hein, Deus, tá dando caneta, tá dando uma canseira aqui do lado esquerdo da defesa do Furacão, esse menino, viu, Ulisses?
9: Ah, bom jogador o Caio César. 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É que cera faz o Atlético Santos para repor a bola em jogo, hein?
4: Tomou bronca, só isso sem cartão.
2: Estão satisfeitos com o empate, eu estava conversando com o campeonato. Terceiro lugar do Campeonato Brasileiro com essa bolinha aí. Diz muito sobre o campeonato também.
9: Que é isso, Prédio? Você está jogando mal, não está jogando bem hoje que o Corinthians está marcando. O time do Atlético é bom, não está em terceira à toa, não.
2: Nada, não.

0: Chega na esquerda, se posiciona para bater, levantamento, vem Matheus Pereira para a cobrança de escanteio para o time do Corinthians, partiu para a bola, correu, bateu um para ninguém. Que é isso, cara? O que esse cara tá fazendo em campo? 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
1: Em dose dupla, Ulisses. Primeiro sai o 21, o Leozinho, e entra o 53, que é o Dudu. A outra, sai o 7, o Mendoza, e entra o 8, que é o João Cruz.
2: Oh, tirou os dois do ataque, aí o Mendoza e o, é. E o Leozinho, hein?
3: Por quê? Porque ele é retranqueiro.
2: Não gostou dos meninos.
3: É, o Leozinho eu não tiraria, mas o João Cruz é meia e o Dudu também. Então ele vai deixar o Viveiro sozinho na frente, vai puxar os três zagueiros para trás e vai fazer uma linha de cinco no meio. É, e vai fazer uma linha de cinco no meio e bola no Viveiro.
0: É o futebol, tá, Bandeirantes, para você, torcedor brasileiro. Obrigado pelo carinho da audiência. Sinta-se abraçado, torcedor em todo o Brasil. A bola volta pelo setor de esquerda, tenta descer Arthur Dias para o time do Atlético. Bate à frente e vem para travar. Tocou na bola, bateu o Pereira e põe para fora. É o futebol, tá, Bandeirantes, para você. Marcos Luiz Ligeirinho, curtindo o som da Bandeirantes. Sinta-se abraçado, grande Marquinhos. Forte abraço para você. 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A bola volta no toque de bola do meio, o time do Corinthians tenta ser jogando, Matheus Pereira vem para fita, abriu para o Yuri Alberto, ele perde a bola, Matheus Pereira, ela volta no toque de bola, vem para tirar, Ranieri ganhar a bola foi chuta para o Yuri Alberto, dominou, limpou, girou, bateu, vai ser golaço, defesa! Defesa do Santos! A bola entrando no canto esquerdo, o Santos de mão trocada faz uma defesa espetacular, espetacular, o goleirão do Atlético, escanteio para o time do Corinthians, bater pela direita, vem Matheusinho na bola, partiu para a bola, correu, bateu, levantou no bugo do gol, subiu o zagueiro, cortou para a volta, volta no toque de bola com Caio César, ele domina para o time corintiano que está jogando novamente, domina no campo de retaguarda o Corinthians, que defesa do Santos, meu amigo, coisa de gente grande.
1: Com a mão trocada em uma jogada que começa com o Ranieri desarmando o Viveiros. Jogada que se repete durante todo o jogo, como já destacou o Pretzel. A batida do Yuri, irretocável na gaveta. Mas o Santos, já experiente, vai buscar no ângulo. Segura o zero no placar, 0-0 Itaquera.
0: E aqui está parado o jogo, é falta para o time do Corinthians. Cobrado, o árbitro para e manda voltar. O Yuri Alberto sairia na cara do gol. Olha o juizão do Petralha aí.
1: Revoltado, Yuri Alberto chutou a bola na placa por aqui, ele não autoriza a cobrança rápido. Foi esperto o Lingard, o passe foi perfeito, o Teran não acompanhou, seria na canhotinha do Yuri, mas ele manda voltar. Intermediária esquerda, posse corintiana.
2: Ele beneficiou o infrator aí que fez a falta, e ele deveria, a bola estava paradinha, a bola não estava nem rolando, e ele apitou. Esse cara, vou te falar, viu? Mamãe, agora...
0: Cara, que defesa do Santos, isso, gente. Deixa eu falar até agora com a defesa na cabeça, Ronaldo.
2: É, falar isso aí. Aqui o pessoal gritou gol, acho que foi isso, porque ele foi buscar na ponta do dedo esse menino. Pelo amor de Deus.
0: Que goleiraço.
2: Goleiraço.
0: Daqui a pouco tem o apito final na Bandeirantes. João Paulo Capela de Espetralha apresenta. A bola foi junto, abriu o Roberto. Dominou na cara do gol, vai fazer o gol, bateu, errou, chute, Santos pegou! O Santos defendeu de novo, meteu para a linha de fundo, o Roberto ia fazer o gol, mas o Roberto errou o chute, ele errou o chute, era só escolher o canto, ele, a bola, o goleiro e o gol, ele, a bola, o goleiro e o gol, incrível gol que perdeu o Roberto. Que lançamento do Alan, hein?
1: Passe de cinema, Ulisses Costa, deixando o Yuri Alberto cara a cara com o goleiro. Ele bateu mascado pro chão. Foi muito mal o camisa 9 do Corinthians, mas a bola ainda ia pro gol e o Santos se recupera incrivelmente. Agora escanteio. O Mateuzinho parou pra ouvir uma dica do Garro, que é o batedor do Corinthians. Lado direito ele bate.
2: O cara errou o chute, velho. Pelo amor de Deus, ele errou o chute, velho. Que é isso?
0: Escanteio, timão. Mateuzinho vem na direita, levantou no boca do gol. Toque de cabeça bem, André Ramalho. André Ramalho joga de zagueiro pro Atlético. Tira a bola aqui, ó, na cabeça do Ranieri para tentar fazer o gol. Impressionante, o André Ramalho, ele tirou a bola, o Ranieri vinha de frente pro cabeceio. 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Do meio do campo de ataque do Corinthians, tenta descer do campo de ataque, a torcida se levanta, 0-0. 0 é o placar do jogo. 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Do meio do campo de defesa, sai jogando Coutinho pelo setor de esquerda, recorde, time do Corinthians tenta partir com a mala, ele abre a jogada para Mateuzinho, já dá o tapa na bola, passa de passagem.